que nos acompanha, obrigado a você que está conosco há 5 anos aqui na Rádio Rural. E obrigado também àqueles que acompanham o Gente da Noite desde 1991, em qualquer lugar onde essa voz possa chegar ou já tenha chegado. Hoje a noite é nossa. Hoje a noite é de vocês, a noite é da música, hoje a noite é mais uma vez da memória, porque o Gente da Noite não completa apenas 5 anos de Rádio Rural. Hoje a gente comemora 5 anos de amizade, 5 anos de companhia, 5 anos de histórias e 35 anos acreditando que quando a música é boa, o tempo simplesmente não consegue apagá-la. Sejam todos vocês muito bem-vindos a esta edição histórica do Gente da Noite, que está no ar.

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Alô, minha amiga, meu amigo, muito boa noite. São 21 horas mais 10 minutos. Está no ar, aqui no palco da Gigante do seu rádio, o nosso programa Gente da Noite deste domingo, hoje, 11 de outubro de 2026. 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Muito obrigado pela preferência de estar com a gente aqui na programação, na finaleira deste domingo aqui na Rural FM 93.7. Destaque para você que está aí na sua casa, no seu carro, no seu apartamento. Muito obrigado pela carona para você que está trabalhando, para os nossos plantonistas da área de saúde, da área de segurança. Muito boa noite, obrigado pelo carinho, obrigado pela companhia. 3030-9370, nosso canal de comunicação, nosso WhatsApp aqui dos estúdios, que já está liberado para você mandar o seu alô, para você mandar o seu recado e participar ativamente da programação desta edição especial do programa Gente da Noite. Afinal, são 5 anos de Rádio Rural e 35 anos de programa. Repetindo aqui, reforçando para você, manda o seu alô, manda o seu recado, a galera toda aí já mandando aí pra gente as felicitações, os parabéns, né? Pelos nossos 5 anos aqui de programa Gente da Noite, todos os domingos, religiosamente todos os domingos, exceto quando tem cobertura de eleições ou alguma jornada esportiva, a gente não tá por aqui, né? Mas é muito difícil, a gente está quase todos os domingos aqui, praticamente 99,99% dos domingos do ano, nós estamos aqui na sua companhia, levando você essa viagem musical esplendorosa, extraordinária. 3030-9370 é o nosso canal de comunicação, manda o seu alô. Minha amiga, meu amigo, tempo neste domingo aqui na região do Alto Uruguai Catarinense foi de instabilidade, com céu nublado e períodos de chuva. A temperatura oscilou entre a mínima de 18 e a máxima de 21 graus. Nesse momento, o céu que abraça a nossa Concórdia está nublado. O tempo está instável. Provavelmente, né? Certamente nós teremos aí chuva ao decorrer desta semana, mas daqui a pouco eu trago aqui as condições do tempo e temperatura para você que está aí preparando a sua agenda de compromissos, que começa na terça-feira, talvez amanhã, mas amanhã é feriado, mas quem começa amanhã já começa pegando, né? Já começa patinando. A temperatura neste momento aqui na capital do trabalho marca 19 graus.

0: Obrigado, obrigado mesmo, galera. Eu fico muito feliz de estar aqui comunicando, falando pra você, levando você a essa viagem musical, essa viagem principalmente às suas memórias, né? As memórias do seu passado, as memórias que ficaram marcadas na sua vida e que a música tem esse poder, tem esta perspicácia, né? De te levar naquele momento mais especial da sua vida. Agora 21:14, primeira parte da nossa programação já está no ar, o nosso resgate histórico musical. Ah, o nosso resgate de hoje é muito especial, mas muito especial mesmo, gente. Fique ligado, você vai curtir as músicas que marcaram esses 35 anos aqui de história do programa Gente da Noite. 5 anos de Gente da Noite aqui na Rural, somados aos 30 anos ou 35 anos de história, né? Os 30 com os 5 daqui da Rural são 35. É, o programa que desde o ano de 1991 é marca registrada de bom gosto, de boa música, de boa gente. Tudo isso merece uma edição especial para guardar. E a seleção que você vai ouvir hoje tem exatamente essa cara. Músicas que atravessaram gerações, estilos, fronteiras e que de alguma maneira ficaram morando na memória de quem as ouviu. Fiz o roteiro pensando exatamente em vocês, amigas e amigos, com frases que respiram emoção, memória e espaço para a música entrar. Também conferi os principais dados históricos dessas canções, inclusive algumas curiosidades deliciosas, como na música, na canção Preta Pretinha. Ela tem 2 versões no mesmo disco. Ou da canção Staying Alive, dos Bee Gees, que tem uma história bem mais séria por trás da batida alegre e dançante dessa música. Não estamos falando apenas de um programa de rádio. Estamos falando de uma parte da sua vida que foi sendo construída junto com milhares de outras histórias de quem estava do outro lado do rádio. 35 anos de Gente da Noite não são apenas 35 anos de músicas. São 35 anos de vozes, de encontros, despedidas, amores, amizades, madrugadas, mudanças, perdas, recomeços e memórias. E esses 5 anos, especificamente aqui na Rádio Rural, são mais um capítulo dessa história. E tem uma coisa muito bonita nisso tudo. Algumas das músicas que você vai ouvir nessa noite provavelmente estarão sendo ouvidas por alguém que, assim como você, vai parar por alguns segundos e pensar: meu Deus, parece que foi ontem. É aí que o rádio cumpre o seu papel mais bonito. Ele não toca apenas músicas, ele devolve pedaços da nossa própria vida no nosso resgate histórico musical. Destes 5 anos de Rádio Rural e 35 anos de programa, começamos agora o desfile das 16 canções que o tempo não conseguiu apagar.
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Obrigado pelo carinho, meus amigos. Obrigado pelas mensagens. 3030-9370 é o nosso canal de comunicação. Manda o seu alô, manda o seu recado e deixa esse locutor muito mais feliz do que ele tá hoje, né? Muito obrigado pela companhia, pela preferência de cada um de vocês. Um abração aí pro meu amigo Júlio, pro meu amigo Dago, meu amigo Gerson Daros, meu amigo Hervedo, a minha companheira Maria Erundina. Vamos comemorar. Um abraço pra Maria Erundina, pro meu amigo Zemiro Massotti, companheiros do Rotary que estão sempre ligados aqui na nossa programação. Para iniciar a nossa viagem, vamos começar lá no ano de 1977 com a história de três irmãos: Barry, Robin e Maurice Gibb. Eles formavam os Bee Gees, um dos maiores grupos da história da música popular internacional. Naquele mesmo ano surgiu uma música que praticamente virou sinônimo da era das discotecas, Stayin' Alive. Ela fazia parte da trilha sonora do filme Os Embalos de Sábado à Noite, filme que transformou John Travolta em um fenômeno mundial e ajudou a levar a música disco para praticamente todos os cantos do planeta. Mas existe uma curiosidade interessante por trás daquela batida alegre, contagiante, dançante. A música falava de algo muito mais sério. Falava de sobreviver no mundo real, falava sobre enfrentar as ruas, as dificuldades e continuar de pé, caminhando sempre em frente. Foi a número um em vários países e se tornou uma das gravações mais reconhecidas de todos os tempos. Então aumente o som, meu amigo, minha amiga, porque o Gente da Noite começa com essa festa especial de 35 anos. Bee Gees, Stayin' Alive.

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1: Agora 21h24, 19 graus a temperatura. Hoje é domingo, hoje é dia de Gente da Noite, hoje é dia de boa música, hoje é dia de você fazer uma viagem toda especial, as memórias da sua vida.

Valeu, galera. Muito obrigado pelo carinho de todos vocês aí. Mandar um abração aí pra minha amiga Patrícia Oberman aí do Irani. Seu Luiz Romano curtindo a programação. Minha amiga Marilei Panho também tá ligada aqui. Seu Hélio de Conto, obrigado pelas palavras. Meu amigo João Pesutti, minha amiga Ilva Pesato e toda a sua família curtindo a programação com a gente aqui. Oi, Regê. A Regê de Arabutã também tá ligada aqui na programação.

Eita, que esses acordes musicais levam a gente lá para aquele lugarzinho, né? Não tenha dúvida nenhuma, aquele momento, aquele lugar especial. Há anos atrás, mas que a música consegue levar a gente numa velocidade instantânea. Num instante, você está com seu pensamento lá naquele momento. E agora, minha amiga, meu amigo, vamos voltar ainda mais, um pouco mais no tempo. O ano é 1967, onde um jovem baiano chamado Caetano Veloso sobe ao palco do Festival de Música Popular Brasileira da TV Record e apresenta uma música que começaria a mudar a história da música popular brasileira. Caetano entrou acompanhado pela banda, pelo grupo Bad Boys, com guitarras elétricas, algo que provocou, na época, uma resistência nos setores mais tradicionais da música brasileira. Começou sob vaias, terminou sob aplausos. E aquela apresentação tornou-se um dos momentos fundamentais para o nascimento do tropicalismo, um estilo musical da música brasileira. A música ficou em quarto lugar naquele festival, mas talvez tenha conquistado um prêmio muito maior: o direito de mudar os rumos da música brasileira, porque algumas músicas não precisam ganhar um festival. Elas precisam só permanecer no tempo e ganhar a adesão do público. Caetano Veloso, alegria, alegria.

Obrigado pelas palavras, meus amigos, o Gildo, a Rose e a Larinha do bairro Arvoredo, né? Muito, muito obrigado aí. Vamos continuar juntos, sim, com toda certeza. É, vamos continuar além do tempo aqui, rodando, né? As playlists aqui das músicas que fazem voltar as lembranças, as boas lembranças da vida. Abração aí também pro casal Adilson Neiraci, o filhão Alex do bairro Salete, curtindo a programação conosco aqui. Um abraço pro meu amigo Gilson Pravato, um abração, obrigado pelas palavras, Pravato, Pravato motorista aí há 5 anos também junto com a gente na programação da Rural FM aqui no Gente da Noite.

Agora 18,9 a temperatura aqui na capital do trabalho, 9h mais 31 minutos. Essa música que a gente vai rodar agora e conhecer um pouquinho da história, ela atravessou fronteiras, ela atravessou idiomas e principalmente ela atravessou gerações e perdura até hoje como um dos grandes, um dos maiores sucessos da música internacional. River of Babylon, na voz do Boney M., um grupo alemão formado por Frank Farian, tornou-se um dos grandes nomes da música dançante dos anos 70. A gravação foi lá em 1978 e transformou uma canção de origem espiritual em um gigantesco sucesso do estilo da música pop. E existe algo fascinante nessa música. Você pode dançar ao som dela, mas a origem da sua letra está em antigos textos bíblicos falando de exílio, de saudade, da lembrança da terra natal. A versão do Boney M. chegou ao número 1 em vários países e permanece entre os singles mais vendidos da história da música internacional. É a prova de que uma grande música pode carregar história, espiritualidade e emoção ao mesmo tempo. E ainda assim, fazer o mundo inteiro dançar. Dançar e cantar Boney M., River of Babylon.

0: Boa noite, Laércio. Aqui é a Lara. Meus parabéns por esses 5 anos de programa maravilhoso.
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2: Hoje é domingo 11 de outubro do ano de 2026, Primavera Brasileira. No ar está no ar o Gente da Noite, aqui no palco da Gigante do seu rádio. Muito obrigado pelo carinho. Alô, Larinha, obrigado pelas palavras. Tem gente nova, tem gente da geração atual que escuta a nossa programação. É que tem bom gosto musical também, né? Abração aí pra minha amiga Valdineia Lodi, de Lindóia do Sul, curtindo a programação conosco. Meu amigo motorista de aplicativo Edir Dalprá nas ruas, mas ouvido colado aqui na nossa programação. Agora 18 graus e meio a temperatura, 9 horas mais 37 minutos. Seu Janelino Pouso, do bairro Industriários, muito obrigado pelo carinho. Meu amigo Ronei Schumacher, a sua esposa Edela Oldefer, aí de Peritiba, toda a galera de Peritiba curtindo o programa Gente da Noite, obrigado pela companhia. Seu Jandir Bigaton tá com a gente também, Zé. Seu Jandir, muito obrigado pelo carinho aí. A galera toda aí do Puxe de Frango e Ração da BRF, o Puxe das Cocotas, a galera trabalhando nesta noite de domingo, mas curtindo o programa, fazendo essa viagem junto conosco, né? Além de fazer as viagens aí a trabalho, faz essa viagem na memória musical, no bom gosto musical aqui no programa Gente da Noite. Meu amigo Hervedo também tá ligado aqui na programação. Meu amigo Volbir Munareto, um abraço. Bruno Finger, um abração. Aí Paulo Gazzoni, um abraço. Pedro de Matos aí do bairro São Cristóvão, aquele abraço. Minha amiga Ivete Dalpupo, muito obrigado, Ivete, aquele abração. Aí o Júlio Almeida, né? Isso, a família toda aí de Erechim, já mandei um abraço pro Júlio aí. O Jair Gomes de Oliveira do bairro Natureza também tá com a gente curtindo a programação. Seu Carlos Seque, a dona Idiane Vargas, muito obrigado pelo carinho. Meu amigo Samuel Cleman de Ipira, a sua mãe, a dona Patrícia, curtindo, prestigiando aqui o programa lá de Itapejara, no Rio Grande do Sul. Toda a família aí do meu amigo Ademar Marcon, muito obrigado pelo carinho. Agora, gente, agora sim, olha a expectativa aí. Agora nós vamos entrar em uma das páginas mais fortes e importantes da música brasileira. A música chama-se Como Nossos Pais e é uma composição do cantor e compositor Belchior. Mas essa música foi eternizada numa voz feminina, na voz de Elis Regina. A gravação apareceu lá no ano de 1976, no período do Falso Brilhante, e tornou-se uma das interpretações mais emblemáticas da carreira de Elis. A música fala de uma geração, dos seus sonhos, de suas frustrações e daquela sensação dolorosa de perceber que, apesar de tudo que uma geração tentou transformar, algumas coisas continuavam exatamente iguais. É uma canção que atravessa décadas porque fala de algo que não envelhece. O conflito entre aquilo que sonhamos ser e aquilo que acabamos nos tornando. E talvez seja por isso que, tantos anos depois, ela continue parecendo escrita para o mundo atual. Elis Regina, canta pra gente, canta para os nossos ouvintes nesses 5 anos especiais de programa Gente da Noite aqui na Rural FM.

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1: Alô, você, obrigado pelo carinho, obrigado pela companhia. Para você que tá se ligando agora, esse é o Gente da Noite, costumeiramente, todos os domingos, das 9 até meia-noite, aqui na 93.7 Rádio Rural. Alô, meu amigo pequeno, toda a galera aí, né, da carga de graneleiros, curtindo a nossa programação, pessoal da rodagem aí, da Copérdia, também curtindo o programa Gente da Noite, muito obrigado pela preferência. Meu amigo lá de Ciganfredo também tá ligado aqui na programação, brigadão. Agostinho Miguel do bairro Nações, meu amigo Mica. O casal aí de Gaurama, no Rio Grande do Sul, de bom gosto musical, meu amigo Carlos Alberto e a dona Marilei. Minha amiga Clarice Daros, da linha Maria Goretti. A Lídia Sulzbach também, da linha Maria Goretti Peritiba. Toda a galera de Peritiba aí curte a nossa programação. Muito obrigado pelo carinho. Meu amigo Valério, um abração. Carlos Hassemer, do bairro Cinquentenário, também tá ligado aqui conosco no programa Gente da Noite deste domingo. Meu amigo Marildo Machado, do bairro Nações, obrigado pela companhia. O Matheus Pegoraro também tá conosco, a minha amiga Rome, minha amiga Nila Damer, obrigado, a Lésia Lorenzetti, obrigadão, um abraço, Lésia, um bom feriado para todos vocês, né? Amanhã é feriado, não esqueçam. Minha amiga Jovelânia Veronese, do bairro Liberdade, seu Valdomiro Pereira, da linha Tamanduá, a Salete, lá de Quintino, alô Salete, muito obrigado pelo carinho. O Chico Trem, de Peritiba, também tá conosco aqui no Gente da Noite de este domingo, quando são 21 horas mais 46 minutos. Outro sucesso para colocar a pista em dança, a colocar a pista a funcionar, para pegar fogo na pista da discoteca. Na Suécia de 1976, quatro nomes mudaram para sempre a história da música pop internacional: Agneta, Björn, Benny e Anne Frida. Formavam num acrônimo o nome da banda ABBA. A de Agneta, B de Björn, o outro B de Benny e o outro A de Anne Frida. Eles formaram o ABBA. E uma música que virou assinatura do grupo Dancing Queen, gravada em 1975, lançada no ano de 76, ela se tornou um sucesso mundial e é considerada até hoje uma das músicas mais emblemáticas desse grupo. É impossível ouvir os primeiros acordes e não imaginar uma pista de dança, luzes, juventude, alegria, aquela sensação gostosa de que, por alguns minutos, a vida pode ser simplesmente leve. E talvez essa seja a grande magia de uma música como Dancing Queen. Ela não pede explicação, ela simplesmente convida você para ouvir, para cantar e para dançar.

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1: Trinta, noventa e três, setenta é o nosso canal de comunicação. Manda o seu alô, manda o seu recado e participa aqui do Gente da Noite Especial desta noite, 11 de outubro de 2026. Há 5 anos atrás a gente estava iniciando, fazendo a primeira programação, o primeiro programa, né? Estreando aqui nos microfones da Rural FM, que para mim foi mais um sucesso, né? Sem dúvida nenhuma, sou muito grato, né, ao meu líder aqui, o Fernando Martini, toda a equipe, todo o grupo da Rural FM, que me deu essa oportunidade de estar utilizando aqui esses famosos, tradicionais, culturais, históricos microfones da Rural FM para trazer esse programa e levar você nessa viagem toda especial da música internacional, da música brasileira que marcou época, da música boa, né? Isso que é importante. Alô, meu amigo Juliano Camilo, aquele abraço, um abração, obrigado pelo carinho. Meu amigo Noro Mioto, do bairro São Cristóvão, também tá ligado aqui, um abração, né? Quem tá com a gente aqui é o seu Ademar, a dona Arlete Ferreira e o seu Ademar, né? Obrigado pela mensagem aí, muito obrigado pelo carinho, muito obrigado pela companhia, né? Meu amigo Leo Sérgio Sarturi também tá curtindo a programação. A Marli de Oliveira aqui do centro também tá com a gente aqui. Toda a família aí do Denilson Lorenzetti curtindo Gente da Noite, o Danilo, a dona Neuci, o Matheus, a Maria Júlia. O meu amigo Lorendo Gavazzoni também tá ligado aqui na programação. O seu Enio Fagion de Erechim, muito obrigado pelo carinho. Meu amigo Maurício Camilotti também tá curtindo a programação com a gente aqui. É, Ivanete Velter do bairro Nações. Meu amigo Vanderlei Weber, o nosso prefeito aí de Piratuba, toda a galera de Piratuba que prestigia o programa e todos os demais programas aqui do Gente da Noite, né? Da Rádio Rural, inclusive especificamente o Gente da Noite. Quero agradecer aí a toda a galera de Piratuba, de Peritiba, de Ipira, de Alto Bela Vista, que estão sempre com a gente aqui na programação. Muito obrigado, galera. Meu amigo Celso de Marcelino Ramos. Alô, Celso. Obrigadão pelo carinho. O seu Vianney Miller e a dona Flávia aí de Peritiba também estão ligados aqui na nossa programação. Meu amigo Robson Zuirtes, o Rob, curtindo a programação com a gente aqui, né? Meu amigo Gilmar Bonato, Mário Brock do bairro Santa Cruz também tá com a gente aqui. Noeli Kleman, o seu Cláudio Pascoal do centro, a Neura Cozian também tá com a gente aqui, o Edson Klein, minha amiga Carmen, a Carmelita, um abraço, uma boa semana, Carmen, minha amiga Tina. Alô, Tina, muito obrigado pelo carinho, pela escuta, minha amiga. Agora sim, 21h54, a gente tá na primeira parte do programa Gente da Noite. A primeira parte sempre é o nossa abertura temática, né? O nosso resgate histórico musical, contando histórias e músicas que marcaram o tempo, que marcaram a época, marcaram gerações, mas não perderam a sua essência, não perderam a sua eternidade, que fica na nossa memória com toda certeza. Agora, gente, vamos dar um pulinho aqui para a Bahia, né? E que Bahia, gente! Lá viveram os novos baianos, que foram uma das experiências mais criativas e libertárias da música brasileira. O ano era 1972 e o grupo lançava aquele que se tornaria um dos grandes discos da nossa música brasileira. O disco chamava-se Acabou o Chorarê. E lá estava ela, preta, preta, pretinha. Uma curiosidade deliciosa sobre essa música aparece 2 vezes no mesmo disco. A gravação original tinha quase 7 minutos e a gravadora chegou a preparar uma versão mais curta, preocupada com o tempo de execução nas emissoras de rádio. Mas predominou a mais longa, porque a música era muito boa e é muito boa. No fim, a versão longa acabou, como eu disse, sendo a mais conhecida pelo público. E talvez seja justamente essa cara dos novos baianos, uma música que não parecia preocupada em caber no relógio. Ela queria caber no coração e nos ouvidos e na mente dos ouvintes.

0: Moraes Moreira era o vocalista da banda Os Novos Baianos e deixou esse primor e deixou essa música que ficou aí pra eternidade, né? Preta, pretinha.
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Céu nublado aqui na capital do trabalho neste domingo, quando são 22h03, 10h03 da noite neste domingo, com o Gente da Noite seguindo em frente aí até meia-noite na programação especial desta comemoração dos 5 anos de programa aqui na Rádio Rural e dos 35 anos de programa Gente da Noite. Esse programa nasceu lá no ano de 1991 na Rádio Líder do Vale, em Erval do Oeste, ali do ladinho de Joaçaba, né? E o padrinho desse nome Gente da Noite era meu colega locutor Francisco Carlos, o Chicão, que hoje atua na região de Brusque, né? Ele que deu o nome aí pra gente e a gente batizou o programa e ele foi crescendo, foi encorpando. Hoje eu tenho patenteado esse nome aí, Gente da Noite, né? Porque a galera pega mesmo, né? Mas Gente da Noite é um patrimônio meu e é um patrimônio, antes de ser meu, é um patrimônio seu. De você, amigo ouvinte. Você que tem bom gosto, você que é gente do bem, você que é gente da noite. Quero mandar um abraço aí pro meu amigo Marcelo Lodi, lá de Pumirim, curtindo a programação. Toda a galera aí do Cia Musical curtindo o programa da gente, né? O Christian Segala também tá com a gente aqui curtindo o programa. Lá de Seara, meu amigo Lucas Furlaneto tá ligado aqui na programação. Minha amiga Maritânia Esprícigo, meu amigo Fabiano Strigini também tá conosco aqui no programa, né? O Anderson Bauer e a dona Beatriz de Arabutã também estão curtindo a programação. Eduardo Brat, de Lindóia do Sul. Minha amiga Marisa Zandavalli, de Erechim. Alô, Marisa, muito obrigado pelo carinho, pela escuta. Bom feriado aí, uma boa semana para todos vocês. Seu Augusto Nissola e a dona Tere estão com a gente aqui curtindo a programação. Seu Genir Bertol aí de Lindóia. O Celso de Marcelino Ramos, meu amigo Eric e a Clarice Bellini de Ipumirim. O Eleandro Dias dos Santos está conosco aqui na programação, né? Obrigado pelo carinho de todos vocês. Quem tá com a gente também aqui é toda a família Paese. Família aí do meu amigo Vander Paese. Um abraço, Vander. Muito obrigado pela escuta, muito obrigado pela companhia em todos os domingos. O Vander, o Walter, o Mano Paese, o Roberto e a Nayane lá de Florianópolis, o Telmo Paese lá de Erechim.

O Vildemar Paese e o Neri Paese de Sananduva, no Rio Grande do Sul, todos sempre prestigiando aqui a programação do Gente da Noite. Um abração também pro meu amigo Wesley Zulian. Poucas músicas, minha amiga, meu amigo, na história conseguiram ser tão simples, mas ao mesmo tempo tão gigantes. John Lennon, já em sua carreira solo, lançava a música, a canção Imagine. Uma canção que se transformaria em um dos maiores símbolos musicais da busca por paz. E há uma informação importante sobre a sua criação. O próprio Lennon reconheceu posteriormente a influência decisiva de sua mulher Yoko Ono, inspirada pelo livro Grapefruit. Em 2017, inclusive, ela recebeu oficialmente crédito como coautora da música. Imagine não precisa de grandes arranjos, precisa apenas de uma ideia. A ideia de imaginar um mundo diferente. Talvez seja justamente por isso que, mais de 5 décadas depois, ela continue atual, continue na nossa memória, continue eternizada. Algumas músicas são sucessos, outras viram mensagens para a humanidade. John Lennon canta pra gente nestes 5 anos de Gente da Noite da Rádio Rural.

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1: Agora 18 graus e meio, a temperatura quando são 10 horas da noite, mais 10 minutos. Primeira parte do Gente da Noite, abertura temática, o resgate histórico musical. Hoje especial, de uma maneira especial, relembrando aí as 16 canções mais rodadas, mais tocadas na programação desses 35 anos de Gente da Noite. Pelas emissoras de rádio aqui de toda nossa Santa Catarina, já andamos por várias aí, por várias regiões, com toda certeza, sempre muito sucesso a gente fez, por causa das músicas, né, da qualidade das músicas, mas muito, muito, muito por conta do bom gosto musical que os nossos ouvintes têm. Um abração aí pra minha amiga Lene Acorsi, muito obrigado pelo carinho. Lá de Lajeado, no Rio Grande do Sul, Sandro e a Jô Lorenzetti estão com a gente, né? Minha amiga Nilce Francisco, um abraço, Nilce, uma boa semana. Seu Célio e a dona Helena Dal Bosco, de Viadutos, né? Estão curtindo a programação, né? Lá do Rio Grande do Sul, muito obrigado pelo carinho de todos vocês. Quero mandar um abraço aí também pro seu Afonso José Schaefer. Tá ligado aqui na programação, né, seu Afonso? Muito obrigado. Meu amigo Vergão Mazoco, lá da Chapada dos Guimarães, no Mato Grosso, né? Esse entende de música também, tem bom gosto musical, por isso que tá todo domingo aqui com a gente. Obrigado, Vergão, uma boa semana e um bom feriado pra você e pra toda a sua família. Meu amigo Marcos Magro, obrigado pelo carinho, né? Meu amigo Ademar Marcon, toda a sua família de Itapejara, no Rio Grande do Sul, também estão ligados aqui conosco na programação. Belmiro Alves, né, o nosso motorista de aplicativo também, toda a galera aí que está trabalhando neste domingo à noite, muito obrigado pelo carinho, muito obrigado pela companhia, por vocês estarem com a gente aqui na programação. 22 horas mais 12 minutos, o Gente da Noite no seu resgate histórico musical. E agora, minha amiga, meu amigo, prepare-se para uma das maiores revoluções estéticas da música brasileira. O ano que a gente vai fazer essa viagem é lá para 1973. Surgia aí o primeiro álbum dos Secos e Molhados. Quase ninguém conhecia. E logo na primeira faixa, uma canção que fez o eterno sucesso: Sangue Latino. João Ricardo, Gerson Conrad e um jovem chamado Ney Matogrosso, que ainda não tinha despontado para o sucesso, ajudavam a criar uma sonoridade de parceria e que parecia não pertencer a nenhum lugar conhecido. Rock, poesia, teatralidade, provocação e uma identidade absolutamente brasileira. E aquela abertura de baixo, inconfundível, né? A música foi composta por João Ricardo e Paulinho Mendonça e tornou-se uma das grandes marcas do grupo. Tanto que a revista Rolling Stones Brasil colocou Sangue Latino entre as maiores músicas brasileiras de todos os tempos. É uma música que chegou há mais de 50 anos e ainda chega chegando, Secos e Molhados, nos vocais de Ney Matogrosso. Sangue Latino.

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Agora 22:10. Pensa numa música selecionada para quem já descobriu que o amor pode ser maravilhoso, mas também pode doer. Love Hurts. A canção foi escrita por Budlow Bryant e gravada originalmente pelos Everly Brothers, lá no ano de 1960. Mas foi a versão da banda escocesa Nazaré que transformou a música em um clássico mundial. A gravação apareceu no ano de 1975 e explodiu internacionalmente, chegando ao número 1 da Billboard nos Estados Unidos em 76 e ao primeiro lugar em vários outros países, inclusive aqui no Brasil, rodando demais, furando discos de vinil nas principais emissoras de rádio brasileira. A voz rasgada, inconfundível, do vocalista e líder da banda Nazaré, Dan McCafferty, fez daquela interpretação uma espécie de hino dos corações partidos, porque afinal, quem nunca descobriu que algumas feridas do amor não aparecem por fora? Nazaré, Love Hurts.

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1: Duas horas mais 21 minutos, programa Gente da Noite na sua primeira parte aqui na 93.7 Rádio Rural neste domingo, hoje 11 de outubro de 2026. 18 graus e meio a temperatura, céu nublado, e esse desfile da música que leva você naquelas memórias especiais, suas memórias.

Manda um abraço aí pro seu Alcir, a dona Elaine aí de Pumirim, curtindo a programação, meu amigo Tiganá, né? Um abraço, Tiganá, muito obrigado pelo carinho, a dona Leovira, o seu João Rigo do Suruvi, o Claudemari Ruviário, o Sevaldi, o seu Hernani também estão com a gente aqui curtindo a programação. Muito obrigado aí a todos vocês que estão ligados aqui no Gente da Noite na Rural FM neste domingo. Dona Salete Becker, o seu João Ritter da linha Tamanduá também estão com a gente aqui. A Júlia Vitória, né? Que é a neta aí da Tina, sempre prestigiando e curtindo a programação aqui conosco na Rural FM. Muito obrigado pelo carinho, uma boa semana, um bom feriado para todos vocês que estão na sintonia curtindo essa programação conosco. Música.

nossa viagem agora nos leva lá para os Países Baixos, para a Holanda, sim, para a Holanda, porque o sucesso mundial não tem fronteiras. Ali naquele lugar, no ano de 1975, grupo de música holandês Pussycat lançou a canção Mississippi. A música foi escrita por Werner Tunisson e tornou-se o primeiro grande número um internacional do grupo. Curiosamente, Tunisson havia escrito a canção anos antes, inspirado pelo sucesso dos Bee Gees, Massachusetts. E quando aquela melodia começou a tocar, o mundo parou para ouvir. É uma daquelas músicas, uma daquelas canções que atravessaram os anos sem perder a capacidade de transportar a gente imediatamente para outra época. Feche os olhos, minha amiga, meu amigo, e deixe a memória fazer o resto. Pussycat, no nosso desfile musical, canta Relembra Mississippi.

0: Os vocais inconfundíveis da vocalista líder da banda Pussycat, Tony Will, a banda holandesa que nos deixou um legado musical e essa canção eternizada na nossa memória, Mississippi.
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0: Alô você, obrigado pelo carinho, obrigado pela escuta. Esse é o programa Gente da Noite na Rural FM, que fica na sua companhia até meia-noite. E nós estamos exatamente na primeira parte da programação no nosso resgate histórico musical, nossa abertura temática, hoje um resgate especial, trazendo as 16 canções mais marcantes que a gente rodou nestes 5 anos de Rádio Rural e nesses 35 anos de programa. Nosso canal de comunicação, WhatsApp aqui dos estúdios, para você mandar o seu alô, para você mandar o seu recado. Quero mandar um abraço para minha amiga Mariana e a sua mãe, a dona Erci Damer, curtindo a programação. Aquele abraço também para o meu amigo Paulo e a dona Geni do restaurante Mais Sabor, que estão curtindo a programação. Meus compadres aí de Chapecó, o Bruneto e a Sueli, ligados aqui no programa Gente da Noite. Agora, gente da noite, gente do bem, gente de bom gosto, se existe uma música que combina perfeitamente com a história deste programa aqui, a música é esta, porque o Gente da Noite sempre falou de música, mas também sempre falou de amizades. E a Canção da América é uma das mais fortes músicas brasileiras que fala sobre amizade. Aquela do lado esquerdo do peito, composição de Milton Nascimento, Fernando Brant, registrada em 1979. Uma canção que fala daqueles amigos que podem ir embora, mudar de cidade, seguir outros caminhos, mas continuam morando dentro do peito da gente. E talvez por isso ela tenha um significado ainda maior nesta noite, porque nestes 5 anos de Rádio Rural, o Gente da Noite também fez amigos. Muitos deles nunca vimos pessoalmente, mas sabemos que estão aí, do outro lado do rádio, compartilhando a mesma música, a mesma lembrança, a mesma viagem, a mesma noite, a mesma emoção, os mesmos sentimentos. Então essa música é para vocês, amigos do Gente da Noite, Milton Nascimento.

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1: Alô, meu amigo, minha amiga, obrigado pelo carinho, obrigado pela companhia. 3030-9370, nosso canal de comunicação. Manda o seu alô, manda o seu recado e participa com a gente desta programação especial do Gente da Noite. Gente da Noite que fica na sua companhia até a meia-noite. Hoje nós vamos ter um segundo tempo aí mais curto, né? Porque a primeira parte do programa é toda especial, aí em comemoração a esse aniversário de 5 anos aqui nos microfones históricos da Rádio Rural, né? Uma honra para mim estar por aqui comunicando para você que tem bom gosto, para você que tá aí do outro lado, para você que eu conheço, para você que eu não conheço, mas que tá sempre com a gente aqui, fiéis, fiéis companheiros do Gente da Noite de todos os domingos. Meus amigos, então de onde nós estamos, 2026, vamos fazer uma viagem mais curta, né? Vamos viajar aí pro ano de 1985. Neste ano é Elton John, um dos maiores artistas da história da música mundial. Uma música com uma história curiosa. A música, a canção chama-se Nikita. Foi lançada como single no mês de outubro do ano de 1985 e fazia parte do álbum Ice on Fire. A canção conta, de maneira simbólica, a história de um homem apaixonado por uma mulher que ele não consegue alcançar. Uma guarda de fronteira da Alemanha Oriental. O videoclipe que passou na época explorava justamente o cenário da Guerra Fria e da divisão de Berlim, das Alemanhas. E talvez seja essa a força da música, transformar uma história de amor impossível em uma canção que o mundo inteiro conseguiu entender na voz, nos acordes musicais desta canção belíssima, desse legado musical que o Elton John deixou pra gente também. A gente vai curtir aqui no nosso desfile musical, lá do ano de 1985, Elton John cantando Nikita.

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1: Programa Gente da Noite na Rural FM neste domingo até a meia-noite na sua companhia. Agora 22 horas e 43 minutos e a produção me larga aí 16 músicas, né? Vamos correr, gente, senão não dá tempo aí para o segundo tempo, para a segunda parte da nossa programação, que também é tão interessante quanto a primeira, né? Então, de presente para vocês, o Gente da Noite resgata uma dessas músicas que parece já ter nascido com o dogma de sucesso. O ano era 1978 e o cantor era Zé Ramalho, que lançava a canção Chão de Giz. A música fazia parte do primeiro álbum do cantor para a Epic CBS, na época lançado naquele ano, e estava ao lado de outras obras que ajudariam a apresentar ao Brasil aquele universo absolutamente particular de Zé Ramalho. Poesia, sertão, rock, psicodelia, misticismo, voz, sonoridade e todas as referências nordestinas. A música Chão de Giz não é apenas uma canção. É quase uma paisagem, uma lembrança, uma história de amor transformada em poesia. E talvez seja justamente por isso que cada pessoa que a escuta encontre nela um significado diferente. Zé Ramalho, Chão de Giz.

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18 graus, a temperatura, céu nublado na capital do trabalho, programa Gente da Noite, quase 11 horas, né? 22h50, 10h50. Fazer uma viagem caseira, né? Uma viagem aqui dentro do Brasil, vamos lá pro Nordeste, e que entra em cena novamente, né? E entra com poesia, com energia e uma melodia que ninguém consegue ouvir parado. Alceu Valença, com seu mega sucesso, Anunciação. A música foi lançada lá no ano de 1983, no álbum Anjo Avesso. E talvez uma das coisas mais bonitas dessa música seja justamente o fato de ela permitir diferentes interpretações. Para alguns, fala da chegada de um amor, para outros, de um filho, para outros, de uma esperança. Há quem enxergue nela também uma espécie de anúncio de novos tempos. E talvez essa seja a grandeza de uma canção. Ela deixa uma porta aberta e permite que cada pessoa entre com a sua própria história. Então vamos abrir essa porta, né, gente? E vamos deixar a música anunciar que a noite ainda tem muito para acontecer. Alceu Valença.

Agora 22:56, vou ler uma mensagem aqui do meu amigo Dagoberto, né? Parabéns, Lércio, você alcançou um marco incrível, 5 anos, que venham muitos outros anos repletos de excelentes músicas. Esse é o objetivo, este é um dos propósitos aqui do programa Gente da Noite, levar o entretenimento para você que tem bom gosto musical. Mais uma vez, mandar um abraço aí pro meu amigo Enio Fagion de Erechim, curtindo a programação. Seu Jandir Bigaton também tá conosco aqui na programação. Um abraço, Jandir. E essa agora, meu amigo, na sequência uma música que parece ter sido feita para falar sobre o próprio tempo. Sapato Velho, da banda Roupa Nova, lá do ano de 1981, início da década mais frutífera para a música popular brasileira. A canção estava no primeiro álbum do grupo com o nome Roupa Nova e foi composta por Mu Carvalho, Cláudio Nucci e Paulinho Tapajós. E que bela metáfora, né? Um sapato velho pode carregar marcas, desgastes, lembranças, mas também carrega histórias. E talvez seja assim com a gente. O tempo deixa marcas, muda os cabelos, muda a casa, muda os caminhos, mas algumas histórias continuam caminhando conosco. E depois de 5 anos de Gente da Noite aqui na Rádio Rural, a gente também tem algumas marcas nessa caminhada. Todas elas são boas lembranças. Roupa Nova interpreta e canta essas lembranças pra gente aqui na programação.

para fechar esse resgate histórico especial, uma música que chegou ao Brasil pelas mãos do cantor e compositor Raimundo Wagner e ficou definitivamente na memória afetiva de milhões de pessoas. A música chama-se Borbulhas de Amor. É uma versão da canção original Borbulhas de Amor, composta pelo cantor dominicano Juan Luis Guerra. Wagner gravou a versão em português no álbum Pedras que Cantam no ano de 1991 e é uma curiosidade especial nessa música. A adaptação para o português foi feita pelo poeta Ferreira Goulart, a convite do próprio Wagner. A música se tornou um dos grandes sucessos românticos da carreira de Wagner. E olha que bonito, começamos este resgate falando de sobrevivência e terminamos falando de amor. Porque talvez seja isso que a música faça com a gente. Ela nos ajuda a sobreviver e também nos ensina a amar. E nessa noite de 5 anos de Gente da Noite na Rádio Rural, não poderia haver encerramento melhor, porque durante os 35 anos de existência, o programa mudou de lugares, de estúdios, de equipamentos, de tecnologias, mas nunca mudou de propósito: estar perto de gente que sente, de gente que lembra, de gente que ama a música, de gente do bem, de gente de bom gosto, de gente da noite. Agora, de coração aberto, vamos deixar falar Wagner, Borbulhas de Amor.

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1: Quero mandar um abraço aí pro meu amigo César Schwantes aí de Florianópolis, curtindo a programação. Um abraço, uma boa semana, César, para você e para toda a sua família, quem tá com a gente aqui também na programação desta noite. Eu quero mandar aquele abraço todo especial aí pro meu amigo Valdori Petri, de Céu Azul, tá ligado aqui no programa, né? Minha amiga Salete Ludwig, do bairro São Cristóvão. Meu amigo Gilmar Cavazotto, lá de Itá, toda a galera de Itá, toda a população aí de Itá e da região, né? Que sempre prestigiam aqui a nossa programação. Meu amigo Lori Porte, da banda Cia Musical, todo mundo ligado também aqui nesta edição toda especial aqui do programa Gente da Noite. Da Cia Musical tem o Mike também, que tá ligado aqui. Tem o meu amigo Adierson Oldefer, da Cia Musical, aí essa banda aí que anda por toda a região aqui do sul do Brasil, e sempre que podem, ou sempre que estão retornando, estão na escuta e curtindo o programa Gente da Noite. Muito obrigado pela preferência. Agora 23:09, meu amigo, minha amiga, primeira parte, abertura temática, o nosso resgate histórico musical do programa Gente da Noite deste domingo. Fica por aqui, a gente volta no próximo domingo, mas não vai embora não, não foge, não sai daí, que já já a gente volta com a segunda parte do Gente da Noite.
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1: Alô, meus amigos, minhas amigas, 18 graus a temperatura, 23 horas mais 10 minutos. Começamos a segunda parte da nossa programação com os números. Vamos para o impostômetro, que desde o dia 1º de janeiro deste ano até hoje, 11 de outubro, já arrecadou a nível federal 3 trilhões 565 bilhões de reais. Tudo essa grana toda aí já entrou nos cofres do governo federal, né? A nível de estado, Santa Catarina já arrecadou desde o dia 1º de janeiro deste ano 132 bilhões 109 milhões de reais, e a nível de município, Concórdia já arrecadou também, no mesmo período de tempo, 61 milhões 245 mil reais. Tô repetindo aqui, né? Ano de eleição, então cobra aí do seu candidato o bom uso desse recurso, porque ele é público, é nosso e tem que voltar para nós em ações, em boas ações para melhorar nossa qualidade de vida. Para você que apostou na Mega Sena, o sorteio do concurso 3.069 da Mega Sena foi realizado neste domingo pela manhã em São Paulo. Ninguém acertou as 6 dezenas do prêmio principal que acumulou, e a estimativa para o próximo sorteio na terça-feira é de 150 milhões de reais. Vamos apostar, gente. Os números sorteados hoje foram 05, 19, 22, 44, 47, 57. 05, 19, 22, 44, 47, 57. 150 apostas acertaram as 5 dezenas e levam um prêmio no valor de R$ 26.095,23 cada uma. 9.096 apostas acertaram as 4 dezenas e embolsam um prêmio no valor de R$ 709,33 cada uma. 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Para você que vai dar uma puladinha no feriado de amanhã, segunda-feira, 12 de outubro, dia de Nossa Senhora, dia da criança, vamos passar aqui as condições do tempo e temperatura, né? Para você que tá montando a sua agenda de compromissos. Esse domingo foi de céu encoberto com chuva no decorrer do dia em todas as regiões catarinenses. A temperatura esteve em elevação, as máximas variando de 20 a 22 graus. Amanhã, segunda-feira, feriado, tempo instável, céu encoberto com chuva persistente na maior parte do estado, com totais de chuva mais elevados e temporais, em especial entre a tarde e a noite, devido a áreas de baixa pressão no Paraná e Santa Catarina. Temperatura com pouca elevação, máximas de 18 a 20 graus. Na terça-feira, dia 13, muitas nuvens aqui pela região de Santa Catarina com chuva no decorrer do dia devido a um sistema de baixa pressão no oceano e nas proximidades do litoral. Temperatura estará em elevação com máximas de 20 a 24 na maior parte do estado. Quarta-feira, dia 14, no Planalto Sul e Litoral Sul teremos céu encoberto com chuva. Nas demais regiões, pancadas de chuva com risco de temporais à tarde e à noite devido a áreas de instabilidades associadas ao calor. Temperatura continua em elevação com máximas até 24 graus. Né? No oeste de Santa Catarina, e de 18 a 20 nas demais regiões. Na quinta-feira, dia 15, no decorrer do dia, céu encoberto com chuva em todas as regiões devido a áreas de instabilidades associadas ao calor. Temperatura em elevação com máximas de 24 a 27 graus aqui no oeste e de 18 a 20 nas demais regiões. Os nossos agradecimentos aqui do programa Gente da Noite ao Marcelo Martins, meteorologista da Ipagre-Siram, que passou as informações pra gente.

Agora 23:14, segunda parte do programa, a gente atende os pedidos musicais. Antes de atender o pedido musical, quero atender um pedido geral, de maneira geral, de forma geral, porque são milhares de fãs. Porque hoje, Renato Russo, o grande líder da banda Legião Urbana, morria no dia 11 de outubro de 1996, aos 36 anos no Rio de Janeiro, em decorrência de complicações relacionadas à AIDS. 21 dias antes chegava às lojas A Tempestade, O Livro dos Dias, último álbum da Legião Urbana lançado sem que o cantor soubesse que seria seu trabalho de despedida. 3 décadas depois, 30 anos depois, Renato Russo permanece como um dos compositores mais importantes da música brasileira. Em outubro de 2026, homenagens à sua trajetória se multiplicaram em apresentações, textos e publicações pelo país afora. Renato Russo, Legião Urbana, saudades.

0: Legião Urbana, quando o sol bater na janela do seu quarto, para lembrar os 30 anos de falecimento do grande líder dessa banda que marcou época, que também deixou um legado musical para toda a juventude, para todas as gerações, né? 30 anos se passaram e todos os jovens conhecem a Legião Urbana, né? Que fez sucesso, sem dúvida nenhuma, e marcou uma época que vai ficar eternizada nas nossas memórias. 23 horas mais 18 minutos. Atendeu o pedido aqui da minha amiga Marilei Panho.
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Agora 23 horas mais 23 minutos, chegou a hora das condições dos principais aeroportos do sul e sudeste do nosso Brasil. Aeroporto Municipal Serafim Enos Bertaço em Chapecó, neste momento aberto para pousos e decolagens. 18 graus é a temperatura, céu nublado na capital do oeste de Santa Catarina, 90% a umidade relativa do ar. A segunda-feira será com tempestades esparsas. Aeroporto Internacional Ercílio Luz em Florianópolis, aberto para pousos e decolagens. 19 graus é a temperatura, céu nublado na capital de Santa Catarina, 88% a umidade relativa do ar. A segunda-feira será com tempo predominantemente nublado. Aeroporto Internacional Afonso Pena em Curitiba, aberto para pousos e decolagens. 18 graus a temperatura, tempo instável com céu nublado na capital paranaense, 96% a umidade relativa do ar. A segunda-feira será com céu nublado e chuva. Aeroporto Internacional Salgado Filho em Porto Alegre, aberto para pousos e decolagens. 19 graus é a temperatura, céu nublado na capital gaúcha, 78% a umidade relativa do ar. A segunda-feira será com chuva no Rio Grande do Sul. Aeroportos internacionais de Congonhas e Guarulhos em São Paulo com operações normais para pousos e decolagens. 22 graus é a temperatura na capital paulista, tempestades esparsas, 94% a umidade relativa do ar. A segunda-feira será com chuva em praticamente todo o estado de São Paulo. Agora 23 horas mais 25 minutos. Alô, meu amigo Gerson Daros, pediu pra ouvir, tá chegando aí Roberto Carlos.

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2: Pois, meu amigo, minha amiga, essa reflexão tem a cara da Pantera. Isso não é legado, mas é dívida histórica. É daquelas reflexões que merecem uma pausa para que cada palavra encontre o seu peso no ouvido de quem está escutando. A geração que falhou. A Pantera começa refletindo essa pergunta. A geração política que teve nas mãos a oportunidade de mudar o Brasil para melhor falhou? Miseravelmente falhou. E não foi por falta de tempo, de poder ou de recursos, foi por falta de grandeza, de visão de futuro e principalmente de compromisso com as próximas gerações. Uma geração que poderia ter construído um país mais justo, desenvolvido e respeitado, preferiu tantas vezes alimentar disputas pelo poder, proteger interesses próprios e transformar a política num projeto permanente de poder. E o resultado está aí. Passaram-se décadas de promessas, as mesmas promessas repetidas eleição após eleição. Discursos grandiosos, soluções milagrosas que nunca aconteceram. Quantas reformas estruturais ficaram pelo caminho? Quantas oportunidades foram desperdiçadas? Quantas lideranças novas foram sufocadas para que os mesmos personagens continuassem ocupando os mesmos espaços? Em vez de preparar seus sucessores, prepararam dependentes. Em vez de construir legados, construíram palanques. E o Brasil continuou pagando a conta. Nos últimos 30 anos, o brasileiro trabalhou, pagou impostos, enfrentou crises, depositou esperanças em diferentes projetos políticos. E para milhões de cidadãos, a sensação é de que perdeu. Perdeu de novo e continua perdendo. Perdeu oportunidades, perdeu confiança, perdeu a esperança de que a próxima geração política possa ser diferente. Enquanto isso, os responsáveis pelos fracassos raramente assumem as suas responsabilidades. A culpa é sempre do adversário, da herança recebida ou das circunstâncias. Nunca é deles. Mas aqui fica uma pergunta, a pergunta que não quer calar. Que legado essa geração pretende deixar? Um país melhor para uma herança de problemas para os filhos e netos resolverem? Porque governar não é apenas conquistar o poder, é ter coragem de preparar o futuro, inclusive abrindo espaço para quem vem depois. E uma geração que passa décadas no comando sem conseguir transformar o país não pode exigir aplausos apenas por ter permanecido no poder, no palco por tantos anos. Na política, meu amigo, minha amiga, maior fracasso não é perder uma eleição, é ter a oportunidade de mudar a história e deixar o país praticamente condenado a repetir os mesmos erros. E isso não é legado, isso é dívida histórica.
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2: Próxima música aqui para dona Salete Becker e para o seu João Ritter.

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3: Manda um abraço aí para Ceneiro e para o Vanderlei do bairro Catarina Fontana.
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1: Feriado deste 12 de outubro, segunda-feira amanhã, em homenagem a Nossa Senhora Aparecida, e também será marcado aí pelo Dia das Crianças, vai alterar o funcionamento de diversos serviços aqui em Concórdia. Na administração municipal não haverá expediente, exceto aos serviços considerados essenciais, que deverão estar funcionando em forma de escala, né, de atendimento. Agências bancárias estarão fechadas e voltam a atender normalmente na terça-feira. O INSS também não terá expediente durante o feriado e retorna na terça-feira, dia 13. Transporte coletivo urbano não realizará os itinerários durante o feriado, voltando a circular normalmente no dia 13. As unidades dos Correios também estarão fechadas e reabrirão na terça-feira. No comércio, os estabelecimentos poderão funcionar desde que sejam observadas as regras definidas em acordo entre os sindicatos patronal e dos trabalhadores. A expectativa, porém, é de que boa parte das lojas não abra as portas. Supermercados aqui de Concórdia confirmaram funcionamento normal. Os complexos de lazer instalados junto a esses estabelecimentos também deverão operar normalmente. Então, a orientação aí é para que os consumidores e usuários confirmem previamente os horários de atendimento antes de se deslocarem, especialmente no caso de serviços que terão funcionamento alterado pelo feriado. Para 23 horas e 54 minutos, boa noite, obrigado pelo seu carinho, obrigado pela companhia. Esse é o programa Gente da Noite na Rural FM.

Agora 23:57, uma boa noite, a minha amiga Gessi Maltauro, curtindo a programação, uma boa semana, um bom feriado.

0: minha amiga, meu amigo, faltando agora um minutinho para meia-noite, o nosso programa Gente da Noite vai ficando por aqui. Muito, muito obrigado pela companhia de todos vocês. Para você que fica acordado, já já a nossa conexão com a Gaúcha Sat, o programa Bom Dia Segunda-feira. Para você que vai dormir, uma excelente noite de sono, recuperando as energias para enfrentar os desafios da semana que vem por aí. A gente se encontra no próximo domingo. Tchau, gente!
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3: 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Corregedor do Tribunal Superior Eleitoral suspende ordem de ministro Nunes Marques e libera canal de Lula no WhatsApp. Motorista é preso por suspeita de embriaguez após acidente que deixou 6 feridos na RS-118 em Alvorada. Polícia Rodoviária Federal prende quarteto com mais de 11

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1: A Polícia Civil e a Brigada Militar prenderam neste domingo o suspeito de incendiar a casa da ex-companheira em Santa Rosa, no noroeste do estado. A prisão preventiva foi decretada pela Justiça a pedido da polícia. O homem foi localizado após troca de informações entre as equipes. O incêndio ocorreu nessa madrugada e destruiu uma casa de madeira de cerca de 120 metros quadrados. A mulher não estava no imóvel e ninguém ficou ferido. Os bombeiros combateram as chamas e evitaram que o fogo atingisse residências vizinhas. A delegacia especializada no atendimento à mulher investiga o caso no contexto de violência doméstica. A polícia também solicitou medidas protetivas para a vítima. A Polícia Civil vai investigar a morte de um homem após um acidente durante perseguição policial em São Leopoldo. Um jovem de 22 anos morreu e outro de 18 ficou ferido no bairro Arroio da Manteiga, na cidade. A motocicleta em que estavam atingiu uma parada de ônibus. Segundo a Brigada Militar, os ocupantes não obedeceram à ordem de parada. Questionada pela reportagem da Rádio Gaúcha, a corporação não revelou ainda qual era a suspeita para a abordagem. Em nota, a brigada afirma que o condutor perdeu o controle da moto na rua Portugal e que não foram identificados indícios de contato com a viatura. 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Da redação, Ayrton Lemos.
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0: Meia-noite, 8 minutos. Bom dia, segunda-feira no ar. Neste dia 12 de outubro de 2026, feriado, dia de Nossa Senhora Aparecida, celebrado hoje, homenageando a padroeira do Brasil. Data também marcada, né, pelo Dia das Crianças. Uma data festiva, né? Especialmente para o mundo infantil, para as crianças. Então, é uma data que tem aí essas duas celebrações marcadas no dia 12 de outubro e um feriado, né? Muita gente fez feriadão, né? Emendou aí na sexta, sábado, domingo e vai aproveitar essa segunda-feira também para descansar. E o nosso Bom Dia Segunda-feira está começando com as principais informações desta madrugada, com entrevistas e com uma boa música. A nossa trilha musical hoje, flashback dos anos 70, dos anos 80 na música nacional. Nós começamos com essa sonzeira. Ouvindo Fui Eu, Sempre Livre, na nossa trilha musical, trazendo então um flashback nacional neste dia 12 de outubro. Até em primeiro momento pensei em trazer na nossa trilha musical o Dia das Crianças, o Universo Infantil, mas não vou atrapalhar Antônio Carlos Macedo, Thiago Pittencourt, que eu sei que já prepararam algo especial para o Gaúcha hoje a partir das 5 horas da manhã. Então a gente vai com o nosso flashback nacional dos anos 70 da nossa trilha musical ao longo do programa. Nós, ao longo da madrugada também, vamos acionar a nossa reportagem nas ruas, também nossa central de jornalismo, acompanhando tudo que está acontecendo nesse início de feriado. Uma segunda-feira que a gente espera que seja calma, tranquila e sem ocorrências. Daqui a pouquinho a gente vai falar também sobre e tirar dúvidas sobre um assunto muito importante envolvendo a eleição que pode ajudar aposentados. Isso porque a votação pode valer como prova de vida atualizada. Isso acontece porque o comparecimento às urnas é uma das informações que podem ser utilizadas pelo Instituto para confirmar que o beneficiário está vivo. Daqui a pouquinho a gente vai conversar com um especialista em direito previdenciário para falar sobre isso. A gente vai falar também sobre mudanças nas novas regras para doação de sangue. Essas regras já estão em vigor e agora pessoas com 70 anos ou mais podem continuar doando sangue, desde que haja um parecer favorável do serviço de hemoterapia, e também teve redução no período de impedimento para quem colocou piercing ou fez tatuagem para doar sangue. Então tem esse assunto também daqui a pouquinho aqui no Bom Dia Segunda-feira. E nós começamos o programa falando de um artista que está fazendo muito sucesso, fazendo tributo a Lenny Kravitz. Nossa atração musical de hoje é Alex Solos, ele que está à frente do Fly Away Experience, projeto dedicado à obra de um dos grandes nomes do rock internacional, espetáculo que reúne sucessos que marcam diferentes gerações e busca reproduzir, né, a sonoridade, a presença de palco, né, que é muito marcante do artista. Alex, primeiramente, obrigado por estar conosco, muito bom dia. Como é que surgiu a ideia de fazer esse tributo? Em que momento que tu percebeu que queria levar a música dele para os palcos? Bom dia.
1: Bom dia, Frederico. Tudo bem? Bom dia aos ouvintes. Estamos ouvindo aqui na Rádio Gaúcha. Esse projeto Fly Away Experience, ele surgiu efetivamente lá em 2023, na carência de um artista que eu sempre tive vontade de fazer um aprofundado assim dentro da obra dele, porque não só pela música que ele deixou, né, pelo legado que ele deixou com a música, que ele tem músicas com riffs de guitarras que me apaixonam, que são emblemáticos até hoje, tu escuta, tu já sabe que música é, e ele também tem uma parada social assim bem interessante, que trata também da questão racial, da questão de gêneros. Então ele é um cara que ajuda muitas pessoas em alguns projetos sociais que ele tem, além da música que ele faz, que desde sempre já me chamou muita atenção, assim.
0: E tu tem uma semelhança, inclusive, né? Com
1: Lenny Kravitz, né? A primeira coisa que o cara pensa quando faz um tributo de um artista é, pô, tem que ser parecido, vou fazer o Axl Rose, tem que ter um cabelo loiro, então, e tem que ser. E a mim foi uma certa coincidência, porque eu queria realmente fazer um tributo de um artista que eu gostasse muito, e eu queria aproveitar já a característica física que eu tinha ali, o dread, o ser negro, dentro de um artista parecido, né? Eu acho que eu não conseguiria fazer um Axl Rose se eu quisesse. Talvez não chegasse fisicamente nem vocalmente. E aí, eu sondando entre alguns artistas, eu sempre fui a vertente do rock, e eu acabei me lembrando do Lenny Kravitz, que era um cara que eu já ouvia. Tinha músicas que eu escutava que eu nem sabia que era dele, e depois que eu me aprofundei estudando a obra do cara, que eu, pô, esse é o cara certo.
0: É o e cara acabou certo. Sendo o primeiro tributo no Brasil, como é que foi isso?
1: Foi o primeiro tributo no Brasil, cara. É, a primeira coisa que tu tenta fazer quando decide, né, o cara que tu vai homenagear é, que nome que a gente vai criar? Lenny Kravitz Experience, não sei o quê. E aí eu fui derrubado várias vezes pelo Instagram por ter colocado o nome dele. E como eu tinha uma certa semelhança física, claro, comecei a comprar ali o óculos parecido com o dele, a jaqueta de couro, a guitarra Flying V que ele usa, busquei todos os elementos que eu pude comprar dentro das minhas possibilidades para ficar mais parecido possível. E comecei, claro, seguindo o cara, vamos seguir os seguidores dele, vamos seguir os fãs clubes dele, e as pessoas começaram a falar comigo no meu Instagram como se eu fosse ele.
0: Pô, Lenny Kravitz. Bom, muito bom.
1: Foi legal, mas eu comecei a ficar um pouco receoso, porque, pô, eu tô começando uma página que é um tributo ao cara, como é que eu vou explicar pra esses gringos que eu não sou ele, que eu sou um tributo, um especial aqui do Brasil? E aí eu tentei todo politicamente explicar as pessoas, mas algumas pessoas não estavam entendendo, que, mas como assim? É igual, é ele, não é ele. E realmente, tem uma semelhança física, assim, entre eu e ele. E aí, com o tempo, depois que o Instagram me derrubou algumas vezes, eu decidi fazer um nome que não chamasse tanto o nome próprio dele. Aí coloquei o Flyaway, aguentou por um tempo, aí coloquei na descrição lá do Instagram, é um tributo, um especial aqui do Brasil.
0: Pra aí não teve problema.
1: Aí a coisa se consolidou. E eu consegui manter uma base de fãs que já tinham ali, e eles não foram embora, eles ficaram curtindo o nosso projeto ali que eles estavam fazendo.
0: Vamos ouvir então, vamos ouvir um dos grandes sucessos de Lenny Kravitz. Daqui a pouquinho a gente vai falar que parece que ele aprovou, né? Inclusive nas redes sociais, aprovou. Mas daqui a pouquinho a gente fala, mas parece que o homem aprovou o trabalho do Alex.
1: Aprovou, vamos fazer uma de algumas baladinhas que ele tem de violão em voz que eu gosto muito, que é Can't Get a Few Off My Mind.

0: Muito bom, a salva de palmas aí dos nossos ouvintes que estão acompanhando em casa, no carro, no trabalho e ouvindo o Alex com o tributo a Lenny Kravitz. E agora eu quero saber como é que é isso, ele aprovou, ele te segue nas redes sociais?
1: Ele aprovou, por incrível que pareça, de novo, né? A gente tá, faz um tributo para um artista, aí dá alguns tempos assim e recebe aquela chamada lá no Instagram. E quando eu olhei, realmente um perfil, porque eu comecei a seguir muitos fã-clubes que o Lenny Kravitz tem espalhado pelo mundo inteiro. E muitos deles têm a própria foto do artista lá estampado na capa do perfil, né? E aí um belo dia, eu sabendo exatamente qual era a foto que ele usava no perfil oficial dele, eu recebi um seguidor com aquela foto. E eu, cara, será que alguém usou a foto do cara e fez um fã-clube,
0: fizeram,
1: né?
0: um fake,
1: um fã-clube, sei lá, né? E aí eu entrei naquela página, comecei a olhar, comecei, não, mas... O cara não pode ter fakeado tão bem assim, né? Todos os seguidores, é. E aí eu cheguei à conclusão que era a página dele oficial mesmo. E o cara, aí falei pra galera da banda, cara, olha aí, meu, o cara tá seguindo a gente, meu. Agora a gente tem que caprichar mais ainda, né? E aí, de duas umas, né? Bom, ou o cara tá gostando do que tá vendo e tá, vou dar uma chance pra essa galera aí do Brasil e vou acompanhar o que eles estão fazendo. Ou vamos ver até onde eles vão usar meu nome. Eu vou botar um processo nesses caras que estão ficando parecido comigo. E justamente próximo de uma época que ele começou a nos seguir, tava acontecendo nos perfis dele da galera entrar, criar perfis como sendo ele e começar a cobrar grana das pessoas, dos fãs.
0: Aqueles
1: golpes que eu não sabia que existia isso lá, né? Olha só, ingenuidade. E aí eu, pô, só que falta, né, meu? Agora o cara vai achar, ou tá me sondando. Aí ele percebeu, né, que não tinha nada a ver, que esses perfis que estavam pedindo dinheiro pra galera não tinha nada a ver com o meu, e eu tava fazendo um trabalho super sério, e tinha imagens de nós nos shows, fazendo as músicas dele, e aí ele se convenceu. E aí quando ele tá muito de bom humor, lá nas Bahamas, lá com a perna pra cima, ele dá uma curtida num story ou outro, ele dá uma comentada, mas assim, é raro, né? Porque ele também toca bastante ainda, tá tocando bastante, o velho de 62 anos, toca muito ainda por aí, e ele não tem muito tempo parado, assim, mas quando ele consegue, ele tá sempre... dando um pitaco lá, olhar.
0: Ele teve assim, até recentemente no Brasil, né? Foi ano passado?
1: Teve,
0: né?
1: No ano passado ele foi, em novembro, ele foi ao Allianz Parque, fez uma única apresentação aqui no Brasil. É curioso isso, porque o Lenny, ele é um cara bem popular, ele tem músicas, se eu cantar, falar o nome aqui, cantarolar, as pessoas, conheço a música, mas talvez não ligue a ele. Tem até muito tempo atrás, uma banda de pagode aqui do Brasil fez uma música, regravou uma música. A minha fantasia era te ver. Que deu uma música do Lenny Kravitz, No Bet It's Over. E só que ele não tem um público muito forte aqui no Brasil, pelo menos não agora, no ano 2026, né?
0: Sim.
1: Talvez nos anos 90 ele foi bem popular, ele tivesse mais. Aí ele fez uma apresentação aqui no Brasil, em São Paulo, e já fez duas na Argentina, duas no Chile, fez várias... de duas ou mais em outros países, mas aqui no Brasil...
0: Uma.
1: É, infelizmente fez só o meu, não pude, não consegui ir nesse show, infelizmente tinha outros eventos, mas eu fiquei um pouco arrependido, mas tudo bem, né?
0: Daqui a pouco ele vem de novo acontece esse encontro, né?
1: É, quem sabe, né? Nunca é tarde.
0: Queria saber a tua carreira na música, toca bastante tempo, até fora do ar me contavas que vive da música já há um tempinho, né?
1: Sim, eu já vivo somente da música desde 2009, quando eu criei o meu projeto Alex Solos. Na verdade, a minha vertente, lá de 2003, 2004, começou, já moleque, com a nossa primeira formação de banda, que foi uma banda de forró. Na época que o forró era a paixão aqui de Porto Alegre, bombava os forrozes. Aqui pelo estado, a novela, a mídia fazia bastante... propaganda sobre isso. Aí tinha as bandas do momento surgindo lá, Fala Mansa, Rastapé, o forró universitário da época. Aí a gente lá em 2004 montou uma banda dos amiguinhos assim, né, tocando na garagem, e foi legal porque a gente rodou bastante estado, por incrível que pareça, sem experiência, sem nada, sem saber tocar direito, sem entender de produção de música, mas isso deu uma base legal assim pra gente entender que, pô, é um trabalho, né? Se a gente caprichar e organizar, dá pra ganhar uma grana, dá pra viver disso. E essa febre durou uns 10 anos, aí eu saí da banda, morei em Curitiba, voltei para Porto Alegre, e quando eu voltei, lá já em 2000, finalzinho de 2008, eu ainda queria voltar na música, mas a galera da época do forró, eles estavam parados no tempo, e eu, pá, cara, eu preciso fazer uma coisa legal, com uma outra sonoridade que eu queria explorar. Aí eu fui pro pop, fui pro reggae, fui pro MPB, peguei umas músicas que eu gostava, montei um repertório... Achei uma banda lá de pop e comecei a rodar os bares da cidade de Porto Alegre como Alex Solos e banda.
0: Entendi.
1: Ah, isso foi meu projeto de pop, que até hoje eu faço ele, né? Até hoje eu tenho. A banda de forró eu ressuscitei em 2022.
0: Olha.
1: Porque muitos amigos daquela época lá, pô, cara, forró aqui, faz junina. Então, junho e julho é um frenesi. Porque aí eu resgatei a banda. A gente toca 5 vezes por dia forró. E ao mesmo tempo tem a 12 de julho, que é o dia do rock, né, internacional. E aí tem o rock de vez em quando no meio lá do forró. E daqui a pouco tem o Alex Solos, então tem vários projetos, os meus 3 projetos, que são esses, eles circulam assim dentro do mesmo mês, é uma loucura, assim.
0: Isso é o legal da música, né?
1: Pô, é, exato. Mas é só nesse mês de junho que dá essa loucura, assim, junho e julho, né? Junho específico por causa do forró e do mesmo rock. Mas aí nos outros meses fica mais dividido, assim, fica mais ok. Mas é tranquilo isso é a parte legal da música que eu acho, que é de poder viajar dos extremos máximos, assim, né? Que é lá da música popular brasileira, regional, que é o forró, depois ir lá pra gringa, tocar um rock, tocar Lenny Kravitz, eu acho essa parte que eu mais gosto, assim, da música.
0: Lenny que mistura, né, rock, soul, funk, blues, aí. Ele tem aí uma, quase que é uma mistura disso tudo na música dele, né?
1: É, ele bebeu muito da fonte lá, né, quando ele era novinho, a mãe dele era uma atriz lá dos reality shows de antigamente lá, e o pai dele também era um cara que já trabalhava dentro da questão de produção artística, então ele tinha bastante acesso nesses lugares. Ele conta que o primeiro show dele que explodiu o cérebro dele quando ele assistiu o Jackson 5 no Madison Square Garden, que ele, cara, que som é esse, meu, olha que loucura, esses 5 malucos aí, esses 5 crianças, e ele moleque também, né?
0: 5 criancinhas fazendo um balanço.
1: Cara, que doideira, que som, que loucura isso aí, cara, eu quero fazer isso aí que eu curti. Aí ele começou, pegou um pouco disso, começou a pegar um pouco daquilo, dizem que ele estudou na mesma escola que o Slash, eles eram moleque lá, estudaram na mesma escola, foram coleguinha, mas nenhum dos dois sonhava em música nessa época também. E aí o cara começou, imagina, o cara tava no centro, nasceu em Nova York, ele vivia no meio de um monte de coisa acontecendo assim, surgindo, efervescendo assim, ele pegou um pouco de cada um e criou a loucura que ele fez, né? Ele começou lá em 1989, quando ele lançou o CD dele, o primeiro álbum, que é o Let Love Rule. Ele tava bem, se olhar a capa e a cara do álbum, tava muito de estoque, tava uma mistura, assim, o estilo dele de roupa que já tava bem diferente, o som, ele tava misturando bastante coisa, então a partir dali ele começou a garimpar, e ele começou a ir mesclando e mudando todo o clima dele, aí com o tempo ele foi conhecendo outras sonoridades e foi misturando, cara, e aí ele criou essa loucura que ele teve aí de várias fases, de várias... caminhos que ele tomou desses 12 álbuns que ele tem, ele...
0: E é muita coisa, né? 12 álbuns.
1: E mais
0: várias
1: louco...
0: fases também, né?
1: Exatamente. Cada álbum deles, tu olha a capa, assim, tu... Cara, é um cara totalmente diferente do outro. Esse aqui parece uma coisa, esse aqui parece... Não parece que é o mesmo cara, não. Tô nem falando só esteticamente, que ele... Dread, sem dread, com dread, dread, sem dreadzão. Mas ele mudou bastante a pegada dele. Ele teve... Enfim, ele teve o 12º álbum dele, que é o primeiro, que é o Rise of Vibration. É uma loucura total, assim, nada a ver com o 11º, com o 8º. É totalmente diferente. E ele ficou quase 8 anos sem gravar nada, assim, ele desapareceu total. E vamos chamar de coincidência, foi uma loucura que quando eu decidi fazer o projeto do cara, ele tava balbuciando um CD novo, que é o último que ele lançou em 2024, que é o Blue Electric Light. Só que ele lançou uma música, ele falou, aí o cara, meu, a gente tá fazendo tributo ao cara e o cara tá lançando música lá. Coincidência, porque ele tinha ficado quase 8 anos parado. E aí ele lançou uma música, que legal, lançou outra, aí daqui a pouco, pum, lançou o álbum inteiro. Olha aí, meu cara lançou um álbum depois de 8 anos, justamente quando a gente começou a fazer um tributo a ele, né? Que coincidência, legal. E então a gente... achando que, vamos tocar só as músicas lá dos anos 90, aquelas baladas de violão em voz, Again, Sinus of Horror, It's Over, It's Over, e o cara com CD novo, com pedradas legais, assim, vamos ter que tocar também.
0: Claro.
1: Vamos ter que tocar, e uns rock diferente, assim, né, com aquela loucura dele, que só ele consegue fazer, que ele vai lá no estúdio dele, grava todos os instrumentos, ele, assim, ele é um baita de um guitarrista, ele é um multi-instrumentista, mas... Ele não é o cara assim que toca muito demais todos os instrumentos dele. Então, tanto é que a bateria, tu percebe que ele tem... Nossa, o que ele quis fazer aqui, né? Acho que ele errou, mas ficou tão bom. Aí ele fez um negócio assim, né? Aí esse baixo aqui ficou esquisito, mas ficou bonito esse esquisito, sabe? Então, se tu pega um baixista profissional, um guitarrista profissional, um baterista profissional, tu nota que tá muito bom, ficou ótimo, mas tem uma coisinha, ele ficou estranho, mas que ficou bom esse estranho, sabe? E aí essa é a viagem dele, que ele grava lá nos estúdios dele.
0: E ele acaba tocando todos os instrumentos, né? A maioria das vezes.
1: Reza a lenda que ele toca todos os instrumentos, eu até acredito, creio que sim, é, porque ele sabe tocar vários instrumentos. Tem a Low, que é uma música que ele tem, que ele toca batera também, né? Pelo menos na gravação e no vídeo. E ele consegue fazer muita coisa dentro desse conhecimento musical que ele tem, só que ele não é um especialista, né?
0: Entendi.
1: Dá pra ver, assim, que... Ah, ok.
0: Faz o feijão com arroz.
1: Isso, mas faz o feijão com arroz bem feito.
0: Entendi.
1: E que fica legal. E aí ele edita, ele masteriza e tal, né? Eu não sei até onde ele faz toda essa produção sozinha, mas é que ele tem uma equipe gigante também. Que eu...
0: Queria saber qual é a música mais pedida e queria ouvir a música mais pedida nos shows, no tributo ao Lenny Kravitz.
1: Eu costumo falar que o Lenny Kravitz, Serginho Moá, meu querido amigo, te adoro, te amo, é o Serginho Moá da gringa, porque eles, os dois, eles têm muitas coisas parecidas. Depois eu comecei a notar que muitas músicas do Serginho tem uma semelhança harmônica e com as músicas do Lenny, mas tudo bem, fica entre nós. E ele também, o Lenny, ele tem um público 35 mais, porque sim, é um cara da velha guarda, que tá em forma, tá saradão, enfim. Mas eu acho que a música que as mulheres pedem é a Ira Novet It's Over, e que os homens e a galera 30 menos pede é a Fly Away. Vamos tocar um pedacinho então da

0: Essa música é bonita, ela fala de relação, relacionamento, né? Um amor que acabou, mas não acabou, só termina quando acaba.
1: A galera gosta bastante. E a melodia ficou famosa com Minha Fantasia, só pra contrariar, né?
0: Ficou famosa, cara. Ah, a letra lá puxa uma outra história, mas ela, enfim, o que importa é a poesia. Mas
1: a melodia é lindíssima, né?
0: É linda, cara.
1: E versátil, né? Tanto é que coube então no pagode.
0: É atemporal,
1: né?
0: Porque as pessoas não sabem se tu. Eu conheço a música, mas se tu for parar pra pensar, essa música tem 30 anos e não parece que ela é tão assim, tão antiga assim, né? E eu, meu Deus, como é que pode, né? E a Fly Away, claro, que acho que é a música que trouxe ele pro resto do planeta Terra. Porque as pessoas acabaram ligando essa música com o estilo dele, com a guitarra dele. Embora ele tenha gravado essa guitarra, com essa música com uma, né, com uma Strato, mas a Flying V é a guitarra clássica dele, né?

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0: Aê, muito bom. Essa com certeza é uma das mais famosas dele, né?
1: Mais famosa,
0: essa, inclusive, muitas vezes até no TikTok, no Instagram, as pessoas botam, né?
1: Colocando, né?
0: Em alguns trechos, né?
1: Essa música, ela, além de ela ter um significado, né, de muitos anos atrás, ela. Eu tenho um grupo de amigos motoqueiros lá e essa música é uma das músicas mais usadas quando a galera vai fazer os posts lá, quando tá andando na rua, porque ela tem tudo a ver, né? Ele também, o Lenny é motoqueiro, tem um monte de Harley Davidson lá na garagem dele. E aí quando ele dá os rolês dele, ele também costuma postar essa mesma música dele nos rolês de motoca que ele faz lá com os amiguinhos.
0: Queria saber, né, quais são os maiores desafios de interpretar ele cantando, tanto na identidade vocal quanto até na presença de palco que ele tem, né, que é uma característica própria, assim, dele.
1: Olha, eu acho que eu costumo, até hoje mesmo, já tendo quase 3 anos de projeto, eu estou sempre assistindo os vídeos dele e escutando e reescutando as músicas dele para melhorar a dicção, melhorar a linguagem que ele usa no palco, a questão de instrumentos também. E eu até hoje, eu até acredito, sim, porque acho que quando um artista chega no nível do tamanho que ele é, do tamanho de bandas gigantes que eles são, quando eles tocam ao vivo, tu já não teve essa impressão que tu não tiver uma banda tocando ao vivo, cara, tá tão perfeito isso, cara, que sabe, tá
0: loucura,
1: tocando,
0: né?
1: Mesmo.
0: Às vezes se cogita que é playback, né?
1: Tem tanta tecnologia, será que o cara tá tocando o som mesmo? É que parece um CD. Claro, hoje em dia, com a tecnologia que a gente já tem no home studio em casa, imagina essas bandas que são gigantes, né? Então, eu creio que sim, eu acho que eu quero acreditar muito que eles estão tocando, que é ao vivo. Então, a gente sempre procura, dentro dos nossos shows, melhorar cada vez mais, tentar chegar o mais aproximado possível do som, que é o que 90% a gente está preocupado, né? E fazer o personagem mais parecido possível com o artista, desde que não seja caricato, assim, desde que não fique uma coisa, cara, que esquisito. O som tá legal, mas a roupa tá estranha. A roupa tá estranha, mas a roupa tá legal.
0: É uma coisa que tem que combinar, né?
1: Ele tem que fazer algum sentido, assim, e por mais que, pá, mas o cara tá fazendo, eu tô dando hora usando o exemplo do Axl, mas o cara tá fazendo o Axl Rose, mas o cara, pô, o cara não tem cabelo loiro, mas isso é a coisa mais fácil que tem, né? Tu vai lá e bota uma peruca e fica parecido com o cara e tá tudo certo. Mas eu acho que tem um meio do caminho ali entre o tocar o mais aproximado possível da sonoridade que o cara faz e fazer, porque existem muitos elementos dentro de uma gravação original dos artistas. Então, pô, vamos fazer um cover, mas isso aí a gente não tem esse instrumento aí, a gente não tem como fazer esse som. Vamos fazer um improviso aqui, vamos criar uma coisa que não tem no original, mas que vai ficar legal. Eu não gosto de fazer isso, mas tem algumas músicas que a gente não tem o que fazer. Pô, aí tem uma teclada, um guitarra, um apito, uma flauta, a gente vai ter que contratar uma orquestra pra tocar, vamos colocar um negócio sintetizado ali. E eu procuro fazer o mais parecido possível com o original, para ele soar mais parecido possível com o original, dentro das nossas possibilidades de equipamento, de pessoal, né, de vocalizes ali, para ficar legal, né? Então eu acho que o desafio maior mesmo é ficar o mais parecido possível, desde que não fique uma caricatura, assim, uma coisa, pô, brega, pô, ficou feio, saca?
0: Que legal.
1: É mais ou menos isso que a gente pensa.
0: Nós estamos conversando com Alex Solos, ele que é músico, um dos idealizadores do Fly Away Experience, tributo a Lenny Kravitz. Nós vamos para um rápido intervalo aqui no Bom Dia Segunda-feira. Mande sua mensagem, nossa interatividade aberta, 996995218. Daqui a pouquinho a gente lê as mensagens e ouve um pouquinho mais de Lenny Kravitz aqui na Rádio Gaúcha. Intervalo rapidinho e já voltamos.

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Meia-noite 43 minutos. O Bom Dia Segunda-feira está de volta neste dia 12 de outubro de 2026. Estamos ouvindo Banda Magazine, Soul Boy, nossa trilha musical que traz o flashback nacional.

0: Nossa interatividade está aberta, 51996995218, na Freeway, chegando a Porto Alegre, na escuta do Bom Dia Segunda-feira, sempre uma boa companhia na madrugada da Gaúcha. Parabéns pelo programa, Ramon e a Cristiane, um abraço para o Ramon e para a Cristiane. Também, boa noite, Zona Norte, mais um dia sem água, isso está normalizando, infelizmente, todos os dias agora tem manutenção, avisa a Aline Rodrigues. Também aqui estou curtindo Alex Solos, abração do Ricardo, músico também. Parabéns pelo programa, é o Celi, João Carlos de Guarani das Missões, também ligado aqui no Bom Dia Segunda-feira. Também o Roberto Carlos de Uruguaiana, boa noite Frederico, show de bola a escolha desse rapaz aí, um abraço a vocês, estou na escuta. Elogiando aqui o Alex. Também o Neco de Capão da Canoa, voltando de Canela, curtindo esse som muito bom. Os ouvintes elogiando aqui o Alex Solos, que está conosco, trazendo o tributo a Lenny Kravitz, esse artista aí que fez muito sucesso nos anos 90, né? Ele surge ali nos anos 90 e início dos anos 2000, né?
1: Isso, é. Obrigado pelo menos, primeiramente pra galera que tá dando feedback, muito obrigado mesmo, que bom que estão gostando. Na verdade, ele teve o primeiro álbum lá, como eu comentei, em 1989, quando ele começou lá a querer criar canções, aí fez o Let Love Rule, e curioso que essa música foi o primeiro hit que ele fez, que intitula o nome do álbum, inclusive, e ele toca essa música até hoje, e é a música que ele costuma fechar os shows dele, que daí ele faz todo um... né, um ritual lá, uma coisa meio religiosa, assim. A música tem 3 minutos, dura, sei lá, 10, 15, dependendo do humor que ele tá. E é o momento que ele pega, sai do palco, vai na galera, dá abraço aqui, abraço lá, sai dando rolê pelos estádios onde ele toca. E ele faz essa celebração aí, é muito interessante.
0: Que legal, que legal. Bom, a gente está falando, né, sobre a carreira do Lenny Kravitz, ele que surge ali, né, no início dos anos 2000, final dos anos 90, muitas fases, né, são 12 álbuns gravados. Sim. O mais recente lançado, um álbum mesmo, né, nas plataformas digitais, e ele acompanha essas mudanças da música, né, tá com 62 anos, então incorpora um pouquinho de cada atualização que a música traz, né.
1: É, e ele vai ficando, cara, o cara tá, não vou chamar de velho, que quem olhar hoje nas redes sociais e ver o cara, não acredita que ele tem a idade que tem, porque ele tem toda aquela filosofia vegana, diz ele que é celibato também, né? Então, ele é vegano, é celibato. Então, o cara tá com 62 anos, com um corpão assim, saradão, abdominal trincado. E tem vídeos dele na academia que ele tá sempre com óculos escuros, jaqueta de couro, calça jeans e o sapato bico fino, né? Não importa onde tu encontrar o cara.
0: Então, até na academia, né?
1: Tem vídeos dele na academia, cara, que a Zoe Kravitz, que é a filha dele, a atriz famosona lá de Hollywood, filmou ele, e o cara tá fazendo um abdominalzão ali, com um jaquetão não, né? Com uma roupinha de calça de couro, assim, botinha e o óculão, na academia, assim, a galera malhando atrás, e aí, meu, não sei até onde isso pode ser verdade. Mas ele, realmente, ele tem uma filosofia toda vegana, ele vai seguido lá para Bahamas, que ele tem familiares e parentes lá, e aí lá ele tem as fazendas, e além disso ele tem um monte de trabalho social, né? Ele é amplamente conhecido pelo envolvimento que ele tem com causas sociais, humanitárias e ambientais ao redor do mundo, né? Então ele tem algumas fundações que ele ajuda, como a The Let Love Rule Foundation, que é uma fundação que inclusive ela enfatiza ajudar as pessoas lá da ilha de Bahamas, lá de Eleutéria, onde ele tem parentes lá, mas ele promove um monte de ajuda comunitária, ele leva clínicas odontológicas, ele faz um monte de coisa gratuita lá para essa galera toda, vezes assim por ano, né? Ele tem a ajuda humanitária também em desastres, ajudou uma galera lá daquele, quando teve aquele furacão em Bahamas em 2019 também, ele ajudou, mobilizou os esforços lá que ele tem, dos contatos dele, ajudou a galera na Covid-19 também, tem campanhas de acesso à água da Unicef. Então o cara faz muita coisa, ele tem um ativismo ambiental também na Global Citizen, que rolou inclusive na França, lá debaixo da Torre Eiffel, ele fez uma mobilização, rolou um show lá, grandíssimo lá, para arrecadar fundos. Então O cara é envolvido com um monte de causas sociais, fora as causas de questão de racismo também. Ele, por ser um cara, filho de mulher negra, que já nos anos 50, 60, a mãe dele já era super famosa nos reality shows lá de fora. O pai dele era um judeu branco, mas mesmo assim o cara conseguiu ter uma vida super de boa, assim, com... Imagina, nos anos 50, o cara tinha uma mãe que era negra e era super famosa lá nos Estados Unidos, um dos países mais racistas que a gente tem, né?
0: Sim.
1: E aí o cara, dentro disso, de, pô, sou filho de uma mulher negra com um cara branco. Então o cara sofreu bastante com essa questão social, racial. E mesmo assim ele conseguiu ser o artista que ele é, conseguiu trazer na música dele essa essência de atitude, de estilo de moda, de estilo de vida, num país e num lugar onde ele nasceu, que era, cara, complicado, assim. Ainda hoje é, né? Mas imagina 20, 30 anos atrás, 40 anos atrás. Eu tenho certeza que era muito pior do que é hoje, né?
0: A gente tava falando, né? Tu tem uma banda, né? São várias pessoas que tocam junto para fazer esse tributo. Como é que é essa parte de ensaio, de preparação pro show?
1: Essa parte que eu mais gosto, eu acho, porque a gente tem a banda, somos em 5, né? Guitarra, eu faço guitarra base, tem o guitarra solo, que é o Yuri, tem a bateria, que é o Ricardinho, na bateria, tem o Big Jeff, que no baixo, e tem nosso tecladista, que é o Binho. E a gente, como a gente estava falando, né? Eu tento sempre manter o mais aproximado possível do que é o original, mesmo sabendo que alguns recursos de mídia, assim, eles a gente não tem, porque uma coisa é o cara tocar ao vivo e outra coisa é ele pegar essa ideia dele, como o Lenny Kravitz costuma fazer, e levar para um estúdio e masterizar e colocar mais um monte de coisa que não tem num instrumento orgânico, assim, né? Então, dentro da nossa possibilidade, a gente traz isso para o palco o mais parecido possível com o que é original. Grande parte das músicas dele, mais rock and roll, mais hardcore, ela é rock and roll hardcore. É guitarrada, é uma, duas guitarras, bateria, baixo e pouca coisa, assim. Nos shows ao vivo dele, que ele tem hoje em dia, ele tem bastante sopro, tem muito vocal, mas quando ele faz as músicas que trouxeram ele pro grande público lá, Eyes on the Run, Where Are You Running, Rock and Roll is Dead, ele faz a guitarrada clássica, uhum. Assim, sabe? Com as influências de Led Zeppelin, dá pra sacar bem, assim, a pegada Rolling Stones, que ele faz também, tem algumas músicas que ele toca, como me fugiu agora, eu moro aqui, Dancing Till Dawn, que é uma música muito, há muito Rolling Stones, que eu curto demais também. Alô, que é uma outra música dele também, que ele costuma ter essa pegada aí mais ardida. Então a gente procura fazer o feijão com arroz bem feito, né? Pra não colocar muitas coisas, porque se tu for parar e analisar cada som do cara, tem muita coisa ali dentro ali. Então a gente faz o feijão com arroz mais bem feito possível pra o som soar audível, legal e ficar o mais parecido possível com o que ele faz ao vivo ali, né? Tocando.
0: Ouvinte mandou aqui a mensagem: gostei de ouvir ele tocando música que foi tema da novela Vamping, 1991. Então, sou Daniel Marques Pedroso, de São Jerônimo, na região carbonífera.
1: Ô, Daniel, obrigado, cara. Eu conheço muito região carbonífera, Arroio dos Ratos, vivi muito por lá. Conheço bastante lá, conheço alguns músicos bons daí também, hein? Uma galera que toca aí, legal. É, essa música, ele é novo, Tilt's Over. Ela foi da novela Vamp, né? A novela Vamp também eu lembro. Olha a galera da velha guarda aí se manifestando. Isso aí foi de... Cara, abril de 1991, do segundo CD do Lenny, Mama Said. Que tem várias clássicas também.
0: E muitas vezes, né, a música das novelas, né, acabava trazendo... Principalmente aquele álbum que tinha música internacional, né?
1: Então, a trilha
0: internacional da novela.
1: Sim.
0: Trazia pro grande público, né, o conhecimento de músicas internacionais que estavam fazendo sucesso em outros países, mas que pro grande público não fazia sucesso, né?
1: É, tu vê, era a forma que a galera que tocava isso, nessa época eu não sabia nem o que era violão, 91, eu era uma criança, mas a galera fazia os sons e tocava. O meu pai, ele tinha uma banda também lá nos anos 70, 80. E aí essa galera da antiga tirava essas músicas através disso, músicas que vinham da novela, fita cassete. Claro, agora vai começar o velho saudosista aqui falando que na minha época eu tirava as músicas de ouvido na fita, mas era bem assim mesmo. E aí eu já na minha época consegui pegar a revistinha da tabacaria, Que aí eu pegava ali as cifrazinhas, pô, que fácil. E aí a coisa vai melhorando, assim como vai melhorar mais ainda para as próximas gerações, da forma como se tira a música, da forma como se faz música, né?
0: Hoje tem um acesso muito mais fácil, né?
1: Cara, hoje tá. É.
0: Consegue baixar todas as cifras de todos os 12 álbuns do Lenny, né?
1: Tu joga a música inteira dentro do teu telefone, dá um play e faz de conta que tá tocando, e vai sair a música. Pega lá, tira isso, bota aquilo. Mas eu acho que é evolução, né? Eu acho que isso tem que ter, porque as coisas vão mudar, com certeza, e já estão mudando, e vão mudar mais ainda. Eu acho que essa é a grande sacada. Tu tem que te adaptar dentro do que existe. Ah, então por que que fez um tributo de um cara lá dos anos 80, 90, cara? Porque 100% das músicas que a gente escuta hoje, elas foram influenciadas lá de muito tempo atrás, cara. Porque isso não se cria, né? Isso se copia, definitivamente. E aí tu vai, copia, e tu vai adaptando a tua realidade, a tua sonoridade, ao que tu quer passar, o som que tu quer ouvir. Quando eu comecei o projeto Alex Solos, eu comecei porque eu já tinha algumas músicas rabiscadas, e eu, meu, preciso achar uma banda pra gravar esse som próprio que eu tenho. E aí eu comecei a andar por aí pelos bares e encontrei uma banda e falei, cara, eu quero, preciso de um baterista, um guitarrista pra gravar um som meu próprio. Uhum. Só que, cara, a minha ideia era entrar, montar uma banda pra gravar o meu som, mas quando tu entrar e começar a tocar num bar, no outro, aí quando tu viu, tu já foi. Aí eu fiquei 10 anos, não, agora eu vou gravar. E tocando em tudo que é bar, tocando, e aí tu esquece, porque é viciante a música, é legal. Quando tu profissionaliza e leva a sério, tu consegue ganhar uma boa grana. Eu tenho amigos que, cara, conseguiram ganhar uma boa grana. Tem alguns amigos que torraram tudo com cachaça, com libertinagem. Gastaram todo o dinheiro em questão de segundos. Eu sempre fui um cara meio careta, não bebo. É muito raro, assim. Então eu levei bem a sério a questão da música. Profissionalizei, fiz virar... Ah, contrato, nota fiscal, sabe? Porque legal. É uma coisa que funciona se tu conseguir ser um cara bem organizado. Tanto é que hoje, graças a Deus, consigo levar meus três projetos ali, o Lênio, o Alex Solos e o Forrozono, hoje ainda. Mesmo não tendo sido eu que comecei, tipo, a Forrozono, começou um grupo de amigos, mas eu consigo fazer com que essa galera tenha sempre trabalho, a galera consegue ter agenda ali na maioria das vezes, né? E de uma forma mais organizada possível, assim. Eu acho que é importante ter essa visão, assim, empreendedora, não só de tocador, né?
0: Isso é importantíssimo, né? Isso para todas as profissões, na verdade, né?
1: Exatamente.
0: Se dedicar e fazer acontecer, né?
1: É, porque todo mundo tá atrás, né? O dono do bar também, ele tem os problemas dele, então não é só, mas o meu som é ruim, o cara não me chama, né? Mandei material pra casa e a casa não quer me responder. Cara, imagina a quantidade de coisa que um dono de bar tá pensando pra poder parar de atender. Então, assim, é difícil esse caminho, mas eu acho que com organização, hoje em dia tem a inteligência artificial que te ajuda a fazer isso, fazer aquilo. Cara, tem que usar a ferramenta a teu favor, né? Porque ficar lembrando, mas antigamente eu fazia assim, funcionava e tava bom. Só que, cara, ontem já passou, hoje é outra coisa.
0: Isso, é outra coisa.
1: E já tá tudo totalmente diferente. Sinto muito te dizer, ou tu te atualiza ou já era.
0: É isso.
1: Já foi.
0: Agora, 12:57, nós vamos com Cleocum, trazendo a previsão do tempo aqui para o estado nesta segunda-feira, neste feriado, dia de Nossa Senhora Aparecida.
2: Amigos do Bom Dia Segunda-feira, a gente está de volta para conversar sobre o comportamento do tempo nesta semana, que promete ser uma semana ainda com bastante umidade em muitas áreas do estado, principalmente a metade norte. Olha, começando nesta segunda-feira, que está com o tempo muito fechado na metade norte, no centro, aqui no leste também. No sul do estado, a nebulosidade é bem menor. A gente tem até períodos de sol. Na campanha, uma situação semelhante. Na fronteira oeste, igual. Então, quer dizer, a gente tem partes do estado, e é uma parte que é grande, que está com o tempo instável. E tem outras partes do estado que está com o tempo mais tranquilo, que é o caso da metade sul e de todo o oeste do Rio Grande do Sul, que está com uma situação mais tranquila com relação ao comportamento do tempo e, é claro, também das temperaturas, porque, vamos lá, na fronteira oeste, 22, 23 graus de temperatura, na campanha, 21, 22. 2022, em torno de 20 graus a temperatura máxima na parte do litoral sul do Rio Grande. Na área central, na faixa dos 22 graus de temperatura, não passa disso não. E mais para o norte, onde a gente tem temperaturas mais elevadas, também ali é 22, 23 graus de temperatura. Portanto, a presença da nebulosidade na maior parte do estado faz o efeito estufa e as temperaturas não mudam muito. Mas enfim, é um domingo, onde é uma segunda-feira, melhor dizendo, onde as pessoas têm que ficar atentas. A gente vem de um domingo que ficou assim, quente, abafado, e agora tem chuva nesta segunda. Na terça, ou não chove ou chove muito pouco. E assim deve ser essa semana. Um dia tem chuva, outro dia está mais nubladão. E assim a gente vai levando esses dias úmidos de outubro aqui no estado.
0: Meia-noite e 59 minutos, é o nosso Bom Dia Segunda-feira, ao vivo aqui na Rádio Gaúcha, neste inicinho de feriado, hein? É, pra quem tá. Tem muita gente que tá na rua nesse momento, né? Aproveitando um pouquinho esse domingo com cara de sábado e a segunda-feira com cara de domingo, né? Basicamente isso, com o feriado do dia da Nossa Senhora Aparecida. Daqui a pouquinho a gente vai falar uma mensagem aqui de um ouvinte falando sobre a música Low, né? Que o ouvinte...
1: Sonzeira.
0: O ouvinte Fabinho Petri, de Porto Alegre. Música Low tem sonoridade que lembra Michael Jackson, é isso? Daqui a pouquinho o Alex vai responder. Depois do nosso intervalo, é o nosso Bom Dia Segunda-feira, que faz agora uma rápida parada. Nós vamos com notícia na hora certa, depois do intervalo, e depois voltamos com mais aqui na Gaúcha. Música.

0: 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Homem morre e outro fica ferido em acidente após tentativa de abordagem da Brigada Militar em São Leopoldo. Polícia prende suspeito de incendiar casa da ex-companheira em Santa Rosa. Papa Leão XIV passará por cirurgia nos próximos dias após anunciar nódulo no pulmão. Céu nublado em Porto Alegre, agora faz 14 graus. A previsão para esta segunda-feira é de chuva, com maior risco de temporais no norte, nordeste e na serra. Na capital, mínima de 13 e máxima de 18 graus. 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
0: Movimento tranquilo em Porto Alegre, sem registros de acidentes pela EPTC. Nas rodovias da região metropolitana, o trânsito flui normalmente.

0: Aracaju, em Vitória e em Manaus. Pelo menos 109 imigrantes, entre eles 15 crianças, morreram após uma embarcação com 305 pessoas naufragar na costa de Djibouti, na África. Segundo a Organização Internacional para Migrações, mais de 116 pessoas continuam desaparecidas e mais de 80 sobreviveram. O barco seguia em direção ao Iêmen, uma rota usada por milhares de imigrantes que deixam a África em busca de melhores condições de vida. As equipes de resgate continuam as buscas enquanto os sobreviventes recebem atendimento médico. 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Da redação, Paula Neyman.
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7 minutos. Bom dia, segunda-feira de volta neste dia 12 de outubro de 2026. Dia de Nossa Senhora Aparecida, Dia das Crianças, feriado nacional. E muita gente aproveitando, feriadão. Aliás, bom feriado para todo mundo, para quem tá aproveitando, para quem tá acordado até mais tarde por conta do feriado, ou também para quem tá trabalhando, para quem tá na ativa nesse início de segunda-feira aqui na nossa Rádio Gaúcha. Nossa trilha musical hoje traz o flashback nacional. Estamos ouvindo Casa Nova, Hit, na nossa trilha aqui no Bom Dia Segunda-feira.

0: 1:08, estamos recebendo aqui no nosso estúdio o Alex Solos, músico, idealizador do Fly Away Experience, tributo a Lenny Kravitz, ele que tá fazendo sucesso. Aliás, tá com agenda já para as próximas semanas, já tem agenda com atrações marcadas, né?
1: Temos, graças a Deus, temos agenda assim. A gente tem o próximo show agora, vai ser como eu tenho esses meus três projetos, eu tenho que fazer uma mesclagem ali entre a agenda para poder conciliar os meus projetos, né? Então a gente tem o próximo Lenny, vai ser dia 24 de outubro, lá em Lajeado.
0: Legal.
1: Galeras, Rock Bar, um bar muito legal, que tem uma cena do rock fortíssima lá naquela região. E dia 24 a gente vai estar lá. Aí depois disso a gente vai dar mais uma esticada, vai até Itapema, tocar no Hard Rock Café lá de Itapema. Itapema que parece um navio encalhado lá, muito legal o lugar, eu acho que é um dos mais bonitos Hard Rock Café.
0: Inaugurou agora há pouco, né?
1: Do Brasil, eu não sei te dizer, mas ele não é tão antigo não, ele é bem recente, aquele Hard Rock de lá. E aí, se tudo der certo, a gente volta, né? Dia primeiro a gente tem Hard Rock, e na volta a gente tem um outro Hard Rock que vai ser do de Floripa. Mas eu já vou antecipar mesmo, não tendo 100% de certeza, mas é bem possível que já a gente venha descendo, né? Já que vai dar essa esticada até Floripa, faz o de Itapema e depois vem até Floripa e faz o de Floripa também. Os dois Hard Rock lá de cima. Ó.
0: Que legal, que legal. E eu já fico com convite para depois a gente trazer o forró também no Bom Dia Segunda-feira,
1: que
0: quem
1: isso?
0: Sabe futuramente.
1: Vamos lá,
0: hein?
1: Mas imagina. Galera boa, vamos fazer também.
0: Que legal, que legal. Claro, com muitas apresentações em junho e julho, mas tem aí forró o ano todo também, né?
1: Tu sabe que tem poucas cenas, né? Naquela época era o boom do forró, tinha forró em tudo que era lugar todo dia da semana. Literalmente, sexta, sábado, domingo.
0: Fala Mansa surgiu naquela época ali, né?
1: Isso. Então, eles impulsionaram muito, porque depois que eles surgiram lá numa competição que eles fizeram lá no festival, que o Tato, né, o vocalista, chegou sozinho lá e se inscreveu num festival, aí chegou na hora, o cara não tinha nem banda pra tocar. E aí ele tinha a tua banda é próxima lá, Tato, como é que vai ser o nome da tua banda? E ele, cara, não sei. E aí o produtor, com essa vozinha calma que tu tem, vai, bota Fala Mansa. E ele, tá, Fala Mansa. E ele achou os caras lá na hora pra tocar, meu. E ele apresentou um som assim do nada e foi sorteado. Como esse parece um anjo, só que não. Essa música que explodiu Fala Mansa. Aí eles ficaram nacionalmente conhecidos com um som bem populoso, assim, alegre, bem good vibes daquela época. Aí explodiu pra tudo que é lado do Brasil, né?
0: Que legal, que legal. E tem aqui no nosso Rio Grande do Sul também.
1: Tem.
0: Como é que é o nome do projeto?
1: A banda de forró é a Forrozoando.
0: Forrozoando.
1: Tem uma cena aqui ainda que existe aqui em Porto Alegre, que é um lugar onde tem forró, que até onde eu saiba, né? Todo domingo tem ali no 512, aqui na cidade de baixo, bem pertinho. Quem quiser dançar forró tem lá. E tem alguns outros lugares também que rolam forró esporadicamente, quinzenal, semanal, até mensal também. A gente tinha um projeto aqui próximo. E aí a gente deu uma congelada também por causa dos meus outros projetos. Então eu tenho que concentrar um pouco para cada lado, porque eu tenho uma pequena produção lá em casa lá, que são aí umas duas pessoas que me ajudam, mas eu tenho aí o Lenny, eu tenho o Alex, e são cada uma dessas bandas são pelo menos 5 pessoas diferentes. Então é toda uma logística, assim, não é muito complicado, que a galera já tá comigo há bastante tempo. São músicos que eu confio, assim, a galera, gente boa. Então é fácil de administrar, mas aí eu tenho que me definir qual é a prioridade dessa. Ah, que mesmo a gente tá junto e tá, então vamos fazer isso. Porque é bastante demanda, assim, sabe? Ainda bem, né? Tem bastante coisa pra.
0: Coisa boa. Eu tô
1: trabalhar.
0: Quase pedindo um forró aqui, mas não vou pedir, porque hoje é dia de Lenny.
1: Próximo a gente faz, não tem problema.
0: Hoje é dia de Lenny Kravitz aqui no
1: pagode
0: nosso.
1: Gravaram, mas o forró é. Tá aí uma sugestão, né?
0: É uma sugestão. As melodias do Lenny são aí versáteis, né?
1: Os caras. Exatamente. Ele deve imaginar, ele não deve imaginar, né?
0: Vamos ouvir um pouquinho mais de som aqui no nosso Bom Dia Segunda-feira. Tributo a Lenny Kravitz, um Alex Solos trazendo aí um pouquinho desse grande artista que faz sucesso aí até hoje.

0: aí, muito bom, Alex Solos. Olha, muito obrigado pela presença aqui no nosso Bom Dia Segunda-feira. Seja sempre muito bem-vindo aqui na Rádio Gaúcha, espaço aberto também para os outros projetos, né? Então, coisa linda. Muito obrigado.
1: Eu que agradeço, Frederico. Obrigado pela oportunidade. Obrigado aos ouvintes que mandaram sugestões e se
0: muitas
1: comunicaram
0: mensagens,
1: com a gente,
0: inclusive.
1: Fiquei bem feliz. Sigam-nos, por favor, nas redes sociais, flyaway.experience. E fica ligado que seguidinho a gente está aqui por Porto Alegre, região metropolitana, para os que moram aqui pela região, né, poder conhecer esse nosso show, que foi feito com bastante trabalho. A gente caprichou ali no máximo possível no figurino, no óculos emblemático do Lenny, aquele óculos grandão, a guitarra Flying V que ele usa. E nas músicas, principalmente, né? Que é o que a galera quer ouvir, né? Embalou muitos corações nos anos 90.
0: Nossa,
1: muitos
0: embala até hoje,
1: embala,
0: né?
1: Até hoje, exatamente. Músicas que a galera já lembrou aí até agora, Low e Fernando Till It's Over. Então, fico bem feliz de ter conseguido fazer esse trabalho aí. E acho que o próprio também aprovou, porque você me segue até hoje lá, então você também vai ter que seguir.
0: Senão recebeu um bloco, né?
1: É, cara. Já faz alguns. Cara, faz um ano já, mais de um ano que ele segue. E ele vê todos os stories assim que ele, quando ele não tá tocando, eu pensei.
0: Não, se ele não gostasse, ele não ia seguir. Exatamente. Nem ia curtir, né?
1: Aí
0: não.
1: Quando ele tá muito afim, ele gostou muito, ele dá um outro coraçãozinho lá, mas ele tá sempre acompanhando, tá sempre.
0: Pô, que legal. Legal mesmo. Olha, obrigado, viu, pela presença.
1: Eu que agradeço.
0: E espaço
1: valeu.
0: Aberto sempre aqui na Rádio Gaúcha.
1: Obrigado, Frederico. Valeu, Rádio Gaúcha. Obrigado.
0: 1:16, nós vamos agora com a previsão do tempo. Cléo Kuhn atualiza o tempo no estado para esse início de semana, também para o restante da semana. Fala, Cléo.
2: A gente está de volta para falar sobre o tempo nesta terça-feira aqui no estado, uma terça-feira com excesso de umidade, mais uma vez na divisa com Santa Catarina, que é onde a gente tem um volume maior de chuva esperado. Mesmo assim, não chega a ser nenhuma chuvarada. Chama a atenção a temperatura entre 24 e 25 graus entre o Alto Uruguai e boa parte da região do Planalto e Norte das Missões, que são as áreas mais quentes, na Serra em torno de 23 graus a temperatura, tem chuva entre Serra, Planalto, Alto Uruguai e Norte das Missões, embora não seja uma chuva muito forte. Chama a atenção que a gente tem uma expectativa bem mais tranquila com relação ao comportamento do tempo nesta terça-feira na metade sul e no oeste do estado, até mesmo no centro. Aqui no leste a gente ainda tem muitas nuvens, talvez alguma chuva leve aqui no entorno da capital, e a gente tem o litoral norte apresentando alguma chuva fraca ainda, mas vejam que grande parte do estado não tem chuva nesta terça-feira e a temperatura se mantém amena, em torno de 23 a 25 graus Celsius. Vamos ter muitas áreas com temperatura em torno de 22 a 24, é o caso das áreas que tem mais umidade, mais nebulosidade e alguma pancada de chuva. Isso também tem que ser levado em consideração, mas de uma maneira geral a gente tem um tempo com mais nebulosidade, mais umidade e mais abafamento. E isto está valendo para esta terça e muito provavelmente para a quarta não deva ser diferente, não. Daqui a um pouco eu falo mais sobre a expectativa que a gente tem para quarta-feira aqui no estado, que é assim, é um tempo abafado, mas não é um tempo de muita chuva para a maior parte do estado do Rio Grande do Sul.

0: 1:18 e já estão em vigor as novas regras do Ministério da Saúde para a doação de sangue no Brasil. Entre as principais mudanças está a possibilidade de pessoas com 70 anos ou mais continuarem doando desde que passem por avaliação médica e recebam autorização do serviço de hemoterapia. Outra alteração importante envolve quem faz tatuagem, colocou piercing ou realizou determinados procedimentos estéticos. Situações em específicas, o período de impedimento para doar sangue pode cair de 6 meses para apenas 7 dias. Para esclarecer essas dúvidas, a gente vai conversar agora com a Kátia Fonseca, doutora e responsável técnica pelo serviço de hemoterapia do Hospital Nossa Senhora da Conceição. Doutora Kátia, muito obrigado por conversar conosco. Pergunto primeiramente quais são as principais mudanças e o que elas representam para os hemocentros e também para os doadores. Muito bom dia.
1: Bom dia, obrigada pelo convite para falar com vocês. E essa portaria nova que entrou em vigor agora dia 30 de setembro, né? A grande mudança que a gente vê é que essa doação de sangue ela fica mais baseada na condição real da saúde e no risco efetivo da pessoa que está recebendo sangue. Então ela fica menos restritiva, ela ampliou as possibilidades de doação para aquelas pessoas que querem contribuir.
0: Uma das novidades, né, doutora, é a possibilidade de pessoas com 70 anos ou mais continuarem doando sangue. Como é que funcionava anteriormente e o que que muda a partir de agora?
1: Anteriormente a restrição era até 65 anos de idade, não levava em conta o estado de saúde, assim, se a pessoa estava saudável ou não, né? Com 65 anos acabava tendo que parar de doar. Aquelas pessoas que já tinham doado algumas vezes até os 65 anos e estivessem saudáveis podiam doar até os 69 anos. Depois disso, sem negociação. E o que a gente vê agora é que as pessoas estão envelhecendo muito bem, né, se cuidando, e muitos gostariam de doar sangue após os 69 anos e a gente tem essa possibilidade. Então, depois de 70 anos, os doadores habituais, eles podem continuar doando. Eles vão ser avaliados por uma enfermeira, por um médico, e nós já tivemos, né, no nosso banco de sangue, no Hospital Conceição, pessoas com mais de 70 anos que já vieram essa semana se apresentar para doar e que estavam em muito bom estado de saúde e que puderam doar. Então, uma coisa muito boa.
0: Que legal, eu ia perguntar isso, né? Se essa mudança ela amplia, né, o número de doadores, se existe uma demanda grande de pessoas com mais de 69 anos que desejam aí continuar doando sangue.
1: Olha, nós nos surpreendemos, porque entrou em vigor, assim, 30 de setembro, então, nessa primeira semana, primeiros 10 dias, nós já tivemos, olha, foram acho que 4 ou 5 já, pessoas com mais de 70 anos, que eu e meus colegas médicos ali avaliamos e autorizamos a doação, porque a idade isoladamente não impede mais, né? O que vai impedir é a avaliação médica individual, a gente conversa, entende os hábitos de vida daquela pessoa, os remédios que ela toma, e aí a gente autoriza a doação com segurança tanto pro doador e garantindo que o sangue seja seguro pro paciente.
0: Outra mudança importante, né? Até uma polêmica, né? Envolve quem fez tatuagem ou colocou piercing. Em determinadas situações, até o prazo de impedimento caiu de 6 meses para 7 dias. Como é que a senhora avalia essa redução? E pergunto também se essa regra dos 7 dias vale para qualquer tatuagem, para qualquer piercing que as pessoas forem fazer.
1: Até então a gente tinha esse prazo mais estendido, porque isso vem de uma situação um pouco mais antiga, onde não havia muito controle, né, muita segurança sanitária dos estabelecimentos que faziam tatuagem e micropigmentação. Com a segurança sanitária mais ativa, a gente consegue garantir que os equipamentos são esterilizados, de uso único e descartável, por isso que é seguro reduzir esse prazo para 7 dias. E os 7 dias não é nem por questão assim de transmissão de doenças, é mais para cicatrização do procedimento mesmo, né? Então, depois de cicatrizado, pessoa pode doar, e isso amplia também bastante, porque a gente recebia pessoas que, ah, eu fiz tatuagem há um mês, né? Já tá cicatrizada, eu fiz um local com segurança sanitária comprovada, mas não podia doar. Agora pode, porque o prazo então tá bem mais reduzido. Diminuiu bastante.
0: E uma dúvida que surge também, né? Como é que o serviço de hemoterapia verifica se esse procedimento foi realizado em condições adequadas de segurança? Basta a declaração do próprio doador, apenas isso já é válido para essa verificação?
1: Sim, a gente conversa, né, é feita uma entrevista, então numa sala fechada, entrevista é sigilosa, e a gente tem a oportunidade de conversar e perguntar e explicar o porquê que a gente está fazendo aquela pergunta, né? Então, explicando para o doador o porquê da necessidade de ter a comprovação sanitária, de eles terem certeza se foi se é equipamento descartável, esterilizado, enfim, normalmente as pessoas contam, né? Claro. E eles dizem, ah, pois é, eu fiz num local que não era muito seguro. Aí a gente explica e o doador volta depois de passado, então, aquele tempo um pouco maior. Aí a gente pede 4 meses hoje para locais duvidosos, né? Volta aquele prazo mais estendido.
0: Procedimentos como Botox estão muito em alta, né? Preenchimento, microagulhamento, maquiagem definitiva, eles também aparecem nas novas regras. O prazo de 7 dias vale para todos esses procedimentos ou existem diferenças?
1: Vale para todos os procedimentos que não envolvam material humano. Então, existe uma modalidade que é preenchimento com plasma, né? Preenchimento com substâncias proibidas. Isso também a gente consegue esclarecer na conversa. Mas botox, preenchimentos de rotina, esses mais comuns realizados por dermatos, esteticistas e microagulhamento não impedem a doação. A gente pede para aguardar 7 dias. Justamente para cicatrização do procedimento, para que o doador possa se recuperar com segurança e, enfim, pode doar com segurança pro paciente.
0: Doutora, aproveitando essas mudanças, né? Eu acho que é importante a gente esclarecer, tirar dúvidas também frequentes. Quais são os requisitos básicos para uma pessoa doar sangue hoje? O que que a pessoa precisa ter para conseguir doar e conseguir salvar vidas?
1: Bom, idade máxima não existe mais, né? A idade mínima é 16 anos com autorização dos pais e a partir de 18 anos, enfim, maior de idade sem autorização nenhuma. Tá em bom estado de saúde, ter pelo menos 50 quilos e durante a avaliação a gente faz um exame que dosa a hemoglobina, né? Então a gente vê se há algum sinal de anemia ou não. Para justamente ter a proteção do doador. Uma coisa que tem gerado bastante dúvida agora é esses novos medicamentos injetáveis, né? Uhum. Aproveitando a questão, eles não impedem de doar, desde que as canetinhas essas não sejam compartilhadas. Claro. Então, se for de uso pessoal e único, eles não impedem a doação.
0: Legal, tem muita gente utilizando. Exatamente, é algo que está muito em alta, né? E fica essa dúvida, né? Então, não tem problema desde que a canetinha seja individual, né?
1: Individual. E os anabolizantes também, a gente tem muita, é muito comum a pessoas assim de academia, então esses usos não indicados por médico, sem prescrição, isso sim gera uma inaptidão temporária. Então, é obrigatório ter um intervalo de 4 meses entre a aplicação desses anabolizantes injetáveis e a doação de sangue. Depois de passados 4 meses, pode doar com segurança.
0: Aproveitando, qual é a situação atual dos estoques aí no hospital? Existe algum tipo sanguíneo que esteja com maior necessidade de reposição neste momento, doutora?
1: Pois então, nós estamos com os estoques sempre assim no limite, né? Nunca dá para se dizer que a gente está com um estoque assim tranquilo. Os nossos estoques estão críticos, principalmente principalmente para O positivo e O negativo. E o Hospital Conceição, o Grupo Hospitalar Conceição, então atende também o Cristo Redentor e o Fêmina. Então é muito importante que as pessoas venham e doem, né? Ainda mais agora, com mais possibilidades. É só ter o desejo de doar. E se tem dúvida, vem conversar conosco, que a gente, enfim, vai fazer o possível para viabilizar essa doação de sangue. E aproveitando uma situação que era impeditiva, eram pessoas que tiveram câncer, né? Neoplasias, não podiam doar. Agora podem, desde que o câncer não seja hematológico do sangue e nem seja melanoma. Então, outros tipos de câncer pode ser doador de sangue a partir dessa nova portaria.
0: Que legal, que legal. É, lembrando, né, doutora, que uma única doação pode salvar várias vidas, né? Até ia lhe perguntar, uma doação pode ajudar quantas pessoas e também quanto tempo leva, em média, todo o processo, desde o cadastro até a liberação do doador?
1: Desde o cadastro até a liberação, em média, leva 45 minutos. A doação em si é 10 a 15 minutos. Tá? Ali no Hospital Conceição, então, nós estamos abertos às segunda a sexta-feira, das 7h30 às 17h. Não há necessidade de agendamento, e aos sábados, das 7h30 ao meio-dia. Além disso, a gente separa o sangue total em vários hemocomponentes, que a gente chama. Então, uma doação pode salvar até 4 pessoas. E em casos de O negativo, uma doação ela pode salvar até 5, 7 pessoas, porque a gente divide aquela bolsa de sangue em quantidades bem pequenas e direciona para os recém-nascidos. Então, nós atendemos várias UTIs neonatais. Então, uma única bolsa de sangue pode ajudar várias vidinhas.
0: Importante. Para quem está nos ouvindo agora e deseja doar sangue pela primeira vez, é necessário agendar ou basta chegar até o serviço de hemoterapia?
1: Basta chegar no serviço de hemoterapia. Nós não temos agendamento. É livre demanda.
0: E quais documentos precisa levar, que o doador precisa levar para a doação?
1: Qualquer documento com identidade, qualquer documento oficial com foto.
0: Pergunto também os horários e os locais de atendimento.
1: Nós estamos abertos no Hospital Nossa Senhora da Conceição, que fica na rua Francisco Train, 596, das 7h30 às 17h, sem fechar o meio-dia, de segunda a sexta. E aos sábados, das 7h30 ao meio-dia.
0: E para encerrar, doutora, qual é a orientação que a senhora passa, a senhora deixa para quem tem vontade de doar sangue, mas que ainda tem medo, tem algum receio ou tem dúvidas sobre esse procedimento?
1: Não há nenhum motivo para ter receio, né? As dúvidas nós podemos sanar. Então eu faço um convite que compareça, né, ao serviço de hemoterapia. Nós temos sempre médicos e enfermeiros dispostos a conversar, tirar as dúvidas. Atendemos também por telefone. E o nosso objetivo, ele é aumentar a disponibilidade de bolsas para quem precisa de transfusão e garantir um sangue seguro. Né? Tem muitos pacientes precisando, muitos transplantados, muitas cirurgias, muitas mãezinhas, né? Muitos partos. Então, venha doar, porque é um ato de cidadania, é um ato de solidariedade.
0: Tá certo. Doutora, muito obrigado pela conversa aqui na Rádio Gaúcha. Acho que tirou muitas dúvidas e ajudou principalmente a pessoas que estavam na dúvida a, quem sabe, doar sangue e ajudar a salvar vidas. Muito obrigado.
1: Eu que agradeço a oportunidade e o espaço.
0: Até mais.
1: Bom dia, um abraço.

gente na nossa trilha musical do Bom Dia Segunda-feira. Nós estamos ouvindo a Garota Dourada, Rádio Táxi, na nossa trilha musical. Temperatura agora em Porto Alegre na marca dos 14 graus. 14 graus, caiu um pouquinho a temperatura aqui na capital, 12 lá em Pelotas, 13 em Rio Grande, 13 em Caxias, 15 em Santa Maria e 15 a temperatura em Passo Fundo.

0: E nós damos sequência aqui às entrevistas aqui no nosso Bom Dia Segunda-feira. Ontem, domingo, foi celebrado o Dia Nacional de Prevenção da Obesidade. A data chama a atenção para o avanço da doença no Brasil e também para os desafios enfrentados pelos pacientes durante e depois do tratamento. Uma das situações mais comuns após a cirurgia bariátrica é o excesso de pele provocado pela perda significativa de peso. Em determinados casos, esse excesso pode causar infecções, dificuldades de locomoção e outros problemas de saúde. Mas o que muita gente não sabe é que as cirurgias para corrigir essas complicações podem ter cobertura obrigatória pelos planos de saúde. E para a gente entender quais são os direitos dos pacientes, nós conversamos agora com a advogada especialista em direito da saúde, doutora Daniela de Matos. Doutora, muito obrigado por conversar conosco, muito bom dia. Muita gente associa a cirurgia plástica depois da bariátrica a uma questão de aparência, mas em quais situações esse procedimento ele deixa de ser estético e passa a ser uma necessidade de saúde? Muito bom dia.
1: Bom dia, Frederico. Uma honra estar falando contigo, com os ouvintes da Rádio Gaúcha. E a gente precisa lembrar que a obesidade ela é uma doença crônica, né? E o tratamento ele não termina necessariamente na cirurgia bariátrica. Então, para muitos pacientes, a cirurgia reparadora ela é uma etapa necessária para recuperar a saúde, a mobilidade e a qualidade de vida. E como tu questionaste do excesso de pele, o excesso de pele não é automaticamente coberto. O que determina esse direito é a necessidade médica.
0: Claro.
1: Então, quando o excesso de pele, digamos, ele causa infecções, assaduras recorrentes, dificuldade de higiene, de limitação de movimento e outros problemas funcionais, a cirurgia ela pode ser considerada reparadora e não estética.
0: Queria entender também esse critério médico, né, para diferenciar uma cirurgia exclusivamente estética de uma cirurgia reparadora. Essa avaliação, como é que ela é feita e quem é que faz essa avaliação?
1: Vamos lá. A cirurgia estética é entendida que ela tem a finalidade principal modificar a aparência. Já a reparadora, ela busca corrigir consequências que comprometem a saúde ou a funcionalidade do paciente. Então, a pessoa que emagreceu muito, ela apresenta dobras de pele que provocam feridas e infecções recorrentes. Nesse caso, retirar a pele pode representar uma necessidade de saúde e não apenas uma questão de aparência. Aí nós temos também odor recorrente, hérnias, e a decisão estabelece, né, que os planos eles devem cobrir as cirurgias reparadoras e quem analisa isso são os próprios médicos, que eles que vão nos trazer um laudo e vão explicar se aquela pós-cirurgia, aqueles precalços que as pessoas estão passando, se ele é questão de saúde ou se ele é questão estética.
0: Pergunto também, né, se existe alguma exigência de tempo mínimo depois da bariátrica ou de estabilização do peso para que o paciente possa solicitar esse procedimento. Tem algum tempo determinado, tempo mínimo?
1: Na verdade, o tempo, geralmente o plano pede 2 anos, que é o que se compreende que é o tempo exato de estabilização. Mas tem pacientes que com 1 ano de cirurgia eles já conseguem ter estabilizado o peso. Tem outros que passam dos 2 anos. Então, o critério é a estabilização do peso por no mínimo 6 meses. Mas tudo, Frederico, tem que cuidar, a gente não pode generalizar. Tudo depende de caso a caso, depende de paciente por paciente. Então, tudo a gente tem que ser analisado pelo médico que acompanha e, se precisar, judicializar pelo advogado que vai ajudar, porque cada caso tem que ser tratado de maneira individualizada.
0: Claro. Inclusive, o Superior Tribunal de Justiça já estabeleceu um entendimento até sobre esse assunto. O que exatamente os planos de saúde são obrigados a cobrir após uma cirurgia bariátrica?
1: Após a cirurgia bariátrica, os planos de saúde, eles são obrigados, né, a cobrirem se tiver a indicação médica e não a indicação estética. Isso a gente tem que deixar bem claro, Frederico, que há duas... Claro, a abdominoplastia, num primeiro momento, o excesso de pele, ele não deixa de virar uma cirurgia estética também, mas a funcionalidade não é a estética, é a retirada de pele. Então, tem muitos, a ANS ela já deixou isso bem consolidada, o STJ já consolidou que em casos em que a saúde é obrigatória e existe indicação médica. E hoje eu posso te trazer assim, ó, que os principais que estão, né, nesta descrição é a abdominoplastia, né, que é para quando tem essa dor, infecção, prejuízo funcional, a mastopexia, que é a correção e a flacidez das mamas, e muitas vezes até com a indicação de prótese, que muitas pacientes não têm essa informação e acham que a prótese ela tem que arcar com o custo separado. A braquioplastia, que é retirada do excesso de pele dos braços. Então, tem vários procedimentos que eles parecem estéticos, mas para quem fez uma bariátrica, ele é a saúde. Isso está bem consolidado. E aqui em Porto Alegre, nós temos, desde abril do ano passado, nós temos a 15ª Vara Cível, que ela trabalha exclusivamente com a saúde suplementar, que é nesses casos também.
0: É, isso de fato gera muitas dúvidas, né? E claro, é caso a caso, como a senhora bem falou, bem disse, bem explicou. É, mas vamos imaginar uma situação prática. O paciente, ele perde muito peso, apresenta um excesso de pele e tem indicação médica para uma cirurgia reparadora. Mas o plano acaba negando a cobertura. Qual deve ser o primeiro passo do paciente para tentar reverter essa situação?
1: O primeiro passo é pegar a negativa do plano de saúde. Protocolos. Tudo a gente tem que ter protocolos, Frederico. E a pessoa, o paciente, ele tem que compreender que a mera ligação e, ah, não, mas negamos. Negamos por quê? Por qual razão? E uma coisa que é muito importante também, que muitos planos, eles acabam dizendo, ok, nós te negamos, não vamos te dizer o motivo, e se tu quiser o motivo, tu vai ter que custear uma junta médica para analisar. Não, essa análise da junta médica para verificar se é reparadora ou se não é reparadora, o plano de saúde é obrigado a custear. Não é o paciente que faz essa, que paga essa análise.
0: É, outros documentos que o paciente precisa reunir, existe relatórios médicos, enfim, ou mais documentos que o paciente precisa reunir além da negativa?
1: Eu sempre digo, Frederico, que quanto mais melhor. Mas o principal documento é um relatório médico detalhado que explica a cirurgia indicada, a necessidade clínica e os prejuízos que aquele excesso de pele está causando. E também é importante tu ter os exames, os registros de infecções e relatórios de outros profissionais quando se tem acesso. O paciente tem que protocolar esse pedido no plano de saúde, guardar protocolo, tudo. Então, o principal é o relatório médico detalhado, porque pode ser, eu fiz a bariátrica, eu tenho excesso de pele abdominal, mas eu não tenho a necessidade de uma prótese mamária. Então, há necessidade de ser detalhado o que é aquele paciente precisa de fato.
0: Pergunto também, né? A gente falou até agora dos planos de saúde, mas também tem muitos pacientes que dependem exclusivamente do SUS, né? É, quem tem e quem depende exclusivamente do SUS também pode ter acesso a cirurgias reparadoras depois da bariátrica? E pergunto também como é que funciona esse encaminhamento.
1: Sim, com certeza. E até eu vou te trazer um dado, mas ele não é muito atualizado, que é o que a gente tem disponível de 2020 a 2024 da Sociedade Brasileira de Cirurgia Bariátrica. 89% dos pedidos de cirurgias bariátricas eram de planos de saúde e 11% do SUS. Então, claro que não é um dado atualizado, mas colocamos aí que 11% da população que fez bariátrica está através da rede do Sistema Único de Saúde. O procedimento, Frederico, é praticamente o mesmo. Só muda o local de protocolo, aonde que tu vais fazer a solicitação. Na Secretaria da Saúde do teu município. Então, se quem tu fizeste a cirurgia via o município de Porto Alegre, tu vais fazer o protocolo, em vez de ser no plano de saúde, tu vais fazer o protocolo dentro da Secretaria da Saúde, que a gente fala a fila do GERCOM, né? Que aí vai ter uma lista de espera e depende o caso, tu tens que aguardar por ser adulto 6 meses para ajuizar uma ação. E dependendo da urgência, a gravidade da situação, tu consegue uma liminar antecipatória.
0: Pergunto também se, na sua experiência, os pacientes geralmente conhecem esse direito ou acabam desistindo da cirurgia porque acreditam que vão ter que pagar pelo procedimento.
1: Eu vou te dizer que, infelizmente, grande parte da população, nós não estamos falando da população hipossuficiente, nós estamos falando da população em geral, eles não sabem desses direitos e muitas vezes os médicos, eles querem fazer pela junta deles e eles não dão essa opção para o paciente. Então, tem casos que o plano de saúde, ele consegue te custear boa parte da cirurgia e o que tu for fazer, que muitos pacientes aproveitam a cirurgia reparadora e já fazem algum procedimento estético no mesmo ato. Não tem nada de errado nisso, se vier tudo desenhadinho pro médico, dizendo, olha, tanto tempo no bloco cirúrgico vai servir o plano de saúde porque é para cirurgia reparadora, tanto tempo a mais vai ser acrescido, vai ser pago particular porque é cirurgia estética. Mas a maioria da população não tem esse entendimento. E outra coisa que chama muito atenção também, porque o que acontece, Frederico? Tu vai lá e tu faz a cirurgia bariátrica através de um plano de saúde X ou via SUS. Tu queres trocar, porque tu tens aquele tempo ali que a gente mais ou menos nos colocar os 2 anos para tu poderes fazer as reparadoras. E aí a pessoa fica trancada naquele plano de saúde, ou já fez pelo SUS e tem um plano de saúde e não quer fazer o pedido ou não sabe que ela pode trocar e fazer o pedido judicial por outro, não só judicial como administrativo.
0: Sim. E por fim, eu gostaria de perguntar para a senhora qual a orientação principal para quem passou pela cirurgia bariátrica, enfrentou problemas decorrentes do excesso de pele, mas ainda não sabe se tem direito a um procedimento reparador.
1: Primeira coisa, conversar com o seu gastro, quem fez o procedimento, pedir para ele detalhar absolutamente tudo, pegar todos os laudos, todos os prontuários, qual era o MC, qual era o peso, e tu ter todos os exames feitos, porque depois que tu fazes a bariátrica, tu tens etapas que tu tem que cumprir de exames médicos, de bioimpedâncias, então tu ter todos o acompanhamento, demonstrar que tu tiveste todos os acompanhamentos, que tu fizeste tudo de forma correta. Passado isso, entre em contato com o plano de saúde e pegue e solicite um cirurgião ou uma equipe de cirurgião do plano para fazer a avaliação. Não pegue um cirurgião particular. Vamos dizer assim, Frederico, tu tens a preferência por a cirurgia Maria, mas a Maria não está no teu plano de saúde. Então, peça uma avaliação pela uma equipe que esteja conveniada ao teu plano de saúde, para que eles tragam, toda a junta médica do plano traga o detalhamento da necessidade daquela cirurgia. Que aí é mais um documento contra o próprio plano, entendeste? Que daí eles não têm como dizer, não, mas espera lá, tu trouxeste um médico de outra junta que não é aqui nosso. Não, é uma equipe tua que está dizendo que há necessidade. Então, documentar, tudo documentado.
0: Tá certo, muito obrigado pela entrevista, pela conversa aqui no Bom Dia Segunda-feira, com certeza esclarecendo muitas dúvidas. Muito obrigado e sucesso.
1: Obrigada, um bom dia a todos.
0: Até mais. Até logo. Tchau, tchau.

minutos, nós estamos ouvindo a Fórmula do Amor, Kid Abelha, na nossa trilha musical, que hoje traz o flashback nacional.

0: E quem votou nas eleições deste ano pode ter ajudado a atualizar a prova de vida do INSS sem precisar fazer nenhum procedimento adicional. Isso porque o comparecimento às urnas é uma das informações utilizadas pelo Instituto para verificar se aposentados, pensionistas e outros beneficiários estão vivos. Mas será que votar é suficiente? E como saber também se a prova de vida está regularizada? Nós vamos esclarecer essas e outras dúvidas agora com o especialista em direito previdenciário, Ubiratã Dias. Ubiratã, muito bom dia, obrigado por conversar conosco. Muita gente não sabe que o voto pode servir como prova de vida para o INSS. Como é que funciona esse cruzamento de informações entre a Justiça Eleitoral e também a Previdência Social? Bom dia.
1: Bom dia, tudo bem? Obrigado novamente pela oportunidade. Então, o que que o INSS está adotando a partir da eleição deste ano, tá? Quem votou vai valer como prova de vida. Por quê? Hoje o INSS está usando o sistema biométrico. Já faz uns 2 anos já que o INSS está reconhecendo o sistema biométrico como prova de vida. Quais os dados que o INSS estava cruzando? Era quem fez a CNH, ou a própria identidade nova, ou o título de eleitor. Então, o INSS viu uma oportunidade, como nós tínhamos. Tivemos a eleição agora, o domingo que passou, e para provar a prova de vida através do voto.
0: Então a gente pode dizer que quem compareceu às urnas no domingo passado já pode considerar a prova de vida atualizada, ou o INSS ainda precisa fazer algum tipo de verificação?
1: Não, quem compareceu às urnas no domingo passado pode comprovar com uma prova de vida. Mas o que que oriento, tá? Para aquele segurado do INSS que votou, que ligue para 135 ou vá no próprio aplicativo do meu INSS, tá? Para ver se tá tudo ok. No próprio aplicativo do meu INSS, pela senha do GOV, ele consegue ver se tá tudo ok.
0: E quem não votou no primeiro turno, caso vote agora no segundo turno, esse registro também pode ser utilizado como prova de vida?
1: Sim, da mesma forma. Da mesma forma, quem não votou no primeiro turno e vai votar no segundo turno, é o mesmo procedimento. E também digamos que a pessoa não votou no primeiro turno e não vai votar no segundo. Pode acontecer. Não precisa se desesperar que o INSS não vai cancelar o seu benefício ou vai cessar. Não tem problema nenhum. Certo? Por quê? Porque, como eu falei, o INSS hoje já está cruzando esse dado através do reconhecimento biométrico.
0: A dúvida que surge também, né? Além da votação, quais as outras atividades do dia a dia também podem ser utilizadas automaticamente pelo INSS para comprovar se o beneficiário está vivo e, de fato, servir aí como prova de vida?
1: É como eu falei. Então, o que que o INSS está fazendo hoje, certo? O INSS hoje está cruzando os dados através da nova carteira de identidade, certo? Da nova carteira de identidade e da carteira de motorista e do próprio título de eleitor. Tanto é que pelos benefícios hoje, qualquer tipo de benefício hoje, junto ao INSS, quando for pedido, a primeira vez tem que fazer o cadastro biométrico. Então o INSS está cruzando esses dados hoje.
0: Uma dúvida também que costuma preocupar os aposentados é quem não fez a prova de vida corre risco de ter a aposentadoria ou a pensão bloqueada imediatamente? Quais são as regras atuais em relação a isso em quem não teve aí a prova de vida regularizada?
1: Não tem problema, como eu falei, o segurado que não fez, tá? Não corre esse risco de ter a sua aposentadoria ou a sua pensão cancelada. Tá, o que acontece? O INSS dá um aviso para essa pessoa comparecer a uma agência ou fazer o próprio reconhecimento pelo aplicativo do meu INSS. Mas o importante é fazer o cadastro biométrico também. Até porque fazendo o cadastro biométrico hoje, como o INSS está cruzando esses dados, não há necessidade de fazer a prova de vida.
0: Uma situação que acontece com frequência, infelizmente, né, que muitas vezes criminosos aproveitam, né, essas dúvidas sobre a prova de vida para aplicar golpes também, né, e depois conseguir aí pegar dinheiro, né, dos idosos. E aí fica a pergunta e o alerta, e o senhor com certeza vai ajudar a esclarecer para os idosos especial que estão aqui na nossa audiência. O INSS entra em contato por WhatsApp ou telefone solicitando documentos, senhas ou reconhecimento facial. Isso é algo que não acontece, né?
1: Não, isso não acontece, até porque o INSS hoje, uma fila para conceder um benefício é 6 meses. O INSS não tem hoje uma estrutura para fazer isso. Então, o INSS não entra em contato com nenhum segurado pedindo a prova de vida. Prova de vida, documento, alguma coisa. O que que eu oriento aos segurados do INSS? Que jamais passe os seus dados para terceiro. A sua senha do GOV, jamais. Porque quando o falsificador tem esses dados, ele pode fazer talvez no passado até empréstimo. Então o INSS, ele não entra em contato nenhum com o segurado pedindo os dados. Isso não é ainda mais a prova de vida. Não acontece.
0: Isso é importante alerta, né? Porque muitas vezes os idosos acabam com receio muito grande, né? De perder o benefício, de perder a aposentadoria, tentar ali fazer algo e acaba sendo prejudicado pelos criminosos, né? Com esses golpes, crimes digitais.
1: Não, isso não acontece. Como eu falei, o que que eu oriento hoje? Principalmente as pessoas idosas, sempre procure alguém de sua confiança, um familiar, essa juventude de nossa hoje, e tem acesso, né, aos meios digitais, para fazer a sua prova de vida. Ah, mas não passe seus dados para terceiro. Não passe. E falta avisar que o INSS não entra em contato para fazer a prova de vida através de senha, por telefone, não entra em contato.
0: Tá certo, doutor Ubiratã Dias, muito obrigado pela conversa aqui na Rádio Gaúcha, esclarecendo muitas dúvidas aí com certeza dos nossos ouvintes e registrando também, né, a importância também da votação no segundo turno. Mesmo quem não votou no primeiro turno pode ir até as urnas no segundo turno votar e quem sabe regularizar a situação e valer aí como prova de vida também, né, doutor?
1: Isso, quem não votou no primeiro turno e votar no segundo turno também é válido com prova de vida.
0: Tá certo. Muito obrigado pela conversa e um bom dia.
1: Bom dia, obrigado.
0: 1:59, vai marcar o sinal daqui a pouquinho, 2 horas, nós vamos com o Notícia na Hora Certa, agora a temperatura de 14 graus em Porto Alegre, 12 em Pelotas, 13 em Rio Grande, 13 também em Caxias, 15 em Santa Maria, 15 em Passo Fundo. São algumas das temperaturas em regiões aqui do estado. A nossa interatividade aberta, recebendo as mensagens dos nossos ouvintes, 5199-699-5218. Intervalo e já voltamos com mais. Bom dia, segunda-feira.
2: 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Notícia na hora certa, no sinal, 2 horas. Incêndio destrói igreja matriz de 13 de maio, no sul de Santa Catarina. Passarela das Cataratas do Iguaçu é interditada após vazão do rio chegar a quase 6 vezes a média histórica. Coreia do Sul e Japão detectam lançamento de mísseis da Coreia do Norte em direção ao mar. Céu nublado em Porto Alegre, agora faz 14 graus. A previsão para esta segunda-feira é de chuva, com maior risco de temporais no norte, nordeste e na serra. Na capital, mínima de 13 e máxima de 18 graus. 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
2: Movimento tranquilo em Porto Alegre, sem registros de acidentes pelo EPTC. Nas rodovias da região metropolitana, o trânsito flui normalmente.
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2: A equipe jurídica do candidato à presidência da República, Flávio Bolsonaro, apresentou uma notícia-crime à Justiça Eleitoral pedindo a abertura de uma investigação contra o diretor-geral da Polícia Federal, Andrei Rodrigues, por suposto uso de estrutura pública para beneficiar o presidente Luiz Inácio Lula da Silva durante o primeiro turno das eleições. Em 1º de outubro, o advogado-geral da União, Jorge Messias, encaminhou comunicações à Procuradoria-Geral da República e à PF, solicitando a apuração do caso. 3 dias depois, Andrei anunciou que a PF iniciou um procedimento preliminar para investigar o caso. morreu aos 94 anos neste domingo a pianista e

0: Amen.
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0: 10:06. Bom dia, segunda-feira de volta, feriado 12 de outubro, dia de Nossa Senhora Aparecida, dia das crianças. Vamos juntos nesta madrugada aqui na Rádio Gaúcha. E agora a gente começa a repercutir entrevistas que marcaram a semana que passou. E uma das entrevistas mais faladas e com maior repercussão aqui na Gaúcha foi a entrevista que aconteceu ao programa Timeline Gaúcha após o primeiro turno das eleições 2026, que conversou com o Renan Santos, que foi candidato à presidência pelo partido Missão e não passou para o segundo turno. Vamos ouvir novamente essa entrevista aqui no Bom Dia Segunda-feira.
1: Deixa eu dar as boas-vindas a ele que foi candidato à presidência da República. Vamos ver bota na tela para mim o Renan, para ver se ele tá sobrevivente a tudo que vivemos. Tá lá, olha lá, tá
2: ali.
1: Bonito, penteadinho, tá bem perfumado. Bom dia, Renan, fundador do MBL, né, presidente do Missão. Bom dia, seja bem-vindo.
3: Bom dia, pessoal, tudo bom? Prazer estar aí com vocês, vamos trocar ideia?
1: Vamos lá. Tu sabe que

0: quando a gente estava anunciando que ia te entrevistar, me fizeram um pedido, que é: pede pro Renan falar mais devagar pra gente entender. Eu falei: gente, vocês não estão acompanhando a linha do tempo do Renan. Ele já tá mais versão 1.0. É que na campanha tinha tempo, né? Daí ele tinha que falar correndo por causa do tempo de cada candidato. Então era 1.5, 2.0. Ele já encontrou a paz do Senhor. Renan, vou começar. Não? Me fez sinal ali que não. Encontrou a paz?
1: Não, eu nem fiz sinal. Eu acho engraçado que essa coisa do falar muito rápido é uma coisa que eu desenvolvi nas lives que eu faço. Ah. Eu acho importante falar rápido pra você manter a retenção quando você faz live. Mas na campanha as pessoas se assustavam, né, no debate. Eu falava bem mais rápido que os adversários.
0: Então é isso. Não, mas hoje vamos falar tranquilamente, devagar, aqui sempre. Uma das coisas, eu fiquei te ouvindo hoje de manhã, muitas entrevistas suas. Vejo que o programa que eu faço com meu marido de manhã, né? Fizemos o café, ficamos te assistindo, e ele falou: nossa, como esse menino é inteligente. É impressionante a capacidade de raciocinar e desenhar o que está acontecendo. E eu falei: eu vou entrevistar ele hoje. E aí você estava desenvolvendo um raciocínio sobre a questão da rede social e da performance. Então a minha primeira pergunta é essa, que é: O que essa eleição mostrou pra gente, especialmente das candidaturas bolsonaristas, que você até avança e faz uma crítica, dessa questão da performance, de dança e canta e talvez discutir os problemas que são problemas estruturais do país? Você, nessa entrevista que eu assisti, citou saneamento, educação, corrupção, passam, né, de forma lateral.
1: É simples, houve uma dissociação por parte do eleitor como um todo da ideia de que o político ele tem que resolver problemas e de que a discussão desses problemas é importante para eleger um político. Não que anteriormente não houvesse, vamos dizer, uma relação sobre personalidade ou afiliação ou gosto entre a personalidade política e eleitor. Já havia. Agora, com as redes sociais e a transformação da política em entretenimento, e a política vem se transformando especificamente no Brasil nos últimos 10 anos em entretenimento, a dissociação ficou completa. Então, você acompanha fora do período eleitoral um político, um deputado federal, os conteúdos dele não são no parlamento fazendo coisas de parlamentar. São dele dando uma opinião sobre uma coisa, ou na rua, ou arrumando briga com alguém. Essa dissociação completa ressignificou a ideia do que é um político e um parlamentar. O político é um influencer que arruma brigas com adversários que têm identidades diferentes e representa as pessoas que têm identidade como ele. E só. Os problemas fáticos, eles não estão mais na seara do político para resolver. E o eleitor também não liga muito, porque entre a gestão e sua gestão, melhor ou melhor, a vida anda. Como a vida vai andando, meio aos trancos e barrancos, mas anda. Então o eleitor também ele desassociou. Então para o eleitor, quando ele vota, por exemplo, aqui em São Paulo, no Pavanato, que é um bolsonarista, o tema do Pavanato foi travestir e ir ao banheiro. Ah, então um travesti hipotético.
2: O travesti hipotético
0: virou uma expressão brasileira agora.
1: Entra um travesti hipotético no banheiro e ele pode fazer sexo com uma moça. É basicamente essa a preocupação. Então, eventualmente, tem uma moça no banheiro, uma menina, e aí entra um travesti e aí eles vão fazer sexo ali. Talvez o travesti mostre um membro sexual. E assim, a questão é, talvez tenha sido catalogado um caso desses e que tenha te dado algum problema, talvez uma vez na história do Brasil. É tão importante quanto falar que uma eventual lombada numa rua que causou um acidente é um problema nacional e eu vou eleger alguém com 3 milhões de votos por causa dessa lombada. Naturalmente, não é exatamente sobre o travesti, é sobre um pânico moral e uma identidade. A Erika e o Hilton representavam em São Paulo o travesti hipotético e o Pavanato representa as famílias com medo. E aí 3 milhões de paulistas falaram: olha, acho que me parece uma lição de bom senso votar nele pra gente eliminar a possibilidade desse travesti hipotético entrar no banheiro. Não só isso, porque essa era a diversão. No fundo, o entretenimento era sobre como ele enfrentava o travesti. Mas, no geral, essa pessoa se sentia plenamente representada por um cara como ele. Mesmo que ele não tenha opinião sobre nada. Ele foi um vereador em São Paulo absolutamente inútil. Ele não tem proposições em São Paulo. A moça que ele dobrou, que é uma moça da Praia Grande aqui de São Paulo, ela não apresentou uma proposta como candidata a deputada estadual e foi mais votada. Porque essas coisas já não importam. Sim, o que importa são 3 coisas. 1, você odeia o PT? 2, o Nicolas te apoia? e o Bolsonaro também? Três, você está no PL. Se você completa essas três caixas, você estoura de votos. É essa a regra dessa eleição.
2: Mas, Renan, você. Isso que você está dizendo agora está no seu vídeo da posição oficial pós-eleição também, em que você diz justamente isso, né? Que o Brasil decidiu se comportar da maneira mais infantil e espetacularizada possível. Neste momento, tem algumas pessoas no chat aqui da nossa live na Rádio Gaúcha dizendo, nos xingando, inclusive, porque a gente está entrevistando um esquerdista como o Renan Santos. Isso está dito aqui textualmente por mais de uma pessoa, tá? Não é nem como travesti hipotético. É, o esquerdista Renan Santos. Diante, você é um cara que consome, que vive muito, o MBL vive muito o universo digital, né? Vocês atuam muito no digital. Você tinha alguma esperança realmente de que o resultado fosse muito diferente do que o que a gente viu no domingo? O que eu quero dizer é que isso não estava posto, foi realmente uma descoberta sua pós-eleição, esse comportamento do eleitor?
1: Na verdade, não. Eu já achava isso. Tá. Só que eu nunca me testei, nem testei nós mesmos numa eleição para o executivo, com chapas, com um partido, para compreender qual a extensão disso. Essa análise que eu fiz no pós-eleição, ela já é uma análise que eu fazia no ano passado, nas mesmas lives. A gente tem muitos artigos, eu tenho um artigo sobre isso, sobre os avatares digitais, sobre como a pessoa se torna
0: Tua teoria é maravilhosa, eu precisaria de um programa inteiro só para essa tua teoria dos avatares.
1: Pois é, porque você é determinado pelo seu novo ego, que é o ego das redes sociais, o ego algorítmico, e a sua pessoa corpórea, orgânica, ela é determinada pela sua projeção em redes, e não o contrário. A sua projeção em redes não é uma projeção tua. Na verdade, você é a projeção do que você é nas redes sociais. Isso tem consequências enormes, tanto que o maior medo que as pessoas têm é de um cancelamento, e não mais da morte física, né? A morte reputacional do avatar digital é pior do que a morte física. E aí, nesse sentido, entra um outro entendimento do que é esquerda e direita no Brasil. Direita é uma pessoa que não gosta do PT, ama e confia muito no Bolsonaro e que é convencional nas suas predileções e preferências. É isso. E eu não sou, assim, eu não gosto do PT, eu acho o PT um partido que destruiu o Brasil nos últimos anos, minha geração paga um preço por ter vivido as escolhas erradas que o petismo adotou. Dito isso, eu não sou bolsonarista e eu não sou uma pessoa exatamente muito convencional. Então, esta pessoa que está falando que eu sou esquerdista, dentro da concepção comum de um brasileiro, ele não está exatamente errado. Lógico, se eu for falar, não, mas o que é de direita, de acordo com uma tradição de pensamento assim, essa pessoa não sabe o que é isso e ela não quer saber, e posso falar a verdade, ela não precisa saber, porque o que foi comumente definido como direita é isso, e eu ficar disputando isso, ainda mais depois do resultado dessas eleições, é absoluta perda de tempo.
0: Repete para mim o raciocínio do que é a direita hoje no Brasil, ou desenvolve, né? Porque você citou três coisas, mas eu queria que você desenvolvesse esse raciocínio. O que é a direita hoje no Brasil?
1: Ser de direita hoje no Brasil se define por três coisas. A primeira é um medo e um ódio do PT. Ou seja, antes da gente ter o bolsonarismo, você tinha um outro fenômeno que era o antipetismo, que já vinha das eleições de 89 com Lula. Então, o Brasil, desde a redemocratização, ele se define o seguinte: existe o PT com o Lula, ele é um polo, e aí todo mundo do outro lado é antipetista. Então, o Collor foi antipetista, o Fernando Henrique foi, todos os tucanos foram, aí agora é o Bolsonaro. A única diferença é que a partir do Bolsonaro, que é a segunda chave, então você tem que não gostar do PT, a segunda chave é você ser bolsonarista. É que a partir de 2016, 17, 18, o que a gente chama de direita começa a ganhar forma, começa a ganhar um sistema de valores e uma identidade. Igual a esquerda fica identitária também. A esquerda começa a acreditar, nós somos as manas, os trans, os negros, aquela coisa, né, festeira e cheia de brigas e trambas e tal. E a direita também fica identitária. Nós somos cristãos, nós gostamos de trabalhar, a gente não gosta de bandido aqui. Então começa a se firmar uma identidade. Isso impulsionado pelo fenômeno dos algoritmos de redes sociais que vão embolhando as pessoas. As pessoas vão se embolhando, elas vão se separando em clusters. Então, a partir de 2016, 2017, começa a surgir a predileção ao Bolsonaro e o entendimento de que o Bolsonaro, ele é, sabe, top of mind? Por exemplo, se você precisa arear uma panela...
2: Kelly ganha todo ano esse
0: prêmio. Eu sou top of mind, Renan, cuidado com o que você vai dizer. Quando eles perguntam comunicadora, sou eu. Então, cuidado, pelo amor de Deus, não me bote no... Cuidado. Mas é uma boa interreferência. O que que vem na sua cabeça primeiro, né?
1: Então assim, é o que vem na cabeça primeiro. Então, o Bolsonaro, ele é a referência assim, eu posso ficar tranquilo se é pra enfrentar o PT... é Bolsonaro. Então, as pessoas se sentem tranquilas com isso. E o terceiro elemento, este é o mais complexo, é o apego à convenção. Isso não quer dizer que essa pessoa é conservadora. Ela é apegada a convenções. E por que eu chamo apegada à convenção? É, a indústria cultural de massa no Brasil é muito poderosa. As pessoas não têm muitas tradições. As pessoas têm convenções. Essas convenções são determinadas por uma indústria cultural de massa que coloca, por exemplo, o sertanejo universitário como uma expressão musical mainstream brasileira. Se você pensar para um brasileiro comum, antipetista, a música brasileira é o Gustavo Lima, mais ou menos, entendeu?
2: O doce de leite ninho com leite condensado, né?
1: É isso. A pessoa acha que os hábitos alimentares convencionais são a regra, como se fosse uma tradição a ser mantida. Que a religiosidade brasileira é definida hoje por um novo tipo de, por uma espécie de neopentecostalismo de parede preta. O Pablo Marçal é a expressão do empresário brasileiro. Essas convenções que elas se reforçam nas redes sociais, elas fazem com que o brasileiro antipetista, ele veja tudo aquilo fora dessa seara como não, como uma espécie de ameaça ao modo de vida dele. E aí ele considera aquilo perigoso. Por exemplo, eu gosto de rock, eu sou um pouquinho descabelado, eu não sou adepto da convenção, logo, eu sou esquerdista. Eu também não gosto do Bolsonaro, acho ele um sujeito complicado, corrupto, etc. Pô, eu só posso ser esquerdista. Agora, poxa, eu defendo lei em ordem, eu acho que existe uma hierarquia das coisas, uma hierarquia de valores. Logo, isso deveria me colocar tradicionalmente no campo da direita. Mas essas pessoas não entendem dessa maneira. O brasileiro antipetista não entende dessa maneira, o brasileiro de direita. Então, a gente sabia disso e a gente foi testar na eleição. E se este brasileiro parou de associar o bolsonarismo à ideia de que isso é a melhor ferramenta para derrotar o PT? E se o apego à convenção não é tão importante assim para essa pessoa? Pois bem, o que foi demonstrado nessas eleições é que tem que ser essas três coisas o tempo todo. E não há como disputar isso. Primeiro, não há disputar, porque eu não vou começar a fingir que eu sou fã, sei lá, de funk, como é o Lucas Pavelato, o Nicolas Ferreira. Eu não gosto. O que eu vou fazer? Eu não, entendeu? Tem uma hora que você também estabelece um limite na sua vida, dessa linha que eu não cruzo. Eu também não vou começar a achar que o Flávio Bolsonaro é inteligente e honesto. Eu não vou fingir, galera, o Flávio tem um ponto, o Flávio não tem um ponto. Ele, inclusive, não quis vir a público apresentar uma proposta pra gente tentar ser empático com ele, sabe? Ele não tentou nada. Ele fugiu de debates, ele fugiu de qualquer discussão. É um golpe na praça. Então, o que resta? Ah, eu sou contra o PT, sim, eu sou contra o PT. Mas para esses eleitores, o fato de você ser contra o PT não é suficiente. Não é suficiente. Então eu acho que isso ajuda a determinar por que essas pessoas, esses candidatos, fizeram basicamente metade do Brasil. E posso colocar mais um ponto, não quero ficar falando muito, que
3: claro. Não, a gente quer te ouvir.
2: Sim, sim.
1: Vocês vão perceber que é isso que eu estou falando de uma maneira tão intensa, que, por exemplo, as análises mais erradas do jornalismo vão falar assim, isso é o avanço do fenômeno da bancada evangélica. Não é, a bancada evangélica diminuiu de tamanho. O número de pastores eleitos pelas igrejas diminuiu. Quem ganhou, o fiel na igreja, votou no influencer, não no pastor. Mesma coisa, por exemplo, a bancada da agricultura. A bancada do agro, que sempre foi a mais poderosa, ela encurtou, ela diminuiu de tamanho. Por exemplo, o Mato Grosso, um dos parlamentares mais importantes do agro, que é o Nery Geller, ele perdeu a eleição. E em vários lugares, parlamentares do agro perderam. O Centrão também perdeu voto. E o que significa isso? O eleitor dessas pessoas está votando num candidato espetáculo. O ponto que acho que é muito legal é, você pega o mapa eleitoral de São Paulo, o eleitor do Capão Redondo, que é um dos bairros com o IDH mais baixo de São Paulo, teve um padrão de voto praticamente igual ao eleitor dos Jardins. Qual o recado que ele está passando ali? Ele se encaixou nessa trina, ele não gosta do PT, ele vê o Bolsonaro como uma ferramenta única para enfrentar o PT, e ele tem um sistema de valores convencionais, ou seja, ele, o Capão Redondo e a pessoa dos Jardins, está preocupada com um travesti hipotético entrar no banheiro dele. Acabou. Está resolvido. Ou seja, o próprio Centrão ficou obsoleto. Então esse fenômeno é muito mais profundo até do que qualquer análise que eu faça sobre nós no Partido Missão. Todo mundo foi devastado por essa onda do político influencer.
3: Claro, e aí as questões... Daí a minha pergunta era como é que a gente sai do buraco, né? No sentido de que questões muito sérias que estão batendo na nossa porta, o saneamento, né? Você imaginar o percentual de pessoas que não tem esgoto tratado em casa, e aí a consequência disso, ou questões que estão latentes na nossa cara, né? Que é déficit fiscal, endividamento. As escolhas das pessoas se dão, como você disse, pelo travesti hipotético, para saber quem vai poder usar o banheiro, se é todos, tudes, sei lá, todinhos. Como é que a gente sai disso?
1: Eu não tenho resposta. Eu acho que o correto é a gente fazer a pergunta, igual você acabou de fazer. Acho que a gente tem que começar a fazer as perguntas e aos poucos a gente estudar e tentar chegar numa resposta. Porque a democracia no Brasil sempre foi uma ilusão. Falar que o Brasil é um país democrático o Brasil é um país que tem sufrágio. Democracia é diferente de sufrágio. Democracia pressupõe pessoas livres debatendo temas e fazendo escolhas através do sufrágio. E aí tendo representantes que vão representar o jeito de ser, o jeito de viver, os dores e os dramas dessa população. Isso é um modelo da democracia representativa. Boa parte das pessoas mais pobres no Brasil, especialmente nas eleições municipais, vem nenhum voto. Então, já é uma democracia relativa. É uma democracia cartorial, em que você só pode participar do processo adentrando um partido que tem uma barreira de entrada gigantesca para você possuir um, como é o nosso caso. A gente conseguiu cruzar essa linha. E três, que eu acho que é um outro ponto que tem que colocar. O dinheiro torna tudo muito proibitivo. O eleitor não está discutindo nada e nunca discutiu. E o poder do Centrão sempre se deu através do fato do eleitor dele nunca cobrar dele nenhuma posição. Então, um político do Centrão, ele pode ser base ou oposição, de acordo com a conveniência dele. Ele pode votar o que ele quiser, porque o eleitor dele não cobra. Então, como o eleitor não cobra, porque o eleitor é comprado, o eleitor depende dele, ou depende de um prefeito que recebe uma emenda dele, né? Ou seja, uma cadeia muito poderosa, ele não tem, ele tem muita liberdade para fazer o que ele quer. Então, isso já era problemático. A gente já tinha um problema antes dos influencers. Imaginava-se, eu imaginei, tá? Eu sou uma das pessoas que abriu a caixa de Pandora para esse problema pelo MBL. A gente inventou boa parte da política de influencer. Não é que eu tô aqui sem culpa no cartório.
3: Você antecipou uma pergunta que estava aqui já, né?
2: Era a minha próxima.
3: Exatamente. É, olha o Renan falando isso, mas olha o MBL, olha, vocês não são responsáveis por ir. Quer fazer a pergunta, Gabriel?
2: Isso. Em alguma medida, além de ter aberto, acho que o Renan também, principalmente no começo da campanha, Renan, você também adotou um tom mais performático, né? A sua performance no debate da Band, por exemplo, que até o Augusto Cury chamou a sua atenção ali no meio do debate, falando sobre a sua raiva e tal. Em alguma medida, vocês também usaram esse artifício, né?
1: É que não era performance no meu caso, eu juro pra você. Eu posso
3: evitar,
1: eu
3: não acho
1: que... Eu vou ser sincero. Eu vou ser ultra sincero. Tô fazendo meia culpa aqui. Quero ver um político fazer meia culpa.
3: Não, beleza.
1: Então, assim, sempre sincero. Eu sou raivoso, diferente de performático. Eu tenho que segurar meu jeito meio raivoso, eu arrumo muitas brigas. E o lance desse enfrentamento aos dois, o escândalo do Banco Master, tem que entender, eu sou uma pessoa que vem num movimento político, anticorrupção, que tem 12 anos de idade. Eu sempre fui uma pessoa de movimento. Se for pegar qualquer pessoa que pertence ao movimento social, há um grau alto de sinceridade, mesmo em grupos políticos mais ou menos equivocados. Há um grau de sinceridade, eu estava sendo sincero. Tem um pouco de performance, é esse negócio da fralda, quer ver, tem uma performance, lógico que é pensada, mas o debate, especificamente lá no debate, estava sendo eu. Eu acho que o problema nosso sempre foi o seguinte: a gente atrela, e aí eu não vejo problema, tá? A performance é uma causa. A performance atrelada à causa é justamente a função da retórica. É você pegar uma mensagem e entregá-la de uma maneira muito eficiente. Isso não tem problema. O Lula tem a performance dele, todos os políticos grandes têm grandes performances, o Reagan fazia piadas, isso é do jogo. O problema é que hoje a performance é pela performance. Entendi. A performance é um fim em si. Porque se você faz a performance pela performance, não importa nem só a mensagem, mas a causa, tá tudo ok. Então o político de rede social, que é o político só de rede social, ele é a performance pela performance. E é isso que torna a gente, como a ideia de um movimento que usa a performance para comunicar uma ideia, obsoleto. A gente se torna todo mundo obsoleto. Porque a performance não tem que estar atrelada à causa. No máximo, a performance é a identidade sendo usada como técnica. Agora, se a minha identidade não é entendida pelo eleitor petista como uma identidade comum à dele, qualquer performance que eu faça não faz sentido. Entendeu? Sim. Porque a performance é a performance pela performance, é uma coisa que você atua em nome dessa identidade.
2: Renan, eu queria te perguntar, você falou também você descreveu, né, esse segundo turno aí e a possibilidade do Flávio Bolsonaro se eleger como a chegada de uma era meio México, anos 70, o Partido Revolucionário Institucional, né, um partido que governou o país ali por 70 anos. Aqui, no caso, seria o Flávio, dono de um Supremo. Você acha que a gente está efetivamente diante de quais riscos com esse segundo turno?
1: O modelo do México é muito bom de colocar, porque havia eleições. Uhum. A sacada é o seguinte, você tá tendo um... Primeiro tem que ir de onde veio o erro, né? O erro disso aqui, e agora tem vários presidentes de partido entrando em contato. Tipo, oh, o que aconteceu? Muito simples. Fizeram um regramento para partidos políticos lá para 2015, 2016, que envolve dar mais dinheiro para os partidos de acordo com o número de deputados que eles elegem. Exatamente. E uma cláusula de barreira para tirar os pequenos. Eles achavam que, como os partidos centrão, eles têm emenda, compra voto, aquela coisa que eu estava descrevendo aqui, que eles iam sempre fazer o parlamento. Isso reforça o poder dos partidos contra os políticos carismáticos que saíam pelo poder executivo. E aí você tinha um balanço e aí você ia ter cinco partidos que eles imaginavam que era o PP, o...
2: União.
1: É que União é uma fusão do antigo DEM, tá? Mas se você é o PP, o PSD do Kassab, talvez o MDB, à época, era na cabeça deles, iam ser uns cinco partidões. Lendo engano, a política de influencer... ela determina através das eleições para o Congresso o número de deputados, e aí no ano seguinte, na eleição seguinte, vai ter mais dinheiro para colocar mais influencers. E aí, a eleição, o número de influencers aumentou, e eles são muito mais efetivos em fazer essa roda girar. E outra coisa, o custo voto de um influencer é muito menor do que um político do Centrão. O influencer não precisa ser corrupto para ele obter o voto dele. Um político do Centrão, ele precisa, vamos ser claro, ele pega uma emenda do orçamento secreto, ele roda essa emenda com uma empreiteira de um amigo dele numa prefeitura, tem que ser, bota um pouquinho no bolso, mas um pedaço tem que virar caixa 2 para comprar, tá? Você sabe, é um aparato colossal que tem que montar. Fora que então a seleção é com caixa 1 e caixa 2. O influencer não. O influencer é produzir conteúdo em rede social, estar famoso, administrar as redes dele, e na eleição impulsionar para os seguidores dele que ele é o candidato, por exemplo, do Bolsonaro. E acabou. É uma operação mais elegante, mais limpa e altamente efetiva. E aí, sejamos justos, o PL trabalhou isso no estado da arte. Ele leva todos os influencers para lá. Como ele tem mais dinheiro, terá mais influencers. E ele ainda tem a marca Bolsonaro. A marca Bolsonaro serve para validar. E ele tem a submarca Nicolas, que ainda, né, dá um tchananá maravilhoso. Posso dar um exemplo de como isso funciona maravilhosamente bem?
2: Claro.
1: Tem um deputado em São Paulo, um candidato a deputado, chama Vitor Ruiz. Cara, o Vitor Ruiz é o rei da política espetáculo. Ele, assim como existe o travesti hipotético entrando num banheiro...
2: Ele é o flanelinha hipotético.
1: Tem também o flanelinha hipotético, que ele enfrenta. É que a questão dele é mais material. Flanelinha hipotético, flanelinha realmente existe, é um saco flanelinha. O dele é o estudante da Federal que está permanentemente fumando maconha.
2: Isso.
1: Né? Então, esse é um estudante da Federal que está permanentemente fumando maconha. Então ele vai até
2: lá, derruba cartaz, né?
1: Derruba o cartaz, e aí ele dá uma surra no estudante fumando maconha.
0: Meu Deus do céu.
1: Então, e repara assim, que o Pavanato está permanentemente evitando o trans entrar no banheiro. O Vitor Ruiz está permanentemente surrando o cara. E aí, esse cara ganhou milhões de seguidores. Eu não tô nem atacando, gente, eu não tô atacando. Esses caras são melhores do que eu. Pô, eu sou uma máquina de escrever. Tá fazendo
3: efeito, né? Vejo que a gente fala menos da eleição. Os partidos não precisam mais buscar ex-BBB, ou até buscam, né? Mas eles não se elegem. Ou o cara da Fazenda, ou o jogador de futebol, que antes eram os puxadores, o Tiririca, né? Não, você tem o influencer político, o político influencer, o cara que
2: mas
3: tem...
2: O Vitor Ruiz não foi eleito, né, Renan?
1: É isso que ia chegar.
2: Isso.
1: É isso que ia chegar. O Vitor Ruiz, veja, ele era bolsonarista, ele era antipetista, mas como ele não estava no PL, e não, ou seja, a validação da marca Bolsonaro, ele não estava na colinha oficial, e o Nicolas não endossou, ele perdeu. Ou seja,
2: é impressionante.
1: A performance, se não atrelada à identidade do que é verdadeiramente de direita... não vai. Então o Vitor Ruiz, por mais que ele é um cara convencional, é apego à convenção, e ele odeia o PT, ele tá permanentemente socando, ele tá socando agora nesse instante um aluno da Federal que tá fumando maconha sem parar. O Vitor não foi entendido como suficientemente bolsonarista por não estar no PL e não ter endosso do Nicolas. Logo ele perdeu. Então o que eu quero dizer assim, as chaves de validação são muito, muito poderosas.
2: É impressionante.
1: Porque se o Vitor Ruiz, que tem milhões de seguidores, não conseguiu, mesmo entregando um espetáculo, eu vou colocar aqui, tá? Melhor que o do Pavanato, É porque você tem que ter todas essas chaves de validação.
3: Dá check em todas. Entendi. Renan, eu falei que não era pra você falar rápido, eu errei, porque eu deveria ter pedido, porque acabou o tempo. Eu acho péssimo isso. Infelizmente, eu teria mais 72 perguntas. Tem uma que ficou na fila do PG aqui. Então, Renan, eu vou te pedir pra gente voltar. Não pra amanhã, por óbvio, né? A gente vai rodar aqui os nossos entrevistados, mas que a gente possa ter oportunidade em outro dia de conversar de novo, porque impressionante, né? A leitura que você faz da realidade. Parabéns, parabéns. Faz daí vou sentido. Falar que Kelly Matos é MBLista. Eu não sou
2: Já foi de fascista a comunista aqui no chat hoje,
3: gente,
2: Kelly.
3: Gente, eu sou colorada. Se vocês querem me ofender, faz, eu sou colorado. Eu tô na beira do precipício. Ai, é vermelho. Cuidado. Olha aqui, a minha térmica é vermelha. Já vão me cancelar também? Será?
1: Cuidado, minha cortina já me deu muito pano pra manga essa semana já.
3: Renan, um beijo, querido. Muito obrigada. Bom dia, bom trabalho pra você.
1: Obrigado, pessoal. Foi um prazer e aceito o convite. Se quiserem marcar aí, já aceito. Adorei a conversa. Adorei de verdade.
3: Não, venha. O Kim Kataguiri já veio aqui também no estúdio conosco. Quando vier a Porto Alegre, tá convidadíssimo. Mas nós vamos marcar de novo pra falar aqui. A produtora tá fazendo sinal. Acabou, acabou. Eu sei. Beijo, Renan. Obrigada.

0: 2:35 na nossa trilha musical aqui do Bom Dia Segunda-feira. Nós estamos com o Flashback Nacional. Estamos ouvindo a francesa Marina Lima na nossa trilha musical. Temperatura agora em Porto Alegre na marca dos 15 graus. Pelotas com 12, Rio Grande com 13, Caxias com 14 graus, Santa Maria com 15 e Passo Fundo também com 15 graus. E nós continuamos repercutindo entrevistas que marcaram a semana aqui na Rádio Gaúcha. E nós vamos ouvir agora uma entrevista do Estúdio Gaúcha, que abordou o alarmante dado dos feminicídios no Rio Grande do Sul. Uma média de 3 a cada 2 semanas neste ano de 2026. E a Viviana Fronz entrevistou a secretária adjunta da Segurança Pública do Rio Grande do Sul, Adriana Regina da Costa. Vamos ouvir.
1: Adriana, boa noite, obrigada mais uma vez por nos receber e por nos atender.
2: Boa noite, Viviana.
1: Bom, acho que vamos começar pelo fato, Adriana, de que nós temos então 61 feminicídios nesse ano, a média que não caiu muito. Por que que a gente não consegue reduzir esses números, Adriana? O que a gente pode falar sobre isso?
2: Em relação a esses números, nós estamos comparando com o ano passado, né, onde até isso. Então temos uma redução de 2 casos, né? Mas é importante salientar que essa realidade já vem de alguns anos, né? Nós temos como exemplo o ano de 2022, em que nós tivemos 111 feminicídios praticados no ano de 2022. No ano passado nós fechamos o ano com 80. São números que nos preocupam, né? Porque cada número é uma vida, né? De uma mulher ali que está muitas vezes que nunca nem mesmo efetuou um registro de ocorrência policial, ou algumas infelizmente que estavam com registro de ocorrência. Então não são apenas números, né? São vidas em que nós estamos diariamente fazendo um trabalho tanto de prevenção como um trabalho de repressão, a fim de que a gente consiga cada vez mais reduzir esses números alarmantes de feminicídios.
1: O que nós, né, como sociedade, como Estado, como população, né, estamos falhando hoje na prevenção desses crimes, Adriana?
2: O crime da violência doméstica e o crime de feminicídio, ele não é um problema somente de segurança pública, claro, né? Nós temos várias ações da segurança pública e de outras secretarias também, como a Secretaria da Mulher, a Secretaria de Saúde, mas ele acaba envolvendo toda a sociedade, né? É importante o envolvimento da sociedade nesse sentido, também a participação da imprensa é um papel muito importante no combate à violência contra a mulher. A gente, através da imprensa, nós conseguimos chegar a todas as mulheres do nosso estado, né, a fim de que a gente consiga cada vez mais que elas rompam esse ciclo de violência. Então é importante a união de todos como sociedade, né, a fim de que a gente consiga então sempre debater esse tema e fazer com que a gente consiga trazer mais mulheres relatando esses fatos e denunciando esses fatos, né? Esse rompimento do ciclo da violência, ele é muito difícil. Então essa mulher, ela depende desse apoio da sociedade a fim de que ela venha trazer à tona os fatos que ocorrem muitas vezes dentro da sua própria casa. Então esses fatos, eles têm que ser denunciados, né? E para isso essa mulher, ela precisa do apoio do Estado e do apoio da sociedade.
1: Porque a senhora mesmo colocou, né, que muitos casos envolvem mulheres que nunca tinham procurado a polícia, né? Identificar uma situação de risco antes que ela termine em feminicídio me parece ser o ponto-chave. Agora, como fazer isso, né? Porque a gente sabe que muitas vezes a mulher, ela não vai denunciar por N fatores, porque tem medo, porque não tem para onde ir, porque tem medo de ser julgada, porque tem questão de filhos, muitas vezes envolvidos nessa situação familiar. É uma relação bastante complicada, né, Adriana?
2: É muito complexo, né? Muitas vezes ela nem se identifica como vítima de crime, né? São os fatos iniciais que começam a acontecer naquela relação, que ela não está se identificando como vítima de crime e que não chegam à tona, né? Não chegam ao conhecimento da polícia. Então é todo um trabalho de prevenção que é feito também pela Secretaria de Segurança Pública, através de palestras. Nós temos as delegacias especializadas que fazem essas ações. A importância também de estar presente no interior do estado, nas áreas rurais, né, onde muitas vezes a informação não chega. Então esse trabalho de prevenção faz com que a mulher, ela se identifique como vítima de violência e que ajude ela a romper essa situação. Eu também refiro, acho que é importante referir que esse trabalho conjunto que está sendo feito também, ele é importante porque acaba não sendo somente um trabalho policial, né? Nós estamos fazendo um trabalho também no sentido de que os centros de referência da mulher nos municípios se unam, né, a Secretaria de Segurança Pública e a Secretaria da Mulher, a fim de definir um protocolo de atuação de cada secretaria, inclusive das prefeituras também participando desse protocolo, porque nós sabemos que muitas vezes a notícia ela chega no centro de referência e não chega na delegacia. Então essa troca de informações dessa rede é muito importante e há necessidade então de um protocolo único entre não só a Secretaria de Segurança, mas como Secretaria da Mulher, Secretaria da Saúde e o próprio município do nosso estado.
1: O estado tem estrutura, o nosso estado, para acompanhar e proteger essas mulheres depois que elas fazem uma denúncia, Adriana?
2: Depois de realizada a denúncia, que pode ser realizada, é importante salientar, em qualquer delegacia de polícia, né? Hoje nós temos 25 DEAs no estado, temos também salas dentro de delegacias, que não são delegacias especializadas da mulher, mas que tem uma sala especial para esse atendimento, que nós chamamos da Sala das Margaridas. Então, o primeiro passo é efetuar o registro da ocorrência policial. Temos também, hoje em dia, a delegacia online da mulher, onde ela pode fazer da forma online essa ocorrência. Então, são várias portas de atendimento em que a mulher pode fazer o registro da ocorrência. Ela representando, solicitando uma medida protetiva, que hoje nós temos uma média de 70 mil representações durante o ano, ela então passa a ser acompanhada também pelas patrulhas Maria da Penha, que são patrulhas da Brigada Militar, que auxiliam nessa fiscalização dessas medidas protetivas. Então é muito importante que a mulher ela procure a delegacia, que muitas vezes ela peça essa medida protetiva, que será acompanhada pela patrulha Maria da Penha. E temos também a questão do tornozelamento do agressor, que é uma outra medida também efetuada pela Secretaria de Segurança Pública, que permite então esse controle dessa medida protetiva através da tornozeleira do agressor e de um celular que a vítima recebe, então, no momento que ela ingressa nesse monitoramento, desse programa de monitoramento do agressor.
1: Quantos agressores já estão sendo monitorados aí através do uso de tornozeleiras? E eu queria saber se isso tem produzido resultado, Adriana.
2: Nós temos mais de 1.600 agressores sendo...
1: Tivemos uma interrupção no sinal. Adriana, tivemos um pequeno corte. A senhora nos ouve? Nós tivemos uma interrupção no sinal da internet, né? Eu estou conversando com a secretária adjunta da Segurança Pública aqui do Rio Grande do Sul, a Adriana Regina da Costa, sobre esses casos de feminicídio que, por mais um ano, nos trazem números alarmantes e preocupantes, né? E já a gente vai entrar também aqui na capital gaúcha, que tem 12 feminicídios já nesse ano de 2026, o dobro de todo o ano passado. Mas a secretária Adriana falava sobre os agressores que estão nesse momento sendo monitorados por tornozeleiras eletrônicas, e nós perdemos o contato quando a senhora dizia, Adriana, que são 1.600 hoje aqui no estado, correto?
2: Isso, nós temos 1.600 agressores e 1.600 vítimas. Então, como eu referi, é um duplo monitoramento. A mulher, ela recebe um celular, então nós conseguimos localizá-la não só na sua residência, como no seu local de trabalho, mas em qualquer local em que ela deslocar levando esse aparelho. Então, trazendo a garantia de que ela vai ser acompanhada não somente nesses locais fixos, mas também nesses locais móveis onde ela está levando o aparelho. Então, ele é um programa muito importante, ele já existe desde 2023, e desde então, nenhuma mulher desse programa que foi monitorada foi vítima de feminicídio. Então, é um dado muito importante, é um programa muito importante, onde há uma parceria entre Polícia Civil, Brigada Militar, dentro da Secretaria de Segurança Pública, onde ocorre esse monitoramento, e também com o Ministério Público e o Poder Judiciário, que deferem essas medidas.
1: E agora, com todas essas situações, com todos esses programas, com tudo que a Segurança Pública consegue fazer, mesmo assim, mulheres que já denunciaram acabaram sendo assassinadas. Quer dizer, não dá para dizer que o Estado, a Segurança Pública vão conseguir resolver esse problema sozinhos, né? Onde é que a senhora acha que está o principal gargalo nesse momento da questão do feminicídio? Quer dizer, a gente discute e conversa sobre questões de estrutura da nossa população, questão de educação com os nossos meninos, com os nossos filhos, com as meninas também. Quer dizer, é uma situação que envolve toda a sociedade. Quando a gente diz toda a sociedade, é pai, é mãe, é quem é responsável pelas crianças, por formar essas crianças. Como é que a senhora enxerga também essa questão envolvendo o feminicídio, que é um crime que mata uma mulher apenas pelo fato dela ser mulher, né? Um crime de gênero.
2: É, essa questão da educação é uma questão muito importante, né? Essa prevenção certamente é um trabalho que ele vai trazer um resultado a longo prazo, né? Então, nós trabalhando hoje com as crianças nas escolas, certamente esse resultado ele vai vir ao longo dos anos. Então, é um trabalho também que não pode deixar de ser feito, né? Nós temos que atuar firmemente nos casos pontuais que estão ocorrendo, mas também fazer esse trabalho de prevenção que trará um resultado a longo prazo. Então, é um trabalho que deve ser feito integrado, né? Não somente pela segurança, mas também como educação. A Secretaria de Educação também deve se envolver também em relação a essa temática. Então, é um problema que atinge a todos e que deve ser abraçado por todos.
1: Bom, 10h18, secretária, a gente falava de Porto Alegre, né? Que já tem 12 feminicídios nesse ano de 2026, e isso já é o dobro de todo o ano passado. O que explica esse aumento aqui na capital? Tem algum fator que é identificado nesse momento pela segurança pública?
2: Ele é um tipo de... O feminicídio é um tipo de crime que ele se diferencia, por exemplo, de um homicídio ou de um roubo de veículo, em que um determinado aumento em uma cidade, a polícia civil, a brigada militar conseguem fazer ações específicas naquele bairro ou naquela cidade a fim de evitar o aumento daquele tipo de crime. O crime de feminicídio é um crime mais complexo, né? Então, que envolve vários fatores, então ele dificulta uma ação mais coordenada em relação a um determinado município. O que nós estamos fazendo envolve todo o estado, né? Como eu já referi. Nós temos o programa RS Seguro, que é um programa que faz esse acompanhamento dos índices. E nesse momento nós estamos incluindo agora a presença dos municípios nessas reuniões locais, né? São dos 23 municípios do programa RS Seguro. Os municípios estão participando então dessas reuniões para que ocorra essa aproximação das polícias.
1: Mas tá complicado.
2: Troca de informações, o estudo de casos. Estão me ouvindo?
1: Isso, estamos sim. Só tivemos mais uma vez um pequeno corte, mas não interrompeu aqui a nossa conversa.
2: A importância dos municípios estarem presentes a fim de que a polícia e o município, o centro de referência, façam um estudo de casos concretos, né? Nós temos que olhar o caso concreto daquela mulher, verificar a situação concreta, até porque ela precisa de um acompanhamento do município também no que se refere ao emprego, a um abrigo, a questão dos filhos. Então, como é um problema que envolve, que é complexo, há necessidade então da participação de todos, e essas reuniões mensais que estão ocorrendo são importantes para que esse trabalho de rede seja efetivamente integrado.
1: Para a gente encerrar, secretária, um dos casos mais recentes aqui de Porto Alegre aconteceu na Restinga, né? E em novembro, a senhora até falou um pouquinho sobre a Sala das Margaridas, mas o bairro, a Restinga, vai ganhar uma dessas salas. Queria que a senhora falasse um pouquinho mais sobre esse espaço, quer dizer, o que esse espaço muda na prática para uma mulher que procura a polícia para denunciar uma violência.
2: No estado, então, nós temos as 25 DEAs, né, que são delegacias especializadas, e mais de 100 salas das Margaridas que são espalhadas no nosso estado. O que acontece? A Sala das Margaridas, ela é um espaço dentro de uma delegacia, de um bairro, ou de uma delegacia de uma cidade, a fim de que a mulher ela não registre aquela ocorrência no balcão da delegacia. Então, ela vai para um espaço adequado, um espaço onde tem até mesmo uma decoração diferenciada do espaço normal da delegacia, para que se torne mais acolhedor, tem um espaço para criança, que ela geralmente ela é acompanhada dos filhos. Então é um espaço acolhedor que tira aquela mulher do balcão da delegacia. No balcão ela vai ter contato ali com outras pessoas que estão registrando crimes patrimoniais, outras situações, então ela vai para esse espaço diferenciado onde ela vai poder relatar essa situação ao policial ou à policial civil que estará presente, e de uma forma mais preservada. Além disso, esses policiais, para que atuem na Sala das Margaridas, eles fazem também capacitações, o que é muito importante. Não é só um espaço adequado, é um espaço com policiais capacitados para esse atendimento.
1: Bom, secretário, eu queria agradecer a disponibilidade da senhora em conversarmos, em tratarmos mais uma vez sobre esse assunto. Por mais que ele seja um assunto triste, um assunto pesado, é imprescindível que ele seja discutido, né? Imagino que a senhora também tenha esse mesmo posicionamento, porque afinal de contas, hoje nós temos 61 mulheres mortas até o momento aqui no Rio Grande do Sul, e a senhora bem lembrou que em 2024 esse número foi bem maior, né? Não sei com quantos nós vamos chegar até o final do ano. Que bom se a gente parasse nesse 61, mas a gente sabe que isso é praticamente impossível. Então, muito obrigada, viu, secretária Adriana, por estar com a gente aqui e conversando e discutindo e tratando desse assunto que é tão importante. Muito obrigada.
2: Nós agradecemos a participação. Eu sempre refiro, eu fui delegada da Delegacia da Mulher no momento da promulgação da Lei Maria da Penha, isso há 20 anos atrás, né? Então a importância da Lei Maria da Penha, ela é muito importante, né? Nós trouxemos várias ferramentas a partir dessa lei. Então cada vez mais que a gente consiga divulgar a existência da Lei Maria da Penha, a existência do trabalho capacitado da Polícia Civil, da Brigada Militar, do Instituto Geral de Perícias, esse espaço ele é muito importante a fim de que a gente possa divulgar e fazer com que a mulher então denuncie esses fatos e que tragam esses fatos ao Estado para que a gente possa tomar as medidas necessárias. Então, nós agradecemos o espaço sempre que é dispensado às polícias. Muito obrigada.

0: 2:54 na nossa trilha musical Flashback Nacional. Estamos ouvindo Sandra de Sá, Joga Fora no Lixo. Temperatura agora na marca dos 14 graus aqui em Porto Alegre. Vamos com a previsão do tempo. Cleocum atualizando o tempo no estado agora, uns dias do meio da semana. Fala, Cleocum.
1: Falamos agora sobre o comportamento do tempo na quarta-feira aqui no Rio Grande do Sul. Vejam que a gente já está chegando na metade do mês. A parte junto à divisa com Santa Catarina tem chuva, porque tem uma boa chuva entre Santa Catarina e o estado do Paraná. E isso fustiga, como eu costumo dizer, essa parte norte do Rio Grande do Sul pela proximidade. Então o Planalto tem um pouco de chuva, a Serra também, a parte do Alto Uruguai até o norte das Missões. O litoral aqui tem que ficar um pouco atento. A área de Torres, por exemplo, pode ter alguma instabilidade. Os prognósticos estão oscilando muito nesse sentido. Agora, da área central em direção ao sul, da área central em direção à fronteira oeste, até mesmo em direção à campanha, não tem chuva. E as temperaturas estão medianas, típicas de um período de primavera, entre 22, 23, alguns lugares até com 24, mas a maior parte ali passa um pouquinho dos 20 graus e tem essa nebulosidade variável, né? Que é essa situação de mescla de sol e nuvens ao longo do dia. Coisa bastante comum aqui no estado, né? A gente dificilmente tem um tempo totalmente fechado, tem um tempo totalmente aberto, então essa mescla de sol e nuvens nos acompanha durante a maior parte do ano. Mas de uma maneira geral é isso, é um período que tem, assim como na terça-feira para quarta, algumas pancadas de chuva mais para metade norte, mais naquelas áreas próximas a Santa Catarina. Por quê? Porque entre Santa Catarina e o estado do Paraná a gente tem uma área de instabilidade, vamos dizer assim, estacionada nesses dois dias, e isso força um pouco de chuva nessa metade norte do Rio Grande do Sul.

0: 2:58, estamos ouvindo na nossa trilha musical Linda Juventude, 14 bis, no flashback nacional. Daqui a pouquinho a gente continua recuperando entrevistas que marcaram a semana aqui na Rádio Gaúcha. Tem previsão do tempo, tem os destaques do futebol, tem também agenda cultural, enfim, tem muita coisa pela frente ainda com o nosso Bom Dia Segunda-feira ao vivo até às 5 horas da manhã, trazendo também as principais informações da madrugada. Nós temos neste momento tempo instável no estado, em algumas regiões já com chuva, já com uma chuva mais intensa, outras regiões com o tempo seco. Agora aqui em Porto Alegre, a temperatura de 13 graus, em Pelotas com 12, Rio Grande com 13, Caxias com 13, Santa Maria com 14, Passo Fundo com 15 graus. São algumas das temperaturas aqui no estado. Mande sua mensagem na nossa interatividade 51 999695218. Pode mandar mensagem também no meu Instagram, arroba Frederico Feijó. Mande seu recado, sua participação sempre muito bem-vinda. Vamos agora com o Notícia na Hora Certa e já voltamos com mais Bom Dia Segunda-feira.
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2: 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Notícia na hora certa, no sinal 3 horas. Morre aos 94 anos a pianista Ivone Pacheco, conhecida como a Dama do Jazz. Corregedor do Tribunal Superior Eleitoral suspende ordem de ministro Nunes Marques e libera canal de Lula no WhatsApp. Prefeitura de Porto Alegre publica edital de processo seletivo para a contratação de agentes comunitários de saúde. Céu nublado em Porto Alegre agora faz 14 graus. A previsão para esta segunda-feira é de chuva, com maior risco de temporais no norte, nordeste e na serra. Na capital, mínima de 13, máxima de 18 graus. 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
2: Fluxo tranquilo em Porto Alegre, a EPTC não atende ocorrências no momento. Também não há registro de acidentes nas rodovias estaduais e federais.
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2: A China impôs sanções nesta segunda-feira aos ministros das comunicações do Paraguai e das relações exteriores de Belize, em resposta aos laços diplomáticos dos dois países com Taiwan. O governo chinês acusa políticos paraguaios e belizenhos de pressionarem pela manutenção dessas relações. Pequim afirma que as medidas são necessárias para proteger a soberania e a segurança nacional. As sanções incluem restrições à entrada em Hong Kong e Macau, além de proibição de transações e acordos de cooperação envolvendo organizações e cidadãos chineses. A China considera Taiwan parte do seu território, mas a reivindicação é rejeitada pelo governo da ilha, que tem um sistema democrático de governo. A Polícia Civil e a Brigada Militar prenderam neste domingo o suspeito de incendiar a casa da ex-companheira em Santa Rosa, no noroeste do estado. A prisão preventiva foi decretada pela justiça a pedido da polícia. O homem foi localizado após trocas de informações entre as equipes. O incêndio ocorreu nesta madrugada e destruiu uma casa de madeira de cerca de 120 metros quadrados. A mulher não estava no imóvel e ninguém ficou ferido. Os bombeiros combateram as chamas e evitaram que o fogo

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0: 3:06. Bom dia, segunda-feira de volta. Neste dia 12 de outubro de 2026. Feriado de dia da Nossa Senhora Aparecida. E também dia das crianças. Temperatura agora na marca dos 14 graus. Em Porto Alegre, nós continuamos recuperando entrevistas que marcaram a semana aqui na Rádio Gaúcha. Nós ouvimos no Gaúcha Mais o vice-presidente do Sincodve RS, Ambrósio Neto. Isso porque a venda de veículos elétricos no Rio Grande do Sul foi o assunto do programa. Vamos ouvir essa entrevista que foi realizada na semana passada.
1: Bom, agora a gente vai conversar sobre carros elétricos. Está conosco na linha Ambrósio Pesce Neto, que é o vice-presidente do Sincodive RS, que é o sindicato responsável, né, pelas concessionárias, distribuidoras de veículos aqui no Rio Grande do Sul. Muito bem-vindo, Ambrósio.
2: Muito obrigado, uma boa tarde a vocês e a todos os ouvintes de vocês. Vocês têm certeza que aqui tem alguém que escuta muito a Rádio Gaúcha, que tem a Rádio Gaúcha como sendo assim o nosso ponto de informação. E o PG tem uma certa familiaridade, porque conheço o pai dele há muitos anos. Então...
3: Ah, que legal! O pai vai ficar feliz de saber, vou falar para ele.
2: Um encontro com ele, volta e meia por aí.
3: Obrigado.
2: Mas assim, agradecer a oportunidade de vocês e a audiência, espero que a gente possa estar ilustrando um pouco esse segmento que passou de ser assim um sonho, mas sim uma necessidade hoje em dia no mundo urbano.

0: ano de hoje, embora congestionado, né?
1: Sim.
0: Mas é porque o automóvel realmente é a motocicleta, enfim, todos os meios de transporte têm uma atividade muito importante dentro da nossa sociedade.
2: E eu queria saber a que o senhor atribui esse crescimento. Estava olhando os dados que foram divulgados pela coluna da Giane Guerra. Se a gente comparar de janeiro a setembro de 2026 com janeiro a setembro do ano passado, a alta é de 135% no número de veículos eletrificados que foram comercializados. Então, qual é o motivo, vice-presidente?
0: Eu acho que o principal motivo do crescimento dos elétricos, especificamente, e dos híbridos, né, dos veículos eletrificados, que a gente tem falado, antes mesmo de falar a respeito da aderência do consumidor, é falar algo que é importante que a gente fale, porque o governo do Estado tem uma participação importante nisso. Né? E não são o governo, são vários governos já, desde 2017, que a gente tem essa situação, que é ter, né, a manutenção da isenção dos veículos elétricos, de IPVA para os veículos elétricos. Porque até então era uma isenção para os eletrificados em geral. E a partir daí o governo entendeu que os híbridos teriam IPVA e que os carros elétricos não teriam IPVA, seriam isentos de IPVA. Isso nos diferenciou do resto do país, nos deu um crescimento muito maior que o resto, com os demais estados da federação, né? E tem sido um item em que os governos têm atendido, né? A cada movimento de urnas, vamos dizer assim, a gente tem um cuidado de conversar com os governos para ver se isso realmente faz sentido.
2: Uhum.
0: E todos eles até então, né, tem se demonstrado positivamente. É claro que nessa hora em que os governos, né, em via geral, a receita do IPVA ela não aparece nos elétricos, né, mas em contrapartida, como a gente aumenta muito o volume de vendas, né, veja que esse índice de carros eletrificados chega a esse nível, né, de crescimento. Os outros impostos, que são com alíquotas bem mais elevadas do que propriamente o IPVA,
2: uhum,
0: né, se somam, porque daí aumenta o volume de comercialização. Isso gera uma dinâmica bastante importante. Ninguém gosta de isentar a arrecadação, mas vê os governos que entendem, né, que esse é um benefício que é dado à sociedade, mas que também traz um volume elevado na questão da arrecadação. Então, assim, para mim o primeiro ponto é esse. O segundo ponto é que há efetivamente, não só no Brasil, mas no mundo como um todo, uma grande modificação no mercado do segmento automotivo, né? Os eletrificados e os elétricos entraram para ficar, né? E esses carros apresentam um custo-benefício bastante interessante, o que fez um movimento nos demais produtos de mercado e no mercado como um todo. Então, a gente vê muito que o Rio Grande do Sul tem esse benefício e assim, não está aí nas informações, mas hoje os veículos eletrificados, eles representam cerca de 26% do nosso segmento total no estado do Rio Grande do Sul.
3: No Brasil,
0: 16% apenas.
3: E o senhor sente que ainda há resistência de determinados compradores aos veículos eletrificados, e quais seriam, né? O cara entra numa concessionária, mas acaba levando um carro a combustão, por quê hoje? Só pelo preço?
0: Não, existe uma... Tá dando um delayzinho da nossa conversa, mas...
3: Tá, mas estamos lhe ouvindo bem, pode continuar.
0: Existe uma peculiaridade sobre os elétricos e os híbridos, né? O carro a combustão, ele permite uma navegação, né, completamente liberada, porque hoje a rede de postos de abastecimento é do jeito que a gente conhece, né? E os pontos de recarga ainda não tem essa capacidade de poder atender a demanda a 100%, né? Então significa que a gente tem uma limitação em algum momento da rede de abastecimento, né? Isso faz com que o mercado ele se limite, vamos dizer assim, especialmente o elétrico, né, a um regime mais urbano, né, ou de pequenas distâncias, certo? E o híbrido não, esse permite que se ande mais à frente, entende? E tem uma autonomia espetacular. Ainda assim há uma resistência sobre esse ponto.
2: O dado que foi divulgado é que serão 25 mil veículos, unidades de veículos eletrificados agora em outubro, que serão comercializados no Rio Grande do Sul. A gente está chegando aos 25 mil. Quantos são 100% elétricos e quantos são híbridos?
0: O elétrico, ele ocupa muito em razão dos aplicativos que nós todos hoje somos usuários de aplicativos, e a gente sabe que nos aplicativos já o maior consumo está nos aplicativos, né? Porque isso é uma economia inconfundível, eu diria, para o proprietário, dito por eles mesmos, né? Uhum. Não tem IPVA e não tem combustível, e a manutenção é mais, com revisões mais longas e custo menor também, porque um automóvel hoje elétrico, ele tem cerca de 60% menos de itens do que um carro a combustão, né? Então, muito desse crescimento tá em cima dos aplicativos que existe hoje no estado como um todo, né? Em cada cidade tem lá uma rede de aplicativos. Então, por isso faz com que dê essa grande quebra. Isso representa mais ou menos 60%. Hoje os elétricos sobre os híbridos é 60% a 70%.
2: Olha, eu entendo essa questão dos aplicativos, mas eu confesso que achava que seria o inverso, por as pessoas ainda terem um temor de confiar 100% na necessidade de carregar em algum lugar e preferirem ter a opção do combustível. Mas, claro, faz todo sentido. Os motoristas de aplicativo ficam circulando pela cidade e acaba fazendo mais sentido para eles, né?
3: Não sei se perdemos contato com o Ambrose. Está nos ouvindo bem, Ambrose?
0: Estou ouvindo. Eu escuto bem vocês. Não sei se vocês a mim.
3: Tá. Não, eu não sei se você quer repetir a pergunta, Mari.
2: Não, eu queria mais...
0: Só o finalzinho.
2: Não, eu, no caso dos motoristas de aplicativo, assim, mais por curiosidade, e eu não sei se a gente tem esse dado, eles acabam carregando em eletropostos, na própria residência, e também tem a questão que o próprio veículo vai se recarregando, né? Como é que isso funciona?
0: Assim, ó, os carros elétricos, eles têm duas variáveis, né? Tem os plug-ins, que são os carros que tu carrega, e aqueles que autos regeneram, tá? Hoje a maioria esmagadora, eu diria que 80, 90% do mercado está em cima do plug-in, né? Que é aquele que tu pode carregar quando tu necessita. Então, assim, ele é essencialmente elétrico. Assim, gastou a bateria, vai lá, carrega, ela repõe e vai. A regeneração é algo muito, muito pequeno, vamos dizer assim, né? Existe, mas não é no mesmo grau dos não PHEVs, que a gente chama, tá? Que são os plug-ins. Então, essa questão dos postos existe, e a malha cada vez aumenta mais. Porém, existe uma incidência muito grande, e algumas montadoras do segmento de eletrificados estão facilitando e até colocando na hora da compra do carro placas solares.
3: Sim. Né?
0: E tem muita gente que hoje é dono de carro elétrico e tem placa solar. Ou tem placa solar e acaba adquirindo um carro elétrico pela facilidade, pelo custo infinitamente menor.
3: Sim.
0: Então, existe esse setor da recarga que está se ampliando barbaramente. Mas a questão das placas solares também se desenvolve com uma velocidade muito grande.
3: Ambrose,
0: não só na capital, mas no interior também.
3: Claro, tem uma preocupação que me parece frequente, assim, de alguns aspirantes a carro elétrico, né? Querem comprar, enfim, mas eles têm receio de que, se compra um carro elétrico hoje, a tendência de que daqui a 5 anos seja mais difícil de revendê-lo. Porque vão vir outros, né, mais avançados, enfim, diferente do carro a combustão, que já tem uma tecnologia pronta. O senhor concorda? Realmente isso pode ocorrer? A desvalorização ser maior?
0: Assim, o que acontece, né? O carro a combustão tem um histórico, né, inigualável versus um carro eletrificado na eletrificação, né? Já nos países asiáticos, onde eles já usam essa tecnologia há muito tempo, eles não têm esse tipo de preocupação. Mas essa questão da resistência, existe assim, uma época foram os japoneses a resistência, depois foram os coreanos, né? E agora os chineses. Então tem um pouco disso, mas os chineses, todos eles eletrificados, têm 6 anos de garantia, né, do produto, e ainda todos eles têm garantia de 8 anos, garantia de 8 anos de bateria. Na China, por exemplo, eles já reciclam baterias. Aqui a gente nem imagina isso, mas lá já reciclam baterias.
3: Desculpa, mas a minha dúvida é se o cara compra hoje um carro eletrificado, daqui a 5 anos ele vai ter mais dificuldade de revender, vai ser difícil para ele, a desvalorização tende a ser maior do que um carro a combustão?
0: Eu diria para ti, eu te agradeço e acho que é super importante para o consumidor isso. Tá? E eu diria para ti o seguinte, não vejo... Né, pela experiência que se tem de mercado, quando tem um produto que tem alto consumo, normalmente quando ele é usado, ele não perde tudo isso, né? Não perde o quanto se imagina, entende? Então assim, eu vejo que a desvalorização vai ser normal como qualquer outra, porque há de ter alguém que vai se beneficiar desta perda de valor para comprar, assim como hoje o carro usado, né? O carro usado antes era muito usado para ser vendido. Hoje a gente tem um carro seminovo, que são carros de baixíssima quilometragem, que as pessoas trocam cada ano, cada 2 anos, e sempre tem um comprador para esse tipo de produto. Então eu vejo que, por exemplo, hoje em dia, tá? Os carros eletrificados giram muito mais rápido que a combustão,
2: uhum,
0: no mercado de usados, entendeu? Mais rápido. Não é que estejam fora de garantia, mas eles são mais rápidos. Então já mostra que existe uma demanda que fica esperando que isso aconteça para poder consumir.
2: Ambrósio Pesce Neto, vice-presidente do Sincodiv RS.
3: Eu também pensei em Sincovid, mas aí a gente faz um ato falho com a pandemia.
2: Não,
3: né?
2: Não tem nada. É Sincodiv.
0: É isso aí.
3: Sindicato das Concessionárias.
2: Obrigada, viu, Ambrósio?
0: E a gente também representa como sindicato a FenaBrav no Rio Grande do Sul, né? Nós somos uma entidade só.
2: Obrigada, Ambrósio Pesce Neto.
1: Vai. Glória.

0: 3:23. É o Bom Dia Segunda-feira, nossa trilha musical com flashback. Estamos ouvindo Barrados no Baile. Eduardo Dussek na nossa trilha musical. E vamos continuar recuperando entrevistas que marcaram a semana aqui na Rádio Gaúcha. O final de gestão do governo Eduardo Leite ocorre ao final do ano. E o programa Gaúcha Atualidade entrevistou a ex-secretária da Educação do Rio Grande do Sul, Raquel Teixeira, para um balanço da atuação na educação gaúcha.
1: Estamos de volta com o Gaúcha Atualidade. A secretária de Educação está de saída aqui do cargo no governo do Rio Grande do Sul, já nesse final, reta final de governo Eduardo Leite, segunda parte. E eu sei que a senhora já conversou com quem vem aí no próximo governo. Deixa eu enxergar melhor aqui. Tudo bem, secretária Raquel Teixeira, bom dia.
2: Muito bom dia a todos. Jane,
1: Andressa.
2: Eu estou meio corrida hoje, estou atrasada. É um momento de muitas mudanças. A eleição mexeu com todo mundo, foram resultados muito rápidos, não é? 20 estados, quase 21 já resolvendo em primeiro turno.
1: O que a senhora disse pro Rony Vieira?
2: Não, a gente não conversou, não estava confirmado. Uhum. Ele estava esperando ainda a confirmação. Eu falei para ele que ele vai encontrar um estado muito bem estruturado, muito bem organizado. Ele é um excelente secretário, fez o que fez no Paraná. Ele é professor da rede, professor de história da rede estadual. Aliás, ele fala publicamente, eu acho que eu sou o único professor de história de direita no Brasil. Então, ele é extremamente competente, conhece a escola. Eu acho que é uma sorte o Rio Grande do Sul ter uma continuidade com quem tem tanta afinidade com o tipo de trabalho que eu fiz. Então, acho que o Rio Grande do Sul tem muito.
1: Que bom, esse é sempre o medo quando tem uma troca de governo que
2: não,
1: venham ideias
2: Rony,
1: muito
2: o
1: diferentes.
2: Rony é muito bom, excelente. Bom. Parabéns ao governador Zuco, parabéns ao Rio Grande do Sul, que vai ganhar um grande secretário.
3: Pois é, o governador Zuco durante a campanha fez muitas críticas, o que é sempre natural da campanha, e algumas partindo até de premissas equivocadas, me parece, que é aquela coisa típica da campanha. Porque nós tivemos no IDEB uma evolução clara na aprendizagem, que é o que interessa, né? Porque isso. Ele disse que os resultados eram maquiados. Porque os alunos podem ficar na dependência, os reprovados. Eu queria que a senhora desse os números, assim, o que a senhora está entregando de fato para o seu sucessor?
2: Olha, essa realmente é uma informação equivocada, porque quem analisa os dados do que aconteceu na Secretaria de Educação do Rio Grande do Sul de 2021 para 2025, não vou nem falar de pandemia, de enchente, nada. Só superamos tudo isso e evoluímos. Para ter um IDEB de 4.7 como nós tivemos, significa que nós tivemos 5.03 de ganho de proficiência e 0.93 de fluxo. Para quem não é da educação e não está acostumado, IDEB é o Índice de Desenvolvimento da Educação Básica e ela é a combinação, a multiplicação da proficiência, que é a aprendizagem que o aluno teve, com a equidade, que são os números de reprovação, evasão, abandono, porque a qualidade de educação só é qualidade se for para todo mundo, ela não é qualidade se ela for para um grupinho pequeno. Então, no IDEB passado de 2023, por exemplo, nós tínhamos, 4.74 de proficiência, fomos para 5.03. Se o número tivesse permanecido em 4.74 e o fluxo tivesse ido de 0.82, que era em 23, para um ponto, como Piauí teve um ponto, 100% de todos os alunos aprovados em todas as etapas. Se a gente tivesse ido e o IDEB mudado por causa da variação do fluxo, você podia até pensar o que aconteceu com essa reprovação, evasão e abandono, que melhorou tanto e a aprendizagem continuou estagnada. Mas não, nós tivemos o segundo maior crescimento em aprendizagem no Brasil, só superados por Piauí, porque o Piauí foi a estrela desse IDEB desse ano, porque aumentou na aprendizagem e aumentou no fluxo. Eles tiveram um de fluxo. e tiveram um crescimento de 16% na aprendizagem. Nós fomos o segundo maior crescimento, superamos Goiás, Espírito Santo, São Paulo, Minas Gerais, todos. Agora, no IDEB de 4.7 que nós temos hoje, nós ainda somos o 17º estado no fluxo.
3: Quer dizer, se reprova demais ainda.
2: Ainda assim, ainda estamos acima da média nacional. Eu acho que o Rony vai a primeira coisa que ele vai ter que enfrentar, porque ainda temos, somos o 17º estado. A gente poderia ter o IDEB de segundo lugar, terceiro lugar, se tivesse melhorado ainda mais os índices da reprovação, da evasão e do abandono. Agora, a questão da progressão parcial, ela existe em todos os lugares e também é um equívoco, porque ela fala de 1,1% de alunos, em 720 mil alunos, e ela foi regulamentada, Rosane, porque a gente tinha dados, você sabe que todo mundo sabe que eu trabalho com dados, com evidências, com avaliação. Nós tínhamos dados que mostravam que metade dos alunos do ensino médio abandonavam no ano seguinte em que eram reprovados. Se a gente queria manter esses alunos na escola, nós tínhamos que ter políticas que mantivessem. Então, não foi a progressão parcial é uma coisa mínima. Nós temos um conjunto de políticas. Nós temos uma política geral que chama Política de Proteção à Trajetória do Estudante. Ela começa no primeiro dia de aula, na primeira reunião que eu faço com os diretores, eu já entrego para todos os diretores quais são as metas de aprendizagem da escola dele naquele ano. Isso foi assim esse ano, foi o ano passado. O que que quer dizer isso? Olha, diretor, a sua escola, a gente analisou os últimos 10 anos, ela tem potencial para crescer esse tanto. Nenhuma escola é comparada com outra, mas a gente entrega as metas baseadas no histórico da escola. Então, o diretor recebe as metas no primeiro dia. A gente faz avaliação diagnóstica que devolve para os professores, aluno por aluno, nominalmente, o que o aluno tem de lacuna de aprendizagem. Além disso, a gente tem uma inteligência artificial que prevê, que prediz potencial abandono, baseado nos dados históricos do aluno. É um aluno que já abandonou, que já foi reprovado, que a família tem dificuldade. Então, o professor, no primeiro dia de aula, no primeiro mês, recebe avaliação, os dados da IA, a devolutiva da avaliação, e ele desenvolve o conteúdo do primeiro trimestre focado nesse material que ele tem.
3: Quer dizer, ele recebe aluno por aluno, ele vai saber que o problema do Joãozinho é a da Mariazinha.
2: É a história. É.
3: E é isso que faz que outra crítica que a senhora sofreu, né, o seu trabalho na campanha, diz assim, os professores estão cansados de só preencher planilha.
2: Tá, mas eu vou explicar.
3: Essas planilhas são para saber disso exatamente.
2: Eu vou explicar já. Deixa eu só terminar o que é o conjunto de medidas.
3: Certo.
2: Porque aí a gente já tem a avaliação, a IA, o professor trabalha, a gente tem formação, tudo isso é acoplado de formação. Nós fizemos mais de quase 9 mil horas de formação continuada de professores ao longo desse período em que eu estive aqui. Mesmo assim, ao final do trimestre, a gente para 2 semanas e faz o que a gente chama de estudos de aprendizagem contínua, EAC. O professor reagrupa os alunos da turma de acordo com as necessidades maiores. O professor se dedicar a grupos menores, alunos melhores servem de monitor para os mais fracos. De tal modo que nessas 2 semanas a gente faz recuperação, reforço, recomposição antes de entrar com matéria nova. Começa o segundo trimestre, a mesma coisa. 2 semanas no final. A mesma coisa no terceiro. O que a gente tem com isso é uma redução das lacunas de aprendizagem. Elas não se acumulam ao longo do ano. Além disso, a gente tem outras medidas. Por exemplo, nós temos estudos. Eu estou deixando aqui com vocês, Rosana, eu trouxe um presente, viu, para a Gaúcha. Um pacote de publicações com as nossas políticas. Além disso, nós temos estudos do Centro de Educação Baseada em Evidência que mostram números, né, do que o EAC, por exemplo, trouxe de benefício. No EAC, por exemplo, no primeiro trimestre, a gente reduziu de 76% para 46% o nível de aprendizagem inadequada. No segundo semestre, de 74% para 40%. Então, vai havendo redução gradual. Além do EAC, a gente tem dados contundentes do que a educação em tempo integral melhora a aprendizagem. E a gente tem dados contundentes do que o todo jovem na escola melhora. Então, você junta os benefícios do todo jovem, os benefícios da escola integral, os benefícios do EAC, a cultura de avaliação, porque o EAC, na verdade, é uma avaliação em serviço que a gente faz ao longo do ano. O aluno vai melhorando a aprendizagem, o professor vai se tornando mais experiente em trabalhar com dados, com evidências, por isso que a gente chama de formação em serviço. Porque quando a gente fala em SAERS, todo mundo pensa numa prova. SAERS é o nome geral do sistema, Sistema de Avaliação de Rendimento da Educação Gaúcha. Ele inclui avaliações diagnósticas no início do ano, avaliações formativas, que ao longo do ano trabalho de EAC, avaliação somativa, que é aquela do final do ano que fala... No quinto ano, o que aconteceu? No nono ano, o que aconteceu? No terceiro ano, o que aconteceu? Porque é o final dos anos iniciais, dos anos finais e do ensino médio. E aí, a gente aumentou mais 10,9 pontos em linguagem na aprendizagem. Aumentamos 9,2 pontos em aprendizagem. E aí... É desinformação, porque é um conjunto de dados. Você pega o IDEB, desdobra ele, você vê os avanços que a gente teve. Você pega o Enem, tiramos o primeiro lugar no Enem. Você pega o PISA, nós ficamos acima da média nacional no PISA, que é um desafio enorme. Então, não é um dado informal, entendeu? Um dado isolado de progressão parcial. Agora, as planilhas, o que acontece? Solidarizo muito com os professores, porque eu fui professora numa época em que você tinha um diário de classe, vinha lá a lista dos alunos, você fazia chamada e depois do lado tinha um lugarzinho para você lançar o que você tinha dado de matéria, qual que era. Quando era tudo analógico, muitas vezes você fazia chamada, aluno estava conversando, você começava a aula, você nem anotava o que você dava, depois você fazia um acerto antes do final do mês, no final da semana, você regularizava aqueles planos. No sistema eletrônico, virtual, no sistema é tudo online, é na hora. Você tem que inserir, porque o que não está no sistema não existe no mundo hoje. Então... E a gente também, pelo número e qualidade das avaliações que a gente tem hoje, o mundo está caminhando, Rosane, Jane, Andressa, né, e todos que estão nos ouvindo, o mundo está caminhando para aulas muito direcionadas para as necessidades individuais. Eu assisti uma aula de matemática há pouco tempo, tinha, né, uma professora com uma turma de 20 alunos. Então, tinha em torno de uma mesa, seis alunos diferentes. Ela entregou um exercício para cada um estava respondendo. Cada exercício era diferente, era baseado no que a avaliação tinha mostrado que aquela criança não sabia. Então, o planejamento hoje é isso, ele é muito mais complexo. Você tem que conhecer os seus alunos, por isso tem as avaliações, até para direcionar as aulas. Então, é uma mudança profunda que está acontecendo e todo mundo está exausto, eu também fico.
3: Secretária, eu agradeço muito, a gente está em cima da hora aqui, conversaríamos o dia inteiro sobre educação. Muito obrigada. Feliz aniversário para a senhora, que
2: olha,
3: vai completar...
2: Eu queria que as pessoas soubessem
4: que eu não estou indo
2: agora por nenhuma outra razão que não isso que a Rosane falou. Gente, eu faço 80 anos daqui um mês.
4: Eu não posso acreditar.
2: Eu vou para Goiânia preparar minha festinha de aniversário, Rosane.
4: Festinha?
2: Então, eu quero agradecer muito. A primeira entrevista que eu dei quando eu cheguei foi aqui. foi para Rosane. Então, que a última seja aqui, olha, enche meu coração de alegria e de orgulho. Quem nos ouve? Professores, gratidão por tudo, diretores, equipes diretivas, pais, mães, tenham orgulho das escolas dos seus filhos. Sociedade Gaúcha tem orgulho das nossas escolas públicas, elas são de muito boa qualidade. Parabéns e gratidão
1: obrigada
2: eterna
1: pela gentileza.
2: Pelo amor que eu recebi aqui.
1: Obrigada pela gentileza da senhora nesses últimos anos, pela parceria de sempre nos trazer informações, de trazer esclarecimentos quando foi necessário. Secretária Raquel Teixeira, na idade ainda não acredito, vou ter que ver o seu documento.
2: Te convido pra festinha.
1: Tá bom. A gente volta em seguida com mais Gaúcha Atualidade.

0: 3:39. Então, bom dia, segunda-feira. Temperatura agora na marca dos 14 graus em Porto Alegre. E nós vamos repercutir agora a entrevista que aconteceu ao programa Gaúcha Mais. Isso porque a semana passada começou com grande variação no dólar e na Bolsa de Valores. Para entender o motivo dessa variação, Gaúcha Mais entrevistou o analista de variação do mercado financeiro e sócio-diretor da empresa Quantitas Gestão de Recursos, Wagner Salaverry. Vamos ouvir.
1: Nós vamos conversar com o analista de mercado financeiro, sócio-diretor da Quantitas Gestão de Recursos, Wagner Salaverry. Muito bem-vindo mais uma vez aqui, Wagner. Boa tarde.
2: Boa tarde, Stout. Boa tarde, Mariana PG.
1: Boa tarde,
2: prazer estar com vocês.
1: Qual é a leitura que o mercado financeiro faz, os gestores de fundos de investimentos? Por que do otimismo com o resultado da eleição?
2: Olha, é sempre difícil fazer esse tipo de análise, né? Mas me parece claro que esse movimento está sendo acentuado, principalmente porque o mercado, no final da semana passada, ele tinha uma expectativa de que no final do primeiro turno o presidente Lula estivesse na frente. À medida que, e se falava numa vantagem do presidente Lula de cerca de 1,5, 2 pontos, isso era o cenário, vamos dizer assim, principal que se tinha no final de sexta-feira. Como tivemos ali os institutos de pesquisa errando muito, né? A grande maioria errou, até fiz um levantamento aqui de 16 institutos, apenas 5 tinham Flávio na frente, e a média da análise era essa que eu apontei. Como a gente teve um resultado de urna bem diferente, com a oposição na frente, acho que isso explica uma boa parte desse movimento mais acentuado. O mercado atribui cenários muito diferentes para uma continuidade do presidente Lula e uma mudança para um governo de oposição com Flávio Bolsonaro. E as probabilidades se alteraram bastante com o final do primeiro turno, e isso explica esse movimento de tomada de risco, de bolsa subindo muito, dólar caindo, e principalmente juros, os juros futuros, né? O mercado negocia juros futuros. Para vocês terem uma ideia, a gente tem hoje uma Selic de 13,75% no país. O mercado já projeta para final do ano que vem, início de 28, uma Selic próxima de 12%. Então, isso é um cenário também bem relevante. O mercado tá fazendo hoje uma compressão das taxas de juros de aproximadamente 1,3, 1,4 pontos percentuais para esse período, em relação ao que se esperava na sexta. É bem relevante.
3: E o mercado, te parece, Wagner, ele está mais reagindo de fato ao que Flávio Bolsonaro propõe na economia, ou ele está reagindo a essa percepção de que a continuidade da economia hoje pode acabar, né?
2: Olha, PG, assim, quando a gente olha o cenário econômico atual, é muito ruim, né? O presidente Lula assumiu o país com um nível de endividamento de 72% do PIB, a dívida pública brasileira. Isso dava 7 trilhões e 200 bilhões. E hoje a gente tem uma situação de dívida de 11 trilhões de reais. Isso equivale a 83% do PIB. Então é um governo que endividou muito o país. É um governo que usou muitos programas públicos para incentivar consumo e endividamento da população. É um governo que não conseguiu conter a inflação por conta desses programas de incentivo. E me parece claro que o mercado financeiro, olhando todo esse cenário, ele percebeu que não há um caminho positivo para onde a gente estava rumando, ou estamos rumando. As pessoas estão num nível de endividamento que nunca se viu, o país está num nível de endividamento perigoso, onde começa-se a pensar que se teremos sustentabilidade para pagar tanta dívida sem fazer superávit. E quando a gente tem uma possibilidade de mudança desse cenário com um governo que seja menos gastador, um governo que seja mais responsável, que cuide melhor da inflação, eu acho que essa é a percepção de mudança de rumo. Estávamos indo para um caminho muito ruim. E assim, lembrando, né, o mercado financeiro são profissionais que tomam conta do dinheiro das pessoas. E quando eles tomam conta do dinheiro das pessoas, eles têm que entender o que está acontecendo e ver se se faz sentido para quê? Para aquelas pessoas que são os clientes dele estarem alocados nos ativos que estão. E o cenário, até o momento, até antes desse primeiro turno, era um cenário de dúvidas quanto à sustentabilidade da dívida brasileira no futuro, com o rumo fiscal que a gente estava caminhando. Eu acho que isso explica essa mudança tão abrupta dessa segunda-feira após um cenário de eleição diferente do que se esperava até sexta-feira.
4: Bom, então, pelo que eu entendi, esse otimismo é mais influenciado por uma possibilidade de mudança do que pautado em sugestões concretas do projeto econômico, caso Flávio seja eleito, ou tem algumas propostas da campanha do Flávio que também deixam o mercado animado? Não sei se o senhor poderia trazer alguns exemplos.
2: Não, como vocês mesmos retrataram ao longo de toda a cobertura política, o debate econômico em si, ele foi muito pobre. Os candidatos não foram aos debates, os candidatos... É uma eleição muito mais daquele candidato que a gente gosta menos, vamos dizer assim, ou outros sentimentos menores do que aquele que se deseja para o país, se a gente pode falar do ponto de vista maior. E para o mercado financeiro, o pragmatismo é claro que, depois de muito tempo, já vendo como os governos do PT tratam a dívida pública e o combate à inflação, e como o terceiro mandato de Lula foi, parecia claro que não estava disposto a mudar, né? Não, a dívida pública está acelerando num ritmo muito alto, as pessoas estão muito endividadas. O modelo do presidente Lula, que funcionou nos primeiros mandatos deles, de estimular o consumo das pessoas para fazer a economia crescer, funcionou, mas claramente ele chegou a uma limitação. As pessoas não conseguem mais ter uma melhora da qualidade de vida, estão muito endividadas. É como se ele tivesse uma fonte de gerar resultados positivos que secou. E o que o país precisa agora, do ponto de vista financeiro e econômico, é voltar a ter um rumo fiscal mais controlado, as pessoas consigam ter menos inflação e alguma melhora de qualidade de vida. O mercado financeiro, ao olhar o candidato da oposição, dá o benefício da dúvida e não dá ao presidente Lula, por já reconhecer que ele não buscou isso no terceiro mandato e claramente não sinalizou que vai fazer isso, ou mesmo que sinalizasse, o mercado dificilmente acreditaria, porque alguém que poderia ter feito até agora não fez, por que que vai mudar?
3: Wagner, e qual a tua impressão particular, né, sobre, num eventual governo Flávio Bolsonaro, a condução da economia seria muito diferente na tua percepção? Já deu sinais disso em alguns momentos? O que que te parece claro que realmente mudaria?
2: Difícil falar nesse momento, PG, porque, como eu comentei, não há ainda nenhuma definição das pessoas que vão participar da parte econômica. Uhum. Mas entre a comparação de um governo Flávio e um governo Lula, o mercado está dando o benefício da dúvida.
3: Entendi.
2: As pessoas que têm interagido com o mercado, principalmente Daniela Marques, que já participou do governo anterior de Jair Bolsonaro, ela tem uma, e tem se manifestado, uma pessoa que tem se manifestado bastante em redes sociais, em debates, não se manifesta claramente com propostas, mas as sinalizações são de maior austeridade, de controle da dívida pública, algo que o país precisa. Acho que nesse aspecto é a única sinalização mais clara do que a gente pode ter nesse momento. Ao mesmo tempo, parece claro que o mercado, apenas ao ter uma alternativa ao governo Lula, que claramente decepcionou em todos esses aspectos que eu já falei, dá o benefício da dúvida. Uhum. Essa é a sinalização. Estamos todos com juros muito altos no país, não tem ninguém duvida isso, ninguém discute isso, mas isso é uma consequência de uma administração que não cuidou da dívida, que gastou muito, que não respeitou o teto, que não fez o que poderia fazer. E eu acho que, quando há uma possibilidade de mudança, todos os gestores que tomam conta dos recursos financeiros dos seus clientes, entendem que isso é uma sinalização mais favorável para a recuperação das empresas, né? Por isso a bolsa sobe, porque o juro está caindo, porque pode ter uma mudança nas contas públicas. Essas sinalizações são mais do que suficientes para um ajuste rápido. E o ajuste foi tão grande por conta dessa mudança da percepção de pesquisa e realidade das urnas.
1: E esse movimento de hoje é de capital estrangeiro ou é dinheiro nacional entrando na Bolsa para provocar essa alta de quase 9%?
2: É um pouco de tudo, porque os estrangeiros eles sempre são relevantes, eles normalmente vão estar aí entre 40% e 50% de todo o movimento da Bolsa. Então certamente tem estrangeiros, mas se a gente for considerar os últimos 3, 4 anos, o Brasil foi o país do juro. As pessoas físicas como todos, os brasileiros que têm seus investimentos, aqueles poucos que têm investimentos, né? Porque a maior parte da população está endividada, está com dificuldades, aqueles poucos que têm condições de investir os seus recursos optaram pela renda fixa. Correr pouco risco emprestando para o governo com juros tão altos ou até para empresas compensou bastante nesse período.
1: Sim.
2: Então, me parece que agora a possibilidade de mudança de cenário, e aí não, ninguém está dizendo aqui que a eleição está ganha, mas que a probabilidade aumentou da oposição ganhar, já mostra que a gente deve ter uma mudança também de alocação. Talvez mais pessoas vão procurar a Bolsa, talvez mais pessoas procurem alternativas que não seja apenas o juro.
1: Wagner Salaverry, analista do mercado financeiro, sócio-diretor da Quantitas Gestão de Recursos, muito obrigado pela análise, uma boa tarde.
2: Um abraço para todos, obrigado.
0: Agora 3:51 e continuando recuperando entrevistas que marcaram a semana, Porto Alegre promove o sorteio de pontos fixos de táxi. A reorganização e o papel dos táxis na mobilidade da cidade foram assunto do Gaúcha Mais nesta semana. Entrevistamos Pedro Bich Neto, diretor-presidente da IPTC. Vamos ouvir.
5: Boa tarde, Leandro. Satisfação falar contigo e com a Mariana aí.
1: A IPTC abriu um prazo, está terminando amanhã, para inscrições para um sorteio de concessão de licenças em alguns pontos de estacionamento fixo para táxi em Porto Alegre. Estão fazendo uma reorganização? Tem ponto que está faltando taxista?
5: Isso. Na verdade, é a seguinte, ó, de que maneira que funciona? Nós temos 363 pontos na cidade, todos eles foram distribuídos em concursos abertos, em grandes assembleias, inscrições, tudo bem organizado, e de tempos em tempos a gente faz ajustes. Que acontece? O supermercado não tá mais aqui, fechou aqui, o ponto do hospital tá muito carregado, enfim, os nossos fiscais estão permanentemente recebendo as informações, acompanhando e verificando como é que essa rede de serviço de táxi por ponto é oferecida à população da cidade e verifica as carências. Alguns saem, deixam de trabalhar nessa área, vão trabalhar no outro e tal. Então a gente faz recomposições sistemáticas. Essa é uma delas, é modesta, eu diria, são 34 vagas em 14 pontos da cidade, e que é uma pequena mudança no que nós temos, mas principalmente é um ajuste em alguns novos pontos e que vai permitir que as pessoas que usam serviço, que aliás tem se recuperado, tem havido um renascimento bem interessante do modal táxi, né? Na verdade, depois da questão dos Uber, houve uma mudança muito grande, diminuiu o número de táxis da cidade, e hoje nós estamos com 2.909 prefixos, né? E isso significa o seguinte, que houve uma requalificação, a frota está rejuvenescida, hoje 60% são carros bem recentes, dos últimos anos, e isto tem significado uma melhoria no serviço na cidade, então é muito importante. E essas solicitações de pontos fixos que nós temos atendem a públicos determinados, em bairros é muito comum, onde há uma relação mais quase que familiar, às vezes até com os taxistas, né? Que fazem serviços específicos para algumas casas, algumas famílias, uhum. E tal. Isso é importante, é uma tradição, me parece, muito positiva na cidade.
4: Quantas viagens de táxis foram feitas nos últimos meses aqui em Porto Alegre? Vocês têm algum balanço que ilustre essa retomada, esse renascimento, como o senhor falou, do modal? E também queria saber se a IPTC tem dados sobre a forma mais frequente, mais comum que os passageiros têm acionado os táxis hoje em dia. É por telefone, é por aplicativo, é indo até o ponto caminhando?
5: Tem de tudo. O que tem que aumentado? Primeiro, tem aumentado bastante por telefone para conhecidos, para pontos fixos também são chamados, e já existe também, inclusive, alguns aplicativos que incluem táxi. Eles chamam táxi também, já existe isso também. Há uma evolução bastante grande nesses meios de comunicação para acesso, né, da demanda das pessoas, né? Então, há uma inovação que me parece importante. Eu diria assim que até hoje, eu me lembro que houve uma época que, não, o Uber é mais barato, não sei o que, havia essa. Hoje já não há mais essa mesma noção. Hoje os preços estão mais próximos, os táxis se renovaram, foram feitos novos investimentos, né? E tem uma coisa bastante interessante, eles são controlados todos, nós só liberamos as licenças quando dados pessoais, ficha corrida na polícia, enfim, fazemos tudo para garantir que o serviço é prestado com segurança para a população, né? E tenho certeza que isso atende a muita gente. O número exato de viagens eu não tenho, Mariana, mas assim, posso até tentar uma pesquisa, ligar para a turma do Sintax, perguntar para eles se tem uma noção do número médio de corridas, né? Mas nós não controlamos isso, apenas controlamos o funcionamento e a qualidade dos equipamentos dos veículos e das eventuais infrações que eles possam cometer.
1: Mas no que o senhor se baseia para dizer que há um renascimento, melhoria,
5: uma renovação desse setor aí, e esses pontos 363 que existem nas cidades são importantes. Os dois maiores são rodoviária, que tem 283 prefixos lá, e também no aeroporto Salgado Filho, que tem 198. São os dois pontos principais, mas tem outros locais como os hospitais, os grandes hospitais têm pontos muito fortes, onde tem muita gente, tem um movimento enorme, né? E enfim, é um serviço que me parece que está indo bem, está se recuperando bem na cidade.
4: Tem ouvintes taxistas, mais de um mandando mensagem questionando se a IPTC, se a prefeitura estuda criar um aplicativo gratuito da cidade que centralize os taxistas, porque segundo eles, algumas empresas que têm aplicativo ou aqueles...
5: Alô?
4: O senhor está ouvindo?
1: Eu acho que ele não, ele está sem o retorno, né? Eu até fiz uma pergunta e acho que ele não ouviu. Uhum.
4: Presidente, está na escuta?
1: Não, não.
4: Caiu,
1: tá, não.
4: A ligação.
1: Eu até perguntei assim se ele tinha algum outro parâmetro para embasar nessa, né, ideia do renascimento dos táxis. O que os taxistas nos dizem em relação a chamados, perfil do passageiro?
4: Olha, a gente tem bastante mensagem de passageiro também dizendo que pra, uma visão aqui, né? Para mim o táxi é mais prático, seguro, carros novos, mais segurança, fácil identificar porque eu informo o prefixo. Fala aqui o Bolsoni, além de ressaltar que tem um exame toxicológico, vistoria e fiscalização por parte da prefeitura. Alguns ouvintes falam que o táxi acaba sendo mais caro, e de fato é mais caro, exceto em casos de tarifa dinâmica, quando eventualmente a tarifa dinâmica de um aplicativo está muito elevada.
1: Tipo hoje de manhã, naquela chuva.
4: Naquela chuvarada.
1: Bastante valor do aplicativo.
4: Mas eu queria perguntar ao diretor-presidente, Pedro Bich Neto, que voltou, né?
1: Voltou.
4: Tá de volta. Tem ouvintes, presidente, perguntando sobre a criação de um aplicativo da Prefeitura de Porto Alegre que centralize os taxistas da cidade e também seja gratuito para os passageiros. Tem algo em mente?
5: Não, nós temos, primeiro, o sindicato dos táxis, eles têm estudos sobre isso, eles estão trabalhando. Não sei exatamente, não tenho falado com ele sobre esse assunto especificamente, né? Mas acho que há uma tendência natural de que, assim como as operadoras de aplicativos já estão incluindo táxi, eu fiz agora, eu recentemente acabei chamando um táxi, né? Não tinha Uber e tal, táxi sem problema nenhum. Na verdade, o sistema se aplica a qualquer tipo de veículo, né? Então eu não vejo problema nenhum, eu acho natural isso e torço até que aconteça isso, porque é muito moderno o sistema aí. A força do Uber não é à toa que virou uma marca mundial aí, acabou sendo a maior frota do planeta hoje. É toda terceirizada, como se diz, né?
1: Os ouvintes podem nos responder. Eu não tenho mais, mas uma época eu tinha, uns anos atrás, o Sintaxi, que era do próprio sindicato aplicativo, e usava.
5: Sim, sim.
1: Eu não sei se continua ativo, os ouvintes e taxistas podem nos confirmar se continua ativo o aplicativo Sintaxi. Mas eu sei que tem uma empresa que é da antiga de rádio táxi antes, né? Que o pessoal fazia só por telefone, que tem aplicativo também, tem possibilidade.
4: Tem um ouvinte dizendo que o antigo Sintaxi virou Porto Alegre Táxi.
1: Porto Alegre Táxi, mudou o nome, isso?
5: Tá, eu não tenho usado esse, então é bom saber.
4: A gente sabe que tem o 99 Táxi, né? O 99 ele reúne aplicativo, o motorista por aplicativo e o táxi também.
5: Como é um setor muito dinâmico esse, né? E também não regulamentado, né? O dos aplicativos, né? A gente não tem informações, nós aqui não, eles são tratados por nós como veículos normais que estão submetidos às leis de todos os carros, né? Mas não entramos no mérito da operação, dos negócios, corridas, realmente é bastante livre nesse sentido, assim, que parece que tem dado bons resultados, né? Enfim.
6: 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Santuário de Aparecida terá missas, consagração e procissão no final no feriado desta segunda-feira. A expectativa é de mais de 500 mil fiéis participem dos eventos. Índice global de pobreza da ONU cresce pela primeira vez desde 2010 e chega a 1 bilhão e 200 milhões de pessoas. Papa Leão XIV passará por cirurgia nos próximos dias após anunciar nódulo no pulmão. Céu nublado em Porto Alegre, agora faz 14 graus. A previsão para esta segunda-feira é de chuva, com maior risco de temporais no norte, nordeste e na serra. Na capital, mínima de 13 e máxima de 18 graus. 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
6: Fluxo tranquilo em Porto Alegre, a EPTC não atende ocorrências no momento. Também não há registro de acidentes nas rodovias estaduais e federais.
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6: Os candidatos à presidência da República intensificam a busca pelo eleitorado católico neste feriado de Nossa Senhora Aparecida, padroeira do Brasil. O senador Flávio Bolsonaro, do PL, tem presença prevista em uma missa na Catedral de Brasília, às 11 horas. Já o presidente Lula, do PT, também deve participar de atos religiosos na região central da capital federal. Os candidatos a vice-presidente irão marcar presença nas celebrações da Basílica de Aparecida, no interior de São Paulo. Os Estados Unidos ameaçaram suspender o compartilhamento de inteligência e o fornecimento de armas à Ucrânia, caso o país não suspenda os ataques contra instalações energéticas russas. O presidente norte-americano, Donald Trump, tem atribuído a alta dos preços globais do diesel à guerra entre os dois países. Ele exige que os dois lados interrompam os ataques a instalações energéticas. Autoridades europeias sustentam que o compartilhamento de inteligência e as armas são vitais para as defesas da Ucrânia. 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Da redação, Flávia Simões.
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8 minutos, bom dia, segunda-feira de volta, neste dia 12 de outubro de 2026. Feriado, tempo instável no estado e em algumas regiões com chuva. Neste momento, tempo seco, pelo menos aqui na capital. 12 graus a temperatura por aqui. Ouvintes participando da nossa interatividade, 5199-699-5218.

0: o Alexandro, pintor de General Câmara, tomando aquele cafezinho, ouvindo o Madrugada Gaúcha, 16 graus, grande abraço. Também aqui o Edson, direto de Brasília. Bom dia, Fred, equipe da Gaúcha. Aqui é o ouvinte Roberto, ligado direto de Novo Hamburgo. Também Noeli Primaor, de Bento Gonçalves, ligado direto da Serra Gaúcha. Também a Maria Dutra, de Cachoeira do Sul. Aqui a temperatura está na marca dos 14 graus em Cachoeira do Sul. Não chove neste momento. E vamos com a previsão do tempo. Cléo Kuhn atualiza o tempo no estado nesta semana. Fala, Cléo.
1: Agora a gente está de volta para falar um pouco mais sobre a quinta e a sexta-feira aqui no estado, sobre essa perspectiva que a gente tem de ter algumas pancadas de chuva mais aqui para o leste, porque uma coisa é certa, a gente vai manter a instabilidade e algumas pancadas de chuva na metade norte, e o que a gente vai acrescentar de chuva é a parte mais leste, é a parte mais sul, muitas áreas do centro também. Mas em momento algum se espera chuva de intensidade forte. Isso vale tanto para quinta quanto para sexta-feira. As temperaturas ainda seguem na faixa de 22 graus em média no período da quinta. Na sexta também não muda muito, é 23, quando muito 24. Cresce um pouco mais a umidade em grande parte do estado. Mas uma parte da fronteira oeste e o sul das Missões, a gente não tem chuva nem quinta nem sexta-feira. Assim como a chuva não desgruda do norte, ela não está com uma boa perspectiva lá na fronteira oeste. É por isso que eu digo sempre, o estado do Rio Grande do Sul, ele em termos de chuva, ele é muito delicado, porque tu não tem uma situação homogênea com relação à chuva no Rio Grande do Sul. E assim, olha, chove em todo o estado. São poucas as vezes que isso acontece. Tem tempo seco em todo o estado. Na seca, sim. Quando a gente tem um período de nebulosidade, de chuva, que a gente pode dizer assim, entre aspas, normal ou pouco acima do normal, há uma distribuição extremamente irregular da chuva sobre o estado. Por isso que nestes últimos dias a chuva e a expectativa dela, especialmente nessa semana, é uma concentração maior na metade norte e um pouco depois aqui na parte leste, na segunda metade da semana, enquanto que na metade oeste não tem chuva, e entre a campanha e o litoral sul do estado, chove muito pouco, quase nada. Voltamos a falar sobre isso nos próximos boletins.
0: Combinado, Cléo Kuhn, obrigado pela participação, trazendo a previsão do tempo aqui no Bom Dia Segunda-feira. Nós vamos com uma reportagem especial do André Malinowski. A antiga boate sauna Carandache funciona agora como casa de eventos. O empreendimento no bairro São Geraldo lembra um castelo medieval e tem até cachoeira artificial em seus espaços internos. Vamos ouvir essa reportagem especial do André Malinowski.
2: Bom dia, Frederico Feijó e ouvintes. A antiga boate sauna Carandache sempre povoou o imaginário de Porto Alegre, a começar pela fachada do prédio, cuja arquitetura remete a uma muralha de pedras de um castelo medieval com portão de ferro fundido. Situado no bairro São Geraldo, o espaço atualmente funciona como casa de eventos e também para locação. Idealizado e construído por João de Deus Manduré, ex-empresário já falecido, a inauguração da Boate Sauna Carandache ocorreu em 19 de junho de 1971. Na ocasião, chegou a ter destaque na revista Veja. Robin Manduré, filho do idealizador, é o responsável atualmente pelo estabelecimento. Ele contextualiza sobre a proposta do Carandache nos anos 70.
3: Hoje existe o Leisure Club, muito comum na Europa e nos Estados Unidos. O que, que é? É um lugar que tu vai, tipo assim, ó, tem um casamento sábado de noite, mas tu já vai na sexta, tu tem dependências pra ficar, tu leva tua família, lá tu tem academia, tu tem piscina, tu tem cavalo, tu tem academia, tem tudo pra te passar o dia, aí tu tem restaurantes, aí tem o salão de beleza, aí tu te prepara, tu vai pra festa, aí depois da festa tu come uma sopa no restaurante e vai dormir. Um negócio 24 horas. Agora, assim, ó, leva isso pra 1970, plena ditadura militar.
2: O Carandache não abre diariamente, apenas quando está locado para alguma festa. Uma noite custa R$8.000, mas se o cliente desejar ainda luz e som, o valor sobe para R$10.000. Em setembro foram duas locações. O mês de outubro está com agenda lotada. Hoje o Carandache conta com apenas um funcionário, mas no passado a equipe chegou a ser composta por 30 pessoas. Circular pelos ambientes internos é como explorar um lugar cheio de fantasias. Na recepção há um grande olho. No passado, uma garota dançava atrás dele em um recinto e atiçava a imaginação dos clientes. A estrutura do entorno dessa sala remete a taças. Trata-se de uma alusão à conquista do tricampeonato mundial do Brasil, feito realizado na Copa do México em 1970. A proposta envolvia fantasia e experiências exóticas. Na entrada, um anão vestido de príncipe hindu com turbante, estendia um tapete vermelho aos clientes. Ao seu lado, mucamas ofereciam uma bacia para o recém-chegado lavar as mãos e toalhas para secá-las. Um corredor tortuoso, incrustado de pedras semipreciosas e batizado de túnel mágico, ainda existe e conduz o visitante para outros espaços. Tudo à meia luz, em tons azulado e vermelho. A experiência é sensorial. O Salão Nobre talvez seja a parte do prédio que reúna mais fantasias, com um bosque inspirado na história de Chapeuzinho Vermelho e Lobo Mau. O destaque é uma cachoeira em cores que deságua em cristais de rocha e forma um arco-íris pela luz dos refletores. Pelo palco do estabelecimento passaram famosos artistas, cantores e comediantes, como Martinho da Vila, Calbi Peixoto, Teixeirinha, Lupcínio Rodrigues, Clodovil Hernandes, entre outros. Quer saber mais sobre o Carandache e ver as fotos antigas e atuais da casa de eventos? Acesse a reportagem em GZH. Na matéria, seria possível ver um vídeo com imagens das atrações internas feitas pelo fotógrafo Bruno Todeschini. Da redação, André Malinowski.
0: Obrigado, Malinowski. Vamos agora com mais um destaque da nossa reportagem. O mercado está crescendo no Brasil e a tendência também começa a aparecer aqui no Rio Grande do Sul. O Anderson Aires traz os detalhes.
4: Bom dia, Feijó. Bom dia, os amigos e amigas do Bom Dia Segunda-feira. Feijó, com o avanço das vendas dos veículos eletrificados zero quilômetro, o mercado de seminovos e usados também cresce. No acumulado do ano até setembro, essa categoria que reúne veículos 100% elétricos e também os híbridos representou 1,62% das vendas dos seminovos e usados em todo o país. Embora ainda represente uma parcela pequena do mercado, a participação da categoria está aumentando. No mesmo período do ano passado, essa fatia era de menos de 1%, segundo dados da Federação Nacional das Associações dos Revendedores de Veículos Automotores, a FENALTO. Ou seja, está perto de dobrar de tamanho em um pequeno espaço de tempo. Aqui no Rio Grande do Sul, segundo a Agência Auto, entidade que representa as revendas de seminovos e usados no estado, esses veículos já representam de 5 a 7% das vendas em algumas revendas, como explica o presidente Rodrigo Dotto.
5: Muitas lojas já mantêm seu estoque de 5 a 10% de carros eletrificados. Hoje eles veem que é uma boa opção para o consumidor em relação ao carro zero. O preço fica bem atraente e o cliente consegue ter um carro com mais tecnologia. Algumas lojas ainda não estão trabalhando, principalmente em razão de ter poucas oficinas especializadas para mexer nesse tipo de veículo. Mas em breve isso vai mudar, tá tudo se atualizando, né? E logo acho que todas as revendas já vão estar trabalhando com os produtos eletrificados nas suas lojas.
4: Mas ainda existem desafios. Um deles é a desvalorização. Em 2025, os elétricos usados perderam quase 12% do valor. Entre os híbridos, a queda foi de 9%. Já os modelos tradicionais a combustão desvalorizaram cerca de 4%. A durabilidade das baterias, os custos de manutenção e a infraestrutura de recarga também geram dúvidas nos consumidores. Por outro lado, a desvalorização pode ser uma oportunidade para quem quer comprar um eletrificado por um preço mais acessível, segundo especialistas. Os dados mais recentes do Sincodiv Fenabrave RS, entidade que representa concessionárias e distribuidoras de veículos, mostram que os eletrificados já respondem por cerca de 25% das vendas de automóveis e comerciais leves novos no estado. O avanço nas vendas de zero quilômetro tende a ampliar a oferta desses modelos no mercado de seminovos e usados nos próximos anos, reforçando a perspectiva de expansão do segmento, segundo especialistas. O material completo em GZH traz dados e outros detalhes sobre a venda de seminovos e usados eletrificados no Rio Grande do Sul, Feijó. Um abraço e uma ótima semana para o amigo e para os ouvintes do Bom Dia Segunda-feira.
0: Muito obrigado, querido Anderson Aires, trazendo então esse importante destaque aqui no Bom Dia Segunda-feira. Temperatura agora na marca dos 13 graus aqui em Porto Alegre. Os ouvintes participando, o ouvinte Antônio Henrique Teixeira, direto de Pelotas, mandando a sua mensagem, desejando bom dia. Também o Vladimir, lá de São Luís Gonzaga, tempo tranquilo de ouvido na Gaúcha, um abraço. Também, bom dia galera da Rádio Gaúcha, feliz dia das crianças, é o Miguel Cesário da Praia do Cassino. Também o Sérgio Arus, bom dia, estou de aniversário hoje, parabéns, felicidades, tudo de bom. Nosso querido ouvinte, Sérgio, também o ouvinte Alex, ligado direto de São Leopoldo. A Rita de Bagé, também na audiência do Bom Dia Segunda-feira. Professor Carlos Augusto, do bairro Menino Deus, também ligado aqui no Bom Dia Segunda-feira. Ouvinte Neco, de Capão da Canoa, voltando de Canela e curtindo a Rádio Gaúcha. Muitos ouvintes participando da nossa interatividade. 996995218. E a direita amplia a bancada feminina na Assembleia Legislativa do Rio Grande do Sul, enquanto a esquerda mantém a maioria entre as gaúchas eleitas para a Câmara dos Deputados. A Caroline Souza traz esse destaque.
6: Bom dia, Fred. Na Assembleia Legislativa, o Rio Grande do Sul passa de 11 para 16 deputadas a partir de 2027, um aumento de 45%. Dessas 16 mulheres, 12 são de partidos de direita e só o PL concentra 7 cadeiras. Já na Câmara dos Deputados, a bancada feminina gaúcha diminuiu de 6 para 5 integrantes. 4 são de esquerda e 1 é de centro-direita. A diferença entre Assembleia e Câmara aparece também nas trajetórias das eleitas. Das 16 deputadas estaduais, 11 assumirão uma cadeira na casa pela primeira vez e outras 5 já têm experiência na Assembleia. Segundo cientistas políticas ouvidas por GZH, o avanço da direita na eleição estadual também favoreceu candidaturas femininas desse campo político. Na disputa para a Câmara, já exerceu um mandato federal e foram reeleitas, o que é visto como resultado de um capital eleitoral consolidado entre os eleitores. A doutora em ciência política e professora da Universidade Federal do Rio Grande do Sul, Cibele Cheron, avalia que as regras eleitorais que garantem a participação feminina também têm papel importante nesse cenário de eleição de mais mulheres na Assembleia.
7: A regra brasileira exigindo 30% de candidaturas de cada sexo, né, e 30% do fundo eleitoral e do tempo de TV, marca dois períodos muito distintos. Antes da gente ter a previsão de dinheiro que vem em 2018, né, a cota era preenchida com candidaturas laranja. Com o dinheiro chegando, os partidos passaram a ter um interesse maior em lançar mulheres que possam de fato ganhar. O efeito é o que está aparecendo agora. As candidaturas femininas caíram esses 24%, mas as eleitas subiram 21%. Eu tenho menos candidatas de fachada, eu tenho mais candidatas de verdade.
6: A diferença ideológica também deve aparecer nos temas debatidos na próxima legislatura. Entre as deputadas de direita, a segurança pública e o endurecimento de penas para crimes contra mulheres tendem a ter mais espaço. Já entre as parlamentares de esquerda, saúde da mulher e direitos reprodutivos estão entre as pautas de destaque.

4:25 na nossa trilha musical, hoje o Flashback Nacional. Estamos ouvindo Ney Matogrosso, Não Existe Pecado, ao sul do Equador.

0: Vamos com os destaques do jornal Zero Hora nesta segunda-feira. Empate de pouco brilho mantém dupla estacionada no C4. Carlos Vinícius e Mercado no Grenal. E desespero, Colorado abriu o placar com Vitinho, tricolor que reclamou de pênalti não marcado, igualou com Wallace. Também o destaque do futebol feminino. Seleção feminina, quase 30 mil celebram estreia e triunfo na capital. Geise marcou o golaço de bicicleta na vitória de 3-1 sobre a Argentina no Beira-Rio. Venda de elétricos e híbridos usados cresce 75,9% e amplia espaço do mercado brasileiro. Também campanhas do PL e do PT intensificam ofensiva por votos e apoios políticos. O mapa com os municípios mais bolsonaristas e mais lulistas do estado. Previsão aponta a sequência de chuva no Rio Grande do Sul, com preocupação na metade norte. E também, Paula Fernandes anuncia show de 30 anos de carreira no Bourbon Country. São alguns dos destaques da capa do jornal Zero Hora, que já está nas bancas nesta segunda-feira. E vamos até as ruas, o repórter Rai Quadros da RBS TV já está conosco, traz os destaques desta madrugada. Bom dia, Rai.
1: Oi, Fred, bom dia para você, bom dia, um excelente feriado para ti, para toda a nossa audiência, os nossos ouvintes aqui da Rádio Gaúcha. Olha, Fred, a gente tem uma madrugada de segunda-feira, começo de semana. Semana mais curta, né, para muita gente que tá emendando aí um feriadão, bastante tranquila aqui em Porto Alegre, região metropolitana, sem ocorrências com maior gravidade no avançar dessa madrugada. Mais cedo, é aí entre o final da noite e começo da madrugada, teve um acidente que a EPTC atendeu na Voluntários da Pátria, cruzamento com a Garibaldi. E aí uma van de excursão que levava 6 pessoas acabou colidindo, acabou batendo com um carro por ali. Foi uma batida que não foi tão forte, mas acabou deixando 6 pessoas dessa van com lesões leves, foram atendidas, receberam atendimento médico e a motorista que estava nesse carro também teve alguns ferimentos, mas sem maior gravidade. Então, ao todo, 7 pessoas com ferimentos, né? Porque essa van de excursão acabou também sendo atingida ali no local, mas uma ocorrência sem maiores problemas por ali. O trânsito também já foi liberado. Depois disso, nenhum outro acidente em atendimento aqui na capital, Fred.
0: Aí pergunto também como é que tá o tempo nesse início de feriado por aqui. Tempo seco, tem chuva em algumas regiões aqui da região metropolitana?
1: Olha, Fred, agora, por volta aí, desde umas 4 da manhã, mais ou menos, começou uma fina garoa aqui em Porto Alegre. A gente tem, desde o começo da madrugada, o tempo bastante fechado aqui na capital, mas o tempo estava seco até então. Agora começa a chover, mas é muito fraco mesmo, tá? A gente só consegue ver quando caem alguns pinguinhos no vidro do carro, uma garoa bem fina, bem leve, começando aqui na capital, agora desde as 4 horas da manhã, mais ou menos. A temperatura nos termômetros de rua tá em torno aí de 15, 16 graus, né? Na área aqui da Zona Sul, região central de Porto Alegre, marcando 15 graus nesse momento nos termômetros de rua. É um pouquinho frio, viu? Apesar da temperatura não tá tão baixa no termômetro, a sensação é um pouquinho mais gelada. Então, não precisa blusão de lã, aquela coisa toda, mas uma jaquetinha, um casaquinho para quem vai aí, de repente, não tá no feriado ou tem algum compromisso mais cedo, vai precisar pular da cama junto com a gente. Aí, recomendo que pegue o casaquinho, sim, para essas primeiras horas.
0: Importante. Raí Quadros, obrigado pela participação aqui no Bom Dia Segunda-feira. Um bom dia para ti.
1: Valeu, Fred. Bom dia, excelente feriado.
0: Para nós. 4:29 e agora vamos com a previsão do tempo. Cléo Kuhn atualiza o tempo no estado mais dias desta semana. Fala, Cléo.
2: E agora, amigos, a gente conversa um pouco sobre aquilo que a gente pode esperar para o próximo final de semana aqui na região. Olha, pelo visto, a gente não tem muita coisa em termos de chuva. Tem uma chuva no sábado que se espalha melhor sobre o estado, fica mais homogênea, mas não há previsão de que essa chuva seja muito volumosa. Enquanto que no domingo a chuva fica aqui, na faixa mais perto do litoral, na faixa mais leste do estado. E mesmo assim é uma chuva também bastante fraca e não é que ela aconteça todo domingo, são períodos de chuva. Portanto, no próximo final de semana a gente pode dizer até que o tempo fica aproveitável no estado, já que a chuva que acontece no sábado não é chuva forte, são períodos de chuva e a gente tem que entender que isso na primavera é muito normal. E depois para domingo, na maior parte do estado do Rio Grande do Sul, não cai um pingo d'água. Então as notícias são boas para o pessoal da agricultura, são boas para o pessoal aí que está na plantação, né? Para que vai dar na criação também. Para a cidade melhora bastante, porque o fato de não ter chuva forte para quem mora no perímetro urbano é fundamental. Até mesmo as chances de temporal nesta semana que está chegando, a gente já está falando sobre o final de semana que vem, não são assim muito grandes, embora a gente nunca possa descartar essa expectativa de algum temporal. Mas de uma maneira geral é isso, é uma semana e a gente tem aí essa semana agora com um pouco mais de chuva na metade norte, depois a chuva tende a vir aqui mais para o leste, mas mesmo assim não há previsão de chuvas muito volumosas sobre o estado do Rio Grande do Sul. Um clima ameno, não vai fazer frio, mas também não tem nenhuma perspectiva de fazer calorão por aqui. Abraço.
0: Um abraço, Cleocum, 4:32. Nós vamos fazer agora uma rápida parada, um rápido intervalo e já voltamos com mais aqui na Gaúcha.
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1: 4:37. Bom dia, segunda-feira de volta. Feriadinho, 12 de outubro de 2026. Dia de Nossa Senhora Aparecida. Nossa Senhora Aparecida. Dia das crianças também, né? É um dia muito celebrado anualmente aqui no país. Nós estamos com a nossa trilha musical trazendo o flashback nacional. Já ouvimos vários sucessos, estamos ouvindo agora Blitz, Você Não Soube Me Amar. Os ouvintes participam na nossa interatividade, o ouvinte Francisco Chagas, ouvindo o programa em Petrolina, no Pernambuco, sempre nas madrugadas estou em sintonia. Bom dia, Fred, ligada na Gaúcha, em Pelotas, feliz dia das crianças, especialmente pro meu sobrinho neto Santiago. Um abraço, ouvinte Nara Regina. Também aqui a mensagem do ouvinte Henrique, ligado direto de Caxias do Sul, e também o ouvinte Ernesto, sintonizado direto de Capão do Leão. 4:38. Vamos com mais uma reportagem especial do André Malinowski, que conta agora a história de um deficiente visual que conserta motores de carros com auxílio de aplicativos e ferramentas de inteligência artificial. Fala, André Malinowski.
2: Guilherme Carlos Lubian, de 35 anos, é movido a desafios. Deficiente visual desde o nascimento, ele trabalha de forma remota como especialista em acessibilidade digital para um banco. No contraturno, ele conserta motores de carros. Natural de Passo Fundo, Lubian tem um canal no YouTube em que compartilha com os seguidores os serviços que realiza nos veículos de clientes. Sua oficina fica na garagem da casa onde mora com a esposa, em Canoas. O deficiente visual tem planos que envolvem lutar por mudanças na normatização das ferramentas e também no mercado automotivo brasileiro. Vamos ouvi-lo.
3: Eu acho que a gente precisa mudar não só as ferramentas, mas a gente precisa mudar a indústria automotiva do Brasil como um todo. E esse é o meu grande projeto, né? As ferramentas hoje, elas não possuem recursos de acessibilidade. É muito difícil, inclusive, a gente encontrar o básico, muitas vezes, quando a gente fala de contraste, né? Entre primeiro plano e plano de fundo, né? É, muitas vezes, o tamanho dos números gravados, por exemplo, em uma chave combinada, num soquete, poderia ser maior, tudo para facilitar, né? Então, questão de contraste mesmo, é tudo muito cinza no cinza, né? Devido ao material que é utilizado. A função, basicamente, ela vai ter ali a visibilidade de um número através do baixo relevo que é gravado, né? Mas, enfim, acaba que as pessoas com baixa visão ou em determinadas situações mesmo já fica difícil de reconhecer, sabe?
2: Nascido com retinose pigmentar, que é a forma mais comum de cegueira hereditária na população, ele costuma usar o aplicativo By My Eyes, Seja Meus Olhos, na tradução para o português. Isso ele utiliza para consertar os carros. E também usa o aplicativo de diagnóstico automotivo chamado Car Scanner. Além desses, também possui os óculos inteligentes Ray-Ban Meta, que permitem fazer comunicação com o aplicativo By My Eyes. Para saber mais e ver Lubian consertando um veículo, acesse a reportagem completa em GZH.
1: Obrigado, Malinowski. Agora o Tiziano Osório, na dica de hoje do que assistir, ele traz a série que ele considera a melhor de todos os tempos. Daqui a pouquinho o Tiziano Osório traz o destaque aqui no nosso Bom Dia Segunda-feira. Vamos com mensagens de ouvintes, 996995218. Bom dia, querido Fred, aqui passando o cafezinho. Grande abraço a ti e a toda a equipe, a Cláudia, do bairro Santana. Também, bom dia, seremos sempre crianças. Ótima segunda-feira para vocês da Rádio Gaúcha, é a Lisa Schultz, de Canoas. Também o ouvinte Evandro, ligado direto do Rio de Janeiro, também mandando a sua mensagem. O ouvinte Ricardo, sintonizado direto de Caxias do Sul, também na audiência aqui do Bom Dia Segunda-feira. Noeli Premaor, lá de Bento Gonçalves, dizendo que por lá está, neste momento, céu nublado, temperatura de 13 graus. E também aqui o ouvinte João Luiz, direto de São Lourenço do Sul, sintonizado também no Bom Dia Segunda-feira. São Lourenço do Sul, que, aliás, neste final de semana teve mais uma edição da Zidoktoberfest, maior festa alemã da região sul do estado, chegando aí em mais uma edição, evento tradicional, chegando na sua 37ª edição, evento que aconteceu neste final de semana. A Zidoktoberfest, organizada pela Associação Cultural 7 de Setembro, maior e mais tradicional festa germânica do sul do estado. Evento muito legal. Aliás, né, esse último final de semana foi aí de muitas celebrações em todo o estado com as festas da Oktober, né? Então tivemos aí a Oktober de Igrejinha, de Santa Cruz e também outras cidades fazendo os seus eventos. São 4h43, vamos com mais uma da nossa trilha musical que hoje traz o flashback nacional.

0: 4:44, estamos ouvindo o Guilherme Arantes, cheia de charme, na nossa trilha musical que traz o flashback nacional. E vamos agora com o destaque do futebol. Marcos Bertoncello traz as informações da rodada do final de semana.
1: Olá pessoal, muito bom dia a todos. O último Grenal do ano foi de empate na arena. O Grenal 455, válido pelo segundo turno do Campeonato Brasileiro. O primeiro Grenal da história em que ambas as equipes estão dentro da zona de rebaixamento. E lá ficaram com este empate. Grêmio e Inter se enfrentaram neste domingo com mais de 53 mil pessoas presentes na arena. Vitinho fez o gol para o Inter aos 33 minutos do primeiro tempo. E no segundo, o zagueiro Wallace, aos 28 da etapa final, empatou para o tricolor. Com este resultado, o Inter é o 17º colocado com 32 pontos e o Grêmio 18º com 31. Nas demais partidas dessa rodada, começando no sábado, o São Paulo venceu o Vitória no Morumbi por 2-1 e Vasco e Remo empataram em 0-0 em São Januário. No domingo, de outros clássicos, o Palmeiras goleou o Corinthians no Nubank Park por 4-1. Corinthians chega a 8 derrotas consecutivas no Brasileirão e anunciou Seedorf, ex-jogador da Holanda, como seu novo técnico para esta reta final de Brasileiro. O Flamengo bateu o Fluminense no Maracanã por 1-0 e o Bahia venceu o Mirassol por 1-0 na Fonte Nova. Já o Santos perdeu fora de casa para o Atlético Mineiro pelo placar de 2-1. Três partidas hoje fecham a rodada. Às 16h, o Coritiba recebe o Botafogo no Couto Pereira. 19h30, em Chapecó, tem o duelo entre Chapecoense e Atlético Paranaense. E às 21h, no interior paulista, tem Bragantino e Cruzeiro. Neste momento, o G5 apresenta o Flamengo, líder com 64 pontos. Palmeiras, segundo colocado com 63. O Fluminense é o terceiro com 51 pontos. O Atlético Paranaense, quarto com 50 pontos. E o Bahia, na quinta colocação, soma 49. Na zona de rebaixamento, Inter, 17º com 32. Aliás, o Corinthians é o 16º também com 32 pontos, mas uma vitória a mais em relação ao Inter. Grêmio, 18º com 31. Remo, 25, penúltimo. Chapecoense, lanterna com 18 pontos. Bom. Na próxima rodada, o Inter volta a campo sexta-feira, às 20h da noite, fora de casa, para enfrentar o Mirassol. E o Grêmio, novamente na arena, conta com o seu torcedor para encarar o Cruzeiro no próximo domingo, às 16h. Destaques na Central de Esportes aqui no Bom Dia, segunda-feira, com Marcos Bertoncello.
0: Valeu, Marcos Bertoncello, trazendo as informações do futebol. Ouvintes participando, a Marli do Costa Gama. Também aqui, ouvinte Marciano, ligado direto de São Cepé. Também o Romeu Azeredo, de Venâncio Aires. E o Miguel Cesário, direto da Praia do Cassino. Vamos com informação que chega agora com o repórter Ayrton Lemos. Polícia prende suspeito de atear fogo à casa da ex-companheira em Santa Rosa. Fala, Ayrton.
2: A Polícia Civil e a Brigada Militar prenderam nesse domingo o suspeito de incendiar a casa da ex-companheira em Santa Rosa, no noroeste do estado. A prisão preventiva foi decretada pela Justiça a pedido da polícia. O homem foi localizado após troca de informações entre as equipes. O incêndio ocorreu na madrugada de domingo e destruiu uma casa de madeira de cerca de 120 metros quadrados. A mulher não estava no imóvel e ninguém ficou ferido. Os bombeiros combateram as chamas e evitaram que o fogo atingisse residências vizinhas. A polícia investiga o caso no contexto de violência doméstica.
0: E canhões farroupilhas estão passando por restauração aqui em Porto Alegre. Esse processo envolve até o uso de azeite de oliva. E o André Malinowski tem mais detalhes.
3: Boa noite, Viviana e ouvintes. Os canhões utilizados na Revolução Farroupilha passaram por restauração no Museu de História Júlio de Castilhos, em Porto Alegre. O processo artesanal envolveu até o uso de azeite de oliva. A diretora do museu, Doris Couto, afirma que três desses canhões estiveram com as tropas do general Giuseppe Garibaldi. foram conduzidos em um lanchão sobre uma carreta pelos campos alagados em direção ao rio Capivari. Lá participaram de operações na Lagoa dos Patos. Ela explica como foi feita a restauração.
4: Foi um tratamento muito específico, porque eles fizeram primeiro uma limpeza geral e depois eles fizeram um selamento desses canhões usando leite de oliva aquecido com maçarico para a camada impregnar nos canhões, como uma forma de formar, de produzir uma película para que eles se tornem mais resistentes às questões climáticas.
3: A restauração dos 9 canhões ficou sob responsabilidade da equipe do Estúdio 1 Arquitetura e do restaurador Ricardo Cardoso. O trabalho envolveu medições das peças e até avaliações do nível de oxidação do material. Durante o processo de restauro, os profissionais encontraram 3 balas não deflagradas de canhão dentro dos equipamentos militares. Desde dezembro de 2024, o Museu de História Júlio de Castilhos está fechado para o processo de restauração. A estimativa da direção é de que os trabalhos se estendam até o segundo semestre de 2027. A grande novidade será um edifício de 3 pisos que abrigará toda a reserva técnica do museu. A construção pode ser visualizada junto ao pátio do local. Para ver as fotos e o vídeo dos canhões Farroupilhas, material produzido pela fotógrafa Duda Fortes, acesse a reportagem completa em GZH.
0: 4:51 e vamos até a redação integrada de GZH. Por lá está Paula Neyman, que traz agora os destaques da capa do site GZH. Bom dia, Paula.
5: Muito bom dia, Fred. Muito bom dia aos ouvintes. Então, Fred, nessa madrugada temos o nosso principal destaque aqui no site, é o Grenal. Críticas à direção e erros no Grenal. O Grêmio sai do clássico inflamado por falas de Renato. Aqui matéria do Marco Souza e os colegas cobriram esse Grenal que aconteceu neste domingo e temos todos os detalhes aqui no site. Também temos informações do mercado de carros elétricos, que cresce no Rio Grande do Sul, mas maior depreciação ainda exige atenção. Uma matéria do colega Anderson Aires. Na política, Flávio Bolsonaro pede para a Justiça Eleitoral investigar diretor da Polícia Federal por possível benefício a Lula. E em São Paulo, aconteceu um ato com artistas e milhares de apoiadores em que Lula criticou a decisão de Nunes Marques. Temos os detalhes aqui no site de GZH. Também temos uma matéria do colega Giovanni Grisotti falando sobre pacientes que esperam por horas socorro em meio à falta de profissionais da SAMU. E aí ele traz aqui uma aspas das pessoas falando: a gente chama a SAMU e não chega. Uma matéria investigativa, então, do colega Giovanni Grisotti. Também temos uma matéria falando sobre o falecimento, a perda de Ivone Pacheco, a dama do jazz gaúcho. Todos os detalhes aqui em GZH. E também, para quem quiser saber como fica o tempo durante essa semana, temos a matéria do colega William Mann, que conta cada parte do Rio Grande do Sul e como estará o tempo, mas já antecipo que teremos bastante chuva durante toda essa semana, Fred.
0: Tá certo, obrigado, Paula. Paula, que encerra hoje a sua participação aqui na madrugada, né? Volta pro dia a partir de amanhã, né?
5: É isso aí, volto pro meu horário oficial, mas foi muito bom passar essas últimas madrugadas na companhia do amigo e dos ouvintes.
0: Igualmente. Querida Paula Neyman conosco aqui no Bom Dia Segunda-feira, que faz agora uma rápida parada, um rápido intervalo e já voltamos com mais aqui na Gaúcha.
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10: 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Voltamos aos postos de combustíveis aqui de Porto Alegre. Alô, Thiago Bittencourt.
11: Rodando, né, Andressa? A gente falou do posto da Santana, a audiência tá boa, viu? A gente saiu de lá, tinham pelo menos 10 carros aguardando para abastecer, depois que a gente disse que tava mais barato o preço do litro da gasolina comum.
10: Em outro ponto, é que tu achou mais barato ainda, né, Guilherme Milman? Bom dia.
12: E aqui não teve reajuste ainda, viu? E é, inclusive, o valor mais barato desde o início dessa blitz que a gente tá fazendo desde o início da manhã.
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0: 4:56. Bom dia, segunda-feira de volta. Temperatura agora na marca dos 14 graus em Porto Alegre. Estamos ouvindo tão bem Lulu Santos, a nossa trilha musical. E daqui a pouco tem Gaúcha Hoje no comando de Antônio Carlos Macedo. Macedo, bom dia, boa segunda-feira, bom feriado pro amigo.
1: Valeu para todos, um bom feriado para ti, Fred. Vamos lá, né? Mais um dia de trabalho pela frente. Não, notícia não faz feriado. E a gente está aqui mais uma vez trabalhando em um deles, né?
0: É isso. Muita gente acha que é feriado Dia das Crianças, né, Macedo? Até hoje as pessoas seguem se confundindo, né?
1: Sim, esse feriado surgiu em 1980, logo depois da visita do Papa João Paulo II ao Brasil. Foi instituído pelo presidente, então presidente da República, João Figueiredo, em homenagem à padroeira do Brasil, Nossa Senhora Aparecida. É a coincidência que é também o Dia das Crianças, mas a homenagem é religiosa e foi uma data transformada em feriado por conta da, para marcar a visita, a primeira visita de um Papa ao país, né?
0: Com certeza, e é um dia marcado aí por muitas celebrações, né? Todo o país, muitos devotos, né? Fazendo as suas celebrações hoje, né?
1: É verdade. Eu estive lá já duas vezes no Santuário de Aparecida, onde acontecem as principais comemorações, celebrações nessa data. Aí é um lugar impressionante. Pelo, é lindo e pelo a dimensão, o tamanho, assim, é algo impressionante. Naquela basílica é gigantesca, né?
0: É, e foi um espaço também que virou um roteiro turístico, né, Marcelo?
1: Ah, sim, o turismo religioso lá é permanente, né? Porque qualquer dia que a gente for lá, e eu fui um dia, nenhuma das vezes, era um dia assim sem movimento, dia útil, e tinha gente, não era uma data especial. Então eu fico imaginando como deve ser hoje aquilo lá, um formigueiro, né? Pelo número de ônibus, número de carros, número de pessoas. Tem uma passarela que interliga a basílica atual com a basílica, com a igreja antiga, né? E essa passarela, ela hoje vai ficar assim com lotada de ponta a ponta o dia inteiro, né?
0: Final de semana teve agora também o Círio de Nazaré lá no Pará também, né? Que é outra celebração.
1: Sim, outra grande celebração religiosa do país, né? Movimentando também milhares de pessoas, né? O brasileiro é um povo, o Brasil tem um povo de muita fé, né? De muita fé. Acredita na ideia de que a gente possa conseguir as coisas por meio dessa veia religiosa, né? E temos essa tradição, uma tradição que se renova a cada feriado, a cada encontro desses religiosos. Nós temos aqui no Rio Grande do Sul as nossas celebrações tradicionais, né? Navegantes em Porto Alegre, Medianeira em Santa Maria, Caravaggio lá na região da Serra, enfim, é o brasileiro se manifestando religiosamente, né?
0: Com certeza. Macedo, um bom programa pela frente, uma boa segunda-feira para amigo.
1: Então tá certo, um abraço, Fred, vamos lá.
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1: Quando a vida te desafiar, lembre-se de que você é mais forte do que imagina. Enfrente cada dificuldade com coragem e otimismo. Bom dia.

bom dia, 5:04, e aí, segunda-feira, minha gente, é feriado, 12 de outubro, e eu tô por aqui, tô na área, tô chegando, obrigado pelo carinho, pela companhia, obrigado aí, gente, obrigado, obrigado pelo carinho, vamos junto. Nico, como é que tá Floripa? Eu imagino, feriadão assim, né? É, eu imagino como é que tá, né? Vamos lá, minha gente, a primeira de hoje vem com Tião Carreira e Pardinho, Rei do Café.

0: bom dia, 5:08, temperatura marcando 18 graus. Bom dia, segunda-feira, 12 de outubro, feriado de Nossa Senhora Aparecida. E claro, também, falar agora há pouco na Gaúcha, né, pessoal? Acho que é por causa do Dia das Crianças, né? Mas é Dia das Crianças, sim, também. É feriadão nesta segunda-feira, Léo Canhoto e Robertinho. Primeira comunhão.
1: 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Ele pediu.

0: Vamos lá, 5 e 12, 18 graus a temperatura. 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
0: 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Vamos lá, 5 e 14. 18 graus até.

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6: Foi ali no Itaqui.
7: 5:18. 18 graus a temperatura. Vem chegando os mateadores.
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7: Vamos lá, 5h27 comigo mesmo, segunda-feira, 12 de outubro, 18 graus a temperatura, vamos de Léo Canhoto e Robertinho, meu irmão da roça.

Vamos lá, 5h29, 18 graus, a temperatura. 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

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Trazer a música pro meu amigo e irmão da estrada, Sérgio Reis. Tributo aos Reis da Estrada.

Vamos lá, 5h35, bom dia, bom dia. Como é que você tá por aí? Tá tudo bem contigo? 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

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Alô, Mangoldi, Claudir Mangoldi, ouvindo a gente. Bom dia. Mandou uma música aí, teu programa tá legal demais. Obrigado aí, Claudir, tomando chimarrão com Armado Simeone também, né? Daí, Mangoldi. Vianney Miller, bom dia. Jacão da cama aí, bicho velho. Então tá.

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Vamos lá, 5h39, esse é o nosso Amanhecer Cantando. 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
10: 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Hoje, sol com nuvens e pancada de chuva no fim da manhã, à tarde, né? À noite tem, inclusive, chuva torrencial à noite, ou com mais forte, com ventos e tal, né? Terça-feira, sol com nuvens, chove rápido dia e noite. Quarta-feira, alguma pancadinha de chuva, mínima coisa, é à tarde. Quinta chove, sexta chove, amigo. Sábado também chove, a partir de domingo o tempo começa a melhorar e semana que vem devemos ter tempo bom, que diz aqui o nosso mapa do tempo.
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10: 5h46, 18 graus a temperatura. 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Bazar Pague Pouco, 4 lojas em Concórdia, aniversariantes de hoje, né? Hoje, a dona Loiva tá mandando um abraço aqui pro Pedro Pereira e pro Vilso Alexandre da Silva. Pedro, acho que é cunhado, né? E o Vilso é irmão, né? Então, parabéns, aniversariando hoje. Hoje, alô, Jair Gomes Oliveira, mas olha aí o Jair, rapaz! Ô, seu Jair Gomes Oliveira, aniversariando hoje. Parabéns aí, bicho velho, felicidades, né? Pamela Deitos, Márcia Helbink, Jamile Pazetto, né? Cléo Eberts, quem mais aqui, ó? Douglas Fortes, Jonas Eberling, esse é meu primo, mora lá no Rio Grande do Amado. Edna Dias, Marlos Sala, e aí, Marlos, tranquilo? Iva Guisso, Irdes Sander, Antônio Varela, e aí, isso, Antônio Varela? Dia de risoto, né, bicho velho? É, parabéns aí, feliz

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19: Agora 5:55, 18 graus a temperatura. 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O Ainor aí também pela parceria aqui na manhã, né? 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Vamos de gauchinhos de Deus. Jesus parou aqui.

0: 6 da manhã, minha gente, essa é nossa Amanhecer Cantando. Vamos para a nossa reflexão de hoje. Em Romanos 10, 14 está escrito: como, pois, invocarão aquele em quem não creram? E como crerão naquele de quem não ouviram falar? E como ouvirão se não houver quem pregue? Em Atos 8, do 26 ao 40, a gente encontra a história de um oficial da Etiópia. Como tesoureiro da rainha, ele era um homem poderoso que tinha viajado com uma comitiva. Ele foi para Jerusalém em busca de Deus, mas, ao invés disso, só encontrou morte e religião sem vida. No entanto, enquanto estava lá, ele obteve um rolo do livro de Isaías. E enquanto viajava através do deserto, lendo em voz alta sobre o sofrimento do Messias, Deus enviou Filipe para ir até ele e compartilhar o evangelho. Filipe ouviu lendo Isaías, caminhou até ele e disse: o senhor entende o que está escrito? E o homem disse: como posso entender se alguém não me explicar? Filipe subiu na carruagem, pegou o livro, disse-lhe o que significava e direcionou-o a Jesus. E antes que o dia terminasse, aquele homem havia se tornado um crente e retornou para o seu país com alegria no coração. Isso é o que as pessoas hoje em dia ainda procuram: alguém que lhes mostre o caminho. Há uma coisa comum entre cristãos e não cristãos: ambos são sedentos pelo evangelho. Cristãos são sedentos por evangelizar, e não cristãos são sedentos para serem evangelizados. Mas acho que alguns cristãos desistem muito facilmente de sua tarefa. Quando perguntamos a alguém se já ouviu falar sobre Jesus, ou se convidamos alguém para a igreja e ele diz que não, desistimos facilmente. Em vez disso, tente perguntar: bem, por que você disse isso? Você teve uma experiência ruim na igreja? Deus escolheu principalmente pessoas para alcançar pessoas. Então envolva-as. E mais importante ainda, continuem orando por elas. Dê-lhes uma chance e você vai descobrir que a alegria é falar para os outros sobre Jesus. Eu vivo isso na minha casa. Toda quarta-feira nós temos uma célula. Eu faço célula para homens, a minha esposa faz célula para mulheres e os meus filhos, Anitta e o Matias, fazem células para as crianças, acompanhados com a adulta professora Nádia, né? Então, se você quer participar de uma célula, aprender um pouquinho sobre o reino de Deus, você é bem-vindo toda quarta-feira, 19h30 na minha casa. Você pode me chamar, me convidar, combinar comigo de como funciona e você vai ser muito bem-vindo na minha casa também. Vá para uma célula, Deus quer falar com você. 6h03.
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Dá um abraço aí pro compadre Flávio, a comadre Leane, né? O pessoal vai pra Bonito, olha que legal, né? Flávio e Leane vão pra Bonito também na quarta-feira com o pessoal da Viagens 29, né? Flavato indo pra Chapecó, meu grande amigo, aquele abraço pra você. Obrigado pela companhia, Hernani, Rejane, bom dia. Boa semana aí pra todo mundo. Vamos ver um pedacinho do Portal do Sul aí, vamos lá? É, essa piazada aqui, ó.

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6:11. Alô, Ivonete Poça, bom dia. Alô, Tomé, bom dia. Como é que tá, Tomé? Tudo certo? Aquele abraço. Obrigado aqui também a dona Roseli, aquele abraço, hein? Encerrando mais um Amanhecer Cantando. Obrigado pela carona, pela companhia, todos um bom feriado. Até amanhã. Tchau, tchau.

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2: Federação das Associações Empresariais de Santa Catarina, FACISC, também considerou positiva a participação do agro nas eleições parlamentares. Sistema OSESC vai promover lives sobre saúde da mulher e prevenção no Outubro Rosa. Essas e outras notícias logo após a nossa mensagem cooperativista.
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2: Alô, amigos do sul do Brasil, eu sou René Roberto e hoje é segunda-feira, edição de 12 de outubro de 2026, dia de Nossa Senhora Aparecida, dia da criança e dia do engenheiro agrônomo.
4: O futuro já está aqui. Pode estar dando os primeiros passos ou descobrindo de onde vem o alimento que chega à mesa. Enquanto uma criança cresce, a agronomia também transforma o mundo em que ela vai viver, da forma como produzimos ao modo como cuidamos dos espaços onde vivemos. É assim que o engenheiro agrônomo ajuda a construir o amanhã. 12 de outubro, dia do engenheiro agrônomo. Realização FEAGRO SC. Apoio UNEAGRO e SEAGRO. Patrocínio Mútua SC.
2: Essas são as notícias. O sistema OSESC promove no dia 19 de outubro, às 14h, uma live sobre saúde da mulher e prevenção ao câncer de mama. A transmissão será aberta ao público pelo canal oficial da instituição no YouTube. A iniciativa faz parte da programação do Outubro Rosa e vai abordar fatores de risco, prevenção, sinais de alerta, avanços no tratamento e a importância do diagnóstico precoce para aumentar as chances de cura. Os especialistas também responderão às perguntas dos participantes. O presidente do sistema OSESC, cooperativista Vanir Zanata, destaca que a informação de qualidade faz parte do compromisso do cooperativismo com as pessoas e com as comunidades. Segundo Vanir Zanata, discutir temas relevantes com especialistas contribui para ampliar o acesso à informação confiável e incentivar os cuidados com a saúde. A live contará com dois convidados da Unimed Santa Catarina, a médica Sabrina Floriani, especialista em nutrição clínica, saúde integrativa e bem-estar, com mestrado em cuidado oncológico centrado no paciente pelo A.C. Camargo Cancer Center, e o médico Fernando Kenning, mastologista e ginecologista, que atua em Joinville e integra a diretoria da Sociedade Brasileira de Mastologia Regional de Santa Catarina. A transmissão é gratuita e busca ampliar a conscientização sobre prevenção e diagnóstico precoce do câncer de mama. Agricultores e pescadores de Santa Catarina já podem apresentar propostas para receber recursos do programa SC Rural 2. O prazo para participar da primeira etapa de seleção termina no dia 24 de outubro. A Secretaria de Estado da Agricultura, por meio da diretoria executiva do programa, publicou o edital de chamada pública, que prevê nesta fase inicial R$ 21.900.000 em apoio financeiro direto, mediante contrapartida dos beneficiários. Até o final do programa, a previsão é destinar cerca de R$ 420 milhões. Nessa modalidade, os recursos poderão financiar projetos de melhoria da produção, sustentabilidade ambiental, inovação, conectividade, tecnologias da informação e adequações relacionadas à energia elétrica. Segundo o secretário de Estado da Agricultura e Pecuária de Santa Catarina, Ademir Dalla Corte, o programa amplia as possibilidades de investimento no campo com recursos não reembolsáveis, mas que exigem contrapartida das famílias beneficiadas. A iniciativa permite investir conforme as necessidades de cada atividade, fortalecendo a produção, a tecnologia e a sustentabilidade. sustentabilidade. O diretor executivo do SC Rural 2, André Emiliano Uba, explica que o programa foi estruturado para atender diferentes realidades rurais e pesqueiras. Segundo ele, a manifestação de interesse permite apresentar necessidades e propostas que depois passarão pelas etapas de análise e seleção. A chamada contempla agricultores familiares, pescadores artesanais e integrantes de povos e comunidades tradicionais, conforme os critérios estabelecidos no edital. Os interessados devem procurar o escritório da empresa Epagre do seu município para receber orientações e conferir a documentação necessária. O edital completo está disponível no site da Secretaria de Estado da Agricultura e Pecuária, na Biblioteca de Documentos, na pasta SC Rural 2. O cadastro também pode ser feito pela internet no endereço integra.agricultura.sc.gov.br/cadastro-interessado. A cooperativa catarinense de Campos Novos, Cooper Campos, iniciou o plantio dos híbridos de milho que estarão em exposição no 31º Show Tecnológico Cooper Campos, marcado para os dias 23 a 25 de fevereiro de 2027. O plantio foi realizado na primeira semana de outubro, no campo experimental da cooperativa, dando início assim à preparação das vitrines tecnológicas. Mais de 15 empresas parceiras apresentarão híbridos, lançamentos e alternativas para a próxima safra. Segundo o gerente de assistência técnica da Cooper Campos e coordenador do evento, engenheiro agrônomo Fabrício Jardim Henningen, o planejamento antecipado busca garantir uniformidade no manejo e condições equilibradas para avaliar o potencial produtivo e sanitário dos materiais. As vitrines também contemplam produtores com diferentes níveis de investimento tecnológico. A proposta é permitir a comparação entre híbridos e ajudar na escolha das opções mais adequadas às características de cada propriedade e ambiente de produção. 31º Show Tecnológico Cooper Campus será realizado de 23 a 25 de fevereiro de 2027. Com entrada gratuita e visitação livre. E a seguir, depois da nossa mensagem cooperativista, nossa última notícia.
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2: E agora atenção para a última notícia. A Federação das Associações Empresariais de Santa Catarina, FACISC, entidade que congrega as associações empresariais de todo o estado, também aderiu ao projeto de escolha de parlamentares catarinenses para a Assembleia Legislativa, afinados com o setor agropecuário. O presidente Elson Otto, que é da região oeste, ao assumir a entidade, passou a valorizar o agro e sempre que participava de eventos de outros setores, ressaltava a importância do agro, pois cerca de 40% das empresas associadas à FACISC têm ligação direta com o agro. Lembra que as demais atividades econômicas de Santa Catarina têm algum tipo de relação originária ou demandada no agro e por essa razão passou a dar atenção a esse setor. Desde o ano de 2025, a Federação FACISC passou a integrar o Fórum Informal do Agro, que congrega 8 entidades que se reúnem periodicamente a fim de discutir e propor às autoridades pleitos relacionados com o setor. A FACISC também se incorporou às demais entidades que indicaram nomes ligados ao agro e ao cooperativismo para as casas legislativas estadual e federal. O presidente Elson Otto avaliou o resultado das eleições para o nosso agronegócio hoje.
7: O agro tem uma importância enorme para Santa Catarina. Está na vida das famílias, nos movimentos das nossas cidades e nos produtos que chegam à mesa de milhões de pessoas. O mapa do agronegócio da FACISC mostra essa força. São 144 bilhões de reais em produção, quase 40% da nossa economia e mais de 1.600.000 pessoas trabalhando no setor do agro. Por trás desses números estão os produtores rurais, as empresas e as cooperativas, gente que trabalha todos os dias, enfrenta dificuldades e faz Santa Catarina crescer cada vez mais. E as cooperativas tem um papel fundamental unindo produtores, elevando nossos produtos para o Brasil e para o mundo. Mas precisamos olhar com uma atenção toda especial para quem produz. Os custos estão elevados, o clima traz um prejuízo e muitos produtores estão vendo sua renda diminuir. Agora, com os representantes eleitos, esperamos diálogo, e ações concretas. Precisamos de créditos acessíveis, seguro agrícola e investimentos que ajudam tanto o pequeno produtor quanto as empresas do setor. Na FACISC, vamos continuar trabalhando junto com as associações empresariais e cobrando medidas que atendam essas necessidades. Porque apoiar o agronegócio é cuidar de quem produz, preservar emprego e garantir o desenvolvimento do nosso estado de Santa Catarina.
2: Este foi o presidente Elson Otto, da FACISC, Federação das Associações Empresariais de Santa Catarina. 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
16: Olha, muito bom dia para vocês. Chegamos na segunda-feira, 12 de outubro, temperatura 18 graus. Ótima manhã para você ligado com a gente, hein? Estamos chegando a partir de agora com um show de informações no seu feriado. Vamos lá. Plano Municipal de Educação 2027-2037 será elaborado em Concórdia. Super El Niño muda o jogo no campo e coloca a safra de verão sob alerta em Santa Catarina. Conselho Municipal de Meio Ambiente apresenta demandas durante reunião ordinária. Claro, tem informações de eleições, cada vez mais dias decisivos. Vem aí o segundo turno das eleições 2026 para presidente da República. 6h29.
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16: Os destaques da polícia. Bom dia, Sérgio.
17: Bom dia. Concórdia recebe 9 novos policiais militares temporários e Seara 8. Mulher com mandado de prisão em aberto é detida no bairro Nações e Concórdia. Acidente na SC-390 em Peritiba deixa 2 pessoas feridas. Suspeito de tráfico em Concórdia ganha liberdade provisória e usa tornozeleira eletrônica. Ministério Público denuncia mulher após a apreensão de mais de 105 quilos de drogas, armas e quase 279 mil reais em dinheiro. Saída de pista envolve fortes cortes na comunidade Suruvi de Concórdia. Polícia Militar apreende homem por tráfico no centro da cidade. Briga familiar deixa 3 feridos por faca aqui em Concórdia. E também, homem é preso após atingir o próprio irmão com golpes de facão em Jaborá. Homem é preso por agredir e ameaçar esposa grávida em Catanduvas. 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
16: 6h30, Folha de São Paulo, corregedor do TSE libera canal pró Lula após censura de Cássio. Estado de São Paulo, relator do TSE derruba a decisão de Nunes Marques sobre Lula. Mais destaques, Estado de Minas, o plano de Minas para encarar o Super El Niño. 0 hora, Porto Alegre, venda de elétricos e híbridos usados cresce 75,9% e amplia espaço no mercado brasileiro. Correio do Povo, Flávio estará na capital na quarta e Lula busca votos da classe C no Rio Grande do Sul. 6h31.
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0: 6h35, bom dia, boa manhã para você ligado com a Rádio Rural neste feriado, nesse dia 12 de outubro, hein? Olha, são 6h35, daqui a pouco o Rafael vai trazer pra gente os resultados de ontem do Campeonato Brasileiro. Empate ruim no Grenal, tanto para Grêmio quanto para Inter, mas os especialistas dizem que pior para o Grêmio, e tem, em tese, teoricamente, uma tabela mais difícil pela frente nesses últimos jogos para tentar fugir do rebaixamento. Nesse momento, Grêmio e Inter figuram na zona de rebaixamento. Vamos trazer destaques, vamos trazer informações, Serginho Priman. Os destaques do setor de segurança pública. Concórdia recebe 9 novos policiais militares temporários. E Seara terá 8.
1: A Polícia Militar de Santa Catarina formou nesta sexta-feira 948 novos soldados temporários que vão reforçar a segurança pública em diferentes regiões do estado. Conforme informações repassadas pelo Tenente Coronel Carmelino Amarante, Concórdia receberá 9 policiais e o município de Seara 8. Os novos militares não atuarão na radipatrulhamento convencional. O trabalho será voltado a rondas na área central, apoio ao PROERD, segurança em festas e eventos, além de serviços internos no batalhão e no cupom. A formação ocorreu ao longo de 16 semanas com 555 horas aulas de atividades teóricas e práticas. A medida busca reforçar o efetivo da Polícia Militar e ampliar o suporte às ações de segurança nos municípios catarinenses.
0: E ainda mais um destaque: mulher com mandado de prisão em aberto é detida no bairro das Nações, em Concórdia.
1: A Polícia Militar prendeu uma mulher na noite do último sábado, dia 9, durante patrulhamento no bairro das Nações, em Concórdia. Os policiais realizaram a abordagem e, após consulta aos antecedentes, confirmaram a existência de mandado de prisão em aberto contra esta mulher. Ela foi informada sobre a ordem judicial e conduzida ao presídio regional de Concórdia, onde ficará à disposição da justiça.
0: Outro destaque: acidente na SC-390 em Peritiba deixa 2 pessoas feridas.
1: É um acidente de trânsito envolvendo aí um Citroën C4 Longe. Deixou 2 pessoas feridas na noite do sábado na SC-390, no interior de Peritiba. A ocorrência, ela foi atendida pelo Corpo de Bombeiros Militares de Piratuba por volta das 22h45 do sábado. E de acordo com os bombeiros, o veículo de cor branca ficou lateralizado sobre o lado esquerdo. A condutora, uma mulher adulta, foi encontrada consciente e orientada ainda no interior do automóvel, com encarceramento mecânico. A vítima relatava fortes dores no membro superior direito, na região da clavícula, com suspeita de fratura fechada. Após os procedimentos de atendimento pré-hospitalar e a imobilização em maca rígida, ela foi encaminhada ao Hospital de Peritiba para avaliação médica. Uma segunda vítima já estava fora do veículo e foi conduzida ao hospital por uma ambulância da Secretaria de Saúde do município de Peritiba, que auxiliou na ocorrência. 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
0: Agora são 6h39. Vamos falar de esportes. Vamos falar dos jogos de ontem. No Campeonato Brasileiro, 18 graus a temperatura. Bom dia, Rafael Martini.
2: Muito bom dia, Paulo. Bom dia, Serginho. Ouvintes do Visão Geral. Uma boa semana a todos. Ontem, então, 30ª rodada do Campeonato Brasileiro, que começou no sábado. Vasco 0, Remo também 0. São Paulo 2, Vitória 1. E esses foram os jogos de sábado. Ontem, domingo, então, dando sequência à rodada, tivemos Atlético Mineiro 2, Santos 1. Flamengo 1, Fluminense 0. Palmeiras 4, Corinthians 1. Na Arena do Grêmio, Grêmio 1, Internacional 1, Bahia 1, Mirassol 0. Hoje, então, mais 3 partidas fecham, então, essa 30ª rodada. Coritiba e Botafogo, 4 horas da tarde, no Couto Pereira. 19h30, na Arena Condá, Chapecoense recebe o Atlético Paranaense. E 9 da noite, então, tem Bragantino e Cruzeiro, 30ª rodada do Campeonato Brasileiro. Ontem, Paulo, no clássico Grenal, o Inter perdeu a oportunidade de sair da zona do rebaixamento. Vencia por 1-0, figurava aí na 15ª colocação com 34 pontos, mas o Grêmio acabou empatando. Então, Inter e Grêmio seguem na zona do rebaixamento. Inter, 17º com 32, 18º Grêmio com 31, 19º Remo com 25, na lanterna Chapecoense tem 18 pontos. Agora na próxima rodada, na sexta, dia 16, 8 da noite, no Maião, o Inter visita a equipe do Mirassol. No domingo, dia 18, 4 da tarde, o Grêmio recebe a equipe do Cruzeiro na Arena do Grêmio. A situação vai se definir somente na última rodada pelo andar da carruagem, Paulo.
0: É verdade, dupla Grenal realmente numa situação muito difícil, né? Claro que a situação um pouquinho mais difícil é do Grêmio, mas os dois estão numa situação realmente muito complexa dentro da competição, né, Serginho?
1: Não dá pra dizer quem tá melhor aí na situação, né? Os dois estão muito mal, entendeu? O Grêmio ontem sofreu pra furar a barreira do Internacional. O Internacional conseguiu achar um gol. Show, literalmente um gol, né? Um erro do adversário. E no jogo de erro zero, quem errou foi o Bernabé, que fez uma falta que não havia necessidade. Uhum. E aí o Antony veio dar uma manchete pra frente, enfim, dar um socão na bola, faz qualquer coisa. A bola meio que caiu em cima dele, ele fez a defesa, mas aí acabou ficando no pé do zagueiro do Grêmio pra fazer o gol. Então, no jogo zero, os dois times erraram. E aí, como erram demais, acabam proporcionando chances pro adversário. E por isso, o resultado, então, ficou justo por aquilo apresentado no Grenal.
0: É, o Inter conseguiu resolver algumas questões, alguns problemas que teve nos outros jogos contra o Grêmio, né? Principalmente em duas derrotas, uma de 3-1 e outra de 3-0. O Grêmio conseguia superar o Inter, principalmente jogada pela esquerda, né?
1: Se você pegasse o combo geral do Internacional, comparado com o Pezzolano, agora com o Teco Batista, o Inter melhorou, tá?
0: Claro.
1: Tem dois jogos e 4 pontos. Fazia tempo que o Inter não fazia isso. Ele ganhou do Corinthians, tá? E depois empatou fora de casa. E o Inter agora tem uma partida dificílima contra o Mirassol, que perdeu pro Bahia ontem. E se o Mirassol perde pro Inter em casa, vai pra zona de rebaixamento.
0: Verdade.
1: Pega o lugar do Inter.
0: Vai ser lá em Mirassol. Esse jogo vai ser na sexta-feira. E o Grêmio pega o Cruzeiro em casa, domingo. Cruzeiro, claro, muito bem na tabela. Deixa eu ver como é que tá o Cruzeiro aqui. O Cruzeiro está em sexto lugar na tabela de classificação.
1: E o Cruzeiro quer vaga para Libertadores. Exato. E se não me engano, esse ano não tem 6 vagas para Libertadores, porque tem duas vagas da Libertadores, foram para a Copa do Brasil, tá?
0: Perfeitamente.
1: Então, perdeu uma vaga o Campeonato Brasileiro, né?
0: Isso mesmo. Então, essa é a situação de agora, a dupla Grenal tendo que enfrentar realmente grandes obstáculos nesta reta final do Campeonato Brasileiro. Não vai ser fácil, não. Cada jogo vai ser uma guerra, entre aspas,
1: e para dupla quantas Grenal. Rodadas, Paulo?
0: 9 rodadas.
1: 9 rodadas. É. Então, afunila, né?
0: Faltam 9 rodadas.
1: Vai afunilando, meu amigo, não vai ser fácil, viu? O Vasco, que deu uma subida na tabela de classificação, tá fora da zona de rebaixamento, não jogou bem contra o Remo, tá?
0: Isso, empatou, né?
1: Empatou, jogou em casa, coisa tal, foi vaiado, inclusive, no final do jogo, né? Mas não teve uma boa atuação.
0: Exatamente. Então, praticamente já caíram, né? Caíram.
1: Caiu. Remo, o Remo caiu.
0: E Chapecoense.
1: O Remo com o empate contra a equipe do Grêmio, ele já caiu ali, tá?
0: Exato. Aí o Corinthians foi derrotado por 4-1 pelo Palmeiras. Esse tipo de derrota traz, né, um trauma muito grande para o clube, que já está numa situação difícil, já perdeu para o Inter recentemente, agora perde para o arquirrival e agora anunciou o técnico Seedorf, né? Não sei se vai ser a solução para essa reta final. O Serginho me olhou aqui, né, com um certo ar de estranheza, mas é isso, Seedorf é o técnico do Corinthians nas últimas rodadas.
1: A espera do milagre, né?
0: Exato, exato.
1: Porque o Corinthians tá 8 jogos sem ganhar, velho. É bastante.
0: Perfeito.
1: Comparado com a Copa do Brasil, né?
0: Claro. 6h44, 18 graus.
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2: 6h45.
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0: 6h49 agora, a hora certa para você na manhã desta segunda-feira, 12 de outubro. Bom dia. Dia da criança, hein? Dia de Nossa Senhora Aparecida, 12 de outubro. Olha, um beijo para as minhas filhas, a Ana Beatriz e a Maria Isabel. Como é bom a gente ter criança, né, Sérgio? Você tem o teu netinho, né?
1: Eu tenho netos, mas tenho um filho que não é. Ele disse que é mais criança, mas ele tem 12 anos.
0: 12 anos?
1: Ah, não. Não, ele não é criança, mais criança. Ainda, não, né? Pra ele não é mais criança, né?
0: É a pré-adolescência.
1: É a pré-adolescência, né? Outro jovem mais velho vai fazer 17, né? Então, na realidade, tenho 4 filhos, né? A Bárbara que. O Ego que tem 38, vai fazer 39, a Bárbara que tem 35, né? E aí vem os mais novos, né? Daí tem o Rick com 16, vai fazer 17. E o Guilherme, que tem 12, vai fazer 13.
0: Olha só, pois é, e a gente é bom lembrar e ter filhos também, a gente rememorar a época de criança que é tão valiosa, que é tão significativa pra gente.
1: Mas o melhor você voltar.
0: Melhor você voltar. Opa,
1: opa! Eu tenho compromisso de criar, né? Tu tem compromisso só de dar barba.
0: É. Só de vez em quando, é sazonal, né?
1: É diferente, né? O Theo mora.
0: Não é o dia a dia.
1: É o Theo, que é o filho da Bárbara e do Piola, mora a cerca de 50 metros da minha casa, então. É, como diz o Theo, se a coisa ficar preta aqui, eu vou lá pra casa do vô.
0: Ah, claro. É isso aí. Mas que maravilha. Então, a todos que preservam, né, essa criança dentro de si, né, essa memória afetiva infantil, nosso carinho nesta manhã de segunda-feira, hoje, dia 12 de outubro, é o dia da criança. Faltando 9 minutos para 7 horas da manhã, 18 graus, 2 décimos. Serginho, vamos trazer mais informações?
1: Vamos lá.
0: Vamos trazer mais destaques, porque daqui a pouco tem a propaganda política.
1: Ah, é verdade, hoje é feriado, mas a propaganda continua normal.
0: A propaganda política, né? Uhum. Embora eu tenha muitas ressalvas em relação à propaganda política, né? Eu acho que grande parte dos brasileiros tem ressalvas, né? Quanto à propaganda política, porque de construtivo não tem quase nada, né? Propositivo não tem quase nada. São só ataques a todo momento.
1: E eu acho que a propaganda.
0: Baixo nível.
1: E a coisa da. A campanha política está muito na internet.
0: Exato.
1: Está muito nas redes sociais, né? Ela focou bastante essa questão da rede social, viu, Paulo? Então, a propaganda. Eu acho que tem muita gente que não ouve.
0: Ah, não tenha dúvida disso.
1: Tem muita gente
0: não
1: que nem trabalha nem aí mais com a propaganda.
0: É, e um detalhe, você acompanha, por exemplo, a propaganda...
1: Aquela chamada do dia a dia, eu acho que houve mais, que ela está dentro da programação, claro. Ela está dentro.
0: Mas e aí sim, ó, veja bem, olha só que coisa, né? Nessa analogia aqui, é uma propaganda gratuita, né? Os partidos já recebem isso de forma...
1: Gratuita.
0: E nem para citar os nomes dos partidos que compõem cada coligação, eles fazem de forma correta, então a pessoa ouve, já é gratuita, e você não tem nem a capacidade de deixar na íntegra quais os partidos que compõem determinada coligação, né?
1: Exato.
0: Ninguém
1: exato.
0: Entende nada, porque
1: eles
0: aproveitam para acelerar no finalzinho ali, né? Talvez o ouvinte, não sei se vai compreender o que eu tô dizendo, mas é isso, né?
1: Eles aceleram.
0: Coligação.
1: Isso.
0: E ninguém sabe o que é exatamente, né?
1: Quem são os partidos envolvidos. Tu tem toda a razão.
0: Então o próprio TSE deveria exigir que pelo menos cumprisse essa regra de forma correta, né?
1: Exato.
0: 6h53, vamos trazer mais informações, Serginho, mais destaques. Suspeito de tráfico em Concórdia ganha liberdade provisória e usará tornozeleira eletrônica, Sérgio.
1: O homem preso em flagrante na noite da última quinta-feira, dia 8, em Concórdia, obteve liberdade provisória e vai responder à investigação fora da prisão, mediante o cumprimento de medidas cautelares. A decisão prevê o pagamento de fiança equivalente a um salário mínimo e o uso de tornozeleira eletrônica. O homem havia sido preso pela Polícia Militar em uma residência na rua Aristides Alberto César de Oliveira, suspeito de tráfico de drogas, receptação e desobediência. No local, os policiais apreenderam aproximadamente 153 gramas de maconha, 9 gramas de cocaína, R$ 233 em dinheiro e um aparelho de telefone celular. Durante a ocorrência, também foi localizado um cachorro da raça Pitbull que havia sido furtado. A proprietária reconheceu o animal e apresentou à Polícia Civil um comprovante da compra do mesmo. Com a concessão da liberdade provisória, o investigado deverá cumprir determinações judiciais enquanto responde ao caso.
0: MP denuncia mulher após a apreensão de mais 105 quilos de drogas, armas e quase 279 mil em Concórdia.
1: O Ministério Público ofereceu denúncia na última sexta-feira, dia 9, contra uma mulher investigada por tráfico de drogas, posse ilegal de arma de fogo e outros crimes relacionados a entorpecentes. A denúncia é resultado de uma investigação que levou a uma grande apreensão realizada em Concórdia no dia 17 de setembro. Na operação foram apreendidos aproximadamente 21,5 quilos de cocaína, mais de 84 quilos de maconha e 581 comprimidos de MDA e cerca de 279 mil reais em dinheiro. As equipes também encontraram pistolas, revólveres, munições de diferentes calibres, balanças de precisão, uma máquina de contar dinheiro, materiais para embalar drogas e uma prensa hidráulica. Ainda foram realizadas 11 ampolas de um medicamento sem registro sanitário. A investigação começou após a apreensão de R$ 192.840 pela Polícia Rodoviária Federal em março, lá de 2025 ainda é a ocorrência, tá? Na BR-282 em Campos Novos. E conforme a apuração, o dinheiro seria proveniente do pagamento por drogas entregues anteriormente aqui em Concórdia. Agora o Ministério Público pede também que os valores e os demais bens apreendidos sejam confiscados. A mulher foi denunciada por diferentes condutas criminais e o caso seguirá para análise da justiça.
0: Saída de pista envolve Ford EcoSport na comunidade de Suruvi, em Concórdia.
1: A saída de pista foi registrada na noite do último sábado, dia 10, na ponte da comunidade de Suruvi, no interior de Concórdia. Esse acidente envolveu um Ford Escort branco de duas portas que saiu da via após o motorista perder o controle da direção. Apesar do susto, ninguém ficou ferido. Foram registrados apenas danos materiais no veículo. 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
0: 6:56.
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0: Previsão do tempo. Bom dia, Ronaldo Coutinho.
4: Bom dia. O tempo segue no geral, com o tempo bom não estável na região, chuva, alguma trovada, período de melhora. Um tempo chato para quem quer fazer alguma coisa ao ar livre, seja agora de manhã ou à tarde, com intervalo de tempo seco. Não é ruim o tempo todo, mas é arriscado. Amanhã também. Fresco de manhã, não baixa muito aí de 15, 17 graus e também não esquenta muito. E tem chance de chuva, tanto de manhã quanto à tarde, com períodos de melhora. Na quarta-feira e quinta, de manhã menor chance e à tarde pancada isolada, sexta também. Há uma tendência de melhora no decorrer do fim de semana com queda na temperatura. Um bom feriado a todos, voltamos amanhã. Da Climaterra, Ronaldo Coutinho.
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0: 7h59, agora a hora certa para você que acompanha a Rádio Rural, 18 graus e meio a temperatura. Estamos em período de eleições, em segundo turno, nessa grande disputa. Claro que a Rádio Rural também vai fazer uma grande cobertura no dia 25 de outubro, segundo turno das eleições. E essa disputa entre Lula e Flávio Bolsonaro, daqui a pouco mais resultados, mais pesquisas nessa corrida eleitoral, agora sim numa fase derradeira, numa fase ainda mais decisiva, porque afunilou, agora é disputa para o segundo turno. Em Santa Catarina não teremos segundo turno para governador, e aí as atenções se voltam integralmente ao segundo turno.
6: Eleitoral obrigatória.
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15: Olha, estamos com você até às 8 horas da manhã, são 7:10. Bom dia a você no trânsito, ou a você que está em casa curtindo aí com a sua família, hein? Neste feriado, começamos a segunda com o feriado nacional.

0: Hoje, dia da criança, dia de Nossa Senhora Aparecida. Aos devotos também, o nosso carinho nessa segunda-feira, hein? 7h10, vamos trazer destaques com a nossa equipe de jornalismo. Plano Municipal de Educação 2027-2037 será elaborado em Concórdia. Ederson Vilas Boas.
1: A Secretaria Municipal de Educação promoveu na última sexta-feira o lançamento da elaboração e revisão do Plano Municipal de Educação para os próximos 10 anos, 2027 a 2037. O evento ocorreu no auditório do Centro Cultural e contou com a presença de autoridades municipais, executivo, legislativo e também representantes de diversas instituições e entidades de ensino, sindicatos e ainda a imprensa local. O plano é instrumento de planejamento para definir o caminho que o município irá percorrer no campo educacional nos próximos anos. O prefeito Fábio Ferri ressaltou que com metas tangíveis e revisões a cada 2 anos, a intenção é aprimorar a qualidade de ensino, tanto na rede pública quanto nas instituições privadas.
2: Um momento importante, onde dezenas de pessoas aptas a sentar e pensar e usar toda a sua intelectualidade para dar os rumos da educação do nosso município para os próximos 10 anos. Isso é algo muito, mas muito importante e de muita responsabilidade. Fiz questão de vir aqui participar, onde a Cássia Roncalho vai ser então a presidente, né, desse fórum, que vai conseguir discutir com vários setores o que nós queremos da nossa educação, desde a rede municipal, da rede estadual, privada, superior, para que nós tenhamos então essas diretrizes dos próximos 10 anos. Algo mudou muito fortemente do último plano, que a gente percebe que as metas não foram atingidas e que agora foi revisto, entre elas, que a cada 2 anos vai ser mensurado se as metas que foram definidas no plano aconteceram ou não, se elas foram concretizadas. E eu acho que isso é muito importante. No outro plano, chegou-se agora no final dos 10 anos, então se fazendo uma avaliação. Isso num mundo globalizado tão rápido não existe. Cada 2 anos é um prazo máximo para a gente rever o que aconteceu e talvez, se não está dando certo, recuperar esse momento, revendo as estratégias, mudando e fazendo. Então, hoje eu falei aqui para esse pessoal que eles têm uma responsabilidade muito grande, mas que também eles têm a sorte de serem escolhidos pela sua capacidade, porque daqui 10 anos, se a educação estiver melhor em Concórdia, eles vão ser as pessoas responsáveis. Isso eu tenho certeza que deixa o coração do ser humano muito mais feliz, com muito mais vontade de trabalhar para a sociedade. É um trabalho gratuito que eles estão fazendo, voluntário, mas que vai ajudar todo o país, né? Que aqui nós somos brasileiros, queremos o melhor para todos nós e a educação é o alicerce de tudo. Não temos outro caminho a não ser um país com pessoas instruídas, pessoas que sabem interpretar, pessoas que sabem os seus direitos e os seus deveres também.
1: Os trabalhos serão conduzidos pelo Fórum da Educação reativado em 2025, que irá mobilizar diversos agentes para a construção de um documento que seja plural, democrático e com base sólida para assegurar a educação dinâmica e de qualidade para as próximas gerações aqui em Concórdia. 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
0: 7h13, agora a hora certa para você, 18 graus. 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
8: 7:17.
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8: Estamos de volta às 7:20, nesta segunda-feira. Vamos trazer mais destaques do dia. Super El Niño muda o jogo no campo e coloca safra de verão sob alerta em Santa Catarina. Mais detalhes com Lucas Widiger.
17: A safra de verão 2026-2027 começa com boas perspectivas para algumas das principais culturas agrícolas de Santa Catarina, mas também exige atenção dos produtores por causa da influência do El Niño. O fenômeno já está configurado e deve atingir intensidade muito forte durante a primavera e o início do verão, com previsão de chuvas acima da média em períodos importantes do ciclo. No oeste, onde estão áreas expressivas de soja, milho e milho-silagem, as projeções da EPAGRE indicam um crescimento da produção em algumas culturas. Ao mesmo tempo, a condição climática pode interferir no cenário, no manejo e nas produtividades das lavouras. Segundo a EPAGRE, os acumulados de chuva podem ficar acima da média, especialmente em outubro e novembro. A umidade elevada pode dificultar operação no campo, favorecer doenças e reduzir as janelas disponíveis para manejo e colheita. A EPAGRE destaca que o planejamento será importante durante o ciclo, desde a escolha da cultura e de cultivar até as datas de plantio e os tratos culturais. As condições do solo também exigem atenção, principalmente para evitar erosão, perda de nutrientes e outros prejuízos provocados pelo excesso de água. A matéria completa você encontra no portal de notícias da Rádio Rural.
8: Ok, obrigado, Lucas. Agora 7h22, hein? Vamos trazer mais destaques com o Serginho Prima. Polícia Militar prende homem por tráfico de drogas no centro de Concórdia. Diz aí, Sérgio.
18: A Polícia Militar prendeu um homem por tráfico de drogas na noite de sábado, dia 10, na área central de Concórdia. A ocorrência começou após uma denúncia feita pelo telefone 190. Com as características do suspeito e do veículo, os policiais conseguiram localizá-lo e realizar a abordagem. Com o homem, foram encontradas porções de cocaína embaladas para comercialização. Na residência, os policiais localizaram mais cocaína, maconha, uma balança de precisão, uma câmara de monitoramento e materiais utilizados para embalar drogas. Ao todo, foram apreendidos 5,2 gramas de cocaína e 5,7 gramas de maconha. O homem foi encaminhado à delegacia da Polícia Civil de Concórdia, onde lá foram feitos procedimentos cabíveis.
8: Mais um destaque aí, Serginho, mais um destaque. Briga familiar deixa três feridos por faca em Concórdia. Mais detalhes aí, Sérgio.
18: Uma briga familiar deixa três pessoas feridas por golpe de faca. Fato ocorrido na madrugada deste domingo, dia 11, loteamento Colinas, em Concórdia. A ocorrência foi registrada por volta de 1 hora da madrugada, na rua Pico da Bandeira. Os bombeiros voluntários foram acionados pela Polícia Militar e encontraram um homem, a esposa dele, de 54 anos, e um enteado do casal, de 17 anos, com ferimentos pelo corpo. O desentendimento teria envolvido os três familiares. O SAMU também auxiliou no atendimento e as vítimas foram encaminhadas ao Hospital São Francisco. A Polícia Militar realizou os levantamentos, mas as causas da briga não foram bem esclarecidas. 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
8: 7h24, agora a hora certa. Bom dia. 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
4: 7h28, 7h28, nesta segunda-feira, 12 de outubro, já estamos de volta com você, ótima manhã de segunda. E claro, vamos trazer mais informações com a nossa equipe de repórteres, com os nossos profissionais da informação. Conselho Municipal de Meio Ambiente apresenta demandas durante reunião ordinária. Ederson Vilas Boas.
5: O Conselho Municipal do Meio Ambiente realizou na última semana a sua segunda sessão ordinária. Foram apresentadas estatísticas do Programa de Licenciamento Ambiental Integrado no âmbito do município de Concórdia, arrecadações do Fundo Municipal do Meio Ambiente e os primeiros atos de fiscalização realizados no âmbito do Programa de Licenciamento Ambiental Integrado de Impacto Local. O diretor do Meio Ambiente, Leonardo Garbosa, explica que também foi apresentado ao Conselho que o município de Concórdia aderiu ao programa Adapta Cidades. Aqui em Santa Catarina, apenas 10 municípios participam dessa iniciativa. O Adapta Cidades é uma iniciativa do programa Cidades Verdes Resilientes, coordenada pelo Ministério do Meio Ambiente e Mudança do Clima, com o apoio dos Ministérios da Ciência, Tecnologia e Inovação e Cidades. A iniciativa busca fortalecer as políticas de adaptação e resiliência climática. O diretor do Meio Ambiente também fala dos demais assuntos que foram tratados e o que foi ajustado dentro dessa reunião do Conselho.
6: É isso mesmo, após muitos anos desativado, o tão importante Conselho Municipal de Meio Ambiente e Concórdia está de volta, com a participação de diversas secretarias, órgãos, entidades públicas da sociedade civil. O novo conselho, ele representa um marco na gestão ambiental do nosso município de Concórdia, da nossa querida cidade. O objetivo principal, sim, é modernizar e destravar as pautas ambientais em Concórdia. Isso não quer dizer que nós vamos fazer qualquer coisa e depredar o meio ambiente ou acabar com o meio ambiente. Não, pelo contrário. Uma das prioridades é a agilização nos processos de licenciamento, autorizações e liberações ambientais, com muito respeito à natureza, com muito respeito ao nosso meio ambiente, com preservação e tudo que é necessário para termos uma cidade cada vez mais sustentável e próspera. Então, o novo conselho com licenças, tendo a questão do PROLAI que aplicamos e iniciamos também na nossa cidade, com licenças ambientais saindo de forma muito mais célere e segura, Concórdia atrai novos investimentos, novos negócios, muita prosperidade. Esse é o papel que nós assumimos na administração municipal e que queremos seguir adiante, sempre com a devida fiscalização e respeito, como eu disse, ao meio ambiente. Também tivemos nessa última semana mais uma reunião realizada no nosso Conselho Municipal do Meio Ambiente, onde debatemos pautas fundamentais para o futuro da nossa cidade. Foram apresentadas as estatísticas do PROLAI, do Programa de Licenciamento Ambiental Integrado no município, né, que é executado aqui pelos 14 municípios da AMALC e que traz muita prosperidade e abundância. Houve também a apresentação dos primeiros relatórios e atos de fiscalização dentro do Programa de Impacto Local. Foram detalhadas as arrecadações iniciais e informações do Fundo Municipal do Meio Ambiente, o qual terá recursos para aplicar também pautas específicas de meio ambiente, específicas da área ambiental. E uma excelente notícia é que tivemos a seleção de Concórdia no programa Adapta Cidades também. Isso foi apresentado ao Conselho Municipal do Meio Ambiente. É uma conquista muito importante, o qual fomos selecionados pelo trabalho que estamos fazendo nos últimos 2 anos em Concórdia, que vai permitir a captação de novos recursos para as ações estratégicas desenvolvidas por nós da Secretaria de Meio Ambiente, na adaptação às mudanças climáticas e proteção de toda a nossa região. Então, como conselho atuante e fiscalizador, Concórdia avança com equilíbrio, unindo inovação, eficiência econômica e preservação do futuro de todos nós, de nossa querida Concórdia.
5: Compõe o Conselho Municipal do Meio Ambiente, representantes da Secretaria do Meio Ambiente, Secretaria da Fazenda, Procuradoria-Geral do Município, representantes da sociedade civil, representante da Associação dos Engenheiros Agrônomos de Concórdia Região Agrocom, Associação dos Engenheiros e Arquitetos de Concórdia Econ e também o representante da Polícia Militar Ambiental de Concórdia. Mais informações no nosso portal radiorural.com.br.
4: Olha agora 7h32, obrigado Vilas Boas. 7h32, homem é preso após atingir o próprio irmão com golpes de facão em Jaborá. Mais detalhes aí, Serginho.
7: Homem é preso após atingir o próprio irmão com golpes de facão em Jaborá. Um homem de 27 anos de idade foi preso na noite de sexta-feira, dia 9, após agredir o próprio irmão de 44 anos com golpes de facão no centro de Jaborá. Quando a polícia militar chegou ao local, a vítima recebia atendimento do SAMU. Este homem apresentava cortes profundos na cabeça, nas costas e no tórax. Após os primeiros socorros, ele foi encaminhado ao Hospital Universitário Santa Terezinha, em Joaçaba. A vítima apontou o irmão como autor das agressões. Já o suspeito alegou que houve um desentendimento e afirmou ter usado facão depois de uma suposta tentativa de agressão por parte da vítima. O homem, de 27 anos de idade, foi conduzido à delegacia para os procedimentos legais. Fato, então, que chamou a atenção nas últimas horas, foi então, homem é preso por atingir o próprio irmão com um golpe de facão na cidade de Jaborá. 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
4: Obrigado, Serginho. Agora são 7h33. Vamos trazer outros destaques, outras informações do dia. Ministério Público de Santa Catarina cria documento para orientar hospitais sobre internações involuntárias. Da Rede Acaerte, Arthur Westphalen.
8: O Ministério Público de Santa Catarina lançou um manual para orientar hospitais que realizam internações involuntárias sobre os critérios e procedimentos corretos. O documento reúne as leis e regras que regulamentam as internações. O guia também será utilizado para auxiliar as decisões da Comissão Revisora de Internações Involuntárias de Santa Catarina. A comissão é a responsável por analisar os casos individuais e tomar decisões. O promotor de justiça, Eduardo Sens dos Santos, afirma que o documento faz parte de um esforço coletivo antimanicomial.
9: Todas as internações psiquiátricas involuntárias têm que passar pelo crivo do Ministério Público. É uma obrigação decorrente de uma lei já de 2001 que instituiu o sistema antimanicomial no Brasil, ou seja, nós não queremos, o Brasil não quer mais manicômios como aqueles que existiam antigamente, mas que as pessoas sejam tratadas na saúde mental de forma adequada. Então, o manual nada mais faz do que regulamentar precisamente esse procedimento para que os hospitais, as instituições possam fazer adequadamente a comunicação e essa comunicação e essa internação possa ser adequadamente fiscalizada pelo Ministério Público.
8: Internações involuntárias ocorrem quando uma pessoa com problemas de saúde mental oferece risco à própria vida ou a outros. O manual busca orientar gestores hospitalares sobre os procedimentos corretos em casos onde a internação é necessária. O promotor Santos explica que estes casos específicos são previstos na lei.
9: A internação involuntária, ela existe quando o agravo de saúde, quando a questão de saúde da pessoa é tão grave que exige uma atuação imediata. A gente pode comparar com uma fratura, por exemplo. Se a fratura é grave o suficiente, às vezes é necessário que o paciente faça o procedimento ortopédico internado. A mesma coisa com a saúde mental. Se o problema de saúde mental é tão grave, às vezes o médico precisa que esse paciente seja internado para que a saúde seja restabelecida e estabilizada. E depois é feito o tratamento ambulatorial, ou seja, o tratamento em casa com os remédios necessários.
8: A Comissão Revisora de Internações também auxilia na qualificação da Rede de Atenção à Saúde Mental do Estado. Ela identifica inconsistências e monitora o perfil dos internados. O manual é parte de uma cooperação entre o Ministério Público e a Secretaria de Estado da Saúde para fortalecer a proteção dos direitos das pessoas em tratamento de saúde mental. De Florianópolis, da Rede de Notícias Acaerte, Arthur Westphalen.
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11: 7h37.
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4: Olha, o início da campanha para o segundo turno da eleição presidencial despertou uma corrida para tentar atrair e mobilizar eleitores que não compareceram às urnas no último domingo. A expectativa é de que esse contingente, somado aos que votaram nulo em branco no primeiro turno, possa oferecer os votos extras importantes para as campanhas, tanto pelo lado de Flávio Bolsonaro, do PL, quanto pelo lado de Lula, do PT. Em Santa Catarina, 39 cidades tiveram índices de abstenção maiores do que a média nacional, que foi de 21,9%. Esses locais são observados pelas campanhas por terem alto percentual de eleitores aptos a votar em Santa Catarina, mas que não foram às urnas no primeiro turno. Em todo o estado, a abstenção foi de 18,95%. O maior percentual de abstenção de Santa Catarina no primeiro turno ocorreu em Uruçanga, no sul do estado, onde 24,99% dos eleitores não foram às urnas. A cidade de Dionísio Cerqueira, no extremo oeste catarinense, aparece logo em sequência com 28,95%. 45%. Na sequência, São Francisco do Sul, 24,69% de ausentes. Na contramão desses municípios, Rio Fortuna, no sul de Santa Catarina, teve apenas 8,8% de abstenção.
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4: Hora das dicas. Para o seu dia a dia. Bom dia, Simone.
0: Bom dia. O município de Jaborá está com inscrições abertas para concurso público, com o objetivo de preencher vagas e formar cadastro reserva para profissionais de nível alfabetizado, médio e superior. A vaga para técnico em enfermagem, controlador interno, enfermeiro, farmacêutico, fisioterapeuta, fonoaudiólogo, médico veterinário, odontólogo, psicólogo, também médico, assistente social, entre outros. As remunerações vão de R$ 1.190 a R$ 13.813. As inscrições podem ser realizadas até o dia 16 de outubro, às 17 horas, no site amalc.seleção.net.br.
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11: 7:43, 20 graus é a temperatura. Destaques do Grêmio com Eduardo Gabardo.
1: Após um empate na arena, no clássico Grenal, o técnico Renato Portaluppi, na entrevista coletiva, disse que considerou o resultado justo e também fez críticas à arbitragem por entender que houve um pênalti não marcado em Diego Caio. Outras críticas de Renato tiveram como interesse a direção gremista pela montagem do grupo de jogadores para esta temporada. Hoje pela manhã, o zagueiro Wallace vai passar por uma cirurgia para corrigir uma fratura que teve no nariz. Ele está suspenso pelo terceiro cartão amarelo para a próxima rodada no Campeonato Brasileiro. Reapresentação dos jogadores do Grêmio na terça-feira e o próximo jogo, domingo, na Arena contra o Cruzeiro. Para o Gaúcha hoje, Eduardo Gabardo.
11: Faltando 16 minutos para as 8 horas da manhã, informações do Internacional com Felipe Duarte.
2: O Internacional, com empate no clássico Grenal, segue na zona de rebaixamento, mas agora com a mesma pontuação do Corinthians, 32 pontos, ou seja, um futuro que apresenta uma perspectiva. E até por conta dessa circunstância, o técnico Eduardo Batista, dá para dizer que comemora, mas vê o lado positivo de, no recorte de 2 jogos, 6 pontos disputados, ter conquistado 4 pontos. Vitória sobre o Corinthians, empate no clássico Grenal, mesmo tendo saído na frente do placar e sofrendo o 1-1 no placar ainda na segunda etapa. Dá para dizer que a grande preocupação deixada pelo clássico diz respeito à possibilidade de lesão de Alan Patrick, que deixou a arena do Grêmio com suspeita de uma lesão muscular na coxa esquerda. O meio-campista será reavaliado nesta segunda-feira para saber se de fato fica de fora das próximas rodadas do Campeonato Brasileiro. Por outro lado, o centroavante Sanabria será reintegrado aos trabalhos, ele que esteve entregue ao departamento médico, existe a chance de já acompanhar a delegação na próxima rodada, que é sexta-feira, contra o Mirassol, no interior de São Paulo. O elenco do Inter se reapresenta na tarde dessa segunda no CT Parque Gigante. Com os destaques do Inter, para o Gaúcha hoje, Felipe Duarte.
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4: Tivemos Grenal ontem, vamos à opinião. Bom dia, Herter. Vamos com Herter Antunes, bom dia.
5: Bom dia, ouvintes. A rodada de ontem foi de clássicos pelo Campeonato Brasileiro, pelo menos 3 de grande porte no Brasil. O Flamengo se mantém firme na ponta, brigando pelo título, com uma vitória importante sobre o Fluminense por 1-0. O Palmeiras atropelou o Corinthians, marcando 4-1 com naturalidade, se aproveitando da grande instabilidade que passa o Timão, que ainda não tem técnico à beira do campo, mas já tem um profissional contratado. Trata-se do holandês Seedorf. São 8 derrotas consecutivas do Corinthians, algo me parece inédito no brasileiro de pontos corridos. Está no limite para entrar no Z4. Foi uma goleada dura, humilhante e que mostra o tamanho da encrenca que está metido o Timão e que vai brigar muito contra o rebaixamento. Como sempre falo, a briga do título é do Palmeiras e do Flamengo. E o Fluminense, que poderia sonhar com a derrota de ontem, está completamente fora. Na Arena em Porto Alegre tivemos mais um clássico Grenal e terminou empatado em 1-1, premiando a ruindade, a absurda falta de qualidade de ambos os times, que são uma lástima. Jogo brigado, o Inter optando por uma proposta de jogar atrás, dar a bola para o Grêmio, para um jogo, parar o jogo com faltas e tentar uma bola. Sabia que o Grêmio tem muitas dificuldades e que ao propor o jogo daria espaços para a equipe do Inter. O jogo era equilibrado e ruim tecnicamente quando Vila Sante foi verdadeiramente amador numa saída de jogo, perdeu a bola e o Internacional fez 1-0. O Grêmio, que já não era competente, ficou pior, se abalou, se atrapalhou e não conseguiu se impor no primeiro tempo. Então o Internacional teve nesse período o jogo mais equilibrado. Na segunda etapa, com a obrigação de ganhar, o Grêmio teve mais volume. Foi para cima, empatou com o Wallace, zagueiro, e até virou com o gol, segundo o VAR, em impedimento. Renato colocou atacantes, foi para cima, tentou o segundo gol, mas deu espaços generosos para o Internacional matar o jogo no contra-ataque, que só não o fez pela ruindade dos seus atacantes. Final de jogo, 1-1, os dois times abraçados no Z4, manchando a história dos dois clubes, jogando nada e deixando os torcedores dos dois times com medo do rebaixamento. O Grêmio teve um pênalti claro sonegado. Impressionante como o árbitro de campo não percebe o lance e o VAR não chama. Os especialistas garantem que foi pênalti. Poderia ter mudado a história do jogo? Poderia, mas não é uma certeza. Então não vale a pena discutir. A certeza é que os dois times envergonham as suas torcidas. 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Boa segunda-feira, bom feriado, até amanhã.
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4: Sete e quarenta e oito, vamos trazer as últimas notícias, as últimas do dia, 20 graus a temperatura, começando com o Serginho Prima.
6: Homem é preso por agredir e ameaçar esposa grávida em Catanduvas. Um homem de 46 anos de idade foi preso na noite da sexta-feira, dia 9, por agredir e ameaçar a esposa grávida de 30 anos em Catanduvas, no meio oeste catarinense. Segundo a polícia militar, a mulher relatou ter sido agredida e ameaçada com canivete. Ela apresentava lesões leves e recebeu atendimento médico. O suspeito foi localizado pelos policiais na residência do casal e encaminhado à delegacia por violência doméstica. Com informações, repórter Serginho Prima.
4: Obrigado, Serginho. 11 minutos faltando para as 8. E agora quem está chegando com a gente é Ronaldo Coutinho. Previsão do tempo.
7: O tempo segue no geral com condição de chuva, períodos de melhora e temperatura bastante aproveitável aí na região. Condições aí de tempo assim mais instável. Não esquenta muito não, mas fica ruim para quem quer fazer alguma coisa ao ar livre em atividades de média e longa duração na região. Então é tentar aproveitar bem o período, os intervalos de melhora. Da Climatea, Ronaldo Coutinho.
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4: Agora tem mais opinião para você. Bom dia, Alexandre.
8: Bom dia. Vejam só, a gente vê pela tendência das pessoas, a maneira como elas dão a notícia. Eu tô vendo aqui a notícia da decisão que concluiu que a eleição no Rio de Janeiro não precisa de segundo turno porque Garotinho desistiu, e se ele não tivesse desistido, seria decidido impedir o registro dele, anular o registro dele, portanto os votos dele foram anulados. E sendo anulados os votos dele, o percentual se alterou. E aí dizem que o Ruas, Douglas Ruas, do PL, o sexto governador eleito pelo PL, tem 50,8% dos votos. Não, 50,88. Se você quiser arredondar 88 centésimos, você arredonda para 9 décimos. Não é? É 50,9 ou 50,88. Aí a gente já vê a tendência contra o Douglas Ruas. Tem uma outra de um juiz pernambucano, que juiz de Pernambuco, aliás, ele não é pernambucano. Foi a Porto Alegre, disse que chegou lá, Aí foi almoçar ou jantar num hotel e chegou fora de hora e perguntou para garçonete o que havia. A garçonete disse: olha, só agora é só a la minuta. A la minuta é aquilo que é opção para o à la carte. À la carte é o que está no cardápio. À la minuta é o que se faz na hora. Aí ele não sabia o que era isso, pensou que era o nome de um prato. Aí o sujeito que estava na mesa ao lado achou graça disso. E ele viu isso como uma ofensa por causa do sotaque nordestino dele, que foi um ataque de crime, de xenofobia. Gente, que exagero, que vitimismo. E aí ele conta que foi lá fazer uma palestra sobre ódio de gênero. Ódio de gênero é ódio com todo mundo, né? Todos nós somos do gênero, eu acho que é o hominídeo, né? Nós somos mamíferos, vertebrados, primatas, hominídeos, homo e homo sapiens. Não, gênero homo. Né? Aí a gente já vê pela linguagem que tá meio esquisito, né? Essa linguagem de um juiz que não sabe o que é uma opção de cardápio, uma opção de fazer na hora, no minuto. Ele postou uma coisa na rede social. Se houve um ataque xenofóbico, tá? É condenável. Mas aquela agonia dele de chegar no quarto e gravar tudo que gravou, porque não deu voz de prisão para a pessoa, se a pessoa estava cometendo um crime, pegou em flagrante, ou vai à polícia, né? Que coisa estranha. Eu acho que ele aproveitou a oportunidade para aparecer, talvez. Bom, vejam só, a ironia. Vocês viram, né? Incêndio por falta de cuidados de manutenção já é o terceiro, já. Na Universidade Federal de Pernambuco, há muito tempo que a universidade vem pedindo recursos federais e não aparece. Estou vendo outro incêndio aqui. Gente, na Embrapa do Piauí, incêndio. E não foi só isso. No IBAMA e na Universidade Federal de Brasília, nas proximidades aqui, não fica muito longe de onde eu estou. Um incêndio também. E parece que está sendo recorde de incêndio na Amazônia. E o atual governo faz tanta fala de meio ambiente, é que tem a mania de falar e não fazer. Felizmente, o povo do Pará deu um bom resultado nas urnas. O doutor Daniel é o governador e já anunciou que o Vinícius Borba é um advogado que defende o meio ambiente, a causa ambiental, mas defende sobretudo os brasileiros, porque todo o meio ambiente está em função do brasileiro. De toda a natureza, a parte principal da natureza se chama gênero humano. O humano é o principal. E agora vai estar em boas mãos a Secretaria de Meio Ambiente do Pará. Pode ser que agora o Pará passe a ter usar mais o seu potencial, que é muito grande. Né? Vai ser um despertar para o Pará, que está lá amarrado. E não é apenas amarrado de não permitir. É a Ferro Norte, é o Rio Tapajós sofrendo, né? Por falta de dragagem, que não pode. Não é só isso, não. É para amarrar a atividade. E perseguir, meu Deus do céu. Mas eu acho que agora vai. Né? Bom, eu queria falar com vocês também sobre estranha decisão do ministro Fachin, que o ministro Fachin estava querendo mostrar serviço no Supremo, aí o ministro Fux pediu: olha, eu quero ter acesso a todo o inquérito do fim do mundo. Não, não pode. Meu Deus, o artigo 37 da Constituição fala que no serviço público, uma das características é a publicidade. Isso é, o Supremo é um serviço público, faz parte dos três poderes, é o judiciário. A gente tem que saber o que está escondendo nesse inquérito ilegal, desde o primeiro momento, arbitrário, onde não se cumpriu cláusulas pétreas da Constituição. Esse inquérito é uma das questões que precisa ser resolvida assim que a gente resolver, né, que for resolvida essa questão de eleição. E só para terminar, vocês viram que coisa horrorosa, tragédia, um sujeito lá que, Daniel Brasil, parece que ele está lá naquelas barulheiras, lá ele produz barulho, né, e saiu, dizem que tomou um remédio para dormir e bebeu álcool também. E tocou carro, não sei por quê, estava dirigindo na contramão em alta velocidade, foi perseguido pela polícia, ele passou pela calçada onde dormia o Carlos Alberto Minotti e saiu arrastando o Carlos Alberto Minotti. Interessante que todo mundo fala desse DJ, Daniel Brasil. E ninguém fala do Carlos Alberto Minotti. Por que será? Porque um homem de 57 anos chegou ao ponto da vida de dormir na calçada. De Brasília, Alexandre Garcia.
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4: 7h57, vamos concluindo o Visão Geral dessa segunda-feira, hein? Vamos encerrando o nosso Visão Geral de hoje. Já está chegando aqui o César Luiz para comandar o show do César Luiz até o meio-dia, nesse dia 12 de outubro, dia da criança, dia de Nossa Senhora Aparecida. O César está chegando aqui. Bom dia, César.
9: Bom dia, meu caro PG. Bom dia, grandão.
10: Bom dia, rádio ouvintes. Bom feriado e feliz dia das crianças.
9: Bom dia pra criançada que está nos ouvindo. Bom dia, devotos de Nossa Senhora Aparecida. A história que atravessa séculos e continua viva na memória e na fé do povo brasileiro. Aconteceu em 1717, nas águas do Rio Paraíba, no interior de São Paulo. É uma história do encontro da primeira imagem de Nossa Senhora Aparecida, hoje considerada a padroeira do Brasil. Era um tempo em que a vida era simples, o trabalho era pesado e a fé representava uma das maiores forças para enfrentar tanta dificuldade da época. Naquele mês de outubro, três pescadores receberam a missão de conseguirem peixes para um banquete que seria oferecido ao governador da Capitania de São Paulo, o Capitania de São Paulo e Minas Gerais, Dom Pedro de Almeida, conhecido como Conde de Assumar, ele que coordenava Minas, São Paulo. Pescadores se chamavam Domingos Garcia, João Alves e Felipe Pedroso. Eles lançaram suas redes nas águas do Rio Paraíba, ali nas proximidades onde está o santuário Aparecida do Norte, mas os peixes não apareciam. Tentaram de um lado, tentaram de outro, tentaram aqui, ali, nada. O dia avançava, as horas passavam e a preocupação daqueles pescadores aumentava. Afinal de contas, seria um banquete oferecido então para o governador de São Paulo e Minas, e nada de peixe. Foi então que nas proximidades do porto de Itaguaçu, o pescador João Alves lançou novamente a sua rede e ao invés de peixes, ele recolheu o corpo de uma pequena imagem de Nossa Senhora sem a cabeça. Isso em 1717. Surpreso, então, lançou a rede mais uma vez. Desta vez encontrou a cabeça da imagem. Os pescadores guardaram aquela pequena imagem e continuaram a pescaria. Segundo a tradição, depois daquele encontro da imagem, as redes começaram a voltar cheias de peixes. A pequena imagem encontrada era de Nossa Senhora da Conceição, feita de terracota com cerca de 36 centímetros de altura. A partir daquele acontecimento, ela passou a ser chamada de Nossa Senhora de Aparecida. A imagem ficou inicialmente sob os cuidados da família de Felipe Pedroso e as pessoas começaram a se reunir para rezar diante dela devido a tantas dificuldades daquele tempo. A devoção cresceu. Os relatos de graças alcançadas se espalharam e com o passar dos anos, aquele lugar se transformou em um dos maiores centros de peregrinação religiosa do mundo. Em 1930, Nossa Senhora Aparecida foi proclamada padroeira do Brasil. E pensar que tudo começou com três pescadores, uma rede lançada às águas e uma pequena imagem encontrada no fundo do rio. Talvez seja justamente essa a beleza desta história. Deus, para tocar o coração de milhares de pessoas, não precisou de grandes palácios nem de acontecimentos grandiosos, extraordinários. A tradição católica encontrou naquele episódio um sinal de esperança, nascido no meio da simplicidade de homens que viviam do trabalho de suas mãos. E até hoje, quando o dia 12 de outubro chega, milhões de brasileiros voltam seus pensamentos à Mãe Aparecida, porque a fé, assim como o rio, continuam seguindo o seu caminho. Aquela pequena imagem encontrada há mais de 300 anos permanece no coração de um povo inteiro. Nossa Senhora Aparecida, padroeira do Brasil, rogai por nós.

0: Ele pede cuidado e aos motoristas também, né? Que tem pessoas então caminhando aí, romeiros caminhando pelas margens da 153. Estão indo de a pé, algumas pessoas saindo de Concórdia, de a pé até o Santuário de Nossa Senhora Aparecida, ali no Irani. Uma das primeiras comunidades, né? Depois da linha União, chegando no Irani, lá em cima, no alto, tem aquele belíssimo Santuário de Nossa Senhora Aparecida. E hoje queremos saudar também a todas as crianças, né? Todas as crianças que estão nos ouvindo, que estão acompanhando o programa, todas as crianças, uma bênção especial. Aliás, vamos pedir ao Padre Girelli aí que dê uma bênção então a todos, né? Que estão nos ouvindo, que estão nos acompanhando. 8:06 da manhã, neste dia de uma celebração especial, que é o dia da criança, dia de Nossa Senhora Aparecida, Padre.
1: Bom dia, meu amigo César Luiz, tudo bem com a sua pessoa?
0: Tudo bem.
1: Pois é, estamos chegando até você e todos os seus, com voto de saúde, paz e muitas felicidades para a grande família da Rádio Rural de Concórdia. Hoje, dia de Nossa Senhora Aparecida, padroeira do Brasil. Que Deus abençoe nossas crianças, também o dia das crianças, né? Abençoe todo o povo brasileiro, nos cubra com o seu manto azul, seu manto maternal, a Mãe Aparecida. É, lembramos o Santuário Nossa Senhora Aparecida de São Paulo, né? Maior santuário do mundo, um dos que mais reúne fiéis. Então que Deus conceda as graças necessárias a tantos peregrinos e peregrinas que para lá se dirigem, ansiosos, esperançosos de receber aí as melhores bênçãos de Deus por meio de Nossa Senhora, não é? E também o dia das crianças, então que Deus abençoe a criançada toda, os pequeninos, os que ainda estão no colo das mamães, os que estão ainda no ventre materno, com muita saúde, paz e muito bem-estar para eles também. Afinal, criança também é tudo de bom. Jesus nos coloca as crianças como modelo a ser seguido, a ser acompanhado. Uma grande bênção a todos e a todas. E tenha o seu dia muito abençoado por Deus, que é Pai, Filho e Espírito Santo. Amém. Nossa Senhora Aparecida, rogai por nós. Paz e bem e até.
0: Rogai por nós.

0: Também a festa ontem, a celebração ontem, mesmo com chuva. Aí na linha Aparecida Concórdia, a professora Márcia Lazarim tá me mandando fotos aqui também. Algumas pessoas de guarda-chuva durante a procissão, mas não perderam a fé e a força de vontade, né, para estar lá. Celebração muito bonita, pelo que a gente está vendo aqui, lá na linha Aparecida Concórdia, ocorrida no dia de ontem. Hoje nós temos então na linha Aparecida no Irani e também tem ali no Engenho Velho também uma procissão hoje e festa de Nossa Senhora Aparecida. Agora são 8 horas e 8 minutos. 8 horas e 8 minutos.
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14: 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Daqui a pouco fizemos um giro aqui com o repórter Serginho Prima, que já está chegando aqui ao meu lado daqui a pouquinho, com todas as informações, notícias do Pulo do Gato também. Agora 8:16.

0: Agora 8h20, agora 8 horas e 20 minutinhos da manhã, você ligado, ligada aí comigo, 8h20 da manhã. E aí, o que que vai inventar no feriado aí, meu amigo, minha amiga, hein? O que que vai inventar aí no feriado? Sérgio Prima. Sérgio Prima, tudo certo aí, Sérgio?
1: Opa,
0: Prima?
1: Tudo certo,
0: chegando. 8h21, agora 8h21 da manhã no programa. Mandar um alusão aí também os pessoal que tá com a gente, acompanhando a gente, né? 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Pessoal da Zanol lá no bairro Santa Cruz aí, um bom dia, boa manhã, né? Bom dia, boa manhã. 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Serginho, Prima, o que que temos aí de notícias?
2: César, hoje eu vou fazer um convite aqui pro pessoal para participar da tradicional Romaria de Nossa Senhora Aparecida, capela do Parque de Exposições e Concórdia, né? A capela comemora seu jubileu de prata, são 25 anos, olha que legal, hein? Às 9h15 da manhã, daqui a pouco, procissão com saída em frente ao Varela Multimarcas, às 10 horas, missa, ao meio-dia, churrasco, à tarde, sorteio da ação entre amigos, reservas e churrascos pelo 99133-3722 e 989256181. Patrocínio, família Fiamete, Rodo Frio, Chico Móveis e Ciro Lanches. Está aí, portanto, né, César? Comemoração, então, desse grande evento do jubileu dos 25 anos da Igreja do Parque de Exposições, meu caro César.
0: Tá legal, mais uma aí, então, comemoração hoje também no Parque de Exposições, né? Temos lá em Engenho Velho, Parque e lá no Irani. São três celebrações para Nossa Senhora Aparecida, então, dentro aqui da nossa região mais próxima aqui do centro da cidade aqui. Vamos às manchetes de hoje, Sérgio Prima, no oferecimento sempre aqui também, com a gente aqui no programa. Vai o nosso abraço aí, o pessoal que tá ligado conosco, acompanhando a nossa programação também. 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
0: Notícias rápidas no pulo do gato, hein? Vamos lá, meu caro Sérgio Prima.
2: Vamos lá, César, os destaques então das últimas horas, as principais notícias então no pulo do gato. Olha, o principal deles aqui, ó. Caso Banco Master completa um mês parado no STF.
0: Tudo parado.
2: Tudo parado, nada. Não mexe nem uma vírgula lá, César. Tudo karma.
0: Concórdia recebe 9 novos policiais militares temporários e Seara terá outros 8.
2: Polícia Federal, PGR, desmente reportagem da Veja sobre Vorcaro.
0: Mulher com mandado de prisão em aberto é detida no bairro Nações, em Concórdia.
2: Papa confirma cirurgia para retirada de nódulo no pulmão.
0: Acidente na SC-390 em Peritiba deixa 2 pessoas feridas.
2: Trump anuncia a compra de milhões de litros de petróleo da Rússia para tentar baratear a gasolina nos Estados Unidos.
0: Suspeito de tráfico de drogas em Concórdia ganha liberdade provisória e usará tornozeleira eletrônica.
2: Congresso recebe 57 novas propostas pelo fim da reeleição no Brasil.
0: Ministério Público denuncia mulher após a apreensão de mais de 105 quilos de drogas, armas e quase 279 mil reais em Concórdia.
2: Veterinários investigam se leão marinho morreu por ataque de cães em Santa Catarina.
0: Saída de pista envolve um Ford Escort na comunidade de Surubi, em Concórdia.
2: Caminhoneiro é preso após dirigir por 23 horas e atingir 150 quilômetros por hora na BR-101 em Santa Catarina.
0: Tá louco, 150 quilômetros por hora.
2: Um caminhão, homem.
0: Um caminhão.
2: Tá louco, velho.
0: Meu Deus do céu, o perigo disso, hein? Polícia Militar prende homem por tráfico de drogas no centro de Concórdia.
2: Mulher sofre queimaduras em mais de 50% do corpo após incêndio provocado por cigarro aceso em Santa Catarina. Pegou fogo a casa, César.
0: Briga militar, familiar, não militar, briga familiar deixa 3 feridos por golpes de faca em Concórdia.
2: Pesquisa aponta mudanças nas compras da Black Friday após restrição às plataformas de aposta. Acho que vai sobrar dinheiro para Black Friday, César.
0: É. Homem é preso após atingir o próprio irmão com golpes de facão em Jaborá.
2: Homem é preso por agredir e ameaçar esposa grávida em Catanduva.
0: No futebol, domingo de clássicos pelo Brasil, Flamengo venceu o Fluminense por 1-0. O Palmeiras goleou o Corinthians. Vai, Corinthians! 4-1. E na dupla Grenal, o empate aí, o Grêmio Internacional segue na zona do rebaixamento com um empate em 1-1, Sérgio Prima.
2: Foi um jogo bom, César, pro Inter.
0: É?
2: É, mas por que foi bom, César? Porque jogou fora de casa, 2 jogos, 4 pontos. O Grêmio em 2 jogos fez 2 pontos. Então, quer dizer, pro Inter o saldo até que foi melhorzinho, tá? É. Mas apesar dos dois estar abraçados nas
0: Z4. Os dois abraçadinhos lá embaixo.
2: Lá embaixo.
0: Quem diria, né? Eu nunca ouvi na minha história falar de 2 clubes gaúchos abraçados na zona do rebaixamento, podendo os dois caírem juntos para a segunda divisão. Acho que isso é inédito, hein, Sérgio?
2: É inédito.
0: É inédito,
2: né? Faz tempo que eu não vejo assim, né? 2 grandes, assim, abraçadinhos, assim, né?
0: É.
2: A grande já caiu, o Vasco já caiu, o próprio Inter já caiu, o Grêmio já caiu, e pode ser a terceira ou a quarta vez do Grêmio, acho que é a terceira vez do Grêmio, quarta.
0: Tudo bem, mas caírem os dois, se
2: não, os dois
0: vai ser um feito inédito.
2: Não, vai ser um feito inédito. Viu, e a pior é que daí tem o Caxias no Juventude, que pode subir, aí vai ser o único representante do Rio Grande do Sul na Série A, o Juventude. Cara.
0: Agora são 8h28, começando mais um dia, olha aí, nesta segunda-feira, a Cia Center vai abrir, hoje dia da criança. 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Aliás, já está aberta, então, porque são 8h30, 8h30 da manhã.
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7: Agora vamos tertulhando aí, né? É, meus amigos, olha, 8 horas 38 minutos, né? 8 horas e 38 minutos. Vamos mandar um alô aí também, o pessoal que tá com a gente pela região. Mandar um alôzão aí pro meu amigo Altamir, acompanhando o programa aí também, né? Oh, que maravilha! E aqui, né, neste feriado, então, nós vamos tertulhando, vamos tocando música, meu amigo Chico Marca. Abraço aí, Chicão. Tudo certo, Chico? Vamos à tertulha. Agora 8 horas e 39 minutos, 8:39. Vamos ver quem mais está me ouvindo aqui também aí no programa, quem mais está me acompanhando, meu amigo Sérgio Atolini, aí tudo bem? O Chiquinho Gelaim, como é que tá, Chiquinho? Tá me ouvindo aí, Chiquinho? Abraço aí. Todas as bênçãos aí de Nossa Senhora Aparecida aí pro amigo Chiquinho, aí na gruta. O Rafão, tudo certo? O Cristiano Andolfato, tudo bem, Andolfato? O Neuri Alebran, abraço. Rogério, Rótula Veículos, volta ao atendimento amanhã. Ademir Maletsky, tudo bem aí, Ademir? Certinho, boa manhã. O Mineiro, tá me ouvindo, Mineiro? O Adail, popular João de Barro, tá ouvindo aí, João de Barro? O Valdir na Ferdicel, tudo bem aí, Valdir? Abraço, pessoal que tá aí tertulhando comigo do outro lado do rádio. Agora 8:40, Olavo Koenig, professor Olavo, tudo bem, professor? Bom dia. Deus proteja aí, Nossa Senhora Aparecida, no dia de hoje.

0: Vamos que vamos aí, Marcelo Darlan, tudo bem, Marcelo? Um abraço aí, Marcelo Darlan, grande músico, grande cantor. 8:43, para quem tá ligado comigo aí, o meu amigo Amaral, cuidando dos cavalos aí, Amaral. O Nelson, tudo bem, Nelson? Abraço aí pro Nelson também, que tá ouvindo o nosso programa. Obrigado aí pela companhia. Vou mandar um alô aí pro pessoal também da mecânica Tamanduá. Como é que estão aí, pessoal? Tô na folga hoje, a turma aí da mecânica Tamanduá. 8:43, agora 8:43. Mandar um alô pro Odilmo, né? Tudo bem aí, meu amigo? Meu amigo Odilmo aí no bairro Nações aí, bom dia. Abração pra vocês aí, ligados com a Rural. O Ari Luiz, né? O Ari Luiz Petri também ouvindo o nosso programa aí, Petri, bom dia. Olha, gente, 8:44, agora 8:44, hein? Se a Centripetol hoje vai abrir, a Cia Centripetol vai abrir hoje, tá? Mandar um alô também ao pessoal da, os amigos que estão com a gente, né? Acompanhando o programa aí da Bela Casa, Dona Fátima. Dona Fátima e o pessoal da Bela Casa aí, bom dia, bom dia, bom dia. Quero ver quem mais está comigo aqui. Ô, Vendelino Kunz, tudo certinho, Vendelino? Abraço aí, tudo certo? O Odair, né? Um abraço aí pro meu amigo Odair Amarante, o nego Odair Amarante, um abraço, Odair. 8:44, Serginho, diga.
1: Pois é, num feriado Nossa Senhora Aparecida, um fato lamentável aconteceu no sul de Santa Catarina, César. A igreja matriz de 13 de maio, município no sul aqui do estado, ficou parcialmente destruída após pegar fogo na manhã de ontem, domingo. Ninguém ficou ferido, César, tá? Perto das 12 horas, o incêndio já estava controlado e era feito o rescaldo. Toda a estrutura da igreja foi danificada, de acordo com os bombeiros voluntários de Jaguaruna. As causas vão ser apuradas em perícia posterior. A paróquia de 13 de maio se manifestou por nota em redes sociais. O incêndio deixou marcas em nossa igreja, mas não pode apagar tudo que ela representa para nós. Eu vi as fotos aí no site do G1 da Globo, né, de Santa Catarina. Realmente ficou bem danificada a igreja, totalmente, praticamente destruída a igreja, então, do sul do estado de Santa Catarina. Um incêndio aconteceu ontem, no domingão.
0: Olha aí, ó. 8:45, meu amigo Maicon, aí da Loja Fischer. Tudo certo, Maicon? Folgando hoje, boa folga, bom feriado. 8:45, quero ver quem mais está com a gente aqui no programa também, né? Vamos mandar um abraço aí pro amigo Moacir da Lavicia, ele, a esposa também, aí da Lavicia Lavanderia. Alôzão aí também pro pessoal que está conosco nesta manhã. Olha a hora aí, gente, olha a hora, agora 8:46.

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15: E aí, meu amigo Alessandro, tudo certinho aí, Schiavini? Bom dia, pessoal trabalhando aí da ADM, estão trabalhando hoje também, abraço pra vocês aí, bom dia. Vamos em frente aqui com o programa, mandar um alô pro Eduardo também acompanhando o programa, o Sidney da Silva, né? Acompanhando o programa aí, Sidney da Silva também nos ouvindo, né? Um abraço aí pro Sidney da Silva, tá por casa acompanhando a Rural hoje, escutando o programa, valeu Sidney. Daqui a pouquinho tem os aniversariantes aí, quem tiver pessoas de aniversário, tá me ouvindo aí meu amigo Valmor Alieve também no Cedebrum, obrigado pela companhia. Vai um alô aí pro veterinário Genésio Cassol, tudo bem Cassol? Aí da safra boa, é, obrigado aí pela companhia, pela audiência. o Sérgio Graffi. Tudo bem, Graffi? Sérgio Graffi, tá me ouvindo aí no bairro Vista Alegre. E aí, Graffi, bom dia. Tudo certo aí? Bom dia, uma boa manhã, hein? O Jaciel Ozovski, também ouvindo a gente aí, Jaciel. E o Yuri, tudo bom, Yuri? Tá na escuta do programa aí, grande cavalariano Yuri, aí dos Cavaleiros Sem Rumo, Santo Antônio. Abraço aí pro Yuri, pra família dele também. O Selvino Lucman, tudo bem aí, tio Selvino? Selvino Lucman, um abraço pro senhor aí. Tudo certo, Selvino? Vamos pra música, meu amigo Nath. Vamos botar uma musiquinha enquanto o pessoal vai se organizando aí na segunda-feira, né? Um abraço aí pro Carlos Bergamini, tudo bem aí, Carlos? Carlos Bergamini, abraço aí também, obrigado pela companhia, pela audiência aí do Bergamini. Quem mais está comigo aqui também acompanhando o programa? Pessoal aí das Sucatas do Chico, né? Vai um alô aí a turma aí das Sucatas do Chico aí no loteamento Esperança, aí o Chico, a família dele. Obrigado aí pela companhia, pela audiência. Quero ver quem mais que está nos ouvindo. O Vinícius Testolin, né? Ô Testolin, abraço para você aí, tua família então, né? Abraço aí pro Vinícius Testolin, acompanhando a Rural.

0: amigo lindo Aquiles Cassol, grande cantor Cassol, né? O meu amigo aí dos desmembramentos aí, das escrituras, né? É, dos inventários, o Tobias aí no Santa Cruz, aí um bom dia. Agora 8:55, quem mais tá com a gente aqui? O Nanico, bom dia Nanico, homem das frutas aí, né? Ô, homem da fruta de qualidade aí, meu amigo Nanico. Obrigado aí pela audiência também nesta segunda-feira, neste feriado. Thomas Cantor também nos ouvindo aí, obrigado pela companhia. O Rudinei, tudo bem aí? Rudinei Albuquerque, como é que tá Albuquerque? Tudo certo, meu irmão? Tudo tranquilo? Olha, 5 minutos agora para as 9 horas. Vamos ver quem mais aqui, ó, o Carlos Bergamini, né, Bergamini? Obrigado pela companhia. Pessoal que tá comigo aí, o Sidney da Silva, lá no Frei Lenci. O Claudino Longo, Teixeirinha.
1: Bom dia, obrigado aí. Eu tô por aqui trabalhando, mas trabalhando assim, ajudando na cozinha, na horta, né? Na horta só dando olhada. Mais um ótimo feriado e uma ótima semana pra vocês. Obrigado aí pelo bom dia.
0: Tá com vontade de acelerar de novo, Teixeirinha, não? Hein, Teixeirinha? Nosso repórter Mercosul deve estar louco de vontade de acelerar novamente.
2: Tá louco pra ficar 15 dias parado
0: por aí. Mandar um alô pro meu amigo Deon, também acompanhando o programa aí, Deon, lá no Planalto. Bom dia aí pro Deon no Planalto. 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Mandar um alôzão lá pro meu amigo Jung, né? Tudo bem aí, Neudecir Jung, também acompanhando o programa aí no Alto Periquito. Abraço pessoal aí do Alto Periquito, obrigado pela companhia de vocês aí, pela sintonia. O Vinícius, tudo bem? Tudo certo aí? Como é que o senhor tá, hein? Vinícius Menegatti, já vamos ver aí qual é o recado aí do Vinícius Menegatti também. Aí os homens aí da Safra Boa. Olha a hora, quase na hora do aniversariante, né? São 8:57.
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5: O início da campanha para o segundo turno da eleição presidencial despertou uma corrida para tentar atrair e mobilizar eleitores que não compareceram às urnas no último domingo. A expectativa é de que esse contingente, somado aos que votaram nulo em branco no primeiro turno, possa oferecer os votos extras importantes para as campanhas, tanto pelo lado de Flávio Bolsonaro quanto pelo lado de Lula. Em Santa Catarina, 39 cidades tiveram índices de abstenção maiores do que a média nacional, que foi de 21,9%. Esses locais são observados pelas campanhas por terem um alto percentual de eleitores aptos a votar em Santa Catarina, mas que não foram às urnas no primeiro turno. Em todo o estado, a abstenção foi de 18,95% em média. Os dados são do Tribunal Regional Eleitoral. 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

0: Amélio, tio Amélio Bertucci, tudo bem, Amélio? Tão folgando dos veteranos hoje aí, tudo certo, abraço. César, manda uma música pro meu grupo de idosos, põe no sorteio aí, Algacir, embarcando para ir entre rios, na companhia do teu programa, a Glacires Ganzerla é que está mandando, hein? Ô Algacir, um abraço para ti aí, uma boa viagem, meu amigo. César Luiz, eu quero homenagear meu genro Matheus Soares, que está de aniversário hoje, é da sogra Venice Verucchi, tá homenageando a ele. Ô Dovílio Agostini, o Intagai tá vendo aí, Agostini, um abraço pra ti, Agostini, um abraço pro irmão, obrigado pela companhia e pela audiência, tá certo?
1: César Luiz,
0: bom dia.
1: Tudo?
0: Bom dia, pessoal.
1: Bom dia, César Luiz.
0: Bom dia, pessoal.
1: Aqui é a Lúcia Esperandio.
0: Tá ligado aí?
1: O Valdemar Esperandio está de aniversário hoje.
0: Valdemar Esperandio.
1: Tá trabalhando na festa, que hoje tem festa ali em Aparecida.
0: Ah.
1: Tá bom? Um abração
0: tá
1: pra ti.
0: Tá trabalhando na festa.
1: Tudo bom.
0: O aniversariante, um abraço aí pra Luci, um abraço aniversariante. César Luiz, bom dia, tudo bem? Genésio Vergani na audiência, no Residencial Sênior. Aí não tem folga, né? O cozinheiro tem que cozinhar. O pessoal não pode fazer feriado de comida, né, Sérgio?
2: Não tem jeito,
0: não,
2: né?
0: Tem jeito. Não lá tem no jeito. Residencial Sênior.
2: O pessoal tem que
0: pessoal
2: comer,
0: trabalhando,
2: né?
0: Vindo aqui à rádio também. Obrigado pela companhia. Vamos ver aqui. Quem é que tá ligado em 93? Duas calopsitas, Serginho, nos ouvindo aqui, ó. Duas calopsitas.
2: Ai, que audiência grande, cara.
0: Ligadas aqui, ó.
2: Finalmente
0: ó,
2: alguém tá ouvindo,
0: 93.7, ó quem tá ouvindo, ó. Duas calopsitas, o cara mandou a foto do rádio e mandou duas calopsitas
2: e
0: aqui.
2: E elas estão brigando, inclusive.
0: É, duas calopsitas nos ouvindo aí na casa do Jusimar Tafarel. Obrigado aí, audiência das meninas aí que estão nos ouvindo. Então, as calopsitas. Vai um alô também para o Wagner Augusto Vazlavic, também nos ouvindo lá em Tamanduá. O Pedrão, lá no bairro Nações, também acompanhando o nosso programa. Vamos ver quem mais que está nos ouvindo aqui lá no Irani. Pessoal indo para Romaria, também lá de Nossa Senhora Aparecida. Muito obrigado. Quem mais, Sérgio Prima?
2: De aniversário hoje, dia 12, o Rogério Mocilim, parabéns a ele. Edson Fabrício, grande Fabrício, um abraço, felicidades para ele. A Adriana Bassin também completando mais anos de vida. Gil, é uma mulher, tá? Gil Valcarengue, hoje de aniversário, parabéns a ela. A Cidiana Segueto, hoje também completando mais um ano de vida, parabéns. A Morgana Marchioro Cavalli Baroni, hoje também está de aniversário, um beijão pra ela e muitas felicidades. O Sol e Carlos da Silva, hoje de aniversário, né? Parabéns, felicidades para eles. Também o Edno Gonçalves, hoje completando mais um ano de vida. Felicidades. A Yane Zanetti Fioranza, tá de aniversário hoje. Parabéns, muitas...
0: É Fioranza ou Mioranza?
2: Não, Fioranza. É, então, a Yane Zanetti Fioranza. Ariel Dias, também de aniversário hoje, parabéns. E o Douglas Leandro Fortes, hoje completando mais um ano de vida, né? O Página 4. É. E ainda a Jamília Aparecida Duarte Pazeto, né? A dona aí da Cacau Show, também de aniversário hoje, parabéns.
0: Muito bem, amigos do bem. 9:05, vamos mandar um alô pro Alceu aí no Parque de Exposições. Alô, Alceu aí no Parque de Exposições, a Maria Agostini também acompanhando a gente. Oi, Cleusa, tu tá me ouvindo aí, dona Cleusa? Cleusa Bison, tá por casa, Cleusa? O Ivonei Zanetim.

0: 99999. Fala aí, seu Valdecir Frigo. Bom dia. Fala aí, tudo certo? Vamos ver quem mais aqui, ó. Põe no ar pra nós aqui a família Romeu. Família Romeu tem aniversariante aí?
1: Oi. Quero homenagear o meu esposo, Nestor Alberto Romeu, que tava de aniversário ontem. Completou seus 66 anos de vida. Muita saúde, muita prosperidade pra ele. E tudo de bom.
0: Então, valeu, minha amiga. Vamos ver aqui quem mais. César Luiz, bom dia. Eu quero oferecer o programa para minha neta, Camille. Deixa eu ver aqui. Pro meu genro também, Juscelito Lemos Camargo. Hoje de aniversário. Valeu, Rosa. Beleza, então, dona Rosa. César Luiz, bom dia. Quero homenagear hoje a Sofia Codebella. Está de aniversário hoje, completando 5 aninhos. Homenagem de toda a família aí, Jean, para Sofia Codebella, que é aniversariante do dia. Sou a Irani Silva, aqui da Gruta. Fala, minha amiga Irani. Quero parabenizar César, minha cunhada, hoje de aniversário. Carmen, model de Alto Boa Esperança. É isso aí, dona Irani. É a Carmen que está de aniversário em Alto Boa Esperança. Abraço para ela então lá. Hoje tem a previsão aqui de alguma chuva das 10 ao meio-dia aí, pode chover sim. Vamos ver se vai se confirmar, né? Tem também uma previsão aí para 3 da tarde, para as 3, às 6, com intervalos, né? Algumas garoas aí, alguma chuva, mas com intervalos também, com intervalos então no dia de hoje, com alguns períodos melhores aí no dia de hoje, viu? Então tá bom, aniversário 32 anos, César Luiz. Ok, meu amigo Nader, tudo certo aí, Nader? Tudo tranquilo, meu irmão? Estão folgando hoje? Estão na folga, estão numa boa aí, Nader? 9:11 agora, 9:11 da manhã. Pessoal que tá trabalhando, meu abraço, meu bom dia. O pessoal que tá folgando, nosso abraço aí a todos que estão na folga também. Quero homenagear César, meu filho. Diamete, né? É a Neuza que tá homenageando então aí, homenagem meu filho Diamete, sua mãe Neuza está te homenageando. Ô, Nader!

0: Vamos lá, Bentinha César.
1: Baixa o rádio, pega de cima da geladeira e põe no chão.
0: Opa, meu amigo, tamo junto, meu querido.
1: E aí, qual é a...
0: Pros ouvintes.
1: Me resuma aí.
0: Aí da rádio rural.
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1: Valeu, abraço, bom feriado. Obrigado. Valeu. Deixa eu ver aqui também a Juraci Matheus. Obrigado, é o Nader. Fala, Juraci.
2: Bom dia, César Luiz. Tudo bem, Juraci? Quero, em primeiro lugar, homenagear todas as crianças do nosso Brasil, né? Que Deus e Nossa Senhora proteja eles. Que Deus ilumine o espaço e a mente de cada um deles. É, que tenhamos no futuro um Brasil melhor.
1: Valeu, minha amiga. Abraço a todas as crianças, então. Ô, Davi Klasman, abraço aí, Davi, o homem aí do Klasman Artefatos de Cimento. Grande trabalho aí também do meu amigo Davi Klasman. Vamos que vamos por aqui, tem muito, muito, muito, muito recado aqui. Obrigado aí o pessoal que tá mandando recado, estão em casa no feriado, estão ouvindo a rádio. Deixa eu mandar um abraço grande aí, mandar um bom dia para o meu amigo Fernando, aí da Luz Embalagens, a ele, a esposa, a família aí do Fernando, bom dia, obrigado pela companhia, o pessoal da Luz, né? Obrigado também. Ô, Dirceu, tudo bem aí, Dirceu? Dirceu Rizelo, que Nossa Senhora Aparecida abençoe, César Luiz, ao amigo, familiares, a todos desta emissora. Valeu, doutor Dirceu Rizelo, bom dia, 9:14.
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4: Serginho Prima.
5: Olha aí a hora, 9h20. Agora, 9h20, a hora certa aqui no programa. Vamos trazendo informação aí, meu caro Sérgio Prima. Acidente na SC-390 em Peritiba deixa duas pessoas feridas, Serginho.
6: Um acidente de trânsito envolvendo um Citroën C4 deixou duas pessoas feridas na noite do último sábado na SC-390 no interior de Peritiba. A ocorrência ela foi atendida pelo Corpo de Bombeiros Militares de Piratuba por volta às 22h45. De acordo com os bombeiros, o veículo de cor branca ficou lateralizado sobre o lado esquerdo da via. A condutora, uma mulher adulta, foi encontrada consciente e orientada ainda no interior do automóvel com encarceramento mecânico. A vítima relatava fortes dores no membro superior direito, na região da clavícula, com suspeita de fratura fechada. Após os procedimentos de atendimentos pré-hospitalares e a imobilização em maca rígida, ela foi encaminhada ao Hospital de Peritiba para avaliação médica. César, uma segunda vítima já estava fora do veículo e foi conduzida ao hospital por uma ambulância da Secretaria de Saúde de Peritiba. 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
5: E aí, papai, e aí, mamãe, ouvindo a Rádio Rural aí, ó. 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Quem é que tá comigo aqui? Tudo certo aí, meu amigo, meu irmão, tudo bem aí? Marco Rampazzo, Denise, Marco, abraço pra vocês. Agora 9h23. Opa, quero ver quem mais tá comigo aqui também. Vai um alô aí pro Marcelão aí, né, Marcelão? Aí na Hollywood Mecânica Autoelétrica aqui na rua João Suzinho Marini. Esse tá me deixando louco hoje, viu? É ali na João Suzy Marini, aqui na subida para o bairro Salete, né, Marcelão? Abraço pra ti, abraço pro Jackson. 9:23, agora 9:23. Vamos rodar música aí também pro meu amigo Tony Gasperini. Qual é o recado do Gasperini? Olha, vende-se uma gaita Toldeschini Super 580 baixos. É isso aí, Tony. Toda original, ótimo estado. 991551944. Manda aí, Tony, manda uma foto da gaita aí, homem do céu. Manda uma foto da gaita, quem sabe te compra essa gaita aí por um preço mais ou menos, né? Mais ou menos, tá, Tony? Não exagera no preço. O Leandro Azevedo, tudo bem, Azevedo? Abraço pra ti aí, o homem das sucatas aí também. Olha a hora!

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1: Agora 9:27. Agora 9:27. Vamos, gente, que o tempo vai passando, hein? É, que você vai preparar de bom aí hoje? Meu amigo Nata, como é que tá aí, Nata? O homem das frutas, o homem que faz o interior aí, né? Que atende o agricultor na casa, na propriedade aí do interior, hein, Nata? Tem venda de fruta hoje ou só amanhã, Nata? 9:27. Agora 9:27. Mandar um alô aí pro pessoal também, o Ricardo Sunti. Um alô aí pro Ricardo Sunti também acompanhando a gente aí, Ricardo. Obrigado aí, Ricardo, pela companhia. Vamos ver quem mais aqui. César Luiz, manda um alô pra nós aí, é Clair. Ô, meu amigo Clair, tudo bem aí? É, tá por casa hoje, Clair. Mandar um alô pra Angélica, lá em Presidente Kennedy. Como é que tá aí, dona Angélica? Abraço pra Angélica, então, em Presidente Kennedy. Vamos ver quem mais tá conosco aqui no programa também. Ah, o pessoal que tá chegando aí, né? Na linha, o Lucimar Dias.
2: Bom dia, César.
1: Bom dia.
2: Bom. Estamos aí, ó, ouvindo o programa aí. Limpando umas codornas aí, ó.
1: É.
2: Hoje foi o dia da...
1: É.
2: Na carne assando essa codorna aí.
1: Vai fazer uma codorna com polenta aí, meu amigo. Opa, coisa boa, hein, uma codorna. Opa, vamos ver quem é que tá viajando aí, nos ouvindo aí, quem é que tá viajando, nos ouvindo. César Luiz, tudo bem? É Jaison, do Lajeado Procópio. Eu tô aqui no Chile, tem 18, deixa eu ver aqui. No Chile, tem 18 dias, homenagem para minhas filhas, Jéssica e Yasmin. Olha aí, ó. Olha aí, meus amigos, né? Olha aí, então, a homenagem do Jaison aí pras filhas. Faz 18 dias que o homem tá no Chile. Mandou um recado pra nós aí do Chile.
3: Bom dia, Ridacir.
1: Opa.
3: Mandei o botão e mandar o preço dela pra ver.
1: O preço da gaita é 18 mil, viu? Ele quer da gaita, mas ele faz em até 2 pagamentos, tá bom, meu amigo Ridacir? Em até 2 vezes, né? 9:29.
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5: Olha aí, olha aí, olha aí. 9:34, querendo ouvir aí o Bug no Mato. Bug no Mato, é? Já vamos ver o Bug no Mato daqui a pouco também, tá bom? 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
5: 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Alô criançada ouvindo o programa, alô criançada ouvindo o César Luiz, bom dia. Alô meu amigo Jussi, bom dia. É. Meu amigo Jussi Graciola, tudo bem, Jussi? Como é que tá o amigo aí? Tudo certo, Jussi? Obrigado pela audiência, pela companhia.

0: peça é antiga, viu, seu Nardi?
1: O saudoso e grande palhaço que o Brasil
0: carequinha.
1: teve.
0: Carequinha.
1: Ô, carequinha, né?
0: Deixa o carequinha
1: cantar. É, fora.

0: Vai o recado completo da gaita, uma gaita Todeschini original. Eu pedi a foto aí pra ver se era realmente uma Todeschini original. E é uma Todeschini original, aquela vermelha, viu, Nardi? É uma Todeschini original à venda, uma Super 5 80 baixos, toda original, tá? Porque às vezes tem uma Todeschini com K que não é a original, aquela com K, viu?
1: É,
0: essa aqui
1: é
0: não,
1: japonês.
0: Essa é a original Todeschini, tá? Que tá à venda no 99155-1944. Acho que é um senhor do interior aí que tá vendendo, né, Tony? 99155-1944 é do meu irmão, César. Ah, ok, o Tony Gasperini tá anunciando aí que é do irmão dele. Anotem aí o telefone da gaita, 99155. Vai lá, meus amigos aí interessados em comprar a gaita, né? Aquele preço que eu falei anteriormente lá era brincadeira dos 18 mil, viu? Não é tanto assim. É, não é tanto assim, viu? É, podem tentar aí comprar a gaita aí pelo número, então, o 99155-1944. E depois você já, em 2 meses aí, você já sai cantando essa música, Um Bugre no Mato.
1: Ela já vem com o bugre dentro da gaita.
0: É, o bugre vem dentro da gaita já, viu? É pouco tempo que você tá cantando essa aqui, ó. A gaita vem aí, a Todeschini. 99155-1944.

Agropecuária, desejando a todos aí um bom feriado, né? 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Para você que está nos ouvindo aí também, Safra Boa, lá na linha São José. Um abraço, povo aí da Safra Boa. 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Olha, dia 18 agora, daqui a pouquinho uma musiquinha de Kerp, porque dia 18 do 10 é neste final de semana, tem almoço e tem matinê de Kerp com a companhia Pilger no bairro Petrópolis. É domingão. É no bairro Petrópolis e é neste domingão, viu? Lá no bairro Petrópolis. Neste domingo, tem almoço de Kerp, tem matinezão de Kerp neste domingo, no bairro Petrópolis.

0: aí, meu amigo Euclides Zanella, aí lá pra festa na linha Aparecida, Zanella, no Irani, né? O Zanella tá pertinho, tá na Barra Seca aí, Euclides, um abraço pra você, pra família. 9:43, 9:43, né? A hora certinha, minha amiga Margarete Panceira, tudo bem, Margarete? Obrigado pela companhia aí da Margarete Panceira, repetindo o número do homem que vende a gaita Todeschini original, hein? Uma Todeschini original, 991551944.
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0: Um abraço aí para o meu amigo Jurandir Barroso, para a família aí, um abraço, né? A detalhe, vamos voltar para a estrada. César Luiz, valeu, Jurandir. Deus abençoe aí, bom retorno ao trabalho. Então, hoje à tarde, 9:51, agora 9:51. Vamos ver quem mais está comigo aqui. Quem mais está comigo aqui? O Norino dos Santos, também acompanhando o programa aí. Seu Norino dos Santos, obrigado pela audiência. O meu amigo Onévio, alô Onévio Gasperini, um abraço aí Onévio, um abraço a todos vocês da rádio, valeu meu amigo Onévio, tudo de bom, hein? Temos informação aqui no programa com o Serginho chegando, só lembrando antes também que a Linear Materiais de Construções anuncia no programa piso vinílico Capaze a R$29,90. 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A rádio que leva para você a melhor informação, agora 9:52. 9:52. Vamos ver a manchete aqui do repórter Serginho Priman. Mandar um alô para o pessoal aí da linha São Paulo. Como é que tá aí, Jackson? Tudo bem, meu amigo? Mandar um alô então pro Jackson. Tem dois Jackson aqui também, né? O Jackson também, que é irmão do meu amigo Pedro, aí da banda Desejo Real, também ouvindo o programa. E tem o Schwirke, que é marceneiro, né, Schwirke? Um abraço aí pro Jackson Schwirke, na linha São Paulo, então, na marcenaria. Ele, a esposa, ouvindo a gente na linha São Paulo. E o Serginho destacando: a Polícia Civil prendeu um suspeito de assaltar conveniência de posto de combustível. Qual é que foi o posto? Deixa eu lembrar.
19: Tu lembra?
0: Vou ver se eu me lembro aqui, que eu sei que você falou que teve um posto de combustível.
19: Isso, foi no dia 25 de setembro, César.
0: Foi.
19: Agora há pouco tempo.
0: foi lá na 153, não?
19: Na 153,
0: isso. Na 153, foi isso?
19: É, na BR-153, lá na Vila Jacob Jesus.
0: Na BR-153 ali, então, foi o posto que foi assaltado, é isso?
19: Isso, beleza. Olha só, a Polícia Militar, Polícia Civil, perdão, prendeu temporariamente na tarde da última sexta-feira um homem de 28 anos de idade, suspeito de assaltar a conveniência de um posto de combustível lá no bairro Vila Jacob Jesus, tá? Às margens da BR-153. O crime aconteceu na noite do dia 25 de setembro. Segundo a investigação, o homem entrou no estabelecimento fingindo ser cliente e, ao chegar ao caixa, anunciou o assalto, simulando estar armado. Ele fugiu, levando a caixa registradora com dinheiro e cheques. A identificação do suspeito ocorreu após a análise de imagens das câmeras de segurança e diligências policiais. Além da prisão temporária, a Polícia Civil cumpriu o mandado de busca e apreensão. Após ser interrogado na Delegacia de Investigação Criminal, o homem será encaminhado ao Presídio Regional de Concórdia, onde já está à disposição da Justiça. 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
0: 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E o Caixa Preta, hein? 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
0: 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E a Romaria de Nossa Senhora Aparecida em Engenho Velho, agora 9 da manhã, Romaria. 10 horas daqui a pouquinho começa a Santa Missa, meio-dia o churrasco, lá em Engenho Velho. Ô, meu amigo Andrade, eu não tô sabendo se tem hoje à tarde conjunto que toca em Engenho Velho, não, viu? Se vai ter algum conjunto musical hoje à tarde em Engenho Velho. Agora são 9:58.

0: Nardi, vês, tu acha eu, o Pirilampo, o Saracura e a Comitiva Esperança estão me pedindo aqui aí com o Sérgio Reis.
1: Hoje é feriado.
0: A comitiva,
1: hoje não tem comitiva.
0: Comitiva Esperança estão pedindo aqui. O Rudi Albiero, tudo bem aí? Um abraço. O Bruno Tischer, um abraço aí pro Bruno. Bruno Tischer também acompanhando o programa aí, né? Valeu, Bruno. Obrigado, Bruno, aí pela companhia. 10 horas pontualmente, 10 horas. Vou mandar um alô também aí pro meu amigo Rudi Albiero. Tá atrás de uma bota número 43, quer comprar uma bota 43 aí, o Rudi Albiero, né?
1: Não é só número par?
0: É, ele quer comprar, não, ele quer comprar o 43.
1: Mas é 42 ou 44.
0: Tá, tá bom. Olha, olha. Sim. Tá bom. Certo, isso era de 100 anos atrás.
1: É, o menos ontem.
0: De 100 anos atrás que era de 12.
1: Mas começaram a fazer os números de meia.
0: De 100 anos atrás, nada, isso aí. Hoje tem a 40, 41, 42, 43, 44. Olha, você que está me ouvindo e acompanhando o programa... Você que quer consertar geladeira, freezer, máquina de lavar, lavadora, pega a música ali e tu tá fazendo uma grande coisa já pegar essa música aí, né?
1: O Sérgio Reis?
0: É, o Sérgio Reis, Comitiva Esperança.
1: É o Sérgio Reis mesmo ou é o Zé? Não.
0: Tanto faz. 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Agora, 10 e 1.

Amigo Elori Porte, estão tocando lá em 13 Tílias na Tirol Fest. Um abraço pessoal de 13 Tílias, um abraço Porte, grande músico. Tem mais um grande músico nos ouvindo aqui, o meu amigo Babai, né? O Hilário. Tudo bem, Hilário? Certinho, meu irmão? Como é que tá aí, Hilário? Hilário Decker, um abraço pro Hilário Decker, tá na sintonia, tá na escuta também aí do programa. É um homem integrante aí do Lago Azul. Agora 10:04, gente, 10:04. Mandar um alô pro meu amigo Dani Debetio também aí, né? É, tudo certo, Dani? Tá com o rádio ligado aí? Tá por onde hoje, meu amigo Dani? Dani Debetio, acompanhando o nosso programa. Obrigado aí pela companhia, obrigado aí pela audiência. Vamos ver aqui, 10:04, a hora certa. Lembrando você, meu amigo, aí tem Camp Fest, então, neste domingo agora, neste domingo, dia 18, no bairro Petrópolis, hein? Neste domingo agora, dia 18, tem almoço de Camp, tem uma tarde de Camp no bairro Petrópolis com o grupo Companhia Pilger, né? Com Companhia Pilger.

0: da cidade, passando inclusive em frente ao hospital, e aqui agora há pouco eu me deparei com uma situação de um ciclista que estava fazendo fotos e imagens de veículos estacionados em frente ao Hospital São Francisco. Existe ali um banner, uma faixa, dizendo que hoje a ciclofaixa é do ciclista, mas mesmo assim a população não respeita, e são veículos, alguns aqui de Concórdia, que deveriam saber a normatização, deveriam saber a lei, mas acabam desobedecendo. A Polícia Militar está fazendo rondas aqui pelo centro da cidade e daqui a pouco vai passar por esse local em frente ao Hospital São Francisco e vai multar esses veículos, porque hoje a ciclofaixa é do ciclista e não dos motoristas, e esses motoristas estão de qualquer forma, de forma irregular. Então, só passando a informação, daqui a pouco algum desses ou algum familiar desses estão ouvindo a programação, é claro que daqui a pouco alguns estão no Hospital São Francisco, e aí poderia também ter uma fala do Hospital São Francisco para as pessoas que chegam para visitar parentes ou para ficar, né, no lugar de outros cuidando de algum familiar que esteja doente, para que estes sejam avisados pelo hospital: ó, amanhã não pode deixar o carro estacionado ali no período do dia, porque amanhã é feriado ou é domingo e as pessoas que deixam o veículo aí podem ser notificadas. Mas enfim, veículos estão estacionados em frente ao hospital. Tinha 7 agora há pouco, quando eu estava passando por ali, tinha um ciclista fazendo fotografia e vídeo, e esses estão de forma irregular. A gente está aqui também, passando pelas ruas da cidade. Qualquer informação, a gente volta no seu programa.
1: Tá ok, pessoal da Construfaz, é a turma aí que tá me ouvindo aí, é isso? Construfaz, bom dia, é, seguindo seu programa hoje, ainda não achei meu molho de chaves, por gentileza, anuncia aí pra mim, é, por favor, diga aí, meu amigo, onde é que o senhor perdeu aí? Ele diz: o cara, se eu soubesse onde é que eu perdi, não precisava anunciar na rádio.
2: Eu tinha pegado a chave, né?
1: Se eu soubesse onde é que eu perdi, não precisava anunciar na rádio. É. Mas diga assim, ó, diga do trajeto da onde até onde, mais ou menos.
2: Já ajuda nós, né?
1: Se o senhor tem ideia, assim, ó, foi perdido um molho de chaves entre bairro tal ao centro, ou entre centro e comunidade do interior, pra dar uma ajuda aí, né? O Dejair Ribeiro, tudo bem, Ribeiro? Só na folga aí, Dejair. Opa, o homem tá com a rede bem esticada na varanda. É isso aí, Dejair, Dejair Ribeiro. Tá no Maranhão, barbaridade, mas tá longe, hein? Tá longe, tá longe, tá no Maranhão, ouvindo o nosso programa, seu Dejair Ribeiro. Aí um abraço aí pro Dejair Ribeiro, então. É, o meu repórter nordestino, tá lá esticadão na rede. Pessoal que mais gosto lá, mais do que cama e sofá, eles gostam de rede lá, viu, Sérgio? 10:10, 10:10.
2: Rede, cara, não tem cama lá, cara. Só rede.
3: Eu acho o seguinte, eles gostam mais de rede do que lambari.
2: Mas, viu, e vou dizer pra ti, sabe por que da rede? A cama é muito quente.
1: É?
2: É muito quente, César.
1: Deixa eu ver aqui o repórter nordestino, tá lá no Maranhão. Ele trabalha em Concórdia, na construção civil aí já. Trabalha com meu amigo Bernardi aí há 5 anos, o repórter nordestino. Atende aí, rapaz. Mas tu é folgado, hein, ô nordestino? Tu é folgado, rapaz, né? Tá aí na rede aí, não atende nem o telefone.
3: Até que desce da rede. Aham. Calma, calma. É. Aí agora ele desceu,
1: não vai atender, viu?
3: Vai caminhando.
1: Ele não vai atender.
3: Agora ele tá procurando.
1: Vai pedir pra mim ligar mais tarde.
3: Tá procurando onde é que eu deixei o celular.
1: 10:11 agora. Daqui a pouco, muito Padre Ezequiel, daqui a pouquinho, Padre Ezequiel com a mensagem de hoje, 300 anos de Aparecida, né? Daqui a pouquinho, Padre Ezequiel. Tem aqui, ó, o pessoal mandando, acho que o cara que tava fotografando é esse aqui, já mandou pra nós aqui, Sérgio, viu? Ó, os carros aqui, todos fotografados aí na faixa de ciclista, César Luiz.
2: Isso, o Vitor passou agora
1: no seu programa hoje, sobre a reportagem mencionada agora sobre as ciclovias, pessoal não respeita e pelo jeito não sabem ler. A pessoa mandou até a foto aqui, ó, da faixa que tem lá. Essa aqui hoje é do ciclista, né? E eles mandou pra nós aqui. Fotografaram e mandaram pra nós aqui, ó. Tudo na faixa aqui. 1, 2, 3, 4.
2: Mil quantos, cara?
1: 1, 2, 3, 4.
2: Quanta multa aí, velho?
1: Aqui, ó, 4 carros aqui no mínimo que ela pegou numa foto. estacionado na faixa do ciclista.
2: Tem um banner, é um bannerzinho que a prefeitura colocou agora pra dizer, hoje é feriado, hoje é domingo, é final de semana, a faixa do ciclista tá ali, e ela bateu a foto pra mostrar isso, cara.
1: É o repórter nos destinos que a internet é muito ruim lá, por isso que não tá conseguindo, ele tá até me ouvindo, mas não toca a ligação pra ele lá, segundo ele. Vamos tentar de novo.

0: 10:11, agora 10:11. Vai um abraço aí a todos os paraenses, os nordestinos, os baianos que nos ouvem aqui em Concórdia, né? Tem muito baiano, muito nordestino que acompanha o nosso programa aí. Se vocês quiserem participar e pedir uma música, fala, repórter nordestino.
1: Oh, bom dia, César. Tudo
0: bom
1: bem?
0: Bom dia, tu tá onde, rapaz?
1: Tô aqui no Maranhão, Santa Luzia do Paruá, Maranhão.
0: Tá no Maranhão?
1: É.
0: O que que tu foi fazer aí, homem do céu?
1: Vim visitar os pais, a mãe, a família.
0: Aham.
1: Passar as férias descansando também, né?
0: Mas aí assim a casa e ao redor tudo um varandão pra botar a rede e esticar umas 10 redes aí, é isso?
1: É isso mesmo, é isso mesmo.
0: Aham.
1: Tá aqui cada umas 10 redes, viu?
0: Não tem casa sem rede aí?
1: Não tem, tem que ter a rede porque é quente, muito quente, né?
0: Aham. Aí é muito quente.
1: A gente usa muita rede pra dormir.
0: O pessoal prefere dormir na rede do que dormir na cama.
1: É, cama esquenta muito.
0: E dorme do lado de fora da casa, na varanda?
1: Sim, como aqui é um sítio, a gente dorme do lado de fora, passa a noite.
0: Passa a noite na rede do lado de fora?
1: Passa a noite na rede.
0: É?
1: Tá? É.
0: O Bernardo quer saber se tu vai voltar ou vai ficar por aí.
1: Ah, vou voltar, vou voltar.
0: É?
1: Vou voltar.
0: Vai voltar?
1: Isso.
0: Pra trabalhar aqui?
1: Sim.
0: Função civil,
1: sim,
0: né?
1: É, mais um 10 dias aí eu tô de volta.
0: Ah, mais 10 dias?
1: É, mais um 10 dias, né?
0: Pra que tanta folga, homem do céu?
1: Aham, tem que folgar, bom. A gente passa 3, 4 anos sem vir aqui. Quando a gente vem, tem que aproveitar um pouco.
0: É mesmo? Eles ficam aqui 3, 4 anos antes de voltar, é?
1: 3, 4 anos sem vir.
0: Aham. Tá bom, vamos, meu ver, amigo. Um bom proveito aí, então. Um abraço.
1: Valeu, um abraço. Tô de
0: volta. Você faça aí umas imagens aí da tua, da propriedade dos teus pais aí. Me manda umas imagens aí pra me ver como é que é aí.
1: Tá bom, beleza.
0: Tá,
1: eu vou
0: bom?
1: Mandar, tá?
0: Abraço.
1: Logo, logo. Valeu, tchau.
0: 10:14, tem um recado aqui das chaves também, do homem que perdeu as chaves.
2: Bom dia, Cláudio, tudo bem? É o Alisson. Deixa eu te dizer, faz uma semana já eu pedi para anunciar na rádio, eu perdi no trajeto aí, entre o centro, subindo no Santa Cruz, não consegui ainda achar o molho, se alguém achar, poder deixar na rádio. São chaves muito importantes que a gente tem junto nesse molho aí, agradeço aí.
0: É um molho de chaves aí, o rapaz perdeu este molho de chaves aí, né? Se alguém encontrou,
3: bom dia, Sandro.
0: Faça contato comigo, bom dia.
3: Certo,
0: bom.
3: Sandro Oliveira aqui do centro.
0: Ah.
3: Eu queria ver se tu me soltar pra mim aí, quem tiver uma casa, pra alugar também, aliás, uma casa.
0: Tá, vou passar aí pra dona Marlisa, ela vai organizar isso aí, tá? Passar aí pra portaria da rádio, ela vai organizar isso aí pro senhor. Agora 10:15.
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26: Olha, 10 horas, 26 minutos. Alô, Tobias, no Santa Cruz, aí ouvindo o programa, o Pascoal Dalla Corte, sua família, também nos ouvindo aí, um abraço pro Pascoal Dalla Corte, um alô pro meu amigo Valmor Bess, também acompanhando o programa aí, Valmor. A Juliana da Casa da Melancia tá passando a informação que está trabalhando hoje, né? Bom dia, o pessoal da Casa da Melancia tá de portas abertas, então aí trabalhando a Casa da Melancia também nesta manhã. O Aldemar Gasperini também acompanhando o programa, né? É o Aldemar Gasperini, então ouvindo o nosso programa. Vamos ver quem mais está ouvindo aqui, o Ayrton Sicon acompanhando a gente. Quero mandar um alô aí pro Ayrton Sicon, também acompanhando o programa, então, vai um alô para vocês aí, o pessoal que tá hoje de folga, mas voltam ao trabalho amanhã. Vamos ver aqui, né? Quem mais que tá na folga hoje, volta ao trabalho amanhã. Mandar um alô aí pro meu amigo Joesir Betz. Alô, Betz. Um abraço para ti também aí. O Marcos Martins Sobrinho. Vai um alô aí pro Marcos Martins Sobrinho. E o repórter Serginho Prima tá chegando com informações aqui no programa, Sérgio. Mulher com mandado de prisão em aberto é detida no bairro Nações de Concórdia, Sérgio.
0: A Polícia Militar prendeu uma mulher na noite do último sábado, dia 9, durante patrulhamento no bairro das Nações e Concórdia. Os policiais realizaram a abordagem e, após consultar ao sistema, constataram que ela tinha um mandado de prisão em aberto. Ela foi informada sobre a ordem judicial e conduzida ao presídio regional de Concórdia, onde ficou à disposição da justiça. A PM não informou o porquê do mandado de prisão, mas o mandado existia e foi enviado pela justiça de Concórdia. 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
26: São 10h28, hein? Temperatura está em 22 graus. O meu amigo Ivonei De Martini, que é da construção civil aí também, né, Ivonei? Deve estar folgando hoje, um abraço. Pessoal que está aí no feriado, né? Folgando um pouquinho para voltar amanhã. Obrigado pela companhia e pela audiência. Vai um alô aí pro quem mais que tá me ouvindo aqui. Vamos ver. Já falei. A Cirlei Niede também tá pedindo a oração aí do padre Ezequiel. É daqui a pouquinho, né? Daqui a pouquinho, oração do padre Ezequiel. Daqui a pouquinho a gente vai colocar no ar então o padre Ezequiel. Pascoal, tudo bem aí? É. Um abraço então aí, o Pascoal Dalla Corte. Tudo bem aí, Pascoal? 10h29.

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0: dia, meu amigo Sérgio Luiz, tudo bem? Hoje eu peço a bênção da Nossa Senhora Aparecida para Elisete Marisa Pisato Simeone. Eu sou cuidadora dela durante a semana. E eu peço a bênção, né? Que Nossa Senhora Aparecida protege ela, abençoe ela e que ela tenha uma... que consiga se recuperar, né? Que ela teve um AVC. E peço a bênção também para minha família, né? Que Nossa Senhora abençoe esse Brasil aí. E todas as famílias que têm alguém doente, que Nossa Senhora Aparecida abençoe.
1: Olá, meu amigo. Olá, minha amiga ouvinte. Esse é o momento Despertai para o Amor. E que o amor, de fato, desperte em nossos corações. Eu sou o Padre Ezequiel, desejo graça e paz. Primeiramente, quero pedir que você acompanhe as nossas redes sociais, todas elas, porque lá tem muita mensagem e muitas canções que fazem bem para a sua vida. Eu queria falar sobre a pressão que as lideranças muitas vezes enfrentam no trabalho, em relação às expectativas que são criadas de compromissos e de tarefas que precisam desempenhar. A gente sabe que hoje em dia no trabalho existe muita pressão para cumprir metas. O que fazer diante disso? Como um líder deve lidar com a pressão que lhe é imposta de fora? A gente sabe que a pressão que muitas pessoas sofrem no trabalho acaba esgotando as pessoas, a tal ponto que não conseguem dormir, outras ficam estressadas, angustiadas e algumas até doentes. Pensam e repensam sobre a pressão que estão sofrendo. A pressão é muito grande. As pessoas do departamento, do trabalho, da empresa exigem que eu cumpra as tarefas. E eu também não quero passar adiante essa pressão. Por exemplo, um líder para os seus subordinados dizendo: não, eu vou simplesmente passar adiante essa pressão para que os meus colaboradores resolvam isso. Porque a pessoa também não quer se tornar antipática diante dos seus subordinados. Quando acontece isso, como se deveria agir para não adoecer ou impedir com que essa pressão faça mal? Em primeiro lugar, não faz sentido negar a pressão do trabalho. Por quê? Ela simplesmente está aí e de nada adianta fechar os olhos para isso. O meu chefe está me pressionando a dar tanto resultado, então eu tenho que encarar isso. Mas ao mesmo tempo é preciso manter uma distância interior em relação às exigências que nos são impostas e que devem ser repassadas aos outros. Ou seja, eu tenho a pressão diante do meu trabalho, mas eu mantenho uma distância interior para que eu consiga, mesmo diante da pressão, ter paz. Porque eu percebo que a minha vida é diferente daquilo que o trabalho exige. Ou seja, eu sou pessoa que preciso encontrar a minha paz. Mas o trabalho é a minha responsabilidade. Então, é preciso decidir para si mesmo até que ponto devem ser cumpridas as expectativas que vêm de cima. E algumas situações elas podem ser relativizadas. E assim pode-se fazer com que a pressão não seja passada adiante ou não me sufoque. O melhor caminho é refletir como se pode alcançar um resultado dentro da normalidade ou dentro da melhor decisão, para que todo mundo fique bem. Veja, caro ouvinte, que essa palavra de hoje é uma tentativa de ajudar as pessoas que se sentem muito pressionadas pelo trabalho e não conseguem dar conta e ficam sufocadas. Diante disso, a gente percebe que nós temos que procurar manter a paz interior, ou seja, eu sou pessoa, sou diferente do meu trabalho. Por isso, também para ter sucesso no trabalho e ser reconhecido, é preciso demonstrar que a gente é responsável diante disso. Que essa reflexão te ajude hoje a pensar sobre a tua relação com o trabalho e com a pressão que muitas vezes você sofre nele. Que Deus, fonte da bênção, fonte da luz, abençoe o teu trabalho. Que o teu trabalho seja uma fonte de bênção para você, para tua família e para todos. Deus te abençoe em nome do Pai, do Filho e do Espírito Santo. Amém.

0: 8h42, hoje então tem festa na Senhora Aparecida lá no Engenho Velho, tem no Parque de Exposições, tem ali subindo pro Irani ali também tem o Santuário de Nossa Senhora Aparecida. 10h42, bom dia.
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0: Vamos lá, Sérgio, 10h49, meu amigo Sérgio Schneider, no Lauro Miller, aí tá ouvindo o programa aí, Sérgio. Vai um abraço também para o Edemir Lodi também ouvindo a gente aí, Lodi, um abração pra ti. O meu amigo Evandro, lá no bairro Nações, tá ouvindo aí, Evandro. O Holdi, Holdi Klum, tá onde, meu amigo Holdi? Opa, beleza? Ah, tá por... Ah, tá por... Tá por Seara hoje, Clube. Um abraço pra ti. Daqui a pouco vou tocar um modão. É, daqui a pouquinho vou rodar um modão aí pro deputado Calai. Tá pela região aí, Calai. 10h49, agora 10h49. Já vou tocar um modão aí pro meu amigo Calai. Deixa eu mandar um alô pro Edemir Lodi também, acompanhando o programa. Então aí, Lodi, abração grande pra você. Antes tem a informação do Serginho Priman, aqui na Rádio Rural, uma briga familiar deixou 3 feridos por faca em Concórdia, Sérgio.
21: Isso mesmo, a briga deixou 3 pessoas feridas por golpes de faca, o fato ocorreu na madrugada do domingo, dia 11, loteamento Colinas, em Concórdia. A ocorrência foi registrada por volta da 1 hora da madrugada, na rua Pico da Bandeira. Os bombeiros voluntários foram acionados pela Polícia Militar e encontraram um homem. A esposa dele, 54 anos, e o enteado do casal, 17 anos de idade, com ferimentos pelo corpo. O desentendimento teria envolvido os 3 familiares. SAMU também auxiliou no atendimento e as vítimas foram encaminhadas ao Hospital São Francisco. A Polícia Militar realizou então os levantamentos, mas as causas da briga não haviam sido esclarecidas. 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
1: Pois é, meu amigo Calai, já trabalhando, Calai.
3: Fala, meu amigo César Luiz, tudo certo?
1: Bom, tá por onde?
3: Estamos indo a Jaborá, na festa de Nossa Senhora Aparecida. Lá no interior, com a minha carne, com o nosso vice-prefeito Carlinhos Cassiano, encontrar os nossos amigos, agradecer os votos lá de Jaborá também, né? Fui o deputado federal mais votado do município, então não tem como a gente não estar lá dando um abraço, agradecendo e comendo uma carne caprichada com a comunidade. Um abraço, tudo de bom. E toque os modão bem caprichados pra nós.
1: Beleza, meu irmão André Calai, um abraço e uma boa festa. Tá aí, ó.

0: Eita, Nerson Nardi, um abraço, Gilson Seco, meu amigo Biscuit, na linha Aparecida. Alô, Biscuit, um abraço. César, eu quero desejar um feliz aniversário pra minha Mora Cristiane Berner. É Mora ou é Nora? Deixa eu ver aqui, conta feliz aniversário. Vai, está enrolado o negócio aqui. Ivoni da Costa, né, Ivoni? Tá bom, tá feito o registro aí, viu? A minha amiga tem um bingo hoje à tarde aí, né? Vamos ver aqui o recado aqui. Obrigado pela companhia também do pessoal que tá com a gente. O Rodi, o engenheiro, né? O engenheiro Rodi, tudo bem, Rodi? Deixa eu mandar um abraço aí a Cirlei Pereira. Me mandou aqui uns vídeos. Que premiação, hein, dona? Que premiação pra hoje, então. Hoje à tarde tem o bingo aí, uma das grandes premiações aí também. Tava vendo aqui, tem eletrodoméstico, tem jarra elétrica, tem de tudo um pouco. Até air fryer aí no bingo da dona Cirlei. Cirlei? Vamos ver aqui o bingo da Cirlei, então, dia 12, hoje, 1h45, na sala da Nádia. Lá na sala da Nádia, hoje à tarde, tem o bingo da Cirlei. Agora, 3 para as 11. 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
0: Olha aí, 11 horas e 2 minutinhos, os parabéns hoje então, 41 anos de casamento do seu Nelson e a dona Neuza Vito, né, Cíntia? Filha Cíntia aí, filhos, genro, né? É, e os familiares todos homenageando aí o seu Nelson e a dona Neuza, 41 anos de casamento no dia de hoje, e Nossa Senhora abençoe então esse casamento aí. 11:03 agora, Raul Piquete tem mais informações, Raul.
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Santinha que tá certo, não se deve falar em milímetros, mas tem indicativo de chuva para agora, próximo ao meio-dia. Tem um indicativo de chuva, por exemplo, forte para as 3 da tarde. Tem um indicativo para as 18, então já tarde deve ter alguma pancada, deve ter intervalo. E às 9 da noite, marcando aqui 100% de chance de chuva. Vamos conferir, né? Você vai ter o 100% de chuva, então, hoje, às 9 da noite. A previsão mais forte, então, seria para hoje à noite, viu? Ô, meu amigo Sidão, tudo bem aí? Vai um abraço aí pro Sidão, do grupo Som e Alma também. Abraço grande aí pro Sidão, tudo de bom, Sidão. Vamos ver quem mais aqui, que tá na sintonia do programa também. Ô Menezes, vai Corinthians, mas vai pra segunda.

0: Ninja diz pro Menezes não esperar muita chuva não aí, viu, Menezes? O Ninja, o pedreiro Ninja diz que a chuva já veio, viu? Foi a chuva de gols do Palmeiras contra o Corinthians. A chuva já veio. Agora vamos ver aqui.
1: Gostaria de falar com o César Luiz, porque eu achei um molho de chave e eles estão postando que perderam. Então, entre em contato com 988-22-1918.
0: Aonde
1: a chave está comigo.
0: Aonde a senhora encontrou?
1: Bom dia, César.
0: Esse molho.
1: E se alguém perdeu? Entre em contato comigo.
0: Tá bom, o molho de chaves. Onde é que a senhora encontrou aí, dona Ivete Favareto? Aonde? Qual foi o local que a senhora encontrou aí pra gente ver se é a mesma que o pessoal tá anunciando aí, tá? Almoço beneficente no dia 17 no parque. Levar talheres, será macarronada com galeto. Agora dia 17, no final de semana, então. 991-22-1908 para mais informações. 991-22-1908. 1908 para mais informações. 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Agora 11:12.
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2: Olha aí, 11:18, agora 11:18, CRO, avaliação gratuita, para você ligar amanhã, marcar sua avaliação com a antiga Oral Sim, agora CRO, 11:18, aqui Rural, a maior prestação de serviços do rádio. Pois é, tio Menezes, o senhor não tá lá, mas tá descendo rio abaixo, sem remo no barco, homem, né?
11: É. Mas ele é o timão. Entrou entre aqueles quatro que estão ali, que faz hora que estão remando ali, pra sair entre os quatro, né? É. O timão ainda tá fora, até agora não foi, né? Uhum. E ontem brigaram, remaram. Entre os quatro, né? O timão ainda tá fora, até agora não foi, né? Uhum. E ontem brigaram, remaram.
2: Remaram, mas olha, o timão não foi, mas tá na barranca ali.
12: Nossa.
2: Do rio, e o rio tá cheio, homem do céu.
12: Mesmo número de pontos do Inter,
2: tá? E não tem nem um pé de sarandi quase mais pra se agarrar. A coisa não tá fácil, meu amigo, viu?
12: 32 pontos tem o Corinthians, 32 pontos tem o Inter. A única diferença é que o Corinthians não tá na segunda divisão, no Z4, é porque o Inter tem uma vitória a menos.
2: O Corinthians só tem uma vitóriazinha a mais, mas o Inter é o mesmo número de pontos de quem tá no rebaixamento.
12: Se o Inter ganha, era o Corinthians que tava na zona.
2: Uhum. Mandar um abraço aí para o Moserly das mini máquinas aí, né? Das escavadeiras. Abraço aí pro Moserly, obrigado pela companhia, também pela audiência. O meu amigo Ronaldo Guilherme, alô Ronaldo, tudo bom? Abraço Ronaldo, 11:19 aqui no programa também. Opa, quem mais tá com a gente aqui também? Vamos dar uma espiada por aqui. Hoje à tarde então, ô Margarete Panceira, tudo bem? Não tenho, infelizmente hoje não temos, tá? Um abraço pessoal aí da, o meu amigo Dacir também, né? O Dacir, gerente lá da Barone Bebidas. Alô, Dacir, um abraço pra ti aí na Barone.
13: Mas quero mandar um abraço pessoal lá de Lajeado Paulino, principalmente as meninas que quando terminou o matinê, carregaram as caixas, deixaram os músicos descansar. As meninas pegaram no pesado e carregaram.
2: As meninas carregaram as caixas.
13: Mas todas aquelas menininhas de cinquentinha pra cima, né?
2: As meninas que fizeram o serviço carregaram.
13: Mas deram um show no
11: Bruno Radar. O Nardi e o Serginho, acho que devem ser gremistas, né? Porque eles não falam muito do timão, né? Mas ficam meio, sabe?
2: Dá umas bicadas.
11: Só pela conversa dá pra ver que acho que são gremistas, né? Não são muito sofredor.
13: Né, Serginho? Nós combinamos uísque com sem gelo, né?
2: Ai, ai, ai.

0: mano, tá faceiro. Olha, 11h24, agora 11h24, a hora certa, gente. Tempo tá aí, tá se ajeitando, tem previsão pra de tarde, tem uma previsão maior ainda pra de noite, vamos ver se confirma, mas eu acho que alguma coisa vem, né? Alguma chuva vem, né? É, tá bom, Cláudio Butki, tudo certo aí, Butki? Vai um abraço aí pro Cláudio Butki, é, segunda, fazendo uma carninha aí, Butki. Abraço aí pro Cláudio Butki, o homem da jardinagem também. Agora 11h25, 11h25, a hora certa 11h25. Carmen no Floresta também nos ouvindo, acompanhando o programa. Vai um alô pro Sidão aí, Som e Alma, o grupo. Vai um alô aí pro pessoal também que está me ouvindo aí no Tamanduá. Obrigado aí pela audiência. Pessoal do Boteco do Silva. Aí funciona hoje o Boteco Silva, hein? Boteco do Silva. E a festa de Paulino tava de arrombar então, Nádio. O pessoal da banda Radar, o filho do Nardi na bateria. Tu não foi lá estragar a música, né,
1: Nádio? Não, só fiquei de assistente.
0: Ah, bom.
1: Assistente de produção artística.
0: Deixa teu piá lá que é bem melhor.
1: Ah, viu, não, e vai ver que daqui a pouco vai entrar meu neto lá que tu vai ver.
0: É. Rejane Bogoni aí no centro, família Bogoni, brigadão pela audiência. Marcos Martins, brigadão pela sintonia. Obrigado pela audiência também, pela companhia. Clair Bólico também ouvindo o nosso programa aí, um alô pra Clair, um alô pro meu amigo Arno também no Baratão, tudo certo aí, Arno? Obrigado pela audiência, obrigado pela sintonia. 11 horas

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Caso Banco Master completa um mês parado no STF. Concórdia recebe 9 novos policiais militares temporários e Seara terá outros 8. Polícia Federal, PGR, desmenta em reportagem da revista Veja sobre Vorcaro. Mulher com mandado de prisão em aberto é detida no bairro Nações, em Concórdia. Papa confirma cirurgia para retirada de nódulo no pulmão. Acidente na SC-390 em Peritiba deixa 2 pessoas feridas. Trump anuncia a compra de milhões de litros de petróleo da Rússia para tentar baratear a gasolina nos Estados Unidos. Suspeito de tráfico de drogas em Concórdia ganha liberdade provisória e usará tornozeleira eletrônica. Congresso recebe 57 novas propostas pelo fim da reeleição no Brasil. Ministério Público denuncia mulher após a apreensão de mais de 105 quilos de droga, armas e quase R$ 279 mil em Concórdia. Veterinários investigam se leão marinho morreu após ataque de cães aqui em Santa Catarina. Será, hein? Foram os cães que atacaram o leão marinho? Saída de pista envolve Ford Escort na comunidade de Suruvi, Concórdia. Caminhoneiro é preso após dirigir por 23 horas e atingir uma velocidade de 150 quilômetros por hora com um caminhão, hein? É pela 101 em Santa Catarina, 150. Pegaram ele aí a 150 com um caminhão. Já pensou? Já pensou que tragédia poderíamos ter estado narrando aí, noticiando? Polícia Militar prende homem por tráfico de drogas no centro de Concórdia. Mulher sofre queimaduras em mais de 50% do corpo após incêndio provocado por cigarro aceso, hein? Briga familiar deixou 3 pessoas feridas por golpe de faca aqui em Concórdia. Pesquisa aponta mudanças nas compras do Black Friday após restrições às plataformas de apostas, as bet. Homem é preso após atingir o próprio irmão com golpes de facão em Jaborá. E homem é preso por agredir e ameaçar a esposa grávida em Catanduvas. São algumas manchetes que fomos ampliando, anunciando aqui no programa. Confira aí comigo, agora são 11 horas e 35 minutos.

pessoal que anunciou aí que tinha perdido uma chave, né? Atenção aí, foi encontrado um molho de chaves pela Ivete lá na rua Distrito Federal. Então a pessoa que anunciou aí pode voltar a fazer um contato comigo ou chamar a Ivete pelo 988221918. 988221918 é o telefone da Ivete que encontrou um molho de chaves na rua Distrito Federal. Agora são 11:38. 11:38. 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Olha o Kerp do bairro Petrópolis, dia 18, né? Dia 18. Alô, pessoal do bairro Petrópolis, é domingo da semana que vem, o almoço festivo de Kerp, inclusive com a companhia Pilger, tocando o Kerp no dia 18, lá no bairro Petrópolis. 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Hoje loja fechada, né? É, hoje Nazaredo, hoje loja fechada, amanhã volta ao atendimento. 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

0: Barreirito, agora 11:41, daqui a pouco tem o noticiário, daqui a pouquinho tem o noticiário, depois tem o programão aí do Raul Piquete, né? Aliás, antes do noticiário tem a propaganda eleitoral, né? No horário do meio-dia aí tem a propaganda eleitoral, depois vem o noticiário, depois vem aí o programa do Raul Piquete, né? Depois do noticiário então, 19:18, depois do noticiário então tem o programa do Raul Piquete aqui na Rádio Rural, daqui a pouco tem a previsão atualizada do tempo também com o Ronaldo Coutinho do Prado. 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Vamos mandar um abraço aí o pessoal que está com a gente, também na Raiol Vidros. Alô, Júnior. Alô, pessoal aí da família Raimundi também aí, na Barra Fria. 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Loja fechada, amanhã volta ao atendimento. 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O Chute Supermercado tá fechado hoje, seus Mar. É, um alô também ao pessoal que tá comigo, nos acompanhando também aí na loja, na Casa de Queijos Lodi, entrada do bairro Industriário, aí entrada do bairro Industriário, bom dia. Bom dia ao pessoal da Quitela também, a Camila, nova gerentona aí, filha do GG aí na Quitela. Bom dia ao pessoal também da academia aqui, Bailaço. 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
0: Valeu, meu amigo Cleudes Pran, tá na sintonia aí, Cleudes, um abraço pra você aí, obrigado pela companhia, então, na sintonia aí do programa também, o Cleudes Pran, vai, um abraço. Deixa eu ver quem mais tá com a gente aqui também, pessoal que já encontrou a chave aí, então, já mandei aí o telefone pro senhor entrar em contato. A Rejane e o Hernani, na escuta do programa, me recuperando, César, de uma cirurgia cardíaca. Quem é que fez a cirurgia, afinal, é o Hernani ou é a Rejane? Um abraço para vocês aí e uma boa recuperação, uma boa melhora. Faltando 10 minutos ao meio-dia, propaganda eleitoral. E um abraço aí a todas as crianças que estão nos ouvindo. Nossa Senhora proteja, né? Anjo da Guarda proteja. Dia da Criança hoje, 12 de outubro.

Para 11:52, agora 11:52. Daqui a pouquinho a propaganda eleitoral, daqui a pouco tem o noticiário também da rádio. 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Um alô aí também ao Ademir Zanella, compra e venda de gado. Lazarim Gás e Água, David e a Cleusa, todo o pessoal aí que nos ouve. 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Um alô para a família do meu amigo Machado aí no Preço Bom Supermercado em Tamanduá. Alô, pessoal de Tamanduá. Alô, alô, alô, SGAS Ganzer lá aí no Irani. Seu Itacir, Rodrigo e todo o pessoal da SGA Esganzerla. Abraço aí pra vocês do Irani. Também quem mais com a gente aqui, o pessoal da Espig, né? Pessoal que mexe aí com ar-condicionado também aí, família Espig, um abraço pra vocês. Quem mais? Quem mais? Zanol, como é que tá, meu amigo Zanol? Tá folgando, Zanol? Tiver um tempinho ainda, estão pedindo aí o tapete da sala aqui, né? O Marcos pedindo pra rodar com o Teodoro Sampaio, tapete da sala. Alô, prefeito Quinquinha, no Mariano Mouro, tudo certo aí? Um abraço grande aí, obrigado pela companhia também. Valeu, Quinquinha, abraço grande aí, viu? Tudo de bom, uma boa manhã, um bom feriado. O pessoal que tá me ouvindo aí no Três Arroios, aí no Rio Grande, aí no Marcelino Ramos.

perdido uma carteira com dinheiro aí no centro. Se alguém encontrou, por favor, aí de bom coração, queira devolver aí, nos chame, hein? Foi perdido aí no centro, então, uma carteira com dinheiro.

encaminhando aqui pro final, vamos encaminhando ao final aqui o programa, né? É, você que está me ouvindo aí, acompanhando no interior, na cidade, na região, em especial hoje.

0: Ao meio-dia, Nossa Senhora Aparecida, Mãe querida, padroeira do Brasil. Neste dia tão especial, nós nos colocamos diante de vós para pedir a bênção, a proteção para todas as crianças do nosso país. Mãezinha Aparecida, estendei vosso manto sobre cada menino, sobre cada menina. Protegei nossas criancinhas que brincam felizes nos braços de seus familiares, mas também aquelas que choram na fome, na tristeza, no abandono, muitas vezes, de seus pais. Olhar com ternura para as crianças doentes, para aquelas que enfrentam a dor, para aquelas que perderam seus pais, para todas as crianças que precisam de mais amor, carinho, segurança e que precisam de mais esperança em seus coraçõezinhos. Nossa Senhora, que nenhuma criança seja privada do direito de sonhar, de brincar, de estudar, de crescer cercada de respeito e dignidade. Abençoai os pais, os avós, professores, cuidadores, todos aqueles que têm a missão de cuidar de nossos pequeninos. Dê a eles, então, adultos também, sabedoria para compreender que cada criança não precisa um mundo perfeito, mas de um mundo onde nunca falte o amor, a proteção, o carinho. E neste dia 12 de outubro, que celebramos o dia de Nossa Senhora Aparecida e dia das crianças, ensina-nos a olhar com mais carinho, respeito por todas as crianças. Mamãe Aparecida, protegei nossas crianças hoje e sempre, que seus passos sejam guiados pela luz de Deus, que seus corações permaneçam puros e que seus sorrisos nunca sejam apagados pela maldade do mundo. E por fim, Nossa Senhora, pedimos também por aquela criança que ainda vive dentro de cada um de nós, que nunca nos falte a esperança, que nunca nos falte a humildade, a sinceridade e a pureza de uma criança. Pai nosso que estais no céu, santificado seja o vosso nome, venha a nós o vosso reino, seja feita a vossa vontade, assim na terra como no céu. Pão nossos de cada dia, Senhor, nos dai hoje. Perdoai nossas ofensas, assim como nós perdoamos a quem nos tem ofendido. Não nos deixe cair em tentação e livra a gente, ó Pai, de todo mal. Amém.
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4: Olá, boa tarde, são 12:11. O que que você tá fazendo aí? Conta pra mim, já tá almoçando? Você tá aí tomando chimarrão? Você está indo para casa? Muita gente trabalha, né? Hoje é feriado, mas muita gente trabalha. Então, bom feriado para você. Hoje é 12 de outubro, é dia da criança e dia de Nossa Senhora Aparecida, padroeira do Brasil. Estamos começando o Visão do Meio-Dia, 21 graus de temperatura. Nesta segunda-feira, início de semana, que você tem uma semana abençoada e, claro, sempre acompanhando a nossa programação. Seja bem-vindo, eu sou Ederson Vilas Boas, comigo Nelson Nardi por aqui. Polícia Civil prende suspeito de assaltar conveniência de posto de combustível aqui em Concórdia. É o destaque deste momento aqui no Visão do Meio-Dia. Governo de Santa Catarina lança editais e renovações do programa Universidade Gratuita para 2027. Daqui a pouco na educação a gente fala sobre a solenidade para o lançamento da elaboração e revisão do Plano Municipal de Educação para os próximos 10 anos. Santa Catarina é pioneira no país na implantação de equipes de proteção social especial em municípios de pequeno porte. Daqui a pouco também, escolha de brinquedos certos tem impacto importante no desenvolvimento de crianças. Essas e outras informações a partir de agora aqui no Visão do Meio-Dia.

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0: São 12 horas 13 minutos. Vamos a Climaterra em São Joaquim, Ronaldo Coutinho. A previsão do tempo. Boa tarde, Ronaldo.

0: tarde. É, o tempo segue no geral. Bom, instável na região, chuva, alguma trovada, períodos de melhora. Um tempo chato para quem quer fazer alguma coisa ao ar livre, seja agora de manhã ou à tarde, com intervalos de tempo seco. Não é ruim o tempo todo, mas é arriscado. Amanhã também, fresco de manhã, não baixa muito aí de 15, 17 graus e também não esquenta muito. E tem chance de chuva, tanto de manhã quanto à tarde, com períodos de melhora. Na quarta-feira e quinta, de manhã menor chance e à tarde pancada isolada, a sexta também. Há uma tendência de melhora no decorrer do fim de semana com queda na temperatura. Um bom feriado a todos, voltamos amanhã. Da Climaterra, Ronaldo Coutinho.
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16: São 12 horas mais 16 minutos. Vamos embora com Visão do meio-dia. Novatos eleitos em Santa Catarina têm votação recorde na LESC e renovação menor na Câmara. A matéria aqui que é destaque no INSC Total nesse momento. Após 90 dias, Moraes libera visitas de Flávio a Jair Bolsonaro, mas mantém restrições sobre declarações. Outro destaque aqui, ó, suspeita de abuso contra criança de 7 anos termina com um homem preso após fuga de hospital em Santa Catarina. Alguns dos destaques aqui no INSC Total nesse momento: 120 mensagens de Dia das Crianças para celebrar o 12 de outubro de 2026. Vaticano confirma a data em que Papa Leão 14 será internado para cirurgia de retirada de nódulo no pulmão. São alguns dos destaques, então, aqui no nsctotal.com.br. Polícia Civil prende suspeito de assaltar conveniência de posto de combustível aqui em Concórdia, Serginho Prima.
17: A Polícia Civil prendeu temporariamente na tarde da última sexta-feira um homem de 28 anos de idade, suspeito de assaltar a conveniência de um posto de combustível no bairro Jacob Jesus, às margens da BR-153 em Concórdia. O crime, ele aconteceu na noite do dia 25 de setembro. Segundo a investigação, o homem entrou no estabelecimento fingindo ser cliente e, ao chegar ao caixa, anunciou o assalto, simulando alegando estar armado. Ele fugiu, levando a caixa registradora com dinheiro e cheques. A identificação do suspeito ocorreu após a análise de imagens das câmaras de segurança e diligências policiais. Além da prisão temporária, a Polícia Civil cumpriu um mandado de busca e apreensão. Após ser interrogado na Delegacia de Investigação Criminal, o homem foi conduzido ao Presídio Regional de Concórdia, onde está à disposição da Justiça. Com informações, repórter Serginho Prima.
16: São 12 horas mais 18 minutos. Obrigado, Sérgio. Visão do meio-dia aqui na Rural. Governo de Santa Catarina lança editais e renovações do programa Universidade Gratuita para 2027. Rafael Martini.
7: O governo de Santa Catarina publicou nesta semana os editais de renovação para estudantes já beneficiados pelos programas Universidade Gratuita e Fundesc para o primeiro semestre de 2027. Eles estão disponíveis no site ensinosuperior.sed.sc.gov.br. A partir de 20 de outubro, às 14 horas, começa o recadastramento, obrigatório para a continuidade da concessão do benefício. Os estudantes terão o dia 29 de outubro para realizar os procedimentos de renovação no sistema utilizando o cadastro gov.br e entregar os documentos solicitados na instituição de ensino superior na qual estão matriculados. De acordo com a Secretaria de Estado da Educação, os programas representam uma importante política pública de acesso e permanência no ensino superior em Santa Catarina. Criado pelo governador Jorginho Melo, e o processo de renovação garante que os estudantes já beneficiados possam dar continuidade à formação. A publicação digital para os novos candidatos aos programas será realizada ainda neste ano, com inscrições previstas para janeiro. Mais informações em radiorural.com.br.
16: São 12 horas mais 20 minutos. Obrigado, Rafael Martini, pelas informações. Deixa eu mandar um abraço aqui. O Aldo Baldin está acompanhando a gente. O Aldo, bom feriado para vocês aí, né? Almoçando na companhia da Rádio Rural. Parabéns a todas as crianças, que hoje é o dia delas, né? Parabéns a todas as crianças. Grande abraço para você, meu amigo, para toda a família aí acompanhando a nossa programação. 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Tô indo pro comercial, volto na sequência com mais destaques aqui no Visão do Meio-Dia.
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16: Agora são 12 horas 22 minutos. Aqui estamos com o Visão do Meio-Dia, até as 12 horas e 35 minutos. Daqui a pouco tem o Raul Piquete com o programa da tarde nesse feriado. Para você que está acompanhando a gente em casa, para você que está no carro, no trabalho, enfim. E claro, para você que está de folga hoje, né? Hoje é feriado, muita gente de folga em casa. Então, obrigado pela sua companhia. Secretaria Municipal de Educação promoveu solenidade para o lançamento da elaboração e revisão do Plano Municipal de Educação para os próximos 10 anos, 2027 a 2037. O evento ocorreu na última sexta-feira no auditório do Centro Cultural, na presença de autoridades municipais, do Executivo e do Legislativo e também representantes de diversas instituições e entidades de ensinos, assim como sindicatos também. O prefeito Fábio Ferri explicou que o plano é um instrumento de planejamento para definir o caminho que o município vai percorrer no campo educacional nos próximos anos.
18: Um momento importante onde dezenas de pessoas aptas a sentar e pensar e usar toda sua intelectualidade para dar os rumos da educação do nosso município para os próximos 10 anos. Isso é algo muito, mas muito importante e de muita responsabilidade. Fiz questão de vir aqui participar, onde a Cássia Roncalho vai ser então a presidente, né, desse fórum, que vai conseguir discutir com vários setores o que nós queremos da nossa educação, desde a rede municipal, da rede estadual, privada, superior, para que nós tenhamos então essas diretrizes nos próximos 10 anos. Algo mudou muito fortemente do último plano, que a gente percebe que as metas não foram atingidas e que agora foi revisto, entre elas, que a cada 2 anos vai ser mensurado se as metas que foram definidas no plano aconteceram ou não, se elas foram concretizadas, e eu acho que isso é muito importante. No outro plano, chegou-se agora no final dos 10 anos, então se fazendo uma avaliação. Isso num mundo globalizado tão rápido não existe. Cada 2 anos é um prazo máximo para a gente rever o que aconteceu e talvez, se não está dando certo, recuperar esse momento, revendo as estratégias, mudando e fazendo. Então, hoje eu falei aqui para esse pessoal que eles têm uma responsabilidade muito grande, mas que também eles têm a sorte de serem escolhidos pela sua capacidade, porque daqui 10 anos, se a educação estiver melhor em Concórdia, eles vão ser as pessoas responsáveis. Isso eu tenho certeza que deixa o coração do ser humano muito mais feliz, com muito mais vontade de trabalhar para a sociedade. É um trabalho gratuito que eles estão fazendo, voluntário, mas que vai ajudar todo o país, né, que tem aqui. Nós somos brasileiros, queremos o melhor para todos nós, e a educação é o alicerce de tudo. Não temos outro caminho a não ser um país com pessoas instruídas, pessoas que sabem interpretar, pessoas que sabem os seus direitos e os seus deveres também.
16: Isso, prefeito Fábio Ferri, então, falando sobre esta elaboração, lançamento da elaboração e revisão do Plano Municipal de Educação para os próximos 10 anos. São 12h26, Santa Catarina é pioneira no país na implantação de equipes de proteção social especial em municípios de pequeno porte. Lucas Williger.
19: Santa Catarina é pioneira no país na implantação de equipes de proteção social especial em municípios de pequeno porte. Por meio de uma estratégia inédita voltada a cidades com menos de 20 mil habitantes e que não conta com centros de referência especializados em assistência social, a Secretaria de Estado da Assistência Social Mulher e Família paga os profissionais que atendem pessoas que tiveram seus direitos violados. Psicólogos e assistentes sociais atuam tanto em consultórios quanto em domicílio, em apoio às vítimas de abusos físicos, psicológicos, sexuais ou abandono. Para fortalecer a proteção social especial, o governo do estado passou a destinar 20 milhões de reais à iniciativa. Os municípios que queiram os recursos, mesmo sem ter um equipamento específico, precisam contratar a equipe e informar a secretaria. Até o momento, 144 municípios já receberam aporte financeiro. É o caso de alguns municípios do sul do estado, que agora conta com uma psicóloga para atendimento domiciliar de diversas famílias. A secretária municipal de assistência social, Ludmila Clizar, explica que uma outra profissional se juntou à equipe existente, conseguindo ampliar o atendimento e dar mais qualidade ao trabalho oferecido. A legislação da assistência social orienta que apenas municípios de mais de 20 mil habitantes tem um CREAS, equipamento especializado que atende mulheres, idosos e crianças que foram vítimas de violência. Em Santa Catarina, 162 cidades não têm essa população. população, mas precisam disponibilizar o serviço em casos de violação de direitos que agora são atendidas por uma equipe de referência de proteção social especial. A matéria completa você encontra no portal de notícias da Rádio Rural.
16: São 12 horas e 28 minutos. Valeu, Lucas Williger. Um abraço aqui para Dona Maria Frialf, ali da Rua Marcelino Ramos, né? Obrigado pela companhia. Ligada aí sempre aqui no Visão do Meio Dia, na programação da Rádio Rural. 12 horas e 28 minutos, Visão do Meio Dia, oferecimento Super Coperd. 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Daqui a pouco tem mais informações para você aqui no Visão do Meio-Dia. Daqui a pouco também tem o Raul Piquete, já tá chegando por aí com o programa da tarde. Fique ligado, volto já.
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16: São 12 horas e 30 minutos e a Federação Catarinense de Futsal confirmou datas e horários dos dois jogos de Concórdia de Pouso Redondo na fase de mata-mata do Campeonato Catarinense Série Ouro de Futsal, né, as quartas de final. Concórdia joga em casa no dia 24 de outubro, na véspera da eleição, né? 24 de outubro, um sábado, 6 horas da tarde, então no centro de eventos, contra Pouso Redondo. O jogo de volta acontece no dia 29, às 19 horas e 30 minutos. Então tá aí os dois jogos já confirmados, datas confirmadas pela Federação Catarinense de Futsal. Os demais jogos também, Chapecoense joga contra São Lourenço no dia 20 de outubro e depois 28. Já a equipe de Blumenau joga contra Jaraguá agora no próximo dia 16 e depois dia 29 outro jogo. E no dia 17 agora Tubarão enfrenta Joinville e depois outro jogo em Joinville acontece dia 26 de outubro. As datas confirmadas então pela Federação Catarinense de Futebol. São 12 horas mais 31 minutos. Vamos até a rede de notícias Acaerte. Escolha de brinquedos certos tem impacto importante no desenvolvimento de crianças. Arthur Westphalen.
22: A escolha dos brinquedos corretos para crianças pode auxiliar no desenvolvimento de uma série de habilidades nelas. Coordenação motora, cognição, linguagem e inteligência emocional são algumas das características que podem ser expandidas com o ato de brincar. Por isso, pais e responsáveis devem buscar informações antes de realizar compras. A maior parte do desenvolvimento de uma criança ocorre até os 6 anos de idade, a chamada primeira infância. A presidente do Departamento de Desenvolvimento Infantil da Sociedade Catarinense de Pediatria, Cláudia Lorenzo, explica que brinquedos mais simples podem ser mais interessantes.
0: Para os bebês, os brinquedos sensoriais são muito bons, como, por exemplo, os mordedores de texturas variadas, os chocalhos e os livrinhos de pano. À medida que ela vai crescendo, outros brinquedos começam a entrar nesse cenário, como os brinquedos de encaixar ou de empilhar, né? Como blocos, cubos, caixinhas de empilhar. Esse tipo de brinquedo trabalha a coordenação, a noção de espaço e até a resolução de pequenos problemas. Depois dos 2 anos, o faz de conta é o grande protagonista do brincar. Através de brinquedos como panelinhas, bonecas, carrinhos, casinhas e cabanas que muitas vezes são construídas ou improvisadas pelos pais, e brincando de faz de conta, a criança aprende a elaborar emoções, aprende a se colocar no lugar do outro, desenvolvendo aquilo que a gente chama de empatia.
22: Ao mesmo tempo que escolhas certas têm impacto positivo, é preciso tomar cuidado com objetos que podem ser prejudiciais. A doutora Cláudia Lorenzo reforça que o excesso de telas é especialmente danoso.
0: Tablets e celulares usados de forma passiva por horas acabam roubando tempo de brincar ativo e podem prejudicar sim a linguagem, a atenção, o sono e até o desenvolvimento motor. Por isso é importante lembrar que telas não são propriamente brinquedos, são ferramentas interessantes e estímulos que precisam de limite e de supervisão. Temos também os brinquedos que são excessivamente passivos, aqueles que fazem tudo pela criança, deixando pouco espaço para a imaginação. Alguns acendem, tocam, andam e até falam sozinhos. Eles parecem muito interessantes, mas acabam tirando da criança a oportunidade de agir, de imaginar e de criar. O ideal é que o brinquedo convide a criança a interagir e não apenas a assistir.
22: O Dia das Crianças é comemorado no Brasil desde 1924. Originalmente, a data servia para chamar a atenção do poder público a problemas como mortalidade e trabalho infantil. De Florianópolis, da Rede de Notícias Acaerte, Arthur Westphalen.
16: São 12 horas e 34 minutos. Obrigado, Arthur. Fechamos por aqui mais um Visão do Meio Dia, só trazendo os... Hoje tem jogo pelo Campeonato Brasileiro, né? Hoje tem jogo. Hoje a Chapecoense joga em casa, joga aqui na Arena Condá, 19h30, contra o Atlético Paranaense. É hoje, 19h30. Feriado, então, para você que gosta de futebol, vá até a Arena Condá, né? Vá até a Arena Condá, tem grande jogo hoje. Tem gente que de Concórdia que vai pra lá, porque torce pro Atlético Paranaense, né? Então hoje jogaço, Chapecoense e Atlético Paranaense. Chapecoense não tem mais nada no campeonato, é a lanterna e já rebaixada a Série B do ano que vem, mas o Atlético Paranaense atualmente é o terceiro colocado, né? Terceiro colocado, aliás, quarto colocado, e briga aí pela parte de cima da tabela, brigando por uma vaga na Libertadores da América do ano que vem. Hoje também tem o Red Bull Bragantino contra o Cruzeiro e tem também o Curitiba que joga contra o Botafogo, jogos de hoje pelo Campeonato Brasileiro. São 12h35, tá chegando por aí o Raul Piquete com o programa da tarde. A gente volta amanhã a partir das 12h10 aqui no Visão do Meio Dia. Abraço para você, bom feriado, boa semana, até mais.
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23: O ministro Gilmar Mendes, do Supremo Tribunal Federal, lamentou a derrota do senador catarinense Espridião Amin, do PP, nas eleições do último domingo. A reflexão foi feita em uma publicação na rede social X, no final de semana. Gilmar Mendes citou uma frase do ex-presidente do Senado, Jarbas Passarinho, após a derrota de Djalma Marinho na eleição de 1974, para refletir sobre o resultado que deixará Amin fora dos cargos eletivos no próximo ano. Ao falar sobre Amin, Mendes disse que poucos nomes marcaram tanto a política catarinense. 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
4: Pessoal, tudo bem? Tudo certinho aí? Uma boa tarde, bom feriado, 12 de outubro, estamos chegando aqui para mais um programa, do Raul. Hoje feriado, ao vivo com você, hoje feriado nacional, feriado de Nossa Senhora Aparecida, né? Então a gente vai começando mais um programa, é o Dia da Criança, feriado de Nossa Senhora. Um abraço para você aí, para todas as crianças que estão nos acompanhando aí, um grande abraço, né? E brigadão pela companhia aqui com a gente. Bom feriado, feriado de Nossa Senhora Aparecida, feriado nacional, meio-dia 39 minutos, uma boa tarde para você, 3030-9370, tá liberado aqui o WhatsApp, manda aí teu oi, manda teu recado.

0: 4 minutos. Um abraço pra você aí que tá nos acompanhando, feriado, né, Pedrão? Ô, Pedrão, tudo certo aí, Pedrão de Alcântara? Tranquilo aí, Pedrão? Um abraço, Bairro Nações. A Ivone Ludwig também, né, tá aí ligadinha com a gente. Linha Taquaral, manda pros meus netos. É, Isabela Balestro, valeu, valeu, valeu. 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Meu amigo Tasca, como é que tá aí, Tasca? Boa tarde pra você aí. E obrigadão pela audiência, tá ligado aí, né, Tasca? É que o manto de Nossa Senhora nos proteja sempre, né, Tasca? Um abraço pra ti aí, boa semana, bom feriado. Meio-dia 47 minutos. Hoje não teremos informativo Copérdia, hoje também não teremos informativo MBRF, né? Meio-dia com 47, eu volto já.
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0: Muito bem, pessoal, meio-dia 48 minutos, já estamos de volta.

0: Esse é o Daniel com o Altair Alexandre, meio-dia 52. Meio-dia 52. Como é que tá aí, Jamanta? Tudo certinho aí, Jamanta? Família toda aí reunida, acompanhando o programa, almoçando, né, Jamanta? Um feriado pra vocês aí, um abraço. A Ivone Ludwig já mandou aqui também. Vinícius Testolino, Catarina Fontana. Alô, dona Lenari Ventes aí na linha Tateto. Alô, Irido Santos, bairro Imperial. Abraço, boa tarde. Quem mais?
1: Boa tarde, quero participar do sorteio da tarde. Luísa Cola, de
0: Tio. Ô, dona Luísa.
1: Amei a abertura do seu programa de hoje.
0: Um abraço, dona Luísa.
1: Um abraço.
0: Obrigado pela audiência, tarde. Viu? Boa tarde. 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Lembrando, hoje é feriado, né? E a ciclofaixa hoje não pode estacionar veículo aí na ciclovia de Concórdia, né? A gente faz esse lembrete porque às vezes a pessoa não lembra, acha que hoje é dia de semana, então pode usar. Não, hoje, feriado, a ciclovia, a ciclofaixa não pode estacionar. É proibido estacionar na ciclofaixa, na ciclovia. Então você que está nos acompanhando aí, se está com o carro estacionado, corre lá tirar, porque pode levar uma multa, hein? Hoje não é, não pode, então, estacionar na ciclofaixa aí, na ciclovia do município. 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Vai mandando teu recado pra mim, manda aí a participação. Hoje tem um vinho e um pão de milho. Tem um vinho e um pão de milho no sorteio, presente da Casa da Melancia, que tá trabalhando normal hoje.

0: Agora um minuto no feriado aqui na Rádio Rural, em nome da Ferpar, e os prêmios não param, hein? 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Vamos ver quem tá ligado com a gente aqui no feriado. É, Raul, que Nossa Senhora abençoe sempre todas as nossas crianças. Verdade, amém. Ô Sandra, Sandra Matos, bairro Petrópolis. Alô, Marcos Cardoso Fernandes, loteamento Bussolaro. Manda abraço para os meus filhos Samuel, Ismael, Ágata, Natasha e Abner. Minha esposa Mariana Dutra Godoy também. Desejo um feliz Dia das Crianças a todos. Valeu, Marcos. Abração pra você e pra família, tá? O Dilvo da Silva também tá ouvindo o programa. Oi, Dilvo. Boa tarde. Quem mais aqui? Boa tarde.
1: Boa tarde. Aqui é a Cleci Quirá do Bairro Petrópolis. Eu quero concorrer aos prêmios.
0: Oi, Cleci.
1: Casa Melancia.
0: Tudo bem aí, Cleci? E
1: quero homenagear meu netinho, que hoje é Dia da Criança, né?
0: Uhum.
1: O Ibrahim Pelizaro.
0: Opa, legal.
1: Deus abençoe ele.
0: Isso aí.
1: Pra vocês também aí da rádio.
0: Abração, minha amiga. Bom feriado pra vocês aí, tá? 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Alô, Sirlei Rizzo, tudo bem, Sirlei? Boa tarde. Vamos de música por aqui, 1:13.

na Rural, agora 1:10. A Mari Lúcia Zílio tá ouvindo aí o programa. Alô, José Antônio Zuel, Linha Pintado Arabutã. Como é que tá aí, Linha Pintado Arabutã? Alô, tudo bem? Quero participar aqui também. Salete Segala Industriários. Cláudio Melchior. Alô, meu amigo Cláudio. Um abraço aí hoje de folga, Cláudio. Abração pra ti aí, bom feriado. É, Raul, quero participar do sorteio. Tem que mandar o nome aí, gente. Manda o nome aí que a gente põe no sorteio aqui, tá? Leonir Pereira, bairro Central. Gilmar Bortoletti, lá na linha São Brás, também tá me ouvindo. WhatsApp 3030-9370. 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É o feriado de Nossa Senhora. É o feriado Dia da Criança. Aqui na Rural, 20 graus, 8 a temperatura. Uma boa

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10: Vamos lá, 1h21. Alô, Maria Moraes, tudo bem aí, Maria Moraes? Minha amiga Claudemari Sevaldi, aí também na companhia do programa, boa tarde. Deixa eu ver quem mais aqui, Angélica Verucci, lá em Presidente Kennedy. Vai mandando recado aí no 3030-9370, tô sorteando um vinho e um pão de milho, aí da Casa da Melancia, pra você que mandar o WhatsApp pra mim, 3030-9370. 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Aqui na Rural, 1h22.

0: É o franguinho na panela, 1h28. Bom feriado.
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0: 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Alô, Josélia Maleski, boa tarde. O Leandro Almeida, bairro Liberdade, também mandou um recado aqui participando, né? Ô, Leandro, grande abraço pra ti aí, obrigado mesmo pela companhia, tá? A Gessi Maltauro mandou aqui, ó, a minha netinha, Raul, que ganhou a boneca aí no teu programa, a Helena, ela gostou da boneca, ô Gessi? Me conta aí, hein? Ela provou a boneca aí? Um abraço, minha amiga, feliz dia da criança aí pra Helena. Boa tarde.
2: Boa tarde, Raul, tudo bem? Juliana Miller.
0: Oi, Juliana.
2: Quero concorrer ao vinho. E mandaram um feliz dia das crianças para meus afilhados Milena Miller e Emanuel Vinícius França.
0: Tá bom, um abração para eles aí, tá? Valendo um pão de milho, valendo um vinho, presente da Casa da Melancia, 3030-9370, 1h29.
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0: Vamos lá, vamos lá, vamos lá. Quem tá mandando aqui o recado é a Joana Carolina de Oliveira, aí no bairro Fragosos. Boa tarde aqui pra Elidalpupo, bairro Natureza. Deixa eu ver quem mais aqui. Boa tarde.
20: Leandro Bremer daqui de Videira.
0: Fala, Leandro.
20: Tô trabalhando, sou vigilante, tô na escuta.
0: Ô, beleza.
20: Programa. Toca grupo Carisma Agora ou Nunca Mais. Fazendo o favor e obrigado.
0: Valeu, valeu aí, pessoal de Videira, acompanhando o programa. Ah, eu quero participar também aqui, Ivonete Brown, de Santo Antônio. Hoje estou passeando aqui na casa do meu irmão Luiz Brown, em Irani. Tamo ligado aqui na Rádio Rural. Obrigado, Ivonete, Luiz, pessoal aí no Irani. Obrigadão pela companhia de vocês aí, um bom feriado, né? Um bom feriado, essa turma gente boa aí do Irani. Família Brown, quem mais aqui? Boa tarde.
21: Ah, tarde, Raul, boa tarde. Gostou sim da boneca, ela ficou muito feliz da boneca.
0: Que bom.
21: É, eu tô agradecendo em nome dela. Ela ficou tão feliz com a boneca que tá, chega a dormir com a boneca nos braços.
0: Que legal, então um abração aí pra Helena. Helena que ganhou aí o presente, né? É, sexta-feira a gente sorteou 3 bonecas, 3 caminhão também de brinquedo aí do Lojão Astral. Agora são 1:35.

0: tá aí na Rural, Adair Cardoso, 1:41. 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Então, quarta-feira, o pessoal vai estar aqui no Cine de Concórdia fazendo aí as entrevistas, né? 13h30 desta quarta-feira, ou então pelo telefone 499-9139-4874. 991394874. Mandar um alô aqui, pessoal participando comigo, Noeli Suri, tá na escuta aí do programa, né, Noeli? Boa tarde, quem mais? Oi.
1: Boa tarde, Raul.
0: Boa tarde.
1: É, Luci Rizelo, Deninha, São Paulo.
0: Ô, Luci.
1: Eu também gostaria de participar dos prêmios
0: tá
1: ali.
0: Tá concorrendo, tá? Aí, ali, beleza, minha amiga.
1: Bom, abração, obrigado.
0: Viu? Bom feriado. Isolde Kirst Pedron, tudo bem, Isolde? 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
2: Tô de volta, 1h49.

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7: Tô de volta, 1h56 aqui na Rádio Rural. Programa do Raul aqui no feriado, né? Bastante recado chegando. É, Sofia Codebella hoje tá fazendo 5 aninhos, Sofia. Parabéns, felicidade pra você, saúde, Sofia. E um feliz dia da criança. 4 pras 2.

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É, Raul, quero concorrer ao vinho e o pão de milho aí da Casa da Melancia. É o Ademir Bortolini, aqui no Jardim Ângela. E a esposa Claides Miller. Abração pra vocês aí, bom feriado. Rosalinda Kirst. Raul, oferece programa pra minha neta Kemily de Camargo. Pro meu genro Juscelito de Camargo. Pai e filha aí que estão de aniversário. Opa, hoje é pai e filha aí de aniversário. Parabéns, Juscelito. Parabéns, Kemily. Felicidades pra vocês, 2 e 5.

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0: São 2:16. Tava garoando há pouco aqui em Concórdia, né? 20 graus a temperatura. Alô, Marli Salete Reichert. Boa tarde, boa tarde. Raul, tem vaga para balconista e vaga para atendente. Atenção, vaga para balconista e atendente. E também tem vaga para serviços gerais de autoelétrica de veículos. Para mais informações, chamar no 988264073. 988264073. 988264073. Quem tá mandando recado aqui, boa tarde.
1: Boa tarde, Raul.
0: Oi.
1: Tudo bem?
0: Tudo.
1: É a Neuza Antunes.
0: Oi,
1: do
0: Neuza.
1: Bairro de Vista Alegre. Queria deixar o nome da minha irmã, Judite da Silva.
0: Tá bom.
1: Pra concorrer os prêmios.
0: Beleza, minha amiga, bom feriado aí pra vocês, tá? Obrigadão pela tua companhia, viu? Ô, Maria Zarpelon, como é que você tá, Maria? Tudo bem, Maria? Boa tarde. 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Vamos lá!

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11: 2:23 agora. 2:23. Bom feriado pra você, Amado Batista, aqui na Rural. Tá valendo um pão de milho e um vinho, né? 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

0: João Bosco e Vinícius, 2h28. 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Tá com a gente aqui na tarde também, Aldete Raineri no Vitório Vêneto. Deixa eu ver quem mais. Oi, boa tarde.
1: Boa tarde, Raul Piquete. Opa. Aqui tua amiga Jandira. Boa, Jandira. Que já concorreu o brinde lá na Casa da Melancia, amigo. E tenha uma boa tarde, tudo de bom pra você, amigo. Gostaria muito de ganhar, tá bom? Deus que lhe abençoe ali na Rádio Rural.
0: Valeu, amiga Jandira. Boa tarde, Clarice Dick, Bairro Industriários. Ah, eu quero homenagear o pai Jair Gomes de Oliveira, que tá de aniversário hoje. Alô pro Jair Gomes de Oliveira, aniversariante do dia. Um abraço aí, Jair. Saúde, vida longa, tudo de bom pra ti, tá? São 2h30. Pra você.

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8: Pois é, já são 2h30.

0: Frederico, agora Rural, são 2h41. 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Vamos ver quem tá mandando o recado.
1: Boa tarde, Raul.
0: Boa tarde.
1: Bernadette da Silva.
0: Oi, Bernadette.
1: Vitória. Gostaria de concorrer aos prêmios de Casa da Melancia.
0: Tá bom, tá bom.
1: E deixar um abraço para os meus três netos. Maria Clara Maia, João
0: Maria
1: Felipe
0: João.
1: Schwinger e Murilo Maia.
0: E Murilo.
1: Que Deus abençoe sempre eles.
0: Tudo bem, abração pra vocês aí, tá?
1: Coloca o nome deles no sorteio também.
0: Claro, estão no sorteio. A Eliane, bairro Industriários, também mandou recado aqui, tá concorrendo. Oi, Eliane, boa tarde.
2: Boa tarde, meu nome é Maria Solange Carvalho, aqui no bairro Nazaré.
0: Oi.
2: Quero correr o prêmio ali da
0: Casa da Melancia.
2: Da Melancia ali.
0: Beleza, minha amiga, tá no sorteio. 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
8: Olha, você que procura trabalho, a JBS de Seara está contratando vaga para operador de produção 1, salário de R$2.144. E a vaga também para operador de produção 2, salário R$2.406. E ainda tem o transporte gratuito, auxílio creche, plano de saúde, refeitório, vale alimentação, PPR e kit assiduidade. Interessados devem comparecer no Cine de Concórdia nesta quarta-feira. Atenção, nesta quarta-feira. Compareça no Cine de Concórdia, 1:30 da tarde. Para saber mais informações, para fazer tua entrevista, então quarta-feira, 1:30 da tarde, aqui no Cine de Concórdia. Informações pelo 49-99139-4874, 99139-4874, 991-39-4874. 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
11: Bom feriado, 2:57. Já os recados aqui do WhatsApp 3030 9370.

0: Henrique e Juliano, 2:59. Vou mandar um alô aqui, ó. Vamos ver quem é. Boa tarde.
1: Eu gostaria de concorrer aos prêmios. É Jane Balzão, do bairro Primavera.
0: Beleza, amiga. Alô, Mauri Patzlaff, no Arabutã também. Tá me ouvindo aí, Mauri, no feriado? Um abraço. Zelair Carvalho, bairro Nações, boa tarde.
2: Boa tarde. Eu sou a Geunice Sorete Souza, moro na
0: Oi, Geunice.
2: Concorrer os prêmios da Casa da Melancia.
0: É a Casa da Melancia que hoje tá trabalhando normal, né? 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Tô sorteando aqui um pão de milho e um vinho hoje. Já saiu o sorteio. 3030-9370. A Madalena Dolores Crefta, bairro dos Estados, também mandou recado aí concorrendo. Boa tarde. Manda aí pra mim, 3030-9370, que já eu vou anunciar quem que levou um vinho e um pão de milho da Casa da Melancia.

0: São 3:04. Tá aí o Ivanir Machado cantando aqui na Rádio Rural. Boa tarde.
1: Boa tarde, Raul.
0: Oi.
1: Ari Kovaski.
0: Fala, Ari.
1: Queria participar do sorteio. Da...
0: Beleza, Ari.
1: Prêmio da Casa Melancia.
0: Valeu, beleza? Meu amigo. 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Agora são 3:04. 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É, Raul, aqui é Marlene Meneghetti do Santa Cruz, também te ouvindo, quero concorrer. Valeu, amiga, tá no sorteio. Agora 3:05.
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6: Tô de volta, 13h10, é feriado nacional.

0: Boa tarde, Aldemar Gasperini, Canhada Funda. Boa tarde.
1: Oi, boa tarde. Aqui é a Ivone da Costa, de Alto Besperança.
0: Oi, Ivone.
1: Queria concorrer aos prêmios da Casa Melancia,
0: tá
1: o pão de milho e o vinho. E um ótimo final de tarde para todos vocês. Um abençoado feriado a todos.
0: Obrigadão igualmente, tá? Abração para você aí também, amiga. Vamos lá, boa tarde.
2: Boa tarde, Raul. Meu nome é Vilmar Jorge da Cruz. Queria participar do sorteio.
0: Valeu,
2: da
0: Vilmar.
2: Casa da Melancia.
0: Abraço aí, Vilmar. Tá concorrendo. 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
14: Olha, volta, 3 horas e 23 minutos. Boa tarde, bom feriado.

0: horas 28 minutos. 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Agora, 3 horas e 28 minutos. Quem mais aqui no recado? Boa tarde.
1: Oi. Boa tarde, é Jaqueline Cris Benite, daqui do bairro de Santo Antônio. Eu queria concorrer ao vinho. E na frigideira das crianças, para todas as crianças, especialmente para o meu filho.
0: Valeu, valeu, tá concorrendo. Margarete Panceira ali em Schiavini também. Tá no sorteio, tá encerrada as participações, daqui a pouquinho já vou anunciar quem ganhou, tá? Em seguidinho já anuncio quem levou presente aí da Casa da Melancia. 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Agora 3 horas da tarde, 29 minutos aqui no feriado.

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2: Olha, depois da música eu vou anunciar quem que ganhou o prêmio aqui do programa, tá bom? Depois da música eu já anuncio o ganhador ou ganhadora. 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Depois da música sai o nome do ganhador ou ganhadora. 3 horas e 36.

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2: 3 horas e 39. Atenção, atenção, atenção, que eu vou tirar aqui o nome de quem ganhou, né? Aí, presente da Casa da Melancia. 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A Marlene Meneghetti. Marlene Meneghetti. Foi a ganhadora, tá bom, Marlene? Marlene Meneghetti. Ganhou então, né? Ganhou o vinho e o pão de milho da Casa da Melancia. Marlene Meneghetti foi a ganhadora. Pode passar a retirar aí na Casa da Melancia, tá bom, Marlene? Só passar a retirar aí na Casa da Melancia os teus brindes aí. Valeu, Marlene Meneghetti, foi a ganhadora de hoje. 3 horas da tarde, mais 39 minutos. Esse é o programa do Raul aqui na Rádio Rural, até às 4 no feriado.

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4: O ministro André Mendonça, do Tribunal Superior Eleitoral, determinou neste domingo a proibição de anúncios pagos da campanha de Luiz Inácio Lula da Silva, do PT, que acusavam Flávio Bolsonaro, do PL, de ser contrário ao fim da jornada de trabalho 6x1. A decisão atende a um pedido da campanha do candidato do PL. Segundo o ministro, os vídeos veiculados no Facebook configuram campanha eleitoral negativa, prática vedada pela legislação. 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
5: Tudo bem, gente, brigadão pela tua companhia, audiência aqui no feriado. Tô indo nessa, tá chegando aí na sequência o André Marques com o Viva Tarde, tá bom? Um abraço pra você, bom feriado. Amanhã a gente se encontra a partir do 12:40 aqui na Rádio Rural. Vou deixar a última de hoje, as últimas, né, Marcos e Belucci. Valeu, valeu, valeu, amanhã a gente se encontra, bom restinho de feriado, até amanhã.

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0: 7, boa tarde, boa tarde, senhoras e senhores, meninos e meninas de todas as idades. E aí, pessoal, tudo legal? Tudo beleza? Aproveitando bem este feriado de 12 de outubro, dia da criança, dia da padroeira do Brasil, Nossa Senhora Aparecida. Restinho de feriado, né, gente? Tempo chuvoso em Concórdia, 19 graus e 3 décimos, agora marcando o termômetro. 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Eu me chamo André Marques, muito prazer, e a partir de agora até às 6 da tarde eu tô contigo e a gente está junto.
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0: 4 e 6, boa tarde.
2: Pronto.

0: Essa é a banda Pérola Negra e o Amor Perigoso. Feriado, tem gente trabalhando, né?
1: Boa tarde, André Marques.
0: Oi.
1: Tudo certo? Aqui é o Vander.
0: Ô, Vander.
1: Roda música aí pra mim, do Rick Renner ali.
0: Ah.
1: Sem direção. Pra curtir essa tarde chuvosa aí.
0: Ah, então tá bom.
1: Olha a situação que eu tô fazendo, tô secando o tijolo com o secador de cabelo por causa da chuva.
0: O Vander tá aí, né? Sentando o tijolo, mandou até a foto aqui, né? Tá lá com o secador de cabelo, secando o tijolo. Pra grudar bem a massa aí, né, ô Vander? Um abraço pra ti, meu querido. Boa tarde, bom feriado, bom trabalho.

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0: Teodoro com Amado Batista, né? Ô, moda bonita! Agora são 4 horas 29 minutos. Tarde do feriado. Finalzinho de feriado, com 18,9 a temperatura, tempo estável com chuva. Feriado com chuva, pede um bolinho de chuva, não é verdade? Olha, participa aí com a gente, manda um zap aí, me diz como é que tá o teu feriado.
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2: Tá todo mundo aqui na Rural, neste feriado, dia de Nossa Senhora Aparecida e dia das crianças. Quem tem lá seus 35, 40, com certeza curtiu essa época. Do Trem da Alegria, lembra? Vamos ver aí, ó. He-Man. Eu lembro dessa época que eu era criança.

Pensada, quem era criança nessa época de Sandy Júnior, né? E do Trem da Alegria que a gente ouviu agora há pouco aí. Oh, maravilha! Vamos aproveitar esse restinho de feriado aí, né, gente? Agora são 4h39, com 19 graus e 9 décimos é a temperatura. Boa tarde!

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2: Muito bem, faltam 7 minutos para 5 da tarde. 19 graus a temperatura. Dia de Nossa Senhora Aparecida, a padroeira do Brasil. Daniel, canta pra gente.

Bernardo. E a música nada mudou. 5 horas e 12 minutos, continua a chover, né? 18.8 agora a temperatura. Tarde da segunda-feira, feriado, restinho de feriado. A você que está acompanhando a gente, obrigado pela audiência.

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0: Informando para você, Martinello Auto Center, agora são 5h23.
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Lago e a música do Mundo da Lua, amigo das estrelas. 5:31 na tarde dessa segundona, estamos aí, né? Finaleira do feriado.

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0: Vamos lá então, previsão do tempo. 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Ronaldo Coutinho, hoje de manhã tava friozinho, Coutinho, aí depois, né, esquentou e aí veio chuva. E amanhã, como é que vai ser, Coutinho? Boa tarde.
6: Boa tarde. Amanhã também. Fresco de manhã, não baixa muito aí de 15, 17 graus e também não esquenta muito. E tem chance de chuva, tanto de manhã quanto à tarde, com períodos de melhora. Na quarta-feira e quinta, de manhã menor chance e à tarde pancada isolada, sexta também. Há uma tendência de melhora no decorrer do fim de semana com queda na temperatura. Um bom feriado a todos, voltamos amanhã. Da Climatera, Ronaldo Coutinho.
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nosso final de tarde. 3 minutos agora nos separam das 7 horas, das 6 horas, né? 3 minutos para 6. 18,5 graus agora a temperatura. Estamos aí na finaleira do feriado. Fica com a gente porque o Lucas Lazarim tá chegando aí com um programaço na Rádio Rural. Eu me chamo André Marques e amanhã eu volto às 4 da tarde para ficar contigo aqui na Gigante do Rádio. Vou encerrar hoje com o Gino e Geno, Nossa Senhora Aparecida. Valeu, gente. Obrigado pela companhia. Bom restinho de feriado e até amanhã. Tchau, pessoal.

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0: 18:06, excelente noite de feriado, é segunda-feira, é 12 de outubro, ano é 2026, e cá estou, muito bem, muito prazer, eu sou o Lucas Lazarim. Depois do Viva Tarde com André Marques, depois da programação neste feriado, programação especial aqui da 93.7 Rádio Rural, eu tô chegando com o Alegria da Minha Terra, com música, com informação, com alto astral e alegria, prêmios e claro a sua participação no 3030-9370. 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Feriado de Nossa Senhora Aparecida, feriado Dia das Crianças, e neste feriado celebramos com fé e devoção Nossa Senhora Aparecida, a mãe padroeira do Brasil, e também o Dia das Crianças. Um momento especial de oração, união e gratidão para todos os seus devotos. Que cada romaria, missa e evento seja uma demonstração de amor e esperança. Que Nossa Senhora, que o manto acolha cada fiel sobre seu manto sagrado, que sua luz fortaleça nossa fé e abençoe todas as famílias. Viva Nossa Senhora Aparecida, nossa mãe eterna, intercessora, a padroeira do Brasil. Eu sou devoto de Nossa Senhora Aparecida, ontem estive na Santa Missa, Padre Pazini, lá na comunidade de Linha Aparecida Concórdia, na comemoração dos 30 anos do santuário. Hoje aconteceu a Romaria aqui no Parque de Exposições, também a Nossa Senhora Aparecida. Ontem também aconteceu a Romaria lá no município de Ipumirim. É, no município de Irani, nesse final de semana também. Nossa. Presidente Castelo Branco. E claro, né? É a padroeira do Brasil. Muitas e muitas e muitas e dezenas e centenas de comunidades, cidades, estados. Nossa Senhora, cuida de mim. Já já homenagem às crianças também. A sua participação tá liberado no 3030-9370.
1: Oi, Lucas, boa noite, tudo certo? Eu queria aquela música com Rick Irene, Nossa Senhora Aparecida. Eu estava na festa lá em Pira, daí o Rogério tocou aquela música com Rick Irene, Ó Senhora Aparecida. Muito linda aquela música lá.
0: Ô, vovó Lídia, daqui a pouquinho a gente vai atendendo pedidas. Alô, Alessandro da Silva, é de Presidente Kennedy, tá curtindo a gente também, Alessandro. Família Varoto, obrigado pela sintonia. Valdir Teles da Silva, de Alto Capitão e Pumirim, também tá na audiência. Obrigado pela sintonia, pela audiência aqui, com o carinho do nosso ouvinte, na Rádio Rural de Concórdia, gigante do seu rádio. Abrindo o programa com o Chiru Missioneiro, Nossa Senhora Aparecida.
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1: 18 horas, 13 minutos, tá aí a nossa homenagem à padroeira do Brasil, Nossa Senhora Aparecida, com o Xiru Missioneiro. Alô, criançada, alô aos pequeninos ouvintes da Rádio Rural. Hoje é dia de celebrar o bem mais precioso da vida, o ser criança. Aos pequenos que carregam no sorriso a alegria e a esperança do mundo, que nunca lhes faltem amor, carinho, proteção e sonhos para realizar. Que cada brincadeira se transforme em uma lembrança feliz. E que a infância seja sempre um tempo de descobertas, magia e felicidades. Hoje também homenageamos os adultos que um dia foram crianças, aqueles que guardam na memória as brincadeiras de rua e os sonhos de antigamente. Que nunca percamos a pureza.

dentro de nós. Feliz Dia das Crianças a todos os pequenos e aos adultos, a nós, né? Que nunca deixamos e nunca vamos deixar de sonhar e de sermos aquela criança.

0: Santo Lazarinho, queria mandar um abraço para minhas filhas, desejar um feliz dia das crianças para elas. As três são chamadas Marias, que eu amo muito elas. E toca uma música aí para elas.
1: Alô, Rafaela! Super fantástico, balão mágico! Para as três pequenas Marias, para as três filhas Marias. Abrindo todas Nossa Senhora Aparecida com Chiru Missioneiro, Mauri, Patslap de Arabutã, tá curtindo a gente, Mauri? Tá tudo bem aí, Mauri? E o meu amigo Amarildo Machado tá liberando presente no programa de hoje para os pequenos, para as crianças, Amarildo.
2: Alô, Lucas, boa noite, tudo certo? Amarildo aqui dos fretes e mudança e venda de imóveis, viu? Queria desejar um feliz dia das crianças para todas as crianças. Eu tô patrocinando uma cesta de doces para você sortear aí, no valor de R$120. Beleza? Manda uma música aí para nós que estamos te ouvindo aqui no nosso.
1: Legal, Amarildo, legal. Olha que maravilha. Uma cesta de doces patrocinado pelo Amarildo Machado, fretes, mudanças e venda de imóveis. No valor de R$120 aí para os pequenos. Para os pequeninos, para as crianças. Olha que maravilha. Valeu, Marildo. Já pediu música. Já, já vai ter o feriado nacional com Bruno Marrone, tá bom? Já, já vai ter feriado nacional com Bruno Marrone. Também vai pra família aí curtindo a gente. Tá bom, meu amigo Amarildo Machado?
3: Boa noite, Lucas Nazarinho.
1: Boa noite. Tudo, tudo bem.
3: Que é a Lorena Helena Nitsch, que daram o tanque. Quero colocar o nome do Enzo Gabriel Nitsch Francisco da Silva para participar dos prêmios. Feliz dia da criança pro meu filho.
1: Valeu, parabéns pra ele. Coloca o nome da filha, Ana Luísa, no sorteio. Alessandro da Silva, colocando aqui. Dona Iracilda também participando. Tá valendo aqui o 3030-9370. O WhatsApp da Rádio Rural, 3030-9370.

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1: Boa noite, Lucas. Nazarim, já vai ser servido o café aqui no Planalto. Aí.
0: Opa! Adenor Grosser, como que é o nome dessas crianças aí, a criançada, os netos? Vamos colocar eles no sorteio? Manda pra mim aqui, tá bom? Coloca no sorteio Maria Isadora Martinazzo, Maria Valentina Martinazzo e Maria Gabriela Martinazzo. Ah, boa sorte, Marias, boa sorte. Virgínia, tá colocando o nome dos netos, Luísa, Maria Luísa Pereira Salve e o Vitor Hugo Pereira Salve, concorrendo à cesta de doces. A Virgínia é de Itá, tá no sorteio, tá bom, Virgínia? Tá concorrendo por aqui. Intervalo é rápido, na sequência tem Bruno e Marrone, feriado nacional.
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0: 18,2 graus a temperatura.
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1: Ô, Luquinha, sim, bota ali a Manuela Grozer, Camille Grozer e Miguel Grozer. Pode pôr no sorteio ali. Abraço.
2: Valeu, seu Adenor.
3: Oi, Lucas.
2: Oi.
3: Meu nome é Camille Grozer e eu quero que você me coloque no sorteio.
4: Oi, Lucas. Meu nome é Manuela Grozer e eu quero que você me bota no sorteio.
2: Tá combinado. Boa sorte. 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
5: Boa noite, Lucas. Tudo bom? Aqui é a Clari, Cris Vitreira Fontana. Quer deixar o nome da minha neta, que ela é criança, a Maria Clara Teles. E a filha da minha sobrinha, Isabela de Moraes. Eu comprei, ó, a cesta de doce ali. Beleza?
2: Legal.
5: Um abraço, fica com Deus.
2: 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Coloca o nome do meu neto, Benjamin Luiz de Souza, do bairro Nova Brasília. Tá concorrendo. Alô, bairro Nova Brasília. Maurício Marques, do Santa Rita. Alô, bairro Santa Rita. Alô, Maurício. Sempre no... sempre na audiência. Claro, Maurício. Tá no sorteio aqui. Coloca o nome das minhas duas meninas, Ana Júlia e Jaine Miguel Gomes de Oliveira, no sorteio. Meu esposo tá de aniversário hoje. Parabéns, então. Muitos e muitos anos de vida. Alô, Jair Gomes de Oliveira. Opa, felicidade.
6: Feliz aniversário.
2: Tem mais aniversariantes? 30309370. Deixa o nome das minhas netinhas: Nicole de Peritiba, Lara Schneider de Peritiba. Nicole Schneider e a Lara Schneider. Boa sorte, estão concorrendo. Feliz Dia das Crianças. Dona Luzia, é isso? Boa sorte. Tem mais aniversariantes? Manda pra gente: 30309370.
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2: 18:28.
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2: 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Um recadinho aqui da ouvinte. Lucas anuncia que eu sou cuidadora de idosos. Estou à disposição caso alguém precisar. O contato 499-9108-5242, Iracilda. Valeu, Iracilda, tá dado o teu recado. 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Dirley Dirley Maziero tá no sorteio. Dirley, coloca o nome do filho no sorteio. Matheus Soster Durigon, que Nossa Senhora nos proteja sempre, um feliz dia das crianças. Amém, valeu Jana, boa sorte aí, tá bom? Bora trazer música no programa, atendendo recados, participações, é o 3030-9370. Alô, família Machado, Maiquinho, Evandro, Refrigeração Funes, estão na escuta? É, bom feriado pra vocês, de plantão.

0: Estado Nacional, Bruno Marrone. Alô, Neuza Tibola. Tem recado, dona Neuza.
1: Boa tarde, Lucas.
0: Oi.
1: É Neuza Tibola, do Guilherme Hartz.
0: Oi, Neuza.
1: Por favor, anuncia que eu tenho uma casa para alugar na Rua Marcelino. Assim, ela fica a cozinha, que é sobre medida, e uma cama queen. E... Oi. Só um pouquinho. E... R$1.000 de entrada, R$1.000 por mês, e daí eu faço um contrato registrado, tá? E daí assim eu faço contrato registrado com 2 avalistas.
0: Ok, ouvinte, ok, tá dado o teu recado, Neuza Tibola. Quem tá participando?
2: Meu Lucas Lazarinho, meu nome é Antony, mas é fácil, eu quero ganhar a cesta.
0: Valeu, Antony, valeu. Quem mais?
3: Boa noite, Lucas Lazarinho, é o Ari Kowalski.
0: Ari.
3: Eu vou deixar meu nome aí pra participar do sorteio da cesta. Se eu ganhar, vou chamar meus 9 netos pra vir comer doce.
0: Legal, valeu, Ari. A neta, Thalia Delay, pra concorrer à cesta, coloca ela, Marta, claro que eu coloco, valeu, boa sorte. A sobrinha Ana Júlia Nicanor no sorteio, valeu, Roseli. O Toniello e a dona Nilce do Concasmira hoje na folga, né, curtindo a gente, obrigado pela audiência de vocês. 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
0: 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Mensagem valendo, sua participação concorrendo prêmios no nosso WhatsApp.
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0: 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Alô, meu amigo Grandot, tá na sintonia?
12: em nome da Academia Bailanta e Grupo Portal do Sul. Vai a nossa homenagem a todos os instrutores de dança de salão.
0: Ô, meu amigo Grandô, tá ouvindo a gente? É na região do Arabutã, é isso?
20: Opa, Lucas Lazarim, como é que tá, meu amigo? Tudo bem? Vamos passando por Arabutã, te ouvindo. E quando a gente sai de Concórdia pra dar curso, a gente te ouve todas as noites que você tá no ar aí. Grande abraço, tamo junto. Valeu, meu companheiro. Tamo junto.
0: Valeu. Valeu, Grandô. Ó, de fundo musical aqui, o Portal do Sul e a Academia Bailanta.
12: Edson Grandô, instrutor da tradição.
0: Ô, Grandô, só anunciar aqui, né, o curso de danças chegando no bairro Catarina Fontana, dia 17 de outubro, é isso? Inicia aí, e vai ter o grupo Manutaço na formatura, bacana, valeu, abraço pra vocês aí, Grandô!
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21: Boa noite, Lucas Azarinho. Aqui é a Márcia Maracruz, do Vista Alegre. Queria oferecer, queria que as minhas crianças participassem do sorteio. É, Lucas Gabriel, Eloá Cristina, Lorenzo Luiz e Bernardo Luiz. Eu quero que eles concorram ao prêmio do Dia das Crianças. Obrigado.
0: Valeu!
21: Se for atendido.
0: Boa sorte, tá bom? Deixa o nome do meu filho pra concorrer, Davi Luiz Regner, Vila Jacobi Azul, ele tem 1 ano e 5 meses. Boa sorte.

0: Boa noite, Lucas. Meu nome é Leoni Casagrande de Pinhal. Estou voltando de Itália e ouvindo seu programa e quero deixar o nome do meu netinho, Anthony Farias Casagrande, para concorrer à sexta.
1: Boa sorte, tá no sorteio.
2: Oi, Lucas. Aqui é a Lara Roque do bairro Arvoredo. Quero concorrer os prêmios.
1: Valeu! 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

0: Luquinhas, tudo certo? Queria botar o nome do meu filho, o Anderson Zorzan. Queria botar o nome do Rafi Felipe Rafa Zorzan no sorteio.
1: Valeu, boa sorte! Tá valendo presente lá do Amarildo Machado Fretes e Mudanças. Ele liberou uma super cesta.
2: Oi, Lucas, boa noite, tudo certo? Amarildo aqui dos Fretes e Mudança e Venda de Imóveis, viu? Queria desejar um feliz Dia das Crianças para todas as crianças. E eu tô patrocinando uma cesta de doces para você sortear aí no valor de R$120. Beleza? Manda uma música aí pra nós que estão te ouvindo aqui no nosso. Hein?
1: Valeu, meu amigo Amarildo! Alô, Matias Loman de Alto Bela Vista. Tá tudo bem aí, Matias? Alô, Vanessa. Alô, meu amigo Varguinhas. É, a turma aí dos Monarcas do Erechim. Tá chegando, perfil

0: Gaiteiro Varguinhas, dos Monarcas, tá na audiência, sempre curtindo, Lucas Lazarinha aqui na Rádio Rural, valeu Varguinhas. Coloca no sorteio da cesta de doces, claro que eu coloco o Neto Noah, Sangalete e o sobrinho Iago Carvalho da Silva, a sobrinha Eloá Piccoli, Zelair Carvalho, bairro Nações, boa sorte. Coloca o nome da neta Lavínia Martini para concorrer? Claro que eu coloco a Maria Ivani Jacinto, bairro Arvoredo. Marlene Dalbelo do São Cristóvão tá no sorteio, dona Marlene. E o Rock esteve de aniversário, tia Neuza, o Rock.
1: E pro meu sobrinho, Rock Rodrigues. Parabéns. Que ontem a gente fez uma janta, uma delícia de janta.
0: É.
1: Ele tava de aniversário ontem.
0: Legal.
1: Daí ele me convidou a turma ali, os parentes, pra comer um macaronada com galeto.
0: Tava de aniversário.
1: Ótimo.
0: É, Rock.
1: Pensa na delícia, a macaronada com galeto que o Rock fez lá na casa dele, convidou a tia Nilza.
0: É, o Rock caprichoso. Parabéns, Rock. Muitos e muitos anos de vida, tá colhendo mais uma rosa no Jardim da Vida aí, Rock.
1: Se é pra comer, a gente vai, né?
0: Tá Lucas certo.
1: Falou em comida, a gente tá indo. Falou em carne, a gente tá indo, né, Lucas?
0: Essa é a tia do Rock, a tia do Rock, a tia Nilza.
2: Tu não tem pressa.
0: Mais aniversariantes aí, se tiver, manda aqui pra gente no 3030-9370. No final de semana, de hoje, de amanhã, pode mandar aqui, tá bom, gente? 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
1: Boa noite, Lucas. Tudo bem? É a Neuza Antunes do bairro Vista Alegre. Eu queria deixar o nome do filho, do neto do meu irmão, Emanuel Antunes, para concorrer à sexta da Dia das Crianças. E eu queria uma música do... Uma música do... Você toca banda.
0: De banda? Eu
1: queria
0: toco. De quem?
1: Qualquer música de banda aí.
0: Vai ter. Oferecer
1: pra minha irmã lá do Poço 100.
0: Vai ter Morena Misteriosa, já Céu e Cantos.
1: Uma música do banda do Céu e Cantos.
0: Ah, tá bom.
1: Oferecer pra minha irmã lá do Poço 100, Judite da Silva.
0: Tá bom, Judite, Neuza, Rock, já chegando pra vocês então, tá bom? Janete Endspel, de Barra do Luciano Peritiba. Coloca o Zion Maciel, coloca o Neto, valeu. O Paulo e a Baixinha em Barra do Luciano também curtindo a gente, obrigado pela sintonia.
3: Boa noite.
0: Oi, boa noite.
3: Meu nome é Ariel, eu quero concorrer a sexta.
0: Tá concorrendo. Valeu, alô, alô, Peritiba! Outubro chegando, Brilhação Banda Monique, dia 31. Já tem ingressos antecipados à venda na região.

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8: Boa noite, Lucas. Eu queria. Sou Ivanir Segala. Eu queria botar o nome da Isabela Segala Galvão para concorrer a cesta. Cestinha de doce lá do sorteio. Tá bom?
9: Valeu, valeu, ouvinte. Boa sorte, Ivanir Segala. Sou a Ana Nair Sutil do bairro Natureza. Quero concorrer à cesta pro meu bisneto Davi Luca. Boa sorte, hein?
10: Luquinhas.
9: Oi, Mari.
10: Mari Lúcia, ligaram no seu programa. Queria pôr o nome do Miguel e Helena do Telex para concorrer à cesta de doce do programa de hoje, do sorteio pro Dia das Crianças. Valeu,
9: Lucas. Valeu, Mari. Valeu, Zílio. Valeu, família. Bairro Santa Cruz. 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
9: 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E o pessoal quer saber se hoje, com tanta chuva, vai ter a corujinha a partir das 20 horas. Vai ter, Pazine?
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9: Valeu, valeu, Pazine. Ela vai cantar das 20 às 21. Aí o ouvinte anota e no final do programa manda pra gente. Quem acertar vai ganhar o presente da Pazine. Tá valendo também a cesta de doces, né? Para as participações até às 20h30. 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
12: Boa noite, Lucas. Quero participar do sorteio por o nome da minha filhadinha Helena da Silva. Luísa Cola, de 3 de outubro. Uma boa noite a todos.
9: Valeu, Luísa. Boa sorte. Já já tem banda Céu e Cantos, a Morena Misteriosa.
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9: 18 horas 55 minutos. Alô Paulinho, alô Lori, tá tudo bem aí, gente?
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14: Boa noite, Lucas Lazarinha. Aqui é a Luciene Lix. Eu queria oferecer pro meu neto, que estava de aniversário ontem, fez 4 aninhos, o Luiz. Gustavo Lich. E a festa era hoje.
9: Opa!
14: Bota ele no sorteio.
9: Parabéns, muitos anos de vida, tá bom? Tá concorrendo por aqui, boa sorte!
15: A roupa!
9: Opa!
15: Boa noite! Ah, eu sou Antônio Capel Altão, seu carro ganha uma cesta de tosse.
9: Tá concorrendo, Anthony! Vai tocar sabe qual aqui, Anthony? Sabe qual, Anthony? Vai tocar Morena Misteriosa e eu sei que você gosta dessa. Vai cantar junto, né? Vai, né? Então tá bom, Anthony, boa sorte. Lucas, manda um alô pro irmão Murilo Fiametti, tá de aniversário hoje. É o Matheus Fiametti de Linha São Paulo e o irmão Murilo tá aniversariando aí. Felicidades, então, muitos anos de vida.
14: Lucas, bota eu também no sorteio pra ver se eu ganho a cesta, que daí eu distribuo pros meus... Minhas sobrinhas.
9: Tá bom.
14: Tenho 7 sobrinhas e 2 sobrinhos.
9: Tá ok, valeu. Canhoto, muita chuva, como que tá? Catanduvas, a região.
16: Boa noite, meu amigo, tudo bem você?
9: Tudo ótimo.
16: Tá na boa hoje?
9: Tá de boa.
16: Tá puxadinho hoje?
9: É, não, hoje é feriado, tá tudo com calma, né? Tudo tranquilo, de bem com a vida. De boa na lagoa. Tá puxadinho? Não, hoje tá de boa, tá tudo certo.
16: Tá na boa hoje?
9: Tá de boa.
16: Puxadinho hoje?
9: Não. Tá tranquilo, de boa, feriado, né? Feriadinho. Vamos trazer Morena Misteriosa, Céu e Cantos.

0: tua família em São José curtindo a gente. Tá tudo bem aí, Diácono? Linda missa ontem, né? É, dos amigos aí de Linha Aparecida. O padre Pazini, Roberto, a equipe de cantos, cantores de Mafra, muito bacana, tá bom? Grande abraço pra vocês, já já tem a palavrinha por aqui do Diácono Roberto. Quem tá com a gente? Oi?
1: Lucas, é o Breno.
0: Ô, Breno.
1: Correio também.
0: O Breno e o pai no carro, é isso?
1: Eu e meu pai no carro, escutando o teu.
0: Legal, valeu, Breno. Coloca José e o Lorenzo no sorteio. Valeu. Quem tá participando por aqui? Terezinha Boiano em 3 de outubro. Os netos Nicole e Murilo. Boa sorte.
2: Opa, boa noite, Lucas. Tudo certo?
0: Tudo.
2: Queria colocar o nome do meu filho pra concorrer aos prêmios, hein? É Miguel João de Castro.
0: Valeu, valeu, Maiquinho, tá com a gente, Refrigeração Funes.
3: 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Especialmente para meus filhos Braio e Breno, pro filho do Evandro, pro Heitor, né? 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
0: 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Meu nome é Bruna Viola. 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
0: 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Bom feriado para vocês também.
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0: 19h07, entrando para a segunda hora de programa.
1: Lucas e Inácio foram esses dois. Eu queria que tu mandasse o homem das vassouras, que foi a vassoura para o de palha lá, para vender.
0: Ah, o Pazini, da Pazini Distribuidora.
1: Manda o áudio dele para o celular para mim.
0: WhatsApp
1: dele.
0: WhatsApp.
1: Beleza, tô ouvindo aí.
0: Valeu, do bairro Frelensi, família Klein. 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Alô, turma. 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Já tem um recadinho por aqui do Roberto, Diácono Roberto. Alcedir Gasperini, do bairro Industriário, deixando o nome do afilhado para concorrer a sexto, Arthur. Anzi Lago Irte, é isso? Valeu. E coloca no sorteio, João Pesucci, é isso, Pesucci? Valeu, Pesucci.
2: Boa noite, Lucas Lazarim. Aqui é a Leuvira Manso, de Surubi.
0: Ô, Leuvira.
2: Eu queria concorrer a sexta para dar para minhas bisnetas, a Laura Vitória e a Maria, de Surubi. As minhas duas bisnetas que moram em Surubi.
0: Que bênção! É mamãe três vezes, né? Mãe, vó e bisavó. Darcy Zanella no Planalto também tá curtindo a gente. Valeu. Meu perdão. 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
0: O Diácono Roberto tem recado pra gente.

todos que ontem se fizeram presente na grande romaria, o ponto alto aí da confraternização, da comemoração dos 30 anos, mas iniciou muito antes nos preparativos neste mês de outubro, né? Ainda no mês passado de setembro, muitos e muitos cuidados, preparativos, a reforma, inclusive, do santuário. Mas a programação foi na quarta, quinta e sexta construídos, os preparativos no sábado e ontem, né, a partir das 9, a Romaria, às 10h15, Santa Missa, ao meio-dia, o tradicional almoço, churrasco. Nossa. Parabéns aí a toda a comunidade, delicioso almoço e teve também a bênção dos romeiros. Família Bison, família Lazarim, demais famílias aí da comunidade. Em nome do Diácono Roberto, a gente agradece a todos os envolvidos. O Roberto tem um recado pra

Boa noite, Lucas. Tudo bem, meu amigo? Diácono Roberto, aí da Paróquia São Cristóvão. Estou passando aí para agradecer o pessoal que se fez presente ontem na comunidade de Linha Aparecida. Bastante gente participou conosco lá e o tempo, na hora aí da Santa Missa, também deu uma trégua. A igreja estava lotada. Fora também, aí na frente, no santuário, bastante gente. Então, quem participou, nosso muito obrigado aí. E hoje é dia de Nossa Senhora da

0: o meu amigo Vinícius, a Camille, o filho Ravi, família Hackbaca, eles também foram aí em uma das noites de tríduo na comunidade Linha Aparecida, pra comunidade, pros amigos aí de Concórdia, os devotos de Nossa Senhora Aparecida, Roberto, vovó Lídia que pediu também, tá aí Rick Renner na programação da Rádio Rural. Vovó Lídia tá agradecendo, valeu vó Lídia, valeu querida. 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
1: 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Alô, alô, seu Moisés, tá ouvindo a gente? Manda um alô, Lucas, pro bairro Industriários. Estamos na casa do Augusto Zoletti. Manda aí o velho casarão. Alô, seu Zoletti. Velho casarão.

0: Boa noite, meu amigo, tudo certo? Valeu pela música aí, nós temos uma audiência aí. Ele tava já apavorado que não ia mandar um alô pra ele aí. Deus abençoe a tua e teu programa e temos na escuta.
1: Ô, Moisés, alô, Zolete. O Zolete tava picando repolho pra janta de hoje. E aí, ficou fininho, ficou bom? Aê, Zolete, grande abraço pra vocês, tá bom? Curtiram, né? Pediram e curtiram um Teixeirinha.
2: Oi, Lucas, boa noite, tudo certo? Amarildo aqui dos fretes e mudança e venda de imóveis. E eu queria desejar um feliz dia das crianças para todas as crianças. E eu tô patrocinando uma cesta de doce para você sortear aí, o valor de R$120.
1: Legal, tá valendo aqui a participação, então, em nome do Amarildo Machado, pro nosso ouvinte concorrer aqui na programação.
3: Boa noite, Lucas. Gostaria de concorrer aos prêmios. Gostaria de deixar o nome dos meus netos, são 6 netos. Obrigado. Gostaria de ver uma música, pode ser a próxima daí, para os meus netos, que hoje é dia das crianças.
1: Valeu, Verônica, valeu.
3: Boa noite, Lucas, é a Verônica de novo. Gostaria de ouvir uma música, mesa 6, fora isso para quem estiver ouvindo o programa, quem gostar dessa montão aí, meus amigos aqui de Pomerim. Valeu, um abraço.
1: Valeu, querida, valeu. Alô, em Pomerim, o Vale da Produção, daqui a pouquinho tem mesa 6. Daqui a pouquinho tem um modão também, né? Atendendo pedidas. 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Intervalo é rápido, já já tem mesa 6 com Céu e Cantos, já já.
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1: Hoje, feriado, dia 12 de outubro, Brasileirão Série A. Jogo encerrado das 16 horas, Coritiba 1, Botafogo 1. Logo mais, daqui 2 minutos, tem Chapecoense e Atlético Paranaense. Chapecoense jogando em casa. Às 21 horas, Bragantino e Cruzeiro, é Brasileirão Série A. Os jogos de hoje, 19 horas com 29 minutos.
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2: Alô, meu amigo Paulo Gazzoni. É, tá me ouvindo? Tá na folga ou tá por casa, ô Paulo? Ah, conta pra gente. Cowboy!
3: Aí, Lucas, tá o boy aqui, nós aqui, cara, tá fazendo a festa aí, pode anunciar o nome dele na rádio aí.
2: Abacaxi,
3: cerveja e um
2: pudim. Isso mesmo,
3: abacaxi,
2: cerveja e um pudim. Valeu, Lucas, e muito mais, cerveja e aí. Aí é nóis. Ah, cowboy. O alemão vai te pegar. Tá na festa aí no Ipira, né, cowboy? Tá bom. É, Wagner da Concórdia Auto Center.
4: Fala, Lucas, beleza? Um abraço aí pra você, pessoal que tá ouvindo aí. 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
2: Claudineia Lodge em Lindóia do Sul tá participando. Paulo Gazzoni tá na cama, debaixo das cobertas, no radinho de pilha. Dona Neuza tá por aí, é, ô Paulo. Boa noite pra vocês. Noeli Xuri, bairro Itaíba, concorrendo os prêmios pro Neto Arthur. Boa sorte. A Tati de Taquaral, presidente Castelo Branco, colocando o nome do filho Matheus Kirst Frigo pro sorteio da sexta. A Ivone Ludovic também aí. É de Linha Taquaral, presidente Castelo Branco, tá ouvindo a gente. Colocou o nome aqui dos netos de Catanduvas. Boa sorte. Valeu, estão concorrendo, desejando um feliz dia das crianças.
5: Deixa a vida me levar.
2: Coloca o nome dos meus netos, Vitor Panceira e Heitor Guerar. No sorteio é a Margarete Panceira de Linha Schiavini. Vamos trazer música de banda. Ei, mesa 6.
6: Dá um chego aqui na mesa 6, traz mais uma cerveja e convida o Céu e Cantos para cantar.

0: Boa noite, Luca Lazzarin. É a Cristiana do Prado. Moro no bairro Imperial. Queria apanhar o nome dos meus netos, Isabela do Prado Guerreiro e Davi do Prado Guerreiro, pro sorteio da sexta.
1: Valeu, boa sorte. Colocando o nome aqui pro Heitor Gabriel Pigosso. Também o Fabrício, é isso? Tem 3 aninhos aí, o Heitor, parabéns. O Canhoto em Catanduvas, Canhoto, quem que vai sair de janta aí hoje, Canhoto? Nadir Grauer, do bairro Industriários, participando da sexta, deixando o nome dos netos, José Pedro, Yasmin Vitória, Gabriel dos Santos, Olívia Manuela, Nicolas Mateu Grauer. Valeu, dona Nadir. Pedro Henrique Pegorato, também tá no sorteio. Alô, Daniele Hanauer. Alô, alô, Zoe e Chloe. Coloca os netos, as netas. Maria Auler, boa sorte. Ivone Roman, deixando o nome dos netos Benício e Isabela Roman, concorrendo. 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Já eu vou atender mais pedidos aqui. Já eu vou atender um modão, mas é um modão das antigas, hein? Eu particularmente não conheço esse modão aqui, ó. Valdir Teles da Silva, de Alto Capitão e Pumerim, pediu Zico e Zeca, A Força do Destino. Eu tava conferindo aqui, essa gravação original é de 1954, o terceiro disco da dupla. Gravadora Columbia, Zico e Zeca, eles que iniciaram ainda a sua carreira na década de 40. O terceiro disco gravado então em 1954 com esta canção, Força do Destino. Já atendendo às pedidas, o José do Rio Grande também vai pra ti, Bar do Zico no Industriários.
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1: 19:41. Tá valendo uma cesta, um presente lá do nosso amigo, né? Ele, Machado Amarildo Machado, fretes, mudanças, venda e também ele compra móveis usados. Machado! Amarildo Machado, vamos falar aqui dos valores de fretes, explica aqui pro nosso ouvinte.
7: E Lucas, lembrando que os fretes do centro para bairro mais perto e do bairro mais perto pro centro são a partir de R$60. Beleza? E se precisar, só chama no 49 99 16 00036. E se alguém tiver móveis também para que não ocupa mais, quiser vender, a gente vai aí, analisa e faz o brick, beleza?
1: Valeu! Amarildo Machado, fretes e mudanças, ele também vende, mas também compra móveis usados. Vou repetir o WhatsApp, 499-9160-0036, e hoje ele tá sorteando um presentaço aqui, uma cesta no valor de R$120 para o Dia das Crianças. Ô Zorzan, tá me ouvindo? Boa noite!
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1: Murilo da Inova Calhas, boa noite, 19:43.
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1: 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Deixando o nome do filho Gabriel Matheus Aidas para concorrer, de Coronel Teixeira, ouvindo o programa, legal. Você, quem quis, o Anthony, também Anthony Aidas, boa sorte, tá bom? Grande abraço para vocês aí.
9: Fui pra você.
1: Laudir Trindade de Jaburá, boa noite, estamos na audiência, coloco o nome aí dos meus netos, Patrick, Falk, e a neta Isabelle Rock para concorrer os prêmios. 30-93-70. Alô, Mata Junta.
10: Boa noite, Lucas. Abraço pra você. Parabenizar todos que organizaram a festa do Nossa Senhora Aparecida. Excelente carne, atendimento. Não tenho o que falar. 100%. Tudo de bom. Obrigado pela companhia dos que estavam lá na festa. Os que não puderam se fazer presente também. O carinho, com certeza. Tá bom. Um ótimo abraço, uma boa semana e parabéns pro Dia da Criança.
1: Valeu.
10: Aí pra todo mundo que tá na sintonia do programa.
1: Valeu, Mata Junta, valeu. O Renatão Soster tá fritando peixe, tomando uma caipira em linha Banhadão, curtindo a gente. Valeu, Soster. 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Concorrendo a sexta aqui os netos Sofia e Nicolas Rogelin, de Santo Antônio Concórdia. O sobrinho Enzo Bossing tá na sexta aqui, tá concorrendo. Vadico, valeu. Os amigos de Paial também na audiência.
11: Boa noite, Lucas. Quero deixar o nome da minha criança, Bianca Raquel Resmini, pra concorrer a sexta. Feliz Dia das Crianças e que todas as crianças sintam-se abraçadas hoje e também todo dia.
1: Amém. Feliz Dia das Crianças. O Davizinho, a Mana Carol, a mãe Dirley.
12: De hoje em diante.
1: É, o pai aí. Valeu, família Zotes Urbans. Grande abraço pra vocês. Estão concorrendo aqui, tá, Davi? Marie Borges. Valeu, Marie Borges. Tá concorrendo.
13: Vai, Lucas. Tudo certo? Vou descer esse menino de linha São Paulo aí. Tudo certo aí. Queria deixar o nome da minha filha, Bianqueta. E meus três filhos de coração aí. O Enzo, o Davi e o Rafa aí. Do sorteio, participar do sorteio da sexta aí. Beleza, meu jovem?
1: Valeu. Vou
13: ter puxada pra eles aí.
1: Valeu, tá chegando uma bem antigona aí pra vocês, tá? Canhoto já tá terminando a janta, mandou foto aqui. Valeu, Canhoto.

0: 19:49, hoje tem o Canto da Coruja, já já valendo presentes. Karine Pigosso tá participando do Irani, tá concorrendo. A neta Nathalie Sordi, a neta do seu Hervedo, também tá no sorteio, valeu Hervedo. É Márcio Melo dos Santos, do bairro Arvoredo, tá concorrendo aqui o presente pra filha Helena, valeu.
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0: Já já registrando mais participações.
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0: o Anderson, hoje o Anderson entregou, né, o bolo, né, o Juliano, se não me falha a memória aqui, o Juliano, que na última sexta participou e concorreu e faturou um bolo delicioso, retirou hoje lá com o Anderson.
2: Também a gente queria fazer o agradecimento pela parceria com você, Lucas Lazari, no bolo do Dia das Crianças, em nome da nossa empresa que a gente faz doce salgado, Anderson e Carla, doce de salgado.
0: Legal, recebi a foto aqui do Juliano, recebi a foto do Júlio. E aí, Júlio, tava gostoso aí a família? Gostou do bolo presente lá do Anderson e da Carla? É, gostaram do presente aí, família?

0: Aliás, Anderson, vamos falar da empresa de vocês aí, vamos aproveitar o momento aqui, já que vocês entregaram um presente, né, pra nossa audiência aqui da Rádio Rural, um bolo feito com todo carinho aí pro ganhador Juliano.
1: Boa noite, Lucas Lazarim, tudo bem? 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
1: A pedida.
0: Legal, que bacana. Obrigado pela parceria na última sexta-feira, então. Sorteamos um bolo. Pela foto aí, eu calculo que tinha uns 2 quilos esse bolo, né? Parabéns aí pela qualidade, tá bom? Anderson e a Carla, Doces e Salgados. O pessoal pode solicitar pra mim aqui que eu também envio o contato, tá bom? Valeu, Anderson, valeu, Carla, tamo junto. A Agatha vai estar de aniversário dia 28. Ô, Agatha, parabéns. Coloca o nome dos netos, Gustavo, Ana, Davi e Agatha. Valeu, Zaira Ziliotto. Tem mais aqui, Nayara Pereira, de Linha Bela Vista, Itá, participando do sorteio dos doces aqui, legal, da sexta, né, pros filhos Vitor Hugo e a Maria Luísa Pereira, salve. Desde já, obrigado e feliz dia das crianças. Valeu, Neto Pedro Savaldi tá concorrendo à sexta. Valeu, dona Inês. Coloca aí o Charles Júnior de Orba para concorrer também. Boa sorte. Deixando o nome aqui do Gabriel, ok, esse já registrou, Terezinha Munareto do Catarina Fontana, os netos Eduarda e o Enzo Gabriel Munareto. Enzo Salvin, tá no sorteio também, Enzo.
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0: Vamos atender pedidos, tem Banda Munique pra gente atender por aqui. Deixa eu conferir o recadinho, tem recado, aliás, tem muitos recados aqui.
3: Boa noite, Lucas. Juliana Miriam Lajado Medeiros, quero concorrer a sexta. Dia especial para meus afilhados Milena Miller e Emanuel Franzen. Toca aí, banda Munique, vamos para papá.
0: Tá bom.
3: Coração, ótima noite.
0: Tá combinado, já tem em um minuto banda Munique no programa.
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0: Alô, Barra Bonita, no próximo domingo, dia 18, estaremos juntos. Pela manhã, missa, meio-dia, churrasco, e à tarde vai ter Grupo Fogo de Chão. É ingresso livre.
1: Bota a música do... se eu puder tocar, toca a música do Engraxate. Que o Odissir Vieira quer escutar.
0: Ah, o Valdecir quer ouvir o Menino Engraxate do Donizete. Depois da banda Monique, então.
1: Boa noite, Lucas. Tudo bem?
0: Tudo
1: bem. É a Camila Roberto, seu negrinho, Lajeno. Bota no sorteio pra concorrer a sexta. Se eu ganhar, eu vou dar pro Felipe Luiz, caríssimo, de Castelo Branco. Ele tem 8 anos. E o meu compadre que tá de aniversário hoje, tá de capinchar.
0: Opa, o compadre de aniver, parabéns então, muitos anos de vida. Manda Monique, um para papai, já já Donizete, o Menino Engraxate. 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Monique, de Concórdia, Santa Catarina. Alô, amigos da banda Monique, boa noite.

0: Lucas Lazzani, quero concorrer o prêmio com a minha filha Emanuele Vitória. Moro aqui no bairro Alvoredo, Leônida das Fávero. Quero concorrer o prêmio pra ela.
1: Valeu, boa sorte.
0: Ela tem 5 aninhos.
1: Tá concorrendo. Emanuele Vitória, boa sorte.
2: Alô, Lucas Lazzani. Aqui é o Pedro Indazio, São José Pedroca. Tô aqui na casinha, escutando teu programa. Essa bela música que tá tocando. Primeiro eu quero agradecer a todo o pessoal da linha Aparecida, diretoria, que me abraçaram e fiquei conhecido como Pedroca também lá. Eles, não vou dizer o nome todos, que é bastante, todos meus amigos lá do tempo que eu morava lá. E também quero ver se tu bota o nome da minha neta Maitê pro sorteio da sexta.
1: Claro!
2: Beleza? Boa noite.
1: Valeu, Pedroca. É claro que ela tá no sorteio, tá bom, Pedroca? É claro que ela tá concorrendo. 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
1: 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E esse é o grupo Fogo de Chão, que daqui a pouquinho canta no programa, e eles estarão domingo na comunidade de Barra Bonita. Estaremos juntos na festa do padroeiro, pela manhã missa, ao meio-dia churrasco e à tarde grupo Fogo de Chão em Barra Bonita.
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1: Alô, Cristiano Lazarim, tá ouvindo a gente, Cris? Valeu! Já já canta o Donizete, o Menino Engraxate. Aí vai ter Grupo Fogo de Chão, os amigos de Barra Bonita, né? Já já tem Grupo Fogo de Chão. E eu tenho uma pedida aqui pros amigos do Rio Grande. Boa noite!
14: E eu quero concorrer a festa de doce, que é o Gabriel Caçador.
1: Tá bom!
15: Oi, Lucas. Ah. Aqui é a Kailane Luzia. Here's. Queria concorrer a cesta de doce.
1: Tá no sorteio.
16: Quero concorrer a cesta de doce, Rodrigo.
1: Valeu, estão pedindo Pérola Negra também. Vai ter no programa de hoje música de banda Pérola Negra, Amor Perigoso. Filhos Caiane, Vanderlei, Diego, Marildo, Denilton, Casanova e Andréia Irte de Viadutos no Rio Grande. Valeu, amigos. Obrigado pela audiência de vocês aí no Rio Grande do Sul.
17: Boa noite, Lucas. Tudo certo? Parabéns pelo programa. E um feliz Dia das Crianças para você, para todos nós, né? Para todas as crianças, principalmente, mas todo mundo é criança, né? Tem um pouco de criança. E quero também colocar. Estamos com 9 netos. Colocar aí no sorteio, se tu puder colocar no sorteio aí. Beleza? É domingo, uma funciona do Bairro dos Estados.
1: Ô, Domingos.
17: Beleza? E oferece uma música para todas as crianças aí. Um abraço.
1: Valeu, Domingo. Já já tem um menino engraxate.
18: Boa noite, Adão. Tudo certo? É o Adão do Rio Verde do Centro.
1: O Adão.
18: E eu não sei aprender aí se quem tem uma casa para alugar. Meio Maratote. Ah, pode ser em São Antônio, ou em cidade por aí, ou São Antônio, ou até Arabutã. Pode ser Arabutã, São Antônio, ou por aí perto da cidade.
1: Ok, ok.
18: Daí é ligar 998-3040-61. 98-30-40-71.
1: Tá ok, ouvinte. É casa pra alugar. 20h08. Já já rola o canto da corujinha aqui valendo prêmios. Fica ligadinho que ela já já canta valendo prêmios. 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
4: 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Tá valendo então. Ah, tá valendo aqui também a Marceli Enrich, do Moinho Enrich, de Serra Alta e Pomerim. Liberou aqui 1 quilo de farinha fubá, né? Farinha de milho do Moinho Enrich, pro sorteio do Canto da Coruja. O ganhador retira na Casa da Melancia 1 quilo, tá? Retira 1 quilo. Tá bom, tá bom. Valeu, Marceli. Ô, meu amigo Pazini também liberou aí os 3 litros de produto, tá ok? Então a corujinha pode cantar a qualquer momento aqui na programação da Rádio Gural. Fique ligado, a partir de agora ela canta. E a cesta de doces vale até as 20h30.
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4: 20 horas com 12 minutos.
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0: como é que foi, né? Teve presente por lá também. Então tá todo mundo convidado porque vai ser legal pra caramba, tá? E aproveitando também, quero mandar aquele abraço pra Lajeado dos Pintos, onde nós vamos estar dia 14 de novembro, na véspera de feriado da Proclamação da República. Tá bom? Lá em Lajeado dos Pintos vai ter espeto corrido, um super jantar dançante. Carne de gado, porco e galeto. Tá todo mundo convidado, gente, vai ser maravilhoso. Essa é a agenda do Portal do Sul aqui pela região. Valeu, Lucas. Abraço pra você, aquela semana abençoada pra todo mundo, que a gente espera que tudo dê certo na vida de todo mundo.
1: Valeu.
0: Abraço. E a gente registra aí o convite. Bailão no bar, beijo caramelo com o Portal do Sul.
1: 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O Leonir Santi tá concorrendo, boa sorte.
2: Boa noite, Lucas, tudo bem? Aqui é Cláudio Bernardo Alvoredo. Queria deixar o nome dos meus netos para concorrer a sexta. É Samuel Bernardi e Ângelo Maria Bernardi para concorrer a sexta. Um abraço.
1: Valeu. Ô, Renatão.
3: Boa noite, Lucas. Motos bichas, esse programa aí tá meio quieto, né?
1: É, não fala nada, tá tranquilo.
3: Tá quieto, cadê feriado. O de 8?
1: Feriado, tá de boa.
3: Cadê esse povo?
1: Tá de boa.
3: Tá louco. Ó, dia 31 de outubro aí, vamos tá no Planalto aí fazendo risotão no tacho.
1: O que que tem lá?
3: Todo mundo no convite aí,
1: tu né? Que vai fazer risoto?
3: Vamos lá, Planalto, dia 31 de outubro. Luiz Otomo Tacho aí, graças a Deus, vamos estar lá fazendo, colaborando com a comunidade Planalto aí também, exercendo aí mais culinária aí.
1: Legal, ó, que bom.
3: E agradecer, desejar aí para a comunidade, né, por confiar na gente aí de estar realizando esse evento aí.
1: Ô, brodo, eu provei o risoto ainda não, hein, Renatão? Deve caprichar, hein?
4: Boa noite, Lucas. Tudo bem? Aqui é a Cleide Miglioreto Barasteca. Eu queria apoiar concorrer os prêmios Rafael Miglioreto, que está de aniversário sábado.
1: Opa, domingo. Parabéns, 18. Domingo. Valeu. Bernardo Maschio está no sorteio. Alô, Leia, boa noite. Valdemir de Castro está concorrendo por aqui. Maria Luísa Pereira, salve, boa sorte. O Alex, o professor Alex Dal Bosco, de Linha Canavese, sempre ouvindo. Ah, ele, a esposa Dione e os filhos, os 3 filhos, Larissa, Samira e Hendrick. Os pais Antônio e Leonir Dal Bosco, concorrendo os prêmios. Se puder, toca Menina Não Corte os Cabelos. Alex, da loja Alex Esportes. Lucas, convida aí dia 18 em Canavese. Tem matinê ingresso livre com banda Nova Alegria. Legal, Alex. Se dá tempo, eu toco a tua pedida. Gerson Weber, do bairro Petrópolis, deixando o nome dos filhos. Daniel Saltier Weber e a Daniela, concorrendo por aqui. É a cesta de doces. A Lara, participando do Dia das Crianças aqui do sorteio. Lara De Martini, o filho Henrique. Coloca no sorteio o filho Davi, já o Bosque Seco. E pede a música Jantar com Jesus. Érica Irene Lomandilinha União Irani, concorrendo à sexta, para bisneta Nicole e a Sofia.
5: Toca aí uma. Das músicas do.
1: De quem?
5: Músicas mais antigas do canal aí.
1: Aham, tá bom. Mais,
5: beleza?
1: Eu toco.
5: Oito aí.

0: Poder 8?
1: De Planalto.
0: Ah, pra vocês de Planalto. Noemi Trombeta, do Santa Cruz, concorrendo à sexta. Oi!
2: Luca,
0: oi!
2: Eu quero ganhar a sexta.
0: Tá vida. Bom? Boa sorte!
3: Ah, Nenela, pediu pra mandar. Eu quero ganhar a sexta de doce.
0: Legal!
3: Valeu, Luca, tô acompanhando o programa aí. Participar do sorteio da sexta doce.
0: Valeu, a Ivone tá parabenizando a festa dos idosos em Castelhano hoje. Foi o maior sucesso, legal.
4: Boa noite, meu nome é Milena, mãe de Deus. Eu quero concorrer a sexta.
0: Boa sorte, Milena. O Dematos, boa noite, Dematos. Já vou registrar mais participações. 20 horas com 19 minutos. Tá aí, Donizete, o menino engraxate.

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1: É, a próxima música aqui é Grupo Fogo de Chão. Para os amigos de Barra Bonita, estaremos juntos nesta grande festa no próximo domingo. Manhã, Santa Missa, ao meio-dia, churrasco e à tarde, Grupo Fogo de Chão. Já já tem Grupo Fogo de Chão, cantam gralhas e roncam bugios. E já já também eu atendo pedidas do Pérola Negra, música de banda aqui. Os amigos de viadutos que pediram, né? Amor Perigoso, já já. Aí tem o Som Livre também cantando daqui a pouquinho, Menina Não Corte o Cabelo. Mário Brock tá na audiência, grande Mário Brock. Wanderlei de Castro deixando o nome da filha. Maísa Vitória de Castro pra participar do sorteio. Valeu, quem mais aqui? Boa noite.
2: Boa noite, meu nome é Jackson, aqui de Pumirim. Queria participar do sorteio e oferecer a música de Lourenço e Lorival, Se Ainda Existe Amor, pra minha esposa Marley.
1: Valeu.
2: Muito obrigado.
1: Valeu, grande abraço.
3: Esse é o meu tema. E o meu nome é Manoel. Eu moro aqui no Avoí.
1: Tá bom então, Manoel.
3: Sim, eu tenho 5 anos.
1: 5 aninhos, tá concorrendo?
4: É, então, Lucas, vamos lá pra Pronálito, né? Pra provar o risotão lá. Bora.
1: É, e de noite vai ter a Outubro em Peritiba, né? Dia 31, o almoço, o risotão aí no Planalto, e à noite, então, Outubro em Peritiba.
5: Boa noite, Lucas, e também que concorreu o prêmio aí, ó. Meu Deus, ó, bota no sorteio aí, ó, Pedro Oliveira aqui do bairro Primavera aí, ó, seria aí da Primavera.
1: Legal, valeu, homenageando todas as crianças do Brasil, também o filho Murilo Fiametti, tá de aniversário hoje, parabéns, Neuza Fiametti, do Industriário. Tem mais.
6: Boa noite, Lucas. É a Lorena dos Santos. Ô, eu gostaria, Lorena, de deixar o nome das minhas netas para participar do sorteio da cesta de doces.
1: Boa sorte.
6: É a Brenda Luísa de Tófano e a Maria Luísa de Tófano.
1: Valeu, Luísa Oldefer, Eloá Brito, Helena Oldefer, Eli, Adelci Claudete Oldefer. Boa sorte, tá? Estão participando. O Felipe, os amigos da Arte Bela Bordados, me ouvindo aí nas noites. É, legal, valeu, Felipe, valeu, família. Gabriel Henrique Zardo, do bairro Petrópolis, concorrendo à cesta de doces também. Até às 20h30 aqui, tá, gente? Até às 20h30 tá valendo a cesta de doces. E o Canto da Coruja, ela vai cantar até o final do programa.
7: Muito boa noite, Lucas Lazarinha, José aqui do Rio Grande. Vamos de música que chove bastante, Lucas. Maldita Cachaça, Samuel Tinoco. Um abraço a todos.
1: Valeu, valeu, José no Rio Grande.
8: Boa noite, Lucas, tudo certo? Eu sou o Luiz Rodrigues, da Silva Neto e da equipe. Chegamos agora, estamos trabalhando na festa lá em Vista Alegre, Jaborá, Festa Nacional Aparecida. Eu cheguei agora daí. Queria agradecer todo o pessoal que compareceu na festa lá, beleza? Um abraço.
1: Valeu, valeu, valeu, seu Luiz. Quem tá pedindo aqui toca Olhos de Luar. O que que tá rolando aí? Vamos ver. Hã? Batendo uma polenta, Renatão. Tomando uma caipira, oferece a música pro Renato Soster e família. Reunidos no Porão do Nono, coloque ele no sorteio. Eterna Criança. Claro que tá no sorteio, Renatão. Toca Olhos de Luar, Christy Hall. Valeu, família Soster. Vamos trazer música no programa. 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Repito, pela manhã missa, ao meio-dia churrasco e à tarde eles, Grupo Fogo de Chão em Barra Bonita. Estaremos juntos, família Lazarim, confirmando presença em Barra Bonita neste domingo, dia 18.
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1: Pion.
0: Oi.
1: Essa música é assim, ó. Enquanto eu engraxasse meu sapato pra sustentar meus irmãos. Eu não sei quem canta essa música. Beleza?
0: Ah, não era que o Lucas tocou do Donizete. Mário Brock, tá me ouvindo, Mário? Coloca aí Gabriela e Isadora, Salete Gonçalves de Azevedo, Ranheimer, bairro Colinas, concorrendo. Eduardo Weber, de Filadélfia e Pira. A Sofia e a Poliana também no sorteio. Gabriela Ranheimer também tá concorrendo. O José no Rio Grande tá me ouvindo, José. Coloca os netos do Jandir Panceira, Vitor, Heitor. Valeu, família. Boa sorte. A polenta tá servida lá na mesa do porão do nono. É, lá em Linha Banhadão. Vamos registrar mais participações aqui. Centenas de mensagens no programa de hoje. João Pesutti pediu Fundo da Grota com Baitaca. Wagner Vaslavic pediu Copo de Vinho. Copo de Vinho, Desejo Real, Banda Desejo Real de Itamanduá, valeu Wagner. Encerrou o sorteio, tá gente? 20:32, encerrou o sorteio da cesta. Já já a gente anuncia quem faturou a cesta no valor de R$120 pro Dia das Crianças. Já Corujinha, a coruja segue cantando no programa, segue cantando, vai cantar aqui, ó.
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0: Rádio Rural. 20:33, encerrou por aqui, tá? A gente encerrou o sorteio da sexta, mas a coruja vai cantar mais no programa de hoje. 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
0: 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Tá dado o teu recado. Tá valendo por aqui também um pacote de farinha de milho, né? De fubá e do moinho Engrich. De Serra Alta e Pumirim. Tá valendo. Quem ganhar, retira amanhã na Casa da Melancia. Legal. 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
0: 20 horas 35 minutos.
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0: 7:38. 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
0: 20 horas 44 minutos.

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3: 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A música chegando de Pérola Negra, Amor Perigoso, atendendo

0: 20:48. A corujinha segue cantando mais uns segundinhos aqui. Depois você manda. Ela vai cantar ainda. 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
1: 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Começa a mandar pra gente quantas vezes a Corujinha cantou valendo dois presentes no programa de hoje.
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2: A Giselda Camargo. Oi, Giselda. Cantou só 5 vezes, Giselda. Cantou mais, mulher. Cantou mais. Não, se Claudete falou que ela cantou 21 vezes. Ela cantou 20 vezes, Lucas. Ariane Meirelles. Quem mais aqui? Ela cantou 20 vezes. A Ana Dalzotti. A Neuza Leilov falou que ela cantou 19 vezes. Eliara Marmite falou que ela cantou 20 vezes. Thalia Delay tá concorrendo. Ah, tá. Falou que cantou 20 vezes. Virgínia de Itá falou que ela cantou 20 vezes. Silmar Pereira de Linha Bela Vista Itá também falou que ela cantou 20. Márcio Melo dos Santos, do bairro Arvoredo, falou que cantou 20 vezes. Vem mandando aqui, 3030 9370.
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2: 20 horas com 57 minutos, 20:57, tá chegando por aqui a previsão do tempo com Ronaldo Coutinho para Restaurante e Lanchonete Priscila.
6: Amanhã também, fresco de manhã, não baixa muito aí de 15, 17 graus e também não esquenta muito. E tem chance de chuva, tanto de manhã quanto à tarde, com períodos de melhora. Na quarta-feira e quinta, de manhã menor chance e à tarde pancada isolada, sexta também. Há uma tendência de melhora no decorrer do fim de semana com queda na temperatura. Um bom feriado a todos, voltamos amanhã. Da Climaterra, Ronaldo Coutinho.
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2: 21 horas em ponto. Eu vou informar aqui quem faturou o pacote de farinha lá do Moinho, Serra Alta de Pomerim, da família Veires. Quem faturou o pacote aqui foi Edson Zardo, no final 267426. Edson Zardo faturou então um pacote de farinha de milho de fubá. Quem faturou aqui, retira lá na Pazini. O produto de limpeza é a dona Ilse List. Ilse List. No final 227499. Dona Ilse tá ouvindo a gente.
14: Muito obrigada.
2: Valeu, dona Ilse, valeu. Obrigado a todos que participaram e concorreram. 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E o convite da agenda cultural para a festa de Barra Bonita domingo. Faltou o Luquinhas anunciar aqui quem ganhou o presente do Dia das Crianças.

0: Luquinhas não tava esquecendo, não. Ou tava, né? Então vai, quem faturou aqui é do final 375689. O valor de R$120 presente lá do Amarildo Machado Fretes e Mudanças.
1: Oi, Lucas. Bota eu também no sorteio pra ver se eu ganho a cesta, que daí eu distribuo pro meus minhas sobrinhas. Tenho 7 sobrinhas e 2 sobrinhos.
0: Maristela Baroni, então, que faturou a cesta presente, né? Do Amarildo Machado Fretes e Mudanças. Valeu, gente. Obrigado a todos. Obrigado, tá bom? Beijo no seu coração. Se Deus quiser, ele há de abençoar. Ângelo Picoloto tá ouvindo a gente. Valeu. É do Nortão do Mato Grosso, diretamente do Nortão do Mato Grosso.